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Um abraço a todos os irmãos que estão ligadinho para nós, diretor da rádio aí, também a irmã Thalia aí, controlando os botões da 91.3. Deus lhe bendiga ricamente toda a família Louveira e também podemos dizer a família Renascer de Programadores. Um abraço aí para vocês, que Deus abençoe ricamente você que participa com nós, você que não consegue ligar, mandar a sua mensagem. Deus abençoe ricamente a vida de cada um de vocês. Vocês são a razão de nós estarmos aqui para mais uma edição desta programação. Há mais de 22 anos, estamos aqui levando o melhor da música evangélica a todo mundo, aonde estiver um radinho internauta ligado. Qualquer meio de comunicação que esteja escutando a rádio, um abraço aí. Estamos diretamente aqui da cidade de São Valério do Sul, né? Uma noite agradável, não está frio e nem muito quente, né? Estamos aqui com mais uma edição do programa musical evangélico aí, né? E você quer participar com nós vamos dar os número telefone aqui, que é o 999-954506. Marcou? 999-954506. E também temos o 999-183101. 999-183101. E tem os telefones aí da rádio que você pode participar direto aí, já é de costume, né? Enquanto você vai mandando tua mensagem, vai ligando para nós vamos ouvir o primeiro louvor desta noite. Pode estar rodando aí, irmã Thalia, e já já voltamos com vocês.

Maravilha de Deus, bonito louvor aí, nossos radinhos, né? Que Deus continue abençoando a vida de cada irmão, de cada irmã que está sintonizado com nós esta noite aí. Um abração pro pastor Algemiro Preto, Independência, né? Terça passada ligou para nós e nós não conseguimos identificar a ligação, mas agora nós estamos mandando um abraço aí para o irmão Valdemiro Preto, Independência, escutando nós. Um abraço aí também para 3 de maio, a tia Celanira, escutando nós aí, né? Um abraço aí para a senhora, para toda a sua família aí. Em 3 de maio também temos o nosso amigo Oswaldo Lopes, com certeza aí, escutando nós. Um abraço aí a toda essa gente querida, Independência, 3 de maio, é Tuparandi, Santa Rosa, Porto Mauá, ali tem muita gente, Tucunduva, né? E Horizontina, Criciúma, Humaitá também, né? Bom progresso aí. Campo Novo, muita gente, né? Um abraço aí para a Mamaria dos Santos em Tiradentes do Sul, né? Com certeza escutando nós e manda o próximo louvor aí para todos os irmãos de Campo Novo, para minha irmã Nilza aí, para a Michelle, para o Samuel. Vai o nosso abraço da irmã Maria aí para o Alto Uruguai, a Chayane, Momírio, Dreyer. Chayane Dreyer também aí, vai nosso abraço. A Mamalvina do outro lado, na Argentina. Deus abençoe. E manda um abraço também para Neuza Jefferson e Carlos Barbosa, Rio Grande do Sul, escutando nós. Um abraço para vocês. Em continuação, né? Que Deus abençoe a todos aí que estão ligadinho com nós. O programador Valdir Weber, o alemão aí do quilômetro 4. Também mandamos um abraço para o Ramão Nunes. E Ramão Nunes, Ramão Lopes, Ramão de Oliveira, e muitos Ramão aí, né? Amantina, irmã Lili, também tem o irmão Amarino, aí no Baixo Uruguai. Também tem o pastor Manuel Barbosa Rocha. Aí, que Deus abençoe muita gente querida, aí muita gente, muita gente. E vai nosso abraço para vocês. Enquanto nós vamos abraçando vocês, já está chegando mais um louvor aí para o elevo espiritual de todos nós. Podem rodar, irmã Thalia. Já já voltamos com vocês.

0: 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Que Deus abençoe a vida de cada irmão, de cada irmã que está ligadinho com nós esta noite. É saber que você está aí do outro lado, escutando, fazendo desta programação culto no seu lar, aí para escutar os louvores. Já já vamos estar orando, trazendo a palavra de Deus para os nossos corações esta noite, né? Queremos mandar um abraço aos amigos apoiadores da programação aí, que são eles de Campo Novo, a minha irmã Nilza. Também mandamos um abraço para a Michelle, para o Alessandro, para o Samuel, para o David, o Joab aí, com certeza, pararam de apertar o telefone aí, escutando nós. Um abraço aí, e que Deus continue abençoando a vida de cada irmão aí, de cada irmã de Campo Novo, também a Sandra dos Reis, ajuda nós, também a minha irmã Elcida Rosa, também Osmar da Rosa, ajudando nós. Também, irmão Valdir dos Reis, também a sua esposa Lovana Aparecida dos Reis. Aí Deus abençoe a vida de cada irmão, de cada irmã aí de Campo Novo, que sempre está contribuindo com esta programação. Também de Panambi, minha irmã Leila, e também o meu cunhado Valdair da Veiga. Ajuda nós também, Marisete Siqueira, Santa Rosa, Valdair Siqueira também. Deus abençoe a vida de cada irmão, de cada irmã esta noite, né? Também Fábio Maia, Tunápolis, Santa Catarina, ajudando nós na programação. Que Deus abençoe o seu celeiro. Também de Coroada, irmã Antônia Pereira, esta jovem aí, sempre autêntica, fazendo a obra do Senhor, né? E também o Juarez, o polaco aí, seu esposo aí. Que Deus abençoe a vida de vocês aí, que continue sempre, sempre com esta chama no coração, né? Ajudando nós estaremos transmitindo a palavra de Deus, e vocês também são aquelas pessoas que estão evangelizando. Você não vai, mas contribui. Você não vai, mas você ora. Você não vai, mas está dizendo. Irmão Elias, continue pregando a palavra de Deus. Um abraço aí para a irmã Antônia Coroados. E continua pedindo oração por os ouvintes da audiência esta noite, né? Então vamos e que vamos. E agora nós vamos ouvir um louvor aí. Eu quero oferecer esse louvor para mim e depois a todos vocês aí que estão na audiência. Vai cortar, mas é bom cortar, vai machucar, mas vai sarar. E nós vamos aprendendo, né? É um hino de exortação aí. São Martinho, irmã Marli, e também o Maitá aí também. Deus abençoe a irmã Marlene, é isso aí, que estão ligadinho com nós. E aumente o volume do rádio aí. Este louvor vai para elevo de todos nós.
1: Canta comigo assim, ó. 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

Não tem nada a ver. É, não tem nada a ver, né? Não tem nada a ver mesmo, né? É, nós comentamos, falamos às vezes a religião, a palavra de Deus, ele deixa nós livres. Ninguém é obrigado. O Senhor diz: quem quiser vir a mim, negue-se a si mesmo, tome sua cruz e siga-me. Ele não diz para você: ah, tu não pode fazer isso, tu não pode fazer aquilo. Pode sim, nós podemos fazer tudo o que quisermos. Só não vamos entrar lá no céu aquele dia, né? Porque lá é ele que é a porta. Ele diz: eu sou a porta, eu sou o caminho, eu sou a verdade. E ninguém vem ao Pai a não ser por mim. É, tu é livre, tu pode fazer a escolha que você quiser. É, lembramos da passagem aquela do filho pródigo, né? O filho pródigo estava livre. Chegou para o pai e pediu a sua herança, o pai pegou e deu. Não, faça o que tu quiser. O pai não começou a dizer: ó, não faça assim, faça isso, não faça aquilo. O pai disse: ó, pega aí, faz o que tu quiser. E ele pegou a sua herança e foi e destruiu tudo. Ah, mas quando chegou a necessidade para ele voltar para o pai, teve que chegar humildezinho, né? Teve que chegar chorando, né? Se humilhando. Mas o pai, que tem o coração bom, ele aceitou. E é assim Jesus, assim é Deus. Se nós se humilharmos, se tu cair aos pés do Senhor, dizer: Senhor, pequei, Senhor, eu não sou digno de ser comparado como um filho seu. E ele vai ver a teu coração, olhar para dentro do teu coração e vai ver que é de arrependimento mesmo. Ele vai vir dizendo: filho, hoje mesmo tudo que é meu é teu. Venha, vamos matar o bezerro, vamos comer, vamos se alegrar, porque esse filho estava perdido, foi achado, estava morto, mas reviveu. Vamos se alegrar. Mas você precisa tomar uma decisão na tua vida, meu amigo. Você precisa deixar esta vida triste. É como canta os levitas: deixa essa vida triste, né? Mas nós queremos ouvir mais um louvor aí, está chegando no seu radinho, um pendão real. Aumente o volume do rádio e cante junto.

Pai, ao Senhor, a todos os irmãos, em especial a todas as crianças que estão em nossa companhia nesta noite. Que Deus venha abençoar a vida de vocês, dando uma noite abençoada e protegida pelo Papai do Céu. Meu abraço todo especial ali para o Samuel, que sempre está nos ajudando. Que Jesus dê muita vida, muita paz, muita sabedoria para fazer a obra do Senhor com alegria em seu coração. Um abraço aí também para minha cunhada Nilza e também ali para os meus sobrinhos, né? O Alessandra, a Michelle, o Deide, o Joab. Que Deus cuide de vocês aí, protegendo. Deus sabe tudo quanto precisa. E meu abraço a todas as demais crianças que estão em nossa companhia. O Papai do Céu sabe aonde que vocês estão, aonde vocês moram, e que Ele venha cuidar de cada um de vocês, dando vida, dando saúde e dando o desejo no coração de vocês de fazerem a obra do Senhor e serem fiel ao Papai do Céu, porque Ele sabe do coraçãozinho de vocês. Quero contar aqui uma linda história que nos diz assim: a ovelha perdida. Onde quer que Jesus fosse, havia uma multidão de pessoas, pessoas boas e pessoas más também. Eles queriam ver o que ele fazia, elas queriam ouvir o que ele dizia. Muitas pessoas amavam Jesus, mas algumas delas murmuravam: Jesus é amigo de um monte de gente ruim. Ele vai às festas na casa dessa gente e isso não está certo. Muitos daquele povo falavam. Então Jesus contou uma história para eles. Era vez um homem que estava contando seu rebanho. Ele tinha 100 ovelhas e por isso ele levava muito tempo para contar. Uma, duas, três, 20, 30, 40, 97, 98, 99. Onde está a ovelha número 100? Falou aquele homem. A ovelha número 100 está perdida. Ela não está aqui. Ele ainda tinha 99 ovelhas. Então você acha que ele importava-se com uma ovelha só que estava perdida? É claro que sim. O homem saiu na mesma hora para ir atrás dela. Ele olhava para todos os lados. Ele ouvia cada barulho, ele ouvia e olhava. Ele não ia desistir até encontrar a sua ovelha perdida. Finalmente ele ouviu um som fraquinho, mé, mé. Ele foi seguindo o som e lá estava aquela ovelhinha. Ele deu um abraço apertado nela. Então ele segurou a ovelha no colo e ele a colocou em seus ombros e foi com ela. Assim até chegar em sua casa. E quando chegou, ele correu para dentro da casa para dar notícia para sua esposa e seus filhos. Eu encontrei a ovelha perdida. A ovelha perdida está sã e salva. Então ele correu até a casa do vizinho. Eu encontrei a minha ovelha perdida. A ovelha perdida está sã e salva. Aparece na minha casa, vamos dar uma festa. Que alegria

a ovelha e o pastor que cuida delas. Um bom pastor conhece cada uma das suas ovelhas. Ele a conhece a voz delas, elas a conhecem a voz do pastor. A ovelha segura, a ovelha segue seu pastor, mas elas fogem dos estranhos. Então Jesus disse: Eu sou o bom pastor, eu conheço minhas ovelhas e as minhas ovelhas me conhecem. Se um animal feroz vier machucar as ovelhas, Jesus disse: Um bom pastor luta contra o animal e ele nunca foge da batalha até livrar as suas ovelhinhas do agressor. Eu sou o bom pastor. Eu vou morrer para proteger as minhas ovelhinhas. Aqui tenho contado para vocês esta linda história que fala sobre a ovelha perdida. Sabemos que Jesus Cristo é o nosso pastor. E aqui ele nos fala, né, que daquele homem, daquele pastor que perdeu, que uma ovelhinha ficou perdida, machucada, mas ele guardou as 99 e correu atrás daquela até o encontrar. E assim é Jesus conosco. Ele deu a sua vida por amor daqueles que estão perdidos. Ele deu a vida por nós, para nos resgatar. Ele nos resgatou deste mundo de perdição, de pecado. E é por isso que ele deu a vida por nós. Deu a vida por mim, por você, criança. Ele cuida de todos nós. E assim nós devemos falar do amor de Jesus, porque ele é o bom pastor. É ele que salva, é ele que liberta, é ele que resgata deste mundo de pecado. Tantas coisas acontecendo cada dia. Mas o bom pastor está esperando por aquele que ainda há de se arrepender. E ele está de braços abertos para o abraçar. Ele está de braços abertos para o abençoar. Que Deus cuide de vocês, crianças. Faça parte de vocês. Sempre esteja pedindo para esse bom pastor proteger vocês. Ele cuida, ele protege, ele dá vida, ele dá saúde, ele dá paz, dá tudo o que precisamos. Mas precisamos estar perto dele, para que a proteção dele nos cubra e nos livre de todo o mal. E vamos falar do amor de Jesus para aqueles que ainda não estão sobre a proteção deste bom pastor. Que Deus o abençoe a vida de todos vocês e que tenha uma noite abençoada. E um bom sono, um bom descanso para todos, mas não esqueçam, busquem o Papai do Céu antes de dormir. Fiquem com Deus até terça que vem. Se o Senhor não voltar até lá, o Samuel estará nos contando uma linda história. Um beijo no coração de todos vocês, crianças.

Continuamos pela 91.3 Rádio Renascer del Sur, Misiones Argentina, com a programação, um programa musical evangélico. E mandamos um abraço aí para a Eva, do quilômetro 3, aí. Deus abençoe a sua vida, programadora da Renascer, também seu esposo Alberto Dorenburg. Isso aí, que bênção de Deus. Muita gente aí no 3 escutando nós, né? Um abraço aí também pro Joab, e mandou uma mensagem para nós, escutando a programação com o David, desligou o telefone, né? Que maravilha! E um abraço aí pro meu sobrinho também, Alessandra, Michele, e também minha irmã Nilza, escutando nós, o Samuel também. Que Deus abençoe a vida de cada um de vocês. Que Deus possa dar vida, saúde e alegria do céu em nossos corações, né? Como diz o salmista Davi, Senhor, não retire de mim a teu espírito de alegria. E outra vez ele continua dizendo, Senhor, que nunca venha faltar a paz, a alegria, e quando me dissermos, vamos à casa do Senhor, eu estiver lá. É isso aí que precisamos em nossos dias. Ânimo, coragem, apostasia está chegando, né? Está chegando a apostasia, muitos estão perdendo o amor. Aonde está o amor? E aí, irmã, quero ouvir um louvor, e já vamos estar rodando. Aonde estender a sua mão possa ser uma bênção e abençoado também. Aumenta o volume do rádio, já já voltamos com vocês. Roda aí, irmã Thalia. E já estamos chegando ao final da programação.

Estamos chegando a minutos finais da nossa programação e eu fiz leitura no Salmo de 125, que diz: os que confiam no Senhor serão como os montes de Sião, que não se abalam, mas permanecem para sempre. A segurança daquele que confia em Deus é: nós temos uma segurança, temos um seguro, né? Nós vemos aí muitas asseguradoras, né, fazendo seguro de casa, seguro de vida, mas não te dão a vida, né? Eles só seguram para você fazer um seguro para você pagar depois quando você morre, os herdeiros, alguém que fica responsável recebe aquele dinheiro. E aqui nós temos, aqui no Salmo de número 125, nós temos um seguro total da nossa vida. Ele deu a vida e ele tira a vida no momento que ele quer, mas se ele tira a nossa vida aqui, ele dá uma vida eterna, uma vida eternamente segura. Aquele que passou aqui da morte, ele vai dizer: agora você tem a vida eterna. Mas para isso existe uma condição. Toda seguradora que faz um seguro, ela tem uma condição para nós. Você tem certos limites, né? Você, por exemplo, tu faz um seguro de um carro, para melhor você entender. Se é constatado que você bateu esse carro, está dirigindo embriagado com álcool, você não ganha o seguro. E tem mais outros requisitos ainda que você pode perder por exemplo, dirigindo sem carteira de habilitação, você perde o seguro. E com Deus também existem os requisitos dos 10 mandamentos que ele deixou escrito, né? Ele diz: não, certas coisas não fará, não matará, não adulterarás, não cometerá falsos testemunha. E ele continua dizendo mais alguns requisitos para você ter a vida eterna. Ele diz também para nós ser fiel, sermos fiéis e não olharmos para os lados, mas estar olhando firme para ele, que é o consumador de nossa fé, ele que pode nos dar a vida eterna. É ele. Esse é aqueles que confiam no Senhor, eles serão como os montes de Sião que não se abalam. Sabemos que os montes de Sião estão em roda de Jerusalém, e Jerusalém está no meio dos montes de Sião. Era muito difícil Jerusalém perder uma guerra, é muito difícil perder uma guerra. Imagine só. O inimigo lá no alto, querendo bombardear para baixo, né? No momento em que ele está lá em cima, aqui embaixo tem os seus, podemos dizer, estão escondidos, eles conseguem localizar no alto quem está lá no alto, né? E por isso é que ele está dizendo que aquele que confia no Senhor não será abalado. O inimigo vem, mas você consegue conectar ele, você consegue ver aonde ele está. E ainda mais à noite, né, que usar lamparina, usar luzes lá em cima, aqui embaixo, aquele que está te vendo, está te esperando, está fazendo, podemos dizer, vigília, ele está vendo você passando lá em cima, né? Então sabemos que ele está dizendo, o salmista, ele está dizendo que ele tinha convicção em dizer que aquele que confiava no Senhor é um monte, nada abala. O vento vem, o vento desvia por cima de Jerusalém, a cidade de Jerusalém, e não pega lá. A tempestade vem e passa por cima quando você é um monte, quando você está firme nas promessas de Deus. Que coisa linda, meus amados irmãos, é aquela pessoa que está firme nas promessas de Deus.
E nós falando firme nas promessas de Deus, não estamos falando de tempo. Ah, você pode dizer, tenho 50, 60, 70 anos de crença, até 90, até 80. Não adianta você dizer isso, isso não é legalidade para uma vida para eternal descanso. É você viver a tua vida plena, afastada. Como vimos esse louvor, não tem nada, não, né? Hoje você pode praticar tudo que é coisa, você pode ter amante, você pode ter beber, você pode no carnaval dançar e fazer outras coisas mais ali. Pode, a palavra de Deus nos deixa livre, nós somos livres para todo que coisa que nós queremos fazer. Mas o apóstolo Paulo está dizendo, nem tudo. São lícitas, mas nem tudo me convém. Então devemos ter uma diferença. Ainda hoje nós falávamos com alguém sobre a palavra de Deus e ele é muito muito autêntico, assim muito eufórico, né? Ah, porque Jesus veio e nos livrou do pecado e fazendo aquela ladainha toda, né? E eu disse assim, olha, rapaz, tudo que identidade tem regras, tem estatutos. Ninguém, nenhuma identidade é formada se não tiver um estatuto. E daí eu disse para ele: olha só, nós para entrarmos num presídio, chegamos lá, temos que estar conforme o estatuto do presídio. Eu frequento o presídio, vou lá visitar os amigos. Lá tem uma regra. E essas regras têm que ser obedecidas. E a Igreja do Senhor também tem umas regras, os estatutos que o Senhor deixou por Moisés, escrito nas tábuas, mandamentos, e ainda devemos observar, porque o Senhor não veio para assim aniquilar os Velho Testamento, os mandamentos, mas ele veio para cumprir. E hoje estamos na graça, mas a graça nos diz: se nós desejarmos algo em nosso coração, já pecamos. Então devemos viver uma vida de retidão, como os montes de Sião, que não se abalam. Vamos estar orando, e por você essa noite, você que precisa de oração, vamos orar. Mas não se abala, esteja firmado como os montes de Sião que não se abala. Altíssimo Deus e Pai da eternidade, queremos orar, te agradecer por mais essa oportunidade que o Senhor tem nos dado para nós estarmos aqui para transmitir a tua palavra, Pai, que venhamos servir de bênção. Olha por esse irmão, por esse ouvinte que está precisando de uma intervenção divina na sua vida. Assim nós oramos, Pai, se for da tua vontade, cura, liberta, escreve seu nome no livro da vida, que nunca venha a ser apagado. Assim nós oramos e acreditamos, em nome de Jesus. Amém e amém. Volte nos sintonizar na próxima terça. Querendo Deus, estaremos aqui. Se ele não voltar, até lá, na paz do Senhor. Amém e amém.

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Graças a Deus, queremos nessa noite de hoje cumprimentar a cada um dos ouvintes que estão na sintonia da FM Renascer, com a paz do Senhor, com essa cortina musical, vale a pena ser fiel. Adentramos ao ar com mais uma programação a partir das 22 horas, através aqui da 91.3, a FM Renascer. Que Deus possa abençoar os irmãos que estão do outro lado na sintonia, através da FM, através dos aplicativos. Sabemos que muitos irmãos aí estão aguardando o começo do trabalho para estarem aí ouvindo a programação, se alegrando, recebendo a palavra, os louvor. E nós queremos aqui, nessa noite de hoje, com a graça de Deus, estaremos compartilhando esse trabalho, como já ouvimos aí esse louvor que fala, vale a pena ser fiel, em meio à dificuldade, em meio à luta, em meio à prova, em meio ao deserto, em meio à perseguição, vale a pena ser fiel, porque sabemos que a recompensa virá da parte do nosso Deus. Por isso que a Bíblia fala que aquele que perseverar até o fim, esse será salvo. Então nós sabemos que aquele que perseverar até o fim vai ser salvo. Nós sabemos que a palavra do Senhor, ela é verdadeira e vale a pena ser fiel. Nessa noite, quem sabe você que está do outro lado na sintonia, não está aí muito bem, quem sabe tem começado uma semana, quem sabe tem começado mais uma semana, passado um final de semana com luta, com dificuldade, mas que você venha compreender que vale a pena ser fiel. Sabemos que a vitória é do homem, da mulher que vai até o fim, irmão. É aquele que não desiste, aquele que, por mais que pode estar com grande dificuldade, a cruz pode estar calejando sobre os seus ombros. Tem um louvor que fala sobre o soldado ferido. O soldado, ele pode estar ferido, ele pode estar ferido. Ele pode estar sem força, desanimado, mas mesmo chorando, mesmo gemendo, ele vai até o fim, carregando a sua cruz, e não larga, não recua da batalha. Que Deus possa nessa noite abençoar cada um dos ouvintes, os irmãos brasileiros, os irmãos argentinos, diferentes países aonde sintonizam a Rede Renascer. Sabemos que através do aplicativo, através do rádio, diversos municípios, aí hoje durante o dia também estava aí viajando, a trabalho, escutando a rádio, ouvindo os irmãos aí levar a palavra do Senhor. E sabemos que nesse horário também tem irmãos que estão aí no carro, no ônibus, no caminhão, em sintonia da rádio. Que Deus possa abençoar a tua vida. E nós queremos ler uma palavra aqui para nós dar início nesse trabalho. E em seguida nós queremos ouvir louvor, queremos deixar espaço para você que deseja se comunicar, participar aqui na programação. Queremos ler a palavra do Senhor para nós dar início aqui no programa, a palavra do Senhor que se encontra em 1 Coríntios, capítulo 1 e verso de número 18. 1 Coríntios 1 e verso 18. Queremos esse versículo para nós estarmos dando abertura aqui na programação, aonde nos diz aqui a palavra do Senhor. 1 Coríntios 1 e verso 18.
nos diz aqui: porque a palavra da cruz é loucura para o que perece, mas para nós que somos salvos é poder de Deus. Amém por essa palavra. É, porque a palavra da cruz é loucura para os que perecem, mas para nós que somos salvos é o poder de Deus. Que preciosa palavra. Sabemos que é a palavra da cruz, irmão, para aqueles que perecem, aqueles que estão lá fora, é loucura. Nós sabemos que o mundo, as pessoas que estão aí fora, para eles, muitas das vezes podem achar uma loucura o crente, a pessoa que serve a Deus, orar, buscar a presença de Deus. Mas nós sabemos que aquilo, a palavra do Senhor vem nos dizendo que aquilo que para o mundo, aquilo que para o mundo é loucura, parece ser loucura, para nós, para você, irmão, para você, irmã, para você, jovem, é poder de Deus. Algum pode olhar e dizer, olhar para você e achar que você está louco, porque você cada oportunidade, cada quarta-feira, cada sábado, cada domingo, você vai na igreja, você está na casa do Senhor, e as pessoas lá de fora, as pessoas do mundo, eles acham uma loucura. Por aí, irmão, as pessoas que estão de fora, eles olham para nós, para os homens, para os irmãos, para os varão que servem a Deus, e por aí eles acham uma loucura, que o servo de Deus, que o homem, que o jovem que serve a Deus não anda de qualquer jeito, de qualquer maneira, para eles pode parecer loucura, mas para nós, para você, irmão, para você, irmã, é poder de Deus. Nós sabemos que nós vivemos um tempo de batalha espiritual. E nós sabemos que esta batalha não é contra nosso irmão, contra nossa irmã. Nós sabemos que esta batalha, ela é contra as potestades, por isso que o próprio Senhor, ele fala na sua palavra que era para nós se revestir da armadura de Deus, para que nós possamos, para que nós viéssemos lutar contra as potestades, lutar contra as trevas. E nós sabemos, meus amados irmãos, que nós vivemos um tempo de batalha espiritual, onde muitas das vezes aquilo é o certo se torna errado, e o errado se torna certo. Aquilo que para Deus, aquilo que para a igreja, aquilo que vem do alto, agrada os olhos do Senhor, para muitos pode parecer loucura. Hoje, nos tempos que estamos vivendo, para muitos é loucura uma mulher andar bem vestida, com a roupa com pudor, com modéstia, porque o mundo aí fora, irmão, para as pessoas aí de fora, aí fora, irmão, é normal as pessoas andarem desordenada, andarem de qualquer jeito, de qualquer maneira, a falta de pudor, a falta de vergonha, podemos dizer, mas para nós, para eles, irmão, irmã, alguma
É, quem sabe você, minha irmã que está me escutando, você, irmão, algum pode olhar e dizer, zombar de você, te criticar porque você guarda a palavra, porque você é marca a diferença, você é um cristão verdadeiro, não somente de palavra, mas as tuas obras, o teu porte de vida, o teu testemunho é uma pregação. É? Para eles, quem sabe muitos podem olhar para você, meu irmão, minha irmã, te criticar, te chamar de louco. É? Porque você, irmão, não anda, é? Aleluia, cobiçando, você não anda, quem sabe, atrás de futebol, atrás de bola, porque hoje, irmão, o mundo aí fora é normal. É? As pessoas se idolatram, se apegam. Eles vivem num fanatismo, numa coisa que até mesmo às vezes brigam, acontece tantas coisas, porque as pessoas, irmão, para eles é normal isso. Mas para a igreja, para o povo de Deus, irmão, não é normal. Né? Algum pode olhar para nós, irmão? Para você? Para mim? Agora é quando vem o verão, irmão, algum pode olhar para nós e ver nós de calça, ver nós de camiseta. Eles podem, quem sabe, irmão, nos chamar de louco, podem, quem sabe, criticar, podem zombar, irmão, o que para eles parece loucura. Mas para você que é salvo, para você que é um crente em Cristo, em Jesus, é poder de Deus, irmão. E nós sabemos que a batalha, irmão, espiritual, o próprio Senhor, ele deixou na sua palavra que nos últimos tempos, irmão, ia se levantar, ia surgir, ia se levantar espírito enganador, que ia enganar a muitos, irmão. E esse espírito está enganando. Esse espírito está dizendo que não tem nada a ver, que não faz mal, que não tem problema, que o importante é você ser um fiel dizimista, o importante é você ser uma pessoa bem-sucedida, amém, irmão? É importante sim você ser fiel a Deus, é importante você ser fiel ao Senhor no teu ofertar, no teu dizimar, mas acima de tudo é você ter temor de Deus na tua vida. É? Porque a própria Bíblia diz que o princípio, irmão, da nossa sabedoria é o quê? É o temor a Deus. Porque quando a pessoa perde o temor de Deus, irmão, para eles é loucura. As pessoas aí de fora, irmão, para eles é loucura. O casamento, irmão, é um só. É até que a morte você pare. E as pessoas hoje, eles querem distorcer. Eles dizem assim, não, mas aquele povo lá é radical. Por quê? Porque eles lá é só casar uma vez e até que a morte você pare. Para eles pode parecer loucura. Mas para você, meu irmão, para você, igreja, é poder de Deus. É? E nós sabemos, meus amados irmãos, que é tempo de batalha. E esta batalha, irmão, se nós não tiver em vigilância, se nós não tiver, aleluia, firmado na rocha que é Cristo, nós vamos ser enganados. Porque o próprio Senhor, irmão, na sua palavra, ele manda nós orar e vigiar, porque nós sabemos que Satanás, ele está aí, irmão, procurando a quem possa devorar, procurando a quem ele possa enganar, procurando quem ele possa, aleluia, tirar do propósito, tirar da presença, tirar do querer e da vontade de Deus. E nós ouvindo esse louvor no começo que dizia, vale a pena ser fiel, irmão. Vale a pena você ser fiel a Deus.
Ou será que você faz de tudo para ser fiel ao homem? Faz de tudo para ser fiel ao homem terrenal? E por aí você não tem procurado de ser fiel a Deus? O louvor dizia, vale a pena ser fiel. Então, irmão, vale a pena ser fiel. Vale a pena ser fiel a Deus, irmão. Vale a pena não se corromper. Vale a pena perseverar. Vale a pena permanecer, irmão, no querer, na vontade de Deus. Por mais que muitas das vezes a perseguição, as afrontas, as lutas se levantam contra a tua vida, se levantam contra a tua casa, contra, aleluia, quem sabe até mesmo o teu ministério. Mas vale a pena ser fiel a Deus. Vale a pena, irmão, ser fiel, porque é uma recompensa garantida para aquele que for fiel, irmão. E nós sabemos que devemos procurar de ser fiel a Deus, irmão. Não é somente, quem sabe, de lábio, de palavra, mas devemos procurar de ser fiel a Deus, irmão, nas nossas atitudes. Ser fiel a Deus, tem um louvor que fala ali, eu quero ser fiel, Senhor, fiel no meu pensar, fiel no meu falar, fiel no meu contribuir. Porque não adianta, irmão, ganhar de um lado e perder de outro. Quantos que são fiel, irmão, na roupa, ando na doutrina, na roupa, mas na outra parte, irmão, não são fiel a Deus no seu ofertar, não são fiel a Deus no seu dizimar, não são fiel a Deus, irmão. É, são mau pagador, mau exemplo. Irmão, não adianta. Devemos ser procurados e ser fiel a Deus, irmão, em ambas partes. Porque é uma recompensa para aquele que procura, aquele que luta, aquele que tenta ser fiel a Deus. Por mais que pode vir tentação, pode vir, irmão, sabemos que somos ser humano, somos falho, temos debilidade, mas devemos procurar, devemos tentar, devemos se esforçar de ser fiel a Deus, fiel à sua palavra, de fazer a vontade, o querer de Deus. Porque vivemos no mundo, irmão, onde muitas coisas é normal. Mas o povo de Deus, irmão, a igreja do Senhor, ela não pode, irmão, se conformar com as coisas do jeito que está indo, irmão. O povo de Deus, irmão, o Senhor, se nós olhar para a Bíblia, irmão, aleluia, que a palavra do Senhor diz que vós sois a luz do mundo, vós sois o sal da terra. Então, irmão, a luz, ela clareia. O sal é tempero. Irmão, será que eu e você estamos sendo sal? Será que nós estamos sendo luz em meio às trevas? Será que nós estamos sendo o sal, irmão? Ou será que por aí, irmão, só quando estamos na presença do pastor, quando estamos na presença do obreiro, somos luz, somos sal, mas e lá fora, onde quem sabe o pastor não vê, aonde a igreja não vê, aonde ninguém vê, mas Deus vê.
para o mundo, irmão, pode parecer loucura, é? O pudor, a modéstia. Porque hoje, irmão, quantos que têm perdido o pudor, a modéstia, a lascívia tem entrado em muitos corações. E para o mundo aí fora, para muitos, irmão, até mesmo alguns que se dizem, irmão, ser povo de Deus, pode parecer loucura, é? O pudor, a modéstia, é? Pode parecer loucura. O soldado, irmão, quando vai para a batalha, não vai de qualquer jeito. Ele tem a farda, ele coloca a sua farda, irmão, é, e ele vai para a batalha. E nós somos o que, irmão? Somos o que? Soldado de Cristo. E o soldado, irmão, tem que estar preparado, é? Irmão, tu já viu, é, um soldado ir para a batalha, irmão, despreparado? Não. Ele se prepara. Ele vai preparado. E nós sabemos que assim somos nós, soldado de Cristo. Irmão, nós não sabemos quanto tempo nós temos ainda. Nós não sabemos o amanhã, irmão. Se nós soubéssemos, irmão, eu sempre digo, irmão, se nós soubéssemos o amanhã, hoje nós ia se converter mais e mais ainda a Deus. Não é verdade, irmão? Se nós soubéssemos o amanhã, se nós soubéssemos, irmão, o que seria no dia de amanhã, irmão, se nós soubéssemos quando ia ser o nosso último dia sobre a face da terra, nós ia procurar de se consertar, nós ia procurar de orar, nós ia procurar de se humilhar, nós ia procurar de guardar a palavra, nós ia procurar de fazer a obra de Deus. Se nós soubéssemos quando fosse o nosso último dia, então eu te digo nessa noite, estimado ouvinte, aproveita a oportunidade que Deus está te dando. E seja fiel a Deus. Porque você não sabe o amanhã. Se nós soubéssemos o que seria do amanhã, irmão, quantos que hoje iam procurar de fazer melhor? Se você soubesse quando seria a tua última oportunidade, irmão. Se nós soubéssemos quando ia ser a nossa última oportunidade, nós ia procurar de fazer o melhor para Deus. Nós ia procurar de dar o melhor louvor, a melhor palavra para o Senhor, o melhor tempo para Deus. Porque hoje, muitas das vezes, irmão, não queremos dar o melhor para o Senhor. Queremos dar só o resto para Deus. Ah, se dá, eu faço. Ah, se... Não, não, para Deus não tem se dá. O Senhor, irmão, a Bíblia diz, buscai primeiramente o reino de Deus, a sua justiça, e as demais coisas vos serão acrescentadas, irmão. Buscar primeiramente o reino de Deus. Trabalhamos, temos que trabalhar, temos que procurar de trabalhar para ter o nosso pão do dia a dia, mas também devemos se preocupar em buscar o reino de Deus, a sua justiça. Porque nós sabemos, meus amados irmãos, para o mundo pode parecer loucura. O povo de Deus glorificar, o povo de Deus dar glória, o povo de Deus, irmão, falar em língua estranha,
para o mundo pode parecer loucura, aleluia, o povo de Deus, irmão. Por isso, irmão, que o Senhor, Ele nos chamou para nós marcarmos a diferença. E a diferença, irmão, não está só de um lado. A diferença deve estar em todas as partes, irmão. Procurar de ser fiel a Deus. Quem sabe, irmão, muitas das vezes, aleluia, quando nós estamos lá fora, aonde, quem sabe, aleluia, cercado de pessoas que não servem a Deus, cercado de pessoas que não conhecem a Deus de verdade, e eu sempre digo, irmão, que nós lemos a Bíblia, o crente lê a Bíblia, irmão, mas quem não é crente, irmão, a pessoa que não serve a Deus, irmão, ele está vendo como está a vida do crente no trabalho, é? Ou será, irmão, que qualquer coisa lá no teu trabalho você se estoura, você já quer brigar, já quer discutir, já chuta o balde, já fala palavrão, irmão? É? Hein, irmã? Lá no meio das tuas colegas, é? Na tua vizinhança. Por aí Deus permite acontecer alguma coisa para provar se realmente você tem humildade, para provar se realmente você tem sinceridade. É, irmão, Deus permite, Deus prova nós para ver se nós somos ouro ou nós somos o quê? Ele prova, irmão, nós para ver se nós estamos naquilo que estamos falando. Ele prova, irmão, muitas das vezes ele permite acontecer muitas coisas na nossa vida, no nosso dia a dia, para provar se realmente nós estamos vivendo a sua palavra. Para o mundo pode parecer loucura, irmão. É? Pode parecer loucura. Às vezes, irmão, as pessoas dizem assim: bah, mas hoje é difícil ser crente. Por quê? Porque o crente, muitas das vezes, ele tem que engolir muitas coisas. É? E eu digo, irmão, a Bíblia diz que o quê? É difícil, porque, irmão, a carne, a nossa carne, irmão, ela não quer se humilhar. A nossa carne, irmão, ela quer o quê? Remediar, é? Mas a própria Bíblia diz, irmão, é batalha espiritual, irmão. Quando a carne quer falar mais alto, o espírito, irmão, tem que prevalecer sobre a carne. Pronto a ouvir e tardo em falar, tardo em responder. É batalha? Do espírito, da carne contra o espírito, do espírito contra a carne. Para o mundo pode parecer loucura. Mas para Deus, irmão, para o Senhor é o poder de Deus, para nós. Vale a pena, irmão. Por mais que seja difícil, por mais que seja muitas das vezes com dificuldade, mas vale a pena ser fiel a Deus. Vale a pena você, irmão, permanecer na vontade de Deus, no querer de Deus. Não sabemos quanto tempo nós teremos ainda, irmão.
porque o amanhã pertence a Deus. E quantas oportunidades desprezadas, quantas chances rejeitadas, quantas oportunidades que o Senhor tem te dado, meu irmão, minha irmã, para você se consertar, para você se humilhar, para você entrar pelas portas. Quantas oportunidades o Senhor tem te dado para você perdoar, para você, aleluia, se achegar a Ele. E você tem deixado de amanhã para depois, depois, por diante. Achando, pensando que vai ter tempo suficiente. E se esquecendo, irmão, que nós somos como vapor. Que do nada, num segundo, o vapor, irmão, ele desaparece. Assim somos nós. Para o mundo pode parecer loucura, irmão, você perdoar aquele que te ofendeu. Para o mundo pode parecer loucura, irmã, você perdoar aquela pessoa que zombou de você, aquela pessoa que falou mal de você. Para o mundo aí fora, para muitos pode parecer loucura. É. Você perdoar quem te machucou, você perdoar quem te criticou, você perdoar aquele que te feriu. Mas para o mundo é loucura, mas para você, que é um salvo, que é um crente, um cristão, é poder de Deus. Aleluia! Para o mundo, irmão, pode parecer loucura você perdoar. Porque hoje, irmão, as pessoas vivem amarguradas, não perdoam ninguém. Muitas das vezes passa tempo, entra ano, sai ano, irmão, e as pessoas seguem batendo na mesma tecla, não perdoa. E eu, irmão, estava meditando, irmão, que céu nós queremos ir, igreja. Que céu você quer ir, irmão? Que céu tu quer ir, irmã? Se você não perdoa, você vive amargurada, você vive cheia de razão. Que céu você quer ir? Se você não pode nem perdoar teu irmão que você vê, que você enxerga ele. Ah, mas o fulano me fez isso. A fulana fez aquilo. Irmão, Jesus, irmão, quando aquela mulher, naquele tempo, irmão, aqueles homens, irmão, aquela multidão, eles queriam crucificar aquela mulher, queriam matar ela. Mas o que que Jesus disse para ela? Perdoados são teus pecados, vai, não peques mais. O Senhor perdoou ela e disse, vá e não peques mais. Aquele povo, irmão, queria o quê? Eles queriam seguir crucificando, eles queriam matar, porque no tempo da lei, irmão, eles queriam matar, crucificar. Hoje, quantos que estão, irmão, vive amargurada, não perdoa ninguém. Ah, mas eu não suporto ver a cara do fulano. Eu não suporto ver a cara da ciclana. Que céu tu quer ir? Que céu tu quer ir? Será que no céu vai ter, irmão, uma divisória? Para assembleia? Para batista? Para Deus e amor? Para primitiva? Eu creio que não vai ter, irmão.
E hoje nós vemos, não, pessoas, o reino de Deus dividido. O reino de Deus, irmão. O povo está pregando, estão pregando o céu, estão pregando Jesus, estão pregando que

salvo, você que é um redimido, você que é um lavado no sangue do Cordeiro, é poder de Deus. Vale a pena ser fiel, irmão. Volte lá, irmão. Volte lá, irmã. Quem sabe quanto tempo você está participando da ceia do Senhor com o teu coração cheio de amargura, cheio de soberba, se achando melhor com o teu irmão, se achando melhor com a tua irmã, e você acha que desse jeito Deus está agradado. Não, irmão. Ele abate o soberbo. Ele abate o soberbo. Irmão, o homem não é nada, irmão. Eu sempre estou dizendo, irmão, eu não sou nada, irmão. Nós não somos nada, porque, irmão, nós somos com uma vela, irmão. Se o Senhor quer, irmão, dá um assoprão e se termina tudo. Nós não somos nada. Sem a misericórdia de Deus, podemos pregar, irmão. Podemos louvar. Podemos orar. Mas se não é misericórdia de Deus, nada acontece. Eu posso conhecer a Bíblia, irmão, de capa a capa, mas se eu não tiver a misericórdia, aleluia, o poder de Deus, irmão, a mão de Deus sobre a minha vida, de nada adianta, nada acontece. Somos dependentes da misericórdia, somos dependentes da graça do Senhor sobre a nossa vida. Aleluia! Nós podemos orar por você nessa noite, mas, irmão, se a misericórdia de Deus, se a mão de Deus não estiver sobre nós, irmão, de nada adianta. Mas temos uma certeza, irmão, que nessa noite a mão do Senhor, ela está sobre a nossa vida. Nessa noite a misericórdia de Deus, ela está nos alcançando, ela tem nos alcançado, e nós podemos orar por você, e você ser curado, você ser liberto, você ser renovado, mas sempre reconhecendo que a glória é dele, o louvor é dele, a honra é para ele. Aleluia! Hoje, quantos que querem a glória para si, irmão? E se esquece que a glória não é para o homem, irmão, a glória é para Deus. A glória é para Deus, ouvinte. A glória para Deus. Irmão, para o mundo pode parecer loucura se reunir um grupo de irmão, sair de casa em casa, entregar um folheto. É, as pessoas ficam apavoradas, irmão. Mas para nós que somos salvos, irmão, é poder de Deus. Eu meditando, irmão, hoje você vê, é, político de casa em casa. Hoje você vê, irmão, é, Jeová de casa em casa. Hoje você vê, é, muitas das vezes, irmão, pessoas adivinha de casa em casa. E por que, irmão, com o povo de Deus? Por que com a igreja de Cristo? Por que com o exército de Deus, irmão? É, não tem quem sabe se colocado, irmão. Não tem se despertado aquele desejo, aquela chama de evangelizar, aquela chama de sair visitar, de sair entregar folheto. Hoje está pouco, irmão. Ah, mas eu não tenho tempo, irmão. Temos tempo para tudo. Temos tempo para passear. Temos tempo para descansar. E quando se trata, irmão, da obra de Deus, quando se trata, irmão, de nós fazer algo para Deus, não temos tempo. Como estão nossas mãos diante de Deus? Como estão as tuas mãos diante do Senhor nessa noite, ouvinte?

Como está nossas mãos na presença de Deus? Como está tuas mãos nessa noite, irmão? Tem obra? Irmão, esses dias atrás, eu meditando comigo mesmo, irmão, quantas almas, eu não digo igreja, irmão, eu digo eu, você, irmão, você, irmã, não é para a igreja, quantas almas você tem ganhado para Jesus? Quantas almas você tem ganhado para o reino de Deus? Quem sabe você está 30, 40, 50, não sei quantos anos você está aí dentro da igreja, congregando. Quantas almas tu tem ganhado? Quantas almas você tem, aleluia, alcançado para o reino de Deus? Porque diz aquele que ganha alma, sábio é. É, irmão. Devemos se preocupar, irmão, de nós olhar quantas almas nós temos ganhado para Jesus. Quantas almas nós temos granjado para o reino de Deus. Ou será que você não tem essa preocupação no teu coração de ganhar uma alma, de zelar por uma alma, de resgatar aquela ovelha que está desgarrada, aquela ovelha que está ferida, aquela ovelha que está machucada, aquela ovelha que está sem força? Quantas tu tem resgatado? Quantas tu tem, aleluia, resgatado? Quantos você tem, aleluia, estendido a tua mão? Ou será que você, em vez de ganhar, você está botando a porta fora? Já se preocupou, obreiro, pastor, evangelista, presbítero, missionário? Irmão, não adianta eu vir aqui dizer que eu sou isso, que eu sou aquilo, irmão. E onde está o fruto? Onde está o trabalho? É? Quantas almas temos ganhado para Jesus durante esse tempo que estamos servindo a Deus? Quantas vidas você tem levantado? Porque, irmão, nós somos o quê? Um canal de Deus, irmão, aqui na terra. Igreja, ouvinte, você tem que ser um canal de Deus sobre a face da terra. Deus quer te usar, Deus quer que você venha ser o quê, irmão? Um instrumento nas mãos de Deus para granjar para o reino de Deus. Ele quer que você seja um instrumento. Ele quer que você seja um instrumento nas mãos dele. A seara é grande, irmão. A seara é grande, irmã. É grande a seara. Quer trabalhar? Tem lugar? Ou será que você diz assim: não, irmão, eu não achei meu lugar certo, irmão? Mentira. Quando a pessoa quer, irmão, a pessoa não bota desculpa, a pessoa não bota pretexto, a pessoa faz, a pessoa tem chama, a pessoa tem desejo, a pessoa tem sede de fazer para Deus. É tempo, irmão, de nós ter raiz. Dias difíceis virão sobre a terra. Dias de batalha espiritual. E é por isso que eu e você devemos, irmão, estar, aleluia, enraizado na presença de Deus. Porque, irmão, você já viu uma árvore dar fruto sem ter raiz? Não tem como, irmão. Hoje tu vê, irmão, árvores
que não dá fruto. Por quê? Por que não dá fruto? Porque não tem raiz, irmão. Já viu a árvore dar fruto, irmão? Um pouco aqui, um pouco... Não, irmão. A árvore, tu planta ela ali, ela começa a crescer, ela começa a criar raiz. Ecotempo, ela vai começar a produzir fruto. Por quê? Porque ela tem raiz, ela tem firmeza. Assim somos nós, igreja ouvinte. Temos que ter raiz. Temos que estar enraizado, irmão, na presença de Deus. Porque, irmão, se nós não tiver enraizado, se nós não tiver uma raiz, irmão, não vamos suportar. Vem o vento, vem a tormenta, irmão, e a árvore, ela quebra. Irmão, que eu e você venha ser como a palmeira, irmão, ela pode vir o temporal, ela pode vir a tormenta, ela pode vir dos dois lados, irmão, ela pode encostar sua folha lá no chão, mas depois que passa, irmão, a palmeira, ela se levanta novamente. Irmão, ouvinte, crie raiz na presença de Deus. Te alicere-se na presença de Deus. Crie raiz, irmão. Crie raiz, irmã. Suporte. Vença. Porque tempos, irmão, de batalha. E se nós não tiver enraizado, irmão, não vamos suportar. E o Senhor nessa noite fala com vidas que estão escutando a programação. É tempo de ter raiz. É tempo de se dobrar. É tempo de se humilhar. É, pastor. Às vezes é preciso você, companheiro, pastor, obreiro, se humilhar, se dobrar, reconhecer que errou, reconhecer que falhou. Para alcançar a vitória. Que Deus te fortaleça nessa noite, irmão. Que Deus nos ajude. Que Deus, irmão, nessa noite alcance vitória para você, irmão, irmã. Aleluia! Que Deus venha nessa noite te fortalecer, que você venha ser, irmão, de hoje em diante uma árvore, um cristão enraizado, que tenha raiz. Para produzir fruto, tem que ter enraizado. Vale a pena ser fiel. Está difícil, irmão. Não há palavra. É? É com você mesmo que Deus fala nessa noite. Está difícil. A luta está grande. A prova está grande. A tormenta se levantou na tua casa. E por aí você não tem compreendido o porquê. Por que isso, por que aquilo. Mas há um propósito de Deus falar com a tua vida. Há um propósito que Deus, Ele tem com você e Ele está falando com você através desse deserto, através dessa prova, há um propósito de Deus. É Deus te livrando, irmão. Às vezes você não compreende, não entende o porquê isso, o porquê aquilo.
é Deus te livrando, é Deus te guardando, aleluia. É Deus, irmão, te guardando, é Deus te livrando, é o Senhor, aleluia, zelando pela tua alma, pela tua vida. Eu creio, irmão, num grande mover de Deus. Eu creio num grande, irmão, manifestar ainda, aleluia, da glória de Deus sobre a face da terra, irmão. Satanás, ele tem pensado, ele tem dito, irmão, aleluia, que o povo de Deus vai terminar morto, frio. Não, irmão, eu ainda creio, eu ainda tenho confiança, eu tenho, irmão, aleluia, fé, eu tenho, irmão, nessa noite, uma certeza que o Senhor, ele tem um avivamento para descender sobre o seu povo, para descender sobre a sua igreja, a salvação de alma, a libertação de vidas. Porque aonde, aleluia, a presença de Deus está, irmão, a muralha cai por terra, o gigante cai por terra. E tem pessoas nessa noite que o Senhor está repreendendo muralha, gigante, que tem te afrontado. Obra de maldição nessa noite cai por terra, não porque nós estamos aqui, não, mas sim porque nessa noite a presença do Senhor, ela está entrando na tua casa, no teu lar, quebrando maldição, repreendendo esse gigante, essa muralha que tem te maltratado. Aleluia! Pessoas, irmão, que não conseguem dormir à noite, pessoas que estão, irmão, aflita. Você deita na tua cama e parece que o sono não vem. É, você vira para cá, vira para lá, mas dessa noite o Senhor quer entrar aí na tua casa, no teu lar, fazer uma limpeza, restaurar a tua vida, restaurar o teu coração, repreender esse gigante, repreender nessa noite essa maldição, essa muralha. E de hoje em diante, se você crer, as coisas vão mudar, o milagre chega na tua vida, na tua casa, a paz, ela chega aí se você crer. Ele ainda tem o poder de restaurar. Ele ainda tem o poder de fazer, irmão, do drogado, um servo de Deus. Ele ainda tem o poder de fazer, irmão, do bêbado, um profeta. Ele ainda tem o poder de restaurar, de libertar, de fazer vaso de servo, vaso de honra. Nós queremos aqui ouvir um louvor nessa noite. E você, irmão, receba a vitória em nome de Jesus. Você que está enfermo, você que está aí acamado, com dor, o remédio já não adianta mais, é? Mas Jesus é aquele que nessa noite, ele quer anestesiar essa dor. Ele quer nessa noite repreender esse mal que tem te maltratado. Porque, irmão, tem batalha. Irmão, tem coisa, é, que o homem não pode fazer. Irmão, tem batalha, tem enfermidade, irmão, que um médico vai até certo ponto, mas dali para frente, irmão, é só Deus que pode, irmão. Tem enfermidade, irmão, que é só Deus que pode alcançar a solução, o milagre. É só Deus, irmão, que pode. A ciência, ela é ilimitada, ela vai até certo ponto. E tem batalha, irmão. A própria Bíblia diz que tem, irmão,
Tem espíritos, irmão, tem batalhas que somente se vence aonde? Na oração, no jejum, no clamor, pelo poder que há na palavra. Nós queremos aqui ouvir um louvor, irmão. E que Deus venha nessa noite seguir falando com a tua vida. Eu sinto que o Senhor está falando, irmão, com vidas aqui. É? Pessoas que estão precisando de um socorro. Pessoas que estão aí, irmão, ao ponto de... É? Pegar, preparar a tua mala, preparar a tua mochila. Sair de casa, porque não há paz. Não há alegria. Tu entra dentro da tua casa, é somente contenda, discórdia. E o diabo já tem colocado na tua mente para você, ó, pegar e sair, desaparecer. Mas nessa noite é noite de vitória. É noite que quem vai ter que sair não é você. Quem vai ter que sair não é você, não é ninguém da tua casa. Quem vai ter que sair vai ser quem? Satanás. As suas legiões maléficas. Vamos aqui escutar um louvor. E nós queremos deixar os contatos para você que deseja se comunicar, irmão. Telefone da rádio, telefone nosso aqui, 999-10-1707, ou também 64-36-36, ou também 999-10-1707, ou também 64-36-36. Vamos aqui escutar um louvor e depois nós vamos dando sequência, irmão, na programação. E eu sinto que a noite é de vitória, irmão. Não porque eu estou aqui, não, irmão. Porque a glória é para Jesus. A honra é para o Senhor. Ele está fazendo obra nessa noite. Vamos escutar um louvor e depois nós vamos seguindo aqui com a programação. Em nome de Jesus.

0: Graças a Deus por esse precioso louvor, falando com a nossa vida nessa noite de hoje.
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0: Deus abençoe os irmãos que já estão aí se comunicando, participando aqui na programação. Vamos em seguida começar a passar aqui as participações.

0: Também sua irmã Maria Oliveira está aí curradinho ligado aqui na FM Renascer no programa. Irmã Maria Oliveira tem o rádio 24 horas ligado no programa. Deus abençoe, irmã Maria. Obrigado pela sintonia. Próximo louvor dedicamos aí para a meditação da irmã Maria, que está aí dando glória, escutando aí o trabalho e o programa.
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0: Pastor Valmir Brito, irmã Maria, lá em Maurício Cardoso, aí no pé do rádio, escutando o programa. Deus abençoe o pastor Brito, irmã Maria, certamente estão aí jantando, terminar o programa aí às 9 da noite, já devem estar por casa, né? Deus possa abençoar vocês aí de Maurício Cardoso, irmã Maria, pastor Brito, também o irmão aí que tá aprendendo aí do operador também aqui na rádio, né? Me esqueci o nome do irmão agora, mas ele tá me escutando aí, né? Deus abençoe a sua vida, irmão, sua família também, vocês aí de Maurício Cardoso.

0: Paz do Senhor, irmão. Tô na sintonia, tá uma bênção a programação. Continua pregando a verdade. Deus abençoe sempre. Aqui é irmão Marcos de Santa Rosa, RS. Deus abençoe, irmão Marcos aí de Santa Rosa. Glória a Deus, irmão Marcos. É, dizendo que a palavra aí é falando nessa noite. Glória a Deus, irmão. Sabemos que a palavra de Deus não cai vazia, não cai no chão, né? Deus abençoe a sua vida, irmão Marcos, sua família.
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0: Irmã Norilda Saldanha, lá de Galpões, também na companhia. Deus abençoe a irmã Norilda, os irmãos aí de Galpões, escutando a programação.
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0: Deus abençoe também os irmãos aí de Campo Novo, os irmãos do Braga, os irmãos aí de Pedro Garcia Braga, confirmou a sintonia, o pastor Adilmar Manair. Grande abraço para vocês aí do Braga, Pedro Garcia, pastor Adilmar, a família, os irmãos aí. Uma hora dessa nós descobrimos, né? Não somos temporal, como diz, mas uma hora dessa nós descobrimos aí o acampamento. É uma bênção bem abençoada nós ter os irmãos aí. Na sintonia, que Deus possa abençoar aos nossos irmãos aí do Braga, Campo Novo, também ali os irmãos de Miraguaí, Redentora, Coronel Bicaco, os irmãos aí da área indígena também. Sabemos que na área indígena tem muitos irmãos aí indígenas, que tem o rádio ligado na Rede Renascer. Também os irmãos aí de Portela, Derrubadas. Hoje eu tive em Derrubadas, tivemos aí hoje à tarde em Derrubadas. Passei ali por Portela também, passei ali por Braga. Então a gente conhece os municípios, a gente só ouvia falar aí de alguns municípios, e hoje nós podemos cruzar aí também nesses municípios onde tem ouvintes que sintonizam a 91.3 aqui, e bênção bem abençoada os irmãos que sempre estão na companhia participando.

0: Mais uma vez, a palavra do senhor, irmão Júnior. Estou na escuta desse maravilhoso programa. Mais uma vez aí, que Deus abençoe a todos que estão escutando o programa, em nome de Jesus. Tá uma bênção essa pregação aí. Tá um culto ali em casa. Que Deus abençoe você com a tua família aí, tá bom? E depois me roda um louvor aí. Pode ser a tua escolha. Em nome de Jesus. Amém.
1: Amém. Glória a Deus, irmão Arno. Irmão Arno aí de. Irmão Arno de Santa Rosa, no interior de Santa Rosa, né? Deus abençoe a sua vida, irmão Arno, sua família. Obrigado pela sintonia também. A paz do Senhor, irmão. Estou escutando. Está muito boa a palavra. Deus abençoe, irmã Raili. Glória a Deus, irmã Raili, lá da linha Planalto, também na companhia do programa.
2: Paz do Senhor, irmão João Júnior. Toma aí na escuta o programa. Que Deus abençoe, irmão.
1: Deus abençoe, irmão. Darcy, irmã Terezinha, na companhia também, 3 de maio. Grande abraço para vocês. E as portas estão abertas aí, irmãos. É, quando querem chegar, tomar um mate.

Não, meu João, estamos na escuta sim, mano. Graças a Deus, chegamos bem. Já jantamos, estamos aí na escuta do seu programa, tá uma benção, mano. Peço um hino com, se for possível, com Wagner, Roberto, Fidelidade. Eu ofereço para todos os irmãos da Igreja Central da Fé, aqui do Dr. Maurício Cardoso, para todos que estão na escuta aí, para o irmão também, lá para a irmã Neuza, lá em Lajeado, todos, enfim, todos que estiverem escutando nesse momento. Deus continue lhe abençoando ricamente, irmão. Tá uma benção o programa.

0: Paz do Senhor, irmão João Júnior. Ó, uma benção, programação, preciosa mensagem. E quero agradecer a Deus, porque quando nós podemos ter um culto no nosso lar, é uma benção para nós. Que ontem eu meditava assim, passei ontem no hospital, plantão, nas coisas, faz um problema no meu olho, na minha vista esquerda, e fiquei até um tempo aqui em Bento, na cidade de Bento Gonçalves, depois fui levada para Porto Alegre, lá ficamos até de madrugada, retornei, era 6 horas da manhã quando retornei para casa com a minha filha. E eu lá vendo aqueles movimentos tão ruins que a gente vê do povo, tanto aqui em Bento Gonçalves como lá. E eu meditando, a gente está em casa e pode participar de cultos, podemos dizer, no nosso lar, que é uma benção. Por isso que eu tenho um desejo no meu coração de ofertar sempre para os irmãos e para os programadores e como para a emissora, né? Porque faz mais de vai para uns 3 anos que eu oferto no projeto Renascer, não falho nem um mês, Deus tem me dado graça, me dado força, abrido as portas e eu tenho conseguido. Muitas vezes não é fácil, irmão, não é fácil, vem as dificuldades, e muitas vezes vem aqueles atrapalhos, mas Deus tem me dado força, como eu digo, para mim continuar, porque é só Deus, que o inimigo se lança de tudo quanto é maneira para a gente também não ofertar, mas que Deus nos ajude, e aqueles irmãos que ofertam, que continuam ofertando, e continuar orando pelos irmãos programadores e por essa emissora, que Deus possa continuar no ar, porque é uma benção. Amém. Deus abençoe o irmão João Júnior e continue sendo esse vaso nas mãos do Senhor, pregando a palavra do Senhor como ela é. Eu agradeço a Deus pela vida dos irmãos e que possa continuar no ar cada vez mais com coragem para pregar a verdade, porque precisamos que a verdade seja anunciada como ela é. Obrigada, irmão. Que Deus abençoe. Peço um louvor à escolha do irmão aí. E a Amém. Paz do Senhor.
1: Paz do Senhor, irmã Maria Mendes, lá de Bento Gonçalves. É na companhia. Glória a Deus, irmã Maria. Sei que os irmãos que moram na cidade mais grande, maior, né? Não tá fácil as coisas, né, irmãos? Nós sabemos que no interior, cidade pequena, já não tá tão fácil, né? Mas que Deus alcance graça para os irmãos também, a vitória na saúde dos irmãos. E que Deus venha vencer por nós, irmãos. Deus possa abençoar vocês aí de Bento, que estão aí na companhia da programação. E louva a Deus, irmãos, que vocês aí estão orando por nós. Precisemos da oração de vocês, irmãos. E eu dizia que se eu estou aqui, irmão, não é porque somos melhor, porque somos grande, porque grande só Jesus. Só Deus que é grande. E eu dizia que se estou aqui, irmão, não estou aqui por causa de homem, não estou aqui por causa do diretor da rádio, não. Mas sim, irmão, nós estamos aqui porque o Senhor nos colocou aqui. É. Ele nos colocou nesse lugar para nós sermos companheiro na obra de Deus. Quantas das vezes que o irmão João tentou fugir, tentou se escapar, pensou em fugir, mas não tem como fugir, irmão. Porque ao mesmo tempo, quando pensemos em fugir, Pensemos que o juízo de Deus também pode vir sobre nós, irmão. É, porque Deus é amor, mas é justiça. Se nós olharmos, irmão, ali para a passagem, eu sempre estou meditando e aprendi com essa palavra do filho pródigo. É. O filho pródigo, o Senhor, o pai dele, né? É. Deu a parte da herança para ele. Ou seria, irmão, o filho pródigo, ele escolheu sair da casa do pai. E o seu pai respeitou a sua decisão de sair da casa do pai. Mas ao mesmo tempo, irmão, ele tomou a decisão de sair da casa do pai. E junto com isso, logo mais à frente, veio a consequência. Tá entendendo, irmão? O Senhor, ele respeitou o Senhor, irmão. Aquele pai, ele respeitou a escolha do filho. O filho pediu uma parte da herança, ele deu. E assim é Deus, irmão. Nós temos nossas escolhas. Podemos escolher em ir ou ficar. Mas ao mesmo tempo, temos que ter em mente, irmão, temos que estar bem ciente que as nossas escolhas também têm consequência. Porque o filho pródigo, ele teve a escolha de sair, saiu, mas junto com isso também ele teve consequência, irmão. Irmão, tome cuidado para que você não venha, quem sabe, ter consequência das suas escolhas. Por aí você saiu do plano de Deus, do querer de Deus para a tua vida. O pai respeitou a tua escolha, você pediu para sair, você saiu, você pegou a tua herança, você saiu da casa. Mas ao mesmo tempo, logo na frente, teve consequência, teve momentos de amargura, de tristeza. Quantos irmãos que às vezes saem da onde Deus não mandou sair? Sai da onde não era para ter saído. Porque, muitas das vezes a nossa vontade não é a vontade de Deus. Quantas das vezes, irmão, que a nossa vontade é uma coisa, a nossa vontade é outra, e a vontade de Deus não condiz com a nossa vontade. Me dá temor, irmão. Quando pensemos em tentar fugir, tentar se escapar, também dá aquele temor de ter que arcar com as consequências. Que Deus abençoe a tua vida, ouvinte. Que Deus se fortaleça nessa noite. Vamos aqui seguindo, diz: paz de Deus, irmão. Estamos na escuta, peço um hino com Alisson Santos. Surdo e mudo sou, irmão Johnny. Deus abençoe o nosso irmão Johnny, que está aí também na companhia da programação. Vamos ouvir um louvor a mais e depois os irmãos podem seguir participando, aí vendo sua mensagem, seu áudio para cá. Nós ainda temos alguns minutos para estar aqui. Agradeço você, irmão, irmã, que está se comunicando aqui na programação. O pastor também, o irmão Pedro Lima, lá de Horizontina, está na companhia. Deus abençoe o Pedro, que é um fiel ouvinte aqui também da programação. Deus abençoe o irmão Samuel, os irmãos que com certeza também escutam a programação. E que Deus possa dar vitória para os irmãos também.

Vamos ouvir um louvor pela dupla João Carlos e Moisés. Com certeza eles também escutam o programa, né? Irmão João Carlos e Moisés já tiveram conosco aqui na igreja, em trabalhos especial, né? Eles cantam um louvor muito abençoado, então vamos ouvir um hino aí com João Carlos e Moisés. E creio que em breve vão estar novamente conosco aqui em 3 de maio, né?

0: Deus abençoe, irmão Ramão de Oliveira, tá na sintonia, irmão Ramão, grande abraço pro nosso irmão, é, tá ouvindo aí no Barra Alegre.
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0: irmão Daniel dos Reis, na companhia em Santa Rosa, irmão Jéssica, família. Deus abençoe a família Reis, o irmão Jair também aí nos ouvindo. Família, é, estão aí no pé do rádio, é, escutando a programação.

irmão Ademir também está na sintonia aí no bairro Coab. Deus abençoe, Ademir. É, sendo evangelizado aí, aprendendo com a palavra também através aqui. É da Rede Renascer.

Glória a Deus por esse louvor, cantou João Carlos e Moisés no teu rádio. Seguimos aí com a programação, agradecendo aos irmãos que estão participando no programa. Vamos escutar mais um hino aqui de adoração a Deus. E depois nós seguimos aí, logo nós queremos já encerrar aqui o trabalho. É a programação aqui, que Deus possa abençoar os irmãos que estão na sintonia participando.

0: Vamos chamar para cantar aí o cantor Sidney Santos. É, seu louvor eu sei que os irmãos gostam também de escutar.
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0: Moda Alberto Moeva diz aí: paz o Senhor, estou escutando, tão a benção. Deus abençoe, irmã Eva, irmão Adalberto, aí na companhia da programação. É, que o que é no quilômetro 4, eu não sei bem certo onde mora aí, onde tá acampado o irmão Adalberto, irmã Eva.

0: cidadãos. Pra entrar no céu tem que ser cristão.
1: Diz aqui, paz do Senhor, estamos na escuta da programação, tá uma bênção, Morgana e Lourdes e Daniel, de Senador Salgado Filho, Deus abençoe os irmãos e senador na companhia. Obrigado, irmã Morgana, irmã Lourdes, irmão Daniel na companhia.

A irmã Glaudina está na companhia em Boa Vista do Buricá. Deus abençoe a irmã Glaudina, já está aí com essa idade avançada, mas ela escuta todo o programa, é 24 horas ligado aí na Renascer, né? Segundo que nos comentou aí, tem um rádio na sala, um rádio no quarto, ela canta junto, ela ora junto, e também quando pode colabora aí com a rádio. Então que Deus abençoe a irmã Glaudina, aí de Boa Vista do Buricá, fiel ouvinte da programação.

Irmão Roberto Lopes, irmã Samara, na companhia em Boa Vista. Deus abençoe vocês aí de Boa Vista. É, irmão Ricardo, irmão Tonella aí na companhia também. É, batendo palma com os pés, eu ouvi ali os status, né? É guri ou menina? É, quem que tá vindo aí?

0: Deus abençoe também, irmão, e esse irmão Raquel, aí da linha Planalto. É, sempre aí também nos ouvindo e Deus possa vos abençoar.
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0: Em Tiradentes também, irmão Mira, irmã Maiara, o Misael, a Débora.

Vamos ouvir um hino aqui por Ernie Rose. Ernie Rose, canta no teu rádio aí um precioso louvor. É, e se Deus quiser, em breve aí vão estar conosco também aí, louvando a Deus, a dupla Ernie Rose. Então vamos ouvir um hino aqui especial por Ernie Rose. E se Deus quiser, em breve também vão estar aí conosco ao vivo, cantando aí, louvando a Deus, aí na congregação. Que Deus possa abençoar os irmãos que cantam esses louvor, que edificam o nome do Senhor, né? E também falam com a nossa vida. Vamos ouvir então Ernie Rose, canta aí esse precioso louvor no teu rádio. Vamos ver. Olha.

Vai pro irmão Darcy, irmã Terezinha aí na companhia. É, também aí pros irmãos que participaram aí de Salgado Filho. E todos os ouvintes. Os irmãos de Maurício, Santa Rosa.

0: Glória a Deus por esse louvor. Ele mudou a minha vida e Ele quer mudar a tua também.
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0: Queremos aí estar orando para nós estarmos encerrando a programação.
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0: E se você crê, Ele pode mudar nessa noite a tua vida, a tua história. Restaurar aquilo que está perdido, que está quebrado. Ele pode nessa noite repreender essa enfermidade que tem te maltratado. Ele pode abrir essa porta que está fechada. Vamos estar orando, sentindo a presença de Deus, a virtude do Espírito Santo descende sobre a tua vida, sobre a tua casa.

Querido Deus, amado Pai, queremos uma vez mais te agradecer, te louvar por mais uma oportunidade, por mais um trabalho que podemos levar ao ar.

0: guerreiro, levanta Gideão para a batalha. Precisamos da tua graça.
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0: Permaneça nos abençoando, mudando a história desse irmão, mudando a história desse ouvinte, restaurando esta vida, restaurando, Pai, esse coração aflito. Arranca, Senhor, toda angústia, todo fardo pesado, toda ansiedade.

0: tudo nós colocamos diante da Tua presença e te damos graça desde já, Senhor. A honra, a glória é o Senhor que merece. Pai, que haja testemunho, porque a glória e o louvor não é para nós, é para o Senhor. Permaneça nos abençoando, nos aguardando. Permaneça vencendo por esta rádio, rompendo as muralhas, rompendo as barreiras diabólicas nessa noite. Permaneça nos abençoando, nos aguardando e abençoando a cada ouvinte e cada irmão, no nome do Teu Filho amado Jesus. Amém e amém. Que Deus abençoe, estimado ouvinte. Se Deus quiser, irmão, na próxima terça-feira estaremos aqui por esse mesmo horário, por essa mesma emissora. Compartilhando mais uma programação. Tenham todos uma boa noite, uma abençoada semana, quarta-feira, o restante da semana. Que Deus te fortaleça, irmão.
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0: Tenha certeza que nessa noite Ele está mudando.

0: 23 horas e 44 minutos.
1: Seria difícil traduzir todos os sentimentos contidos num abraço. O que poderíamos dizer então do momento quando pudermos abraçar Jesus? Com certeza este abraço será diferente de todos aqueles que demos ou recebemos em toda a nossa vida, porque será o abraço da vitória final, do triunfo do bem sobre o mal e da certeza de que valeu a pena amar Jesus. E nesse mesmo sentimento de amor, paz e comunhão, queremos abraçar você e convidá-lo a juntos dedicarmos cada dia mais nossas vidas a Jesus.

0: para que em breve o sonho de abraçá-lo seja uma realidade. 5 minutos após chegar no céu. Pode ser no momento ou após um tempo de espera, mas estarei diante do meu Senhor. Então, num instante, todas as coisas serão vistas por nova perspectiva. De repente, as coisas que achei ser importantes, as tarefas de amanhã, os planos da igreja, meu sucesso ou fracasso em agradar os que me cercam, essas coisas não terão a menor importância. E as coisas às quais dei pouca atenção, falar de Cristo ao vizinho, o momento de fervente oração, a confissão e o abandono do pecado serão reais. No céu desejarei de todo o coração poder ter de novo 1 milésimo do tempo que deixei escapar-me entre os dedos. Poder retirar todas aquelas incontáveis conversas que poderiam ter glorificado meu Senhor, mas não o fizeram. 5 minutos após eu chegar no céu, creio que desejarei de todo o coração ter sido mais fiel para ler a palavra de Deus e esperar nele em oração. E que pudesse tê-lo conhecido enquanto ainda estava na terra, da forma como ele desejava que eu o conhecesse. Desejarei, mas será tarde demais.
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0: A resposta de Deus. Quando você diz, não posso resolver, Deus diz, eu dirijo os teus passos. Quando você diz, é impossível, Deus diz, tudo é possível. Quando você diz, me sinto só, Deus diz, não te deixarei, nem te desampararei. Quando você diz, eu não posso fazer, Deus diz, tudo podes. Quando você diz, não mereço perdão, Deus diz, eu te perdoo. Quando você diz, tenho medo, Deus diz, não temas, eu sou contigo. Quando você diz, estou muito cansado, Deus diz, eu te farei descansar. Quando você diz, ninguém me ama de verdade, Deus diz, eu te amo. Quando você diz, não sei como seguir, Deus diz, eu te ensinarei o caminho. E quando perguntares, que caminho me conduz a Deus? Deus diz, meu filho amado Jesus Cristo. Um Pai Nosso. Não digas Pai, se a cada dia não te comportas como um filho. Não digas Nosso, se vives isolado em teu egoísmo. Não digas que estás no céu, se só pensas nas coisas terrenas. Não digas, santificado seja o teu nome, se não o honras. Não digas, venha a nós o teu reino, se o confundes com o êxito material. Não digas, faça-se a tua vontade, se não a aceita como é. não digas assim na terra como no céu, se duvidas da existência do inferno. Não digas o pão nosso de cada dia, se não te preocupas com quem tem fome. Não digas perdoa as nossas ofensas, se guardas rancor de teus irmãos. Não digas livra-nos do mal, se amas o pecado. Não digas amém, se não entendes e não dás crédito às palavras do Pai Nosso. Às vezes, refletir em tempo pode fazer a diferença entre a vida ou a morte eterna. Sempre a decisão é nossa.
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4: Visão divina. Outro dia entrei numa loja, vi um anjo por trás do balcão. Maravilhado com aquela visão divina, perguntei-lhe: anjo do Senhor, o que vendes? Ele respondeu-me: todos os dons de Deus. Custam muito caro? Perguntei. Não é tudo de graça, é só escolher, respondeu. Contemplei então a loja, vi jarros e vidros de fé, pacotes de esperança, caixinhas de salvação e sabedoria. Tomei coragem e pedi: por favor, embrulhe para mim muito amor de Deus, todo o perdão dele, um punhado de fé, bastante felicidade e salvação eterna para mim e para toda a minha família. O anjo do Senhor anotou meu pedido, separou os itens e acondicionou tudo num pequeno embrulho que cabia na palma da minha mão. Surpreso, perguntei-lhe: como é possível caber tudo isso aqui nesse pacotinho? O anjo do Senhor respondeu-me sorrindo: na loja de Deus, não vendemos frutos, apenas sementes.
5: Meia-noite.
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Sendo rico, se fez pobre. Aquele que é o pão da vida, começou o seu ministério sentindo fome. Aquele que é a água da vida, terminou o seu ministério cheio de sede. Aquele que convida os pecadores para descansarem nele, sofreu cansaço. Aquele que é a nossa consolação, no seu ministério chorou. Aquele que é o Senhor de todos, foi vendido como um escravo. Aquele que é o nosso bom pastor, foi levado à cruz como ovelha ao matador. Aquele que é vida, se entregou à morte, a qual morrendo destruiu. Aleluia. Jesus passou por isso.

0: a resposta de Deus. Quando você diz, não posso resolver, Deus diz, eu dirijo os teus passos. Quando você diz, é impossível, Deus diz, tudo é possível. Quando você diz, me sinto só, Deus diz, não te deixarei, nem te desampararei. Quando você diz, eu não posso fazer, Deus diz, tudo podes. Quando você diz, não mereço perdão, Deus diz, eu te perdoo. Quando você diz, tenho medo, Deus diz, não temas, eu sou contigo. Quando você diz, estou muito cansado, Deus diz, eu te farei descansar. Quando você diz, ninguém me ama de verdade, Deus diz, eu te amo. Quando você diz, não sei como seguir, Deus diz, eu te ensinarei o caminho. E quando perguntares, que caminho me conduz a Deus? Deus diz, meu filho amado Jesus Cristo. Cinco minutos após chegar no céu. Pode ser no momento ou após um tempo de espera, mas estarei diante do meu Senhor. Então, num instante, todas as coisas serão vistas por nova perspectiva. De repente, as coisas que achei ser importantes, as tarefas de amanhã, os planos da igreja, meu sucesso ou fracasso em agradar os que me cercam, essas coisas não terão a menor importância. E as coisas às quais dei pouca atenção, falar de Cristo ao vizinho, o momento de fervente oração, a confissão e o abandono do pecado serão reais. No céu desejarei de todo o coração poder ter de novo um milésimo do tempo que deixei escapar-me entre os dedos, poder retirar todas aquelas incontáveis conversas que poderiam ter glorificado meu Senhor, mas não o fizeram. Cinco minutos após eu chegar no céu, creio que desejarei de todo o coração ter sido mais fiel para ler a palavra de Deus e esperar nele em oração, e que pudesse tê-lo conhecido enquanto ainda estava na terra, da forma como ele desejava que eu o conhecesse. Desejarei, mas será tarde demais.
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0: Siendo rico, se fez pobre. Aquele que é o pão da vida começou o seu ministério sentindo fome. Aquele que é a água da vida terminou o seu ministério cheio de sede. Aquele que convida os pecadores para descansarem nele sofreu cansaço. Aquele que é a nossa consolação no seu ministério chorou. Aquele que é o Senhor de todos foi vendido como escravo. Aquele que é o nosso bom pastor foi levado à cruz como ovelha ao matador. Aquele que é vida se entregou à morte, a qual morrendo destruiu. Jesus passou por isso.

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0: Um Pai Nosso. Não digas pai, se a cada dia não te comportas como um filho. Não digas nosso, se vives isolado em teu egoísmo. Não digas que estás no céu, se só pensas nas coisas terrenas. Não digas santificado seja o teu nome, se não o honras. Não digas venha a nós o teu reino, se o confundes com o êxito material. Não digas faça-se a tua vontade, se não a aceita como é. Não digas assim na terra como no céu, se duvidas da existência do inferno. Não digas o pão nosso de cada dia, se não te preocupas com quem tem fome. Não digas perdoa as nossas ofensas, se guardas rancor de teus irmãos. Não digas livra-nos do mal, se amas o pecado. Não digas amém, se não entendes e não dás crédito às palavras do Pai Nosso. Às vezes, refletir em tempo pode fazer a diferença entre a vida ou a morte eterna. Sempre a decisão é nossa.
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0: Visão divina. Outro dia entrei numa loja, vi um anjo por trás do balcão. Maravilhado com aquela visão divina, perguntei-lhe: Anjo do Senhor, o que vendes? Ele respondeu-me: Todos os dons de Deus. Custam muito caro? Perguntei. Não é tudo de graça, é só escolher, respondeu. Contemplei então a loja. Vi jarros e vidros de fé, pacotes de esperança, caixinhas de salvação e sabedoria. Tomei coragem e pedi: Por favor, embrulhe para mim muito amor de Deus, todo o perdão dele. Um punhado de fé, bastante felicidade e salvação eterna para mim e para toda a minha família. O anjo do Senhor anotou meu pedido, separou os itens e acondicionou tudo num pequeno embrulho que cabia na palma da minha mão. Surpreso, perguntei-lhe: Como é possível caber tudo isso aqui nesse pacotinho? O anjo do Senhor respondeu-me sorrindo: Na loja de Deus, não vendemos frutos, apenas sementes.

0: Meia-noite e 27 minutos.
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visão divina. Outro dia entrei numa loja, vi um anjo por trás do balcão. Maravilhado com aquela visão divina, perguntei-lhe: Anjo do Senhor, o que vendes? Ele respondeu-me: Todos os dons de Deus. Custam muito caro? Perguntei. Não é tudo de graça, é só escolher, respondeu. Contemplei então a loja. Vi jarros e vidros de fé, pacotes de esperança, caixinhas de salvação e sabedoria. Tomei coragem e pedi: Por favor, embrulhe para mim muito amor de Deus, todo o perdão dele, um punhado de fé, bastante felicidade e salvação eterna para mim e para toda a minha família. O anjo do Senhor anotou meu pedido, separou os itens e acondicionou tudo num pequeno embrulho que cabia na palma da minha mão. Surpreso, perguntei-lhe: Como é possível caber tudo isso aqui nesse pacotinho? O anjo do Senhor respondeu-me sorrindo: Na loja de Deus, não vendemos frutos, apenas sementes.

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1: Cinco minutos após chegar no céu. Pode ser no momento ou após um tempo de espera, mas estarei diante do meu Senhor. Então, num instante, todas as coisas serão vistas por nova perspectiva. De repente, as coisas que achei ser importantes, as tarefas de amanhã, os planos da igreja, meu sucesso ou fracasso em agradar os que me cercam, essas coisas não terão a menor importância.

0: e as coisas às quais dei pouca atenção. Falar de Cristo ao vizinho, um momento de fervente oração, a confissão e o abandono do pecado serão reais. No céu desejarei de todo o coração poder ter de novo um milésimo do tempo que deixei escapar-me entre os dedos. Poder retirar todas aquelas incontáveis conversas que poderiam ter glorificado meu Senhor, mas não o fizeram. 5 minutos após eu chegar no céu, creio que desejarei de todo o coração ter sido mais fiel para ler a palavra de Deus e esperar nele em oração. E que pudesse tê-lo conhecido enquanto ainda estava na terra, da forma como ele desejava que eu o conhecesse. Desejarei, mas será tarde demais.
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0: Un Pai Nosso. Não digas pai, se a cada dia não te comportas como um filho. Não digas nosso, se vives isolado em teu egoísmo. Não digas que estás no céu, se só pensas nas coisas terrenas. Não digas santificado seja o teu nome, se não o honras. Não digas venha a nós o teu reino, se o confundes com o êxito material. Não digas faça-se a tua vontade, se não a aceita como é. Não digas assim na terra como no céu, se duvidas da existência do inferno. Não digas o pão nosso de cada dia, se não te preocupas com quem tem fome. Não digas perdoa as nossas ofensas, se guardas rancor de teus irmãos. Não digas livra-nos do mal, se amas o pecado. Não digas amém, se não entendes e não dás crédito às palavras do Pai Nosso. Às vezes, refletir em tempo pode fazer a diferença entre a vida ou a morte eterna. Sempre, a decisão é nossa. Sendo rico, se fez pobre. Aquele que é o pão da vida começou o seu ministério sentindo fome. Aquele que é a água da vida terminou o seu ministério cheio de sede. Aquele que convida os pecadores para descansarem nele sofreu cansaço. Aquele que é a nossa consolação no seu ministério chorou. Aquele que é o Senhor de todos foi vendido como escravo. Aquele que é o nosso bom pastor foi levado à cruz como ovelha ao matador. Aquele que é vida se entregou à morte, a qual morrendo destruiu. Aleluia. Jesus passou por isso. Aleluia.

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2: O túmulo de Jesus. Quando visitamos um cemitério, encontramos muitos túmulos e sepulturas, monumentos de mármore enfeitados e canteiros floridos. Muitos personagens históricos foram sepultados com honrarias e em belos monumentos, tendo seus nomes e feitos gravados em mármore ou esculpidos em bronze, mas sempre com a frase "aqui jaz". O túmulo de Jesus é diferente de todos. Está vazio e aberto, pois o próprio anjo pronunciou: "Ele não está aqui, ressuscitou como havia dito", mostrando ao mundo a vitória do nosso Redentor. A ressurreição de Jesus é a garantia da nossa ressurreição.

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3: Meia-noite e 54 minutos.
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5: Seria difícil traduzir todos os sentimentos contidos num abraço. O que poderíamos dizer então do momento quando pudermos abraçar Jesus? Com certeza este abraço será diferente de todos aqueles que demos ou recebemos em toda a nossa vida, porque será o abraço da vitória final, do triunfo do bem sobre o mal e da certeza de que valeu a pena amar Jesus. E nesse mesmo sentimento de amor, paz e comunhão, queremos abraçar você e convidá-lo a juntos dedicarmos cada dia mais nossas vidas a Jesus, para que em breve o sonho de abraçá-lo seja uma realidade.
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5: A resposta de Deus. Quando você diz, não posso resolver, Deus diz, eu dirijo os teus passos. Quando você diz, é impossível, Deus diz, tudo é possível. Quando você diz, me sinto só, Deus diz, não te deixarei, nem te desampararei. Quando você diz, eu não posso fazer, Deus diz, tudo podes. Quando você diz, não mereço perdão, Deus diz, eu te perdoo. Quando você diz, tenho medo, Deus diz, não temas, eu sou contigo. Quando você diz, estou muito cansado, Deus diz, eu te farei descansar. Quando você diz, ninguém me ama de verdade, Deus diz, eu te amo. Quando você diz, não sei como seguir, Deus diz, eu te ensinarei o caminho. E quando perguntares, que caminho me conduz a Deus? Deus diz, meu filho amado,

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1: Uma hora e 10 minutos.
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1: Un Pai Nosso. Não digas pai, se a cada dia não te comportas como um filho. Não digas nosso, se vives isolado em teu egoísmo. Não digas que estás no céu, se só pensas nas coisas terrenas. Não digas santificado seja o teu nome, se não o honras. Não digas venha a nós o teu reino, se o confundes com o êxito material. Não digas faça-se a tua vontade, se não a aceita como é. Não digas assim na terra como no céu, se duvidas da existência do inferno. Não digas o pão nosso de cada dia, se não te preocupas com quem tem fome. Não digas perdoa as nossas ofensas, se guardas rancor de teus irmãos. Não digas livra-nos do mal, se amas o pecado. Não digas amém, se não entendes e não dás crédito às palavras do Pai Nosso. Às vezes, refletir em tempo pode fazer a diferença entre a vida ou a morte eterna. Sempre a decisão é nossa.
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1: O túmulo de Jesus. Quando visitamos um cemitério, encontramos muitos túmulos e sepulturas, monumentos de mármore enfeitados e canteiros floridos. Muitos personagens históricos foram sepultados com honrarias e em belos monumentos, tendo seus nomes e feitos gravados em mármore ou esculpidos em bronze, mas sempre com a frase "Aqui jaz". O túmulo de Jesus é diferente de todos. Está vazio e aberto, pois o próprio anjo pronunciou: "Ele não está aqui, ressuscitou como havia dito", mostrando ao mundo a vitória do nosso Redentor. A ressurreição de Jesus é a garantia da nossa ressurreição.

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1: 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Sendo rico, se fez pobre. Aquele que é o pão da vida começou o seu ministério sentindo fome. Aquele que é a água da vida terminou o seu ministério cheio de sede. Aquele que convida os pecadores para descansarem nele sofreu cansaço. Aquele que é a nossa consolação no seu ministério chorou. Aquele que é o Senhor de todos foi vendido como um escravo. Aquele que é o nosso bom pastor foi levado à cruz como ovelha ao matador. Aquele que é vida se entregou à morte, a qual morrendo destruiu. Aleluia. Jesus passou por isso. Aleluia.

5 minutos após chegar no céu. Pode ser no momento ou após um tempo de espera, mas estarei diante do meu Senhor. Então, num instante, todas as coisas serão vistas por nova perspectiva. De repente, as coisas que achei ser importantes, as tarefas de amanhã, os planos da igreja, meu sucesso ou fracasso em agradar os que me cercam, essas coisas não terão a menor importância. E as coisas às quais dei pouca atenção, falar de Cristo ao vizinho, o momento de fervente oração, a confissão e o abandono do pecado serão reais. No céu desejarei de todo o coração poder ter de novo um milésimo do tempo que deixei escapar-me entre os dedos. Poder retirar todas aquelas incontáveis conversas que poderiam ter glorificado meu Senhor, mas não o fizeram. 5 minutos após eu chegar no céu, creio que desejarei de todo o coração ter sido mais fiel para ler a palavra de Deus e esperar nele em oração. E que pudesse tê-lo conhecido enquanto ainda estava na terra, da forma como ele desejava que eu o conhecesse. Desejarei, mas será tarde demais.

visão divina. Outro dia entrei numa loja, vi um anjo por trás do balcão. Maravilhado com aquela visão divina, perguntei-lhe: Anjo do Senhor, o que vendes? Ele respondeu-me: Todos os dons de Deus. Custam muito caro? Perguntei. Não é tudo de graça, é só escolher, respondeu. Contemplei então a loja, vi jarros e vidros de fé, pacotes de esperança, caixinhas de salvação e sabedoria. Tomei coragem e pedi: Por favor, embrulhe para mim muito amor de Deus, todo o perdão dele. Um punhado de fé, bastante felicidade e salvação eterna para mim e para toda a minha família. O anjo do Senhor anotou meu pedido, separou os itens e acondicionou tudo num pequeno embrulho que cabia na palma da minha mão. Surpreso, perguntei-lhe: Como é possível caber tudo isso aqui nesse pacotinho? O anjo do Senhor respondeu-me sorrindo: Na loja de Deus, não vendemos frutos, apenas sementes. A resposta de Deus. Quando você diz: Não posso resolver, Deus diz: Eu dirijo os teus passos. Quando você diz: É impossível, Deus diz: Tudo é possível. Quando você diz: Me sinto só, Deus diz: Não te deixarei, nem te desampararei. Quando você diz: Eu não posso fazer, Deus diz: Tudo podes. Quando você diz: Não mereço perdão, Deus diz: Eu te perdoo. Quando você diz: Tenho medo, Deus diz: Não temas, eu sou contigo. Quando você diz: Estou muito cansado, Deus diz: Eu te farei descansar. Quando você diz: Ninguém me ama de verdade, Deus diz: Eu te amo. Quando você diz: Não sei como seguir, Deus diz: Eu te ensinarei o caminho. E quando perguntares: Que caminho me conduz a Deus? Deus diz: Meu filho amado,

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2: 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A resposta de Deus. Quando você diz, não posso resolver, Deus diz, eu dirijo os teus passos. Quando você diz, é impossível, Deus diz, tudo é possível. Quando você diz, me sinto só, Deus diz, não te deixarei, nem te desampararei. Quando você diz, eu não posso fazer, Deus diz, tudo podes. Quando você diz, não mereço perdão, Deus diz, eu te perdoo. Quando você diz, tenho medo, Deus diz, não temas, eu sou contigo. Quando você diz, estou muito cansado, Deus diz, eu te farei descansar. Quando você diz, ninguém me ama de verdade, Deus diz, eu te amo. Quando você diz, não sei como seguir, Deus diz, eu te ensinarei o caminho. E quando perguntares, que caminho me conduz a Deus? Deus diz, meu filho amado.

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1: 5 minutos após chegar no céu. Pode ser no momento ou após tempo de espera, mas estarei diante do meu Senhor. Então, num instante, todas as coisas serão vistas por nova perspectiva. De repente, as coisas que achei ser importantes, as tarefas de amanhã, os planos da igreja, meu sucesso ou fracasso em agradar os que me cercam, essas coisas não terão a menor importância. E as coisas às quais dei pouca atenção, falar de Cristo ao vizinho, o momento de fervente oração, a confissão e o abandono do pecado serão reais. No céu desejarei de todo o coração poder ter de novo 1/1000 do tempo que deixei escapar-me entre os dedos. Poder retirar todas aquelas incontáveis conversas que poderiam ter glorificado meu Senhor, mas não o fizeram. 5 minutos após eu chegar no céu, creio que desejarei de todo o coração ter sido mais fiel para ler a palavra de Deus e esperar nele em oração. E que pudesse tê-lo conhecido enquanto ainda estava na terra, da forma como ele desejava que eu o conhecesse. Desejarei, mas será tarde demais.
2: Uma hora e 47 minutos.
1: Um Pai Nosso. Não digas Pai, se a cada dia não te comportas como um filho. Não digas Nosso, se vives isolado em teu egoísmo. Não digas que estás no céu, se só pensas nas coisas terrenas. Não digas santificado seja o teu nome, se não o honras. Não digas venha a nós o teu reino, se o confundes com o êxito material. Não digas faça-se a tua vontade, se não a aceita como é. Não digas assim na terra como no céu, se duvidas da existência do inferno. Não digas o pão nosso de cada dia, se não te preocupas com quem tem fome. Não digas perdoa as nossas ofensas, se guardas rancor de teus irmãos. Não digas livra-nos do mal, se amas o pecado. Não digas amém, se não entendes e não dás crédito às palavras do Pai Nosso. Às vezes, refletir em tempo pode fazer a diferença entre a vida ou a morte eterna. Sempre a decisão é nossa. Sendo rico, se fez pobre. Aquele que é o pão da vida começou o seu ministério sentindo fome. Aquele que é a água da vida terminou o seu ministério cheio de sede. Aquele que convida os pecadores para descansarem nele sofreu cansaço. Aquele que é a nossa consolação no seu ministério chorou. Aquele que é o Senhor de todos foi vendido como escravo. Aquele que é o nosso bom pastor foi levado à cruz como ovelha ao matador. Aquele que é vida se entregou à morte, a qual morrendo destruiu. Aleluia. Jesus passou por isso.

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2: Túmulo de Jesus. Quando visitamos um cemitério, encontramos muitos túmulos e sepulturas, monumentos de mármore enfeitados e canteiros floridos. Muitos personagens históricos foram sepultados com honrarias e em belos monumentos, tendo seus nomes e feitos gravados em mármore ou esculpidos em bronze, mas sempre com a frase "Aqui jaz". O túmulo de Jesus é diferente de todos. Está vazio e aberto, pois o próprio anjo pronunciou: "Ele não está aqui, ressuscitou como havia dito", mostrando ao mundo a vitória do nosso Redentor. A ressurreição de Jesus é a garantia da nossa ressurreição.
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0: visão divina. Outro dia entrei numa loja, vi um anjo por trás do balcão. Maravilhado com aquela visão divina, perguntei-lhe: Anjo do Senhor, o que vendes? Ele respondeu-me: Todos os dons de Deus. Custam muito caro? Perguntei. Não é tudo de graça, é só escolher, respondeu. Contemplei então a loja. Vi jarros e vidros de fé, pacotes de esperança, caixinhas de salvação e sabedoria. Tomei coragem e pedi: Por favor, embrulhe para mim muito amor de Deus, todo o perdão dele, um punhado de fé, bastante felicidade e salvação eterna para mim e para toda a minha família. O anjo do Senhor anotou meu pedido, separou os itens e acondicionou tudo num pequeno embrulho que cabia na palma da minha mão. Surpreso, perguntei-lhe: Como é possível caber tudo isso aqui nesse pacotinho? O anjo do Senhor respondeu-me sorrindo: Na loja de Deus, não vendemos frutos, apenas sementes.
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0: Seria difícil traduzir todos os sentimentos contidos num abraço. O que poderíamos dizer então do momento quando pudermos abraçar Jesus? Com certeza este abraço será diferente de todos aqueles que demos ou recebemos em toda a nossa vida, porque será o abraço da vitória final, do triunfo do bem sobre o mal e da certeza de que valeu a pena amar Jesus. E nesse mesmo sentimento de amor, paz e comunhão, queremos abraçar você e convidá-lo a juntos dedicarmos cada dia mais nossas vidas a Jesus, para que em breve o sonho de abraçá-lo seja uma realidade.
1: 2:07.
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0: Visão Divina. Outro dia entrei numa loja, vi um anjo por trás do balcão. Maravilhado com aquela visão divina, perguntei-lhe: Anjo do Senhor, o que vendes? Ele respondeu-me: Todos os dons de Deus. Custam muito caro? Perguntei. Não, é tudo de graça, é só escolher, respondeu. Contemplei então a loja, vi jarros e vidros de fé, pacotes de esperança, caixinhas de salvação e sabedoria. Tomei coragem e pedi: Por favor, embrulhe para mim muito amor de Deus, todo o perdão dele, um punhado de fé, bastante felicidade e salvação eterna para mim e para toda a minha família. O anjo do Senhor anotou meu pedido, separou os itens e acondicionou tudo num pequeno embrulho que cabia na palma da minha mão. Surpreso, perguntei-lhe: Como é possível caber tudo isso aqui nesse pacotinho? O anjo do Senhor respondeu-me sorrindo: Na loja de Deus, não vendemos frutos, apenas sementes. O túmulo de Jesus. Quando visitamos um cemitério, encontramos muitos túmulos e sepulturas, monumentos de mármore enfeitados e canteiros floridos. Muitos personagens históricos foram sepultados com honrarias e em belos monumentos, tendo seus nomes e feitos gravados em mármore ou esculpidos em bronze, mas sempre com a frase: Aqui jaz. O túmulo de Jesus é diferente de todos. Está vazio e aberto, pois o próprio anjo pronunciou: Ele não está aqui, ressuscitou como havia dito, mostrando ao mundo a vitória do nosso Redentor. A ressurreição de Jesus é a garantia da nossa ressurreição.
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0: Un Pai Nosso. Não digas pai, se a cada dia não te comportas como um filho. Não digas nosso, se vives isolado em teu egoísmo. Não digas que estás no céu, se só pensas nas coisas terrenas. Não digas santificado seja o teu nome, se não o honras. Não digas venha a nós o teu reino, se o confundes com o êxito material. Não digas faça-se a tua vontade, se não a aceita como é. Não digas assim na terra como no céu, se duvidas da existência do inferno. Não digas o pão nosso de cada dia, se não te preocupas com quem tem fome. Não digas perdoa as nossas ofensas, se guardas rancor de teus irmãos. Não digas livra-nos do mal, se amas o pecado. Não digas amém, se não entendes e não das crédito às palavras do Pai Nosso. Às vezes, refletir em tempo pode fazer a diferença entre a vida ou a morte eterna. Sempre a decisão é nossa.
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2: Cinco minutos após chegar no céu. Pode ser no momento ou após tempo de espera, mas estarei diante do meu Senhor. Então, num instante, todas as coisas serão vistas por nova perspectiva. De repente, as coisas que achei ser importantes, as tarefas de amanhã, os planos da igreja, meu sucesso ou fracasso em agradar os que me cercam, essas coisas não terão a menor importância. E as coisas às quais dei pouca atenção, falar de Cristo ao vizinho, o momento de fervente oração, a confissão e o abandono do pecado serão reais. No céu desejarei de todo o coração poder ter de novo um milésimo do tempo que deixei escapar-me entre os dedos. Poder retirar todas aquelas incontáveis conversas que poderiam ter glorificado meu Senhor, mas não o fizeram. Cinco minutos após eu chegar no céu, creio que desejarei de todo o coração ter sido mais fiel para ler a palavra de Deus e esperar nele em oração. E que pudesse tê-lo conhecido enquanto ainda estava na terra, da forma como ele desejava que eu o conhecesse. Desejarei, mas será tarde demais. Sendo rico, se fez pobre. Aquele que é o pão da vida, começou o seu ministério sentindo fome. Aquele que é a água da vida, terminou o seu ministério cheio de sede. Aquele que convida os pecadores para descansarem nele, sofreu cansaço. Aquele que é a nossa consolação, no seu ministério chorou. Aquele que é o Senhor de todos, foi vendido como escravo. Aquele que é o nosso bom pastor, foi levado à cruz como ovelha ao matador. Aquele que é vida, se entregou à morte, a qual morrendo destruiu. Jesus passou por isso.

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4: La respuesta de Dios. Cuando você diz, no puedo resolver, Dios diz, eu dirijo os teus passos. Quando você diz, é impossível, Deus diz, tudo é possível. Quando você diz, me sinto só, Deus diz, não te deixarei, nem te desampararei. Quando você diz, eu não posso fazer, Deus diz, tudo podes. Quando você diz, não mereço perdão, Deus diz, eu te perdoo. Quando você diz, tenho medo, Deus diz, não temas, eu sou contigo. Quando você diz, estou muito cansado, Deus diz, eu te farei descansar. Quando você diz, ninguém me ama de verdade, Deus diz, eu te amo. Quando você diz, não sei como seguir, Deus diz, eu te ensinarei o caminho. E quando perguntares que caminho me conduz a Deus, Deus diz, meu filho amado.

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1: Un Pai Nosso. Não digas Pai, se a cada dia não te comportas como um filho. Não digas Nosso, se vives isolado em teu egoísmo. Não digas que estás no céu, se só pensas nas coisas terrenas. Não digas santificado seja o teu nome, se não o honras. Não digas venha a nós o teu reino, se o confundes com o êxito material. Não digas faça-se a tua vontade, se não a aceita como é. Não digas assim na terra como no céu, se duvidas da existência do inferno. Não digas o pão nosso de cada dia, se não te preocupas com quem tem fome. Não digas perdoa as nossas ofensas, se guardas rancor de teus irmãos. Não digas livra-nos do mal, se amas o pecado. Não digas amém, se não entendes e não dás crédito às palavras do Pai Nosso. Às vezes, refletir em tempo pode fazer a diferença entre a vida ou a morte eterna. Sempre a decisão é nossa. Seria difícil traduzir todos os sentimentos contidos num abraço. O que poderíamos dizer então do momento quando pudermos abraçar Jesus? Com certeza este abraço será diferente de todos aqueles que demos ou recebemos em toda a nossa vida. Porque será o abraço da vitória final, do triunfo do bem sobre o mal e da certeza de que valeu a pena amar Jesus. E nesse mesmo sentimento de amor, paz e comunhão, queremos abraçar você e convidá-lo a juntos dedicarmos cada dia mais nossas vidas a Jesus, para que em breve o sonho de abraçá-lo seja uma realidade.

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sendo rico, se fez pobre. Aquele que é o pão da vida, começou o seu ministério sentindo fome. Aquele que é a água da vida, terminou o seu ministério cheio de sede. Aquele que convida os pecadores para descansarem nele, sofreu cansaço. Aquele que é a nossa consolação, no seu ministério chorou. Aquele que é o Senhor de todos, foi vendido como escravo. Aquele que é o nosso bom pastor, foi levado à cruz como ovelha ao matador. Aquele que é vida, se entregou à morte, a qual morrendo destruiu. Jesus passou por isso.

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3: 3:01.
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4: A resposta de Deus. Quando você diz, não posso resolver, Deus diz, eu dirijo os teus passos. Quando você diz, é impossível, Deus diz, tudo é possível. Quando você diz, me sinto só, Deus diz, não te deixarei, nem te desampararei. Quando você diz, eu não posso fazer, Deus diz, tudo podes. Quando você diz, não mereço perdão, Deus diz, eu te perdoo. Quando você diz, tenho medo, Deus diz, não temas, eu sou contigo. Quando você diz, estou muito cansado, Deus diz, eu te farei descansar. Quando você diz, ninguém me ama de verdade, Deus diz, eu te amo. Quando você diz, não sei como seguir, Deus diz, eu te ensinarei o caminho. E quando perguntares, que caminho me conduz a Deus? Deus diz, meu filho amado Jesus Cristo. O túmulo de Jesus. Quando visitamos um cemitério, encontramos muitos túmulos e sepulturas, monumentos de mármore enfeitados e canteiros floridos. Muitos personagens históricos foram sepultados com honrarias e em belos monumentos, tendo seus nomes e feitos gravados em mármores ou esculpidos em bronze, mas sempre com a frase "aqui jaz". O túmulo de Jesus é diferente de todos. Está vazio e aberto, pois o próprio anjo pronunciou: "Ele não está aqui, ressuscitou como havia dito", mostrando ao mundo a vitória do nosso Redentor. A ressurreição de Jesus é a garantia da nossa ressurreição.
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5: 3:04.
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4: Visão divina. Outro dia entrei numa loja, vi um anjo por trás do balcão. Maravilhado com aquela visão divina, perguntei-lhe: "Anjo do Senhor, o que vendes?" Ele respondeu-me: "Todos os dons de Deus." "Custam muito caro?" perguntei. "Não, é tudo de graça, é só escolher", respondeu. Contemplei então a loja, vi jarros e vidros de fé, pacotes de esperança, caixinhas de salvação e sabedoria. Tomei coragem e pedi: "Por favor, embrulhe para mim muito amor de Deus, todo o perdão dele, um punhado de fé, bastante felicidade e salvação eterna para mim e para toda a minha família." O anjo do Senhor anotou meu pedido, separou os itens e acondicionou tudo num pequeno embrulho que cabia na palma da minha mão. Surpreso, perguntei-lhe: "Como é possível caber tudo isso aqui nesse pacotinho?" O anjo do Senhor respondeu-me sorrindo: "Na loja de Deus, não vendemos frutos, apenas sementes."
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4: 5 minutos após chegar no céu. Pode ser no momento ou após um tempo de espera, mas estarei diante do meu Senhor. Então, num instante, todas as coisas serão vistas por nova perspectiva. De repente, as coisas que achei ser importantes, as tarefas de amanhã, os planos da igreja, meu sucesso ou fracasso em agradar os que me cercam, essas coisas não terão a menor importância. E as coisas às quais dei pouca atenção, falar de Cristo ao vizinho, o momento de fervente oração, a confissão e o abandono do pecado, serão reais. No céu desejarei de todo o coração poder ter de novo 1/1000 do tempo que deixei escapar-me entre os dedos, poder retirar todas aquelas incontáveis conversas que poderiam ter glorificado meu Senhor, mas não o fizeram. 5 minutos após eu chegar no céu, creio que desejarei de todo o coração ter sido mais fiel para ler a palavra de Deus e esperar nele em oração, e que pudesse tê-lo conhecido enquanto ainda estava na terra, da forma como ele desejava que eu o conhecesse. Desejarei, mas será tarde demais. O túmulo de Jesus. Quando visitamos um cemitério, encontramos muitos túmulos e sepulturas, monumentos de mármore enfeitados e canteiros floridos. Muitos personagens históricos foram sepultados com honrarias e em belos monumentos, tendo seus nomes e feitos gravados em mármores ou esculpidos em bronze, mas sempre com a frase "aqui jaz". O túmulo de Jesus é diferente de todos. Está vazio e aberto, pois o próprio anjo pronunciou: "Ele não está aqui, ressuscitou como havia dito", mostrando ao mundo a vitória do nosso Redentor. A ressurreição de Jesus é a garantia da nossa ressurreição.

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4: Visão divina. Outro dia entrei numa loja, vi um anjo por trás do balcão. Maravilhado com aquela visão divina, perguntei-lhe: Anjo do Senhor, o que vendes? Ele respondeu-me: Todos os dons de Deus. Custam muito caro? Perguntei.

0: Jesus me chamou, eu preciso ir.
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0: 3:19.
1: Sendo rico, se fez pobre. Aquele que é o pão da vida, começou o seu ministério sentindo fome. Aquele que é a água da vida, terminou o seu ministério cheio de sede. Aquele que convida os pecadores para descansarem nele, sofreu cansaço. Aquele que é a nossa consolação, no seu ministério chorou. Aquele que é o Senhor de todos, foi vendido como escravo. Aquele que é o nosso bom pastor, foi levado à cruz como ovelha ao matador. Aquele que é vida, se entregou à morte, a qual morrendo destruiu. Jesus passou por isso.

0: a resposta de Deus. Quando você diz, não posso resolver, Deus diz, eu dirijo os teus passos. Quando você diz, é impossível, Deus diz, tudo é possível. Quando você diz, me sinto só, Deus diz, não te deixarei, nem te desampararei. Quando você diz, eu não posso fazer, Deus diz, tudo podes. Quando você diz, não mereço perdão, Deus diz, eu te perdoo. Quando você diz, tenho medo, Deus diz, não temas, eu sou contigo. Quando você diz, estou muito cansado, Deus diz, eu te farei descansar. Quando você diz, ninguém me ama de verdade, Deus diz, eu te amo. Quando você diz, não sei como seguir, Deus diz, eu te ensinarei o caminho. E quando perguntares, que caminho me conduz a Deus? Deus diz, meu filho amado Jesus Cristo.
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0: 5 minutos após chegar no céu. Pode ser no momento ou após um tempo de espera, mas estarei diante do meu Senhor. Então, num instante, todas as coisas serão vistas por nova perspectiva. De repente, as coisas que achei ser importantes, as tarefas de amanhã, os planos da igreja, meu sucesso ou fracasso em agradar os que me cercam, essas coisas não terão a menor importância. E as coisas às quais dei pouca atenção, falar de Cristo ao vizinho, o momento de fervente oração, a confissão e o abandono do pecado serão reais. No céu desejarei de todo o coração poder ter de novo um milésimo do tempo que deixei escapar-me entre os dedos. Poder retirar todas aquelas incontáveis conversas que poderiam ter glorificado meu Senhor, mas não o fizeram. 5 minutos após eu chegar no céu, creio que desejarei de todo o coração ter sido mais fiel para ler a palavra de Deus e esperar nele em oração. E que pudesse tê-lo conhecido enquanto ainda estava na terra, da forma como ele desejava que eu o conhecesse. Desejarei, mas será tarde demais. Seria difícil traduzir todos os sentimentos contidos num abraço. O que poderíamos dizer então do momento quando pudermos abraçar Jesus? Com certeza este abraço será diferente de todos aqueles que demos ou recebemos em toda a nossa vida, porque será o abraço da vitória final, do triunfo do bem sobre o mal e da certeza de que valeu a pena amar Jesus. E nesse mesmo sentimento de amor, paz e comunhão, queremos abraçar você e convidá-lo a juntos dedicarmos cada dia mais nossas vidas a Jesus, para que em breve o sonho de abraçá-lo seja uma realidade.
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0: Um Pai Nosso. Não digas pai, se a cada dia não te comportas como um filho. Não digas nosso, se vives isolado em teu egoísmo. Não digas que estás no céu, se só pensas nas coisas terrenas. Não digas santificado seja o teu nome, se não o honras. Não digas venha a nós o teu reino, se o confundes com o êxito material. Não digas faça-se a tua vontade, se não aceita como é. Não digas assim na terra como no céu, se duvidas da existência do inferno. Não digas o pão nosso de cada dia, se não te preocupas com quem tem fome. Não digas perdoa as nossas ofensas, se guardas rancor de teus irmãos. Não digas livra-nos do mal, se amas o pecado. Não digas amém, se não entendes e não dás crédito às palavras do Pai Nosso. Às vezes, refletir em tempo pode fazer a diferença entre a vida ou a morte eterna. Sempre, a decisão é nossa.
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0: Un Pai Nosso. Não digas pai, se a cada dia não te comportas como um filho. Não digas nosso, se vives isolado em teu egoísmo. Não digas que estás no céu, se só pensas nas coisas terrenas. Não digas santificado seja o teu nome, se não o honras. Não digas venha a nós o teu reino, se o confundes com o êxito material. Não digas faça-se a tua vontade, se não aceita como é. Não digas assim na terra como no céu, se duvidas da existência do

5 minutos após chegar no céu. Pode ser no momento ou após um tempo de espera, mas estarei diante do meu Senhor. Então, num instante, todas as coisas serão vistas por nova perspectiva.

0: a resposta de Deus. Quando você diz, não posso resolver, Deus diz, eu dirijo os teus passos. Quando você diz, é impossível, Deus diz, tudo é possível. Quando você diz, me sinto só, Deus diz, não te deixarei, nem te desampararei. Quando você diz, eu não posso fazer, Deus diz, tudo podes. Quando você diz, não mereço perdão, Deus diz, eu te perdoo. Quando você diz, tenho medo, Deus diz, não temas, eu sou contigo. Quando você diz, estou muito cansado, Deus diz, eu te farei descansar. Quando você diz, ninguém me ama de verdade, Deus diz, eu te amo. Quando você diz, não sei como seguir, Deus diz, eu te ensinarei o caminho. E quando perguntares, que caminho me conduz a Deus? Deus diz, meu filho amado Jesus Cristo.
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1: Sería difícil traducir todos los sentimientos contidos en un abrazo. O que poderíamos dizer então do momento quando pudermos abraçar Jesus? Com certeza este abraço será diferente de todos aqueles que demos ou recebemos em toda a nossa vida, porque será o abraço da vitória final, do triunfo do bem sobre o mal e da certeza de que valeu a pena amar Jesus. E nesse mesmo sentimento de amor, paz e comunhão, queremos abraçar você e convidá-lo a juntos dedicarmos cada dia mais nossas vidas a Jesus, para que em breve o sonho de abraçá-lo seja uma realidade.

0: 4 horas e 1 minuto.
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3: O túmulo de Jesus. Quando visitamos um cemitério, encontramos muitos túmulos e sepulturas, monumentos de mármore enfeitados e canteiros floridos. Muitos personagens históricos foram sepultados com honrarias e em belos monumentos, tendo seus nomes e feitos gravados em mármore ou esculpidos em bronze, mas sempre com a frase "Aqui jaz". O túmulo de Jesus é diferente de todos. Está vazio e aberto, pois o próprio anjo pronunciou: "Ele não está aqui. Ressuscitou, como havia dito, mostrando ao mundo a vitória do nosso Redentor". A ressurreição de Jesus é a garantia da nossa ressurreição. Visão divina. Outro dia entrei numa loja, vi um anjo por trás do balcão. Maravilhado com aquela visão divina, perguntei-lhe: "Anjo do Senhor, o que vendes?" Ele respondeu-me: "Todos os dons de Deus." "Custam muito caro?" perguntei. "Não, é tudo de graça, é só escolher", respondeu. Contemplei então a loja, vi jarros e vidros de fé, pacotes de esperança, caixinhas de salvação e sabedoria. Tomei coragem e pedi: "Por favor, embrulhe para mim muito amor de Deus, todo o perdão dele, um punhado de fé, bastante felicidade e salvação eterna para mim e para toda a minha família." O anjo do Senhor anotou meu pedido, separou os itens e acondicionou tudo num pequeno embrulho que cabia na palma da minha mão. Surpreso, perguntei-lhe: "Como é possível caber tudo isso aqui nesse pacotinho?" O anjo do Senhor respondeu-me sorrindo: "Na loja de Deus, não vendemos frutos, apenas sementes."
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1: 4:07.
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4: Sendo rico, se fez pobre. Aquele que é o pão da vida, começou o seu ministério sentindo fome. Aquele que é a água da vida, terminou o seu ministério cheio de sede. Aquele que convida os pecadores para descansarem nele, sofreu cansaço. Aquele que é a nossa consolação, no seu ministério chorou. Aquele que é o Senhor de todos, foi vendido como escravo. Aquele que é o nosso bom pastor, foi levado à cruz como ovelha ao matador. Aquele que é vida, se entregou à morte, a qual morrendo destruiu. Aleluia. Jesus passou por isso.

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2: A resposta de Deus. Quando você diz, não posso resolver, Deus diz, eu dirijo os teus passos. Quando você diz, é impossível, Deus diz, tudo é possível. Quando você diz, me sinto só, Deus diz, não te deixarei, nem te desampararei. Quando você diz, eu não posso fazer, Deus diz, tudo podes. Quando você diz, não mereço perdão, Deus diz, eu te perdoo. Quando você diz, tenho medo, Deus diz, não temas, eu sou contigo. Quando você diz, estou muito cansado, Deus diz, eu te farei descansar. Quando você diz, ninguém me ama de verdade, Deus diz, eu te amo. Quando você diz, não sei como seguir, Deus diz, eu te ensinarei o caminho. E quando perguntares, que caminho me conduz a Deus? Deus diz, meu filho amado Jesus Cristo.

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1: 5 minutos após chegar no céu. Pode ser no momento ou após tempo de espera, mas estarei diante do meu Senhor. Então, num instante, todas as coisas serão vistas por nova perspectiva. De repente, as coisas que achei ser importantes, as tarefas de amanhã, os planos da igreja, meu sucesso ou fracasso em agradar os que me cercam, essas coisas não terão a menor importância. E as coisas às quais dei pouca atenção, falar de Cristo ao vizinho, o momento de fervente oração, a confissão e o abandono do pecado serão reais. No céu desejarei de todo o coração poder ter de novo 1 milésimo do tempo que deixei escapar-me entre os dedos, poder retirar todas aquelas incontáveis conversas que poderiam ter glorificado meu Senhor, mas não o fizeram. 5 minutos após eu chegar no céu, creio que desejarei de todo o coração ter sido mais fiel para ler a palavra de Deus e esperar nele em oração. E que pudesse tê-lo conhecido enquanto ainda estava na terra, da forma como ele desejava que eu o conhecesse. Desejarei, mas será tarde demais.

0: um Pai Nosso. Não digas Pai, se a cada dia não te comportas como um filho. Não digas Nosso, se vives isolado em teu egoísmo. Não digas que estás no céu, se só pensas nas coisas terrenas. Não digas santificado seja o teu nome, se não o honras. Não digas venha a nós o teu reino, se o confundes com o êxito material. Não digas faça-se a tua vontade, se não a aceita como é. Não digas assim na terra como no céu, se duvidas da existência do inferno. Não digas o pão nosso de cada dia, se não te preocupas com quem tem fome. Não digas perdoa as nossas ofensas, se guardas rancor de teus irmãos. Não digas livra-nos do mal, se amas o pecado. Não digas amém, se não entendes e não dás crédito às palavras do Pai Nosso. Às vezes, refletir em tempo pode fazer a diferença entre a vida ou a morte eterna. Sempre a decisão é nossa.
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0: túmulo de Jesus. Quando visitamos um cemitério, encontramos muitos túmulos e sepulturas, monumentos de mármore enfeitados e canteiros floridos. Muitos personagens históricos foram sepultados com honrarias e em belos monumentos, tendo seus nomes e feitos gravados em mármore ou esculpidos em bronze, mas sempre com a frase "Aqui jaz". O túmulo de Jesus é diferente de todos. Está vazio e aberto, pois o próprio anjo pronunciou: "Ele não está aqui, ressuscitou como havia dito", mostrando ao mundo a vitória do nosso Redentor. A ressurreição de Jesus é a garantia da nossa ressurreição. Seria difícil traduzir todos os sentimentos contidos num abraço. O que poderíamos dizer então do momento quando pudermos abraçar Jesus? Com certeza este abraço será diferente de todos aqueles que demos ou recebemos em toda a nossa vida, porque será o abraço da vitória final, do triunfo do bem sobre o mal e da certeza de que valeu a pena amar Jesus. E nesse mesmo sentimento de amor, paz e comunhão, queremos abraçar você e convidá-lo a juntos dedicarmos cada dia mais nossas vidas a Jesus, para que em breve o sonho de abraçá-lo seja uma realidade.
1: 4 horas e 30 minutos.
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0: um Pai Nosso. Não digas Pai, se a cada dia não te comportas como um filho. Não digas Nosso, se vives isolado em teu egoísmo. Não digas que estás no céu, se só pensas nas coisas terrenas. Não digas santificado seja o teu nome, se não o honras. Não digas venha a nós o teu reino, se o confundes com o êxito material. Não digas faça-se a tua vontade, se não a aceita como é. Não digas assim na terra como no céu, se duvidas da existência do inferno. Não digas o pão nosso de cada dia, se não te preocupas com quem tem fome. Não digas perdoa as nossas ofensas, se guardas rancor de teus irmãos. Não digas livra-nos do mal, se amas o pecado. Não digas amém, se não entendes e não dás crédito às palavras do Pai Nosso. Às vezes, refletir em tempo pode fazer a diferença entre a vida ou a morte eterna. Sempre, a decisão é nossa.
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0: Sendo rico, se fez pobre. Aquele que é o pão da vida começou o seu ministério sentindo fome. Aquele que é a água da vida terminou o seu ministério cheio de sede. Aquele que convida os pecadores para descansarem nele sofreu cansaço. Aquele que é a nossa consolação no seu ministério chorou. Aquele que é o Senhor de todos foi vendido como um escravo. Aquele que é o nosso bom pastor foi levado à cruz como ovelha ao matador. Aquele que é vida se entregou à morte, a qual morrendo destruiu. Jesus passou por isso.

a resposta de Deus. Quando você diz, não posso resolver, Deus diz, eu dirijo os teus passos. Quando você diz, é impossível, Deus diz, tudo é possível. Quando você diz, me sinto só, Deus diz, não te deixarei, nem te desampararei. Quando você diz, eu não posso fazer, Deus diz, tudo podes. Quando você diz, não mereço perdão, Deus diz,

0: eu te perdoo. Quando você diz, tenho medo, Deus diz, não temas, eu sou contigo. Quando você diz, estou muito cansado, Deus diz, eu te farei descansar. Quando você diz, ninguém me ama de verdade, Deus diz, eu te amo. Quando você diz, não sei como seguir, Deus diz, eu te ensinarei o caminho. E quando perguntares, que caminho me conduz a Deus? Deus diz, meu filho amado Jesus Cristo.
1: Quatro horas e 48 minutos.
0: Visão divina. Outro dia entrei numa loja, vi um anjo por trás do balcão. Maravilhado com aquela visão divina, perguntei-lhe, anjo do Senhor, o que vendes? Ele respondeu-me, todos os dons de Deus. Custam muito caro, perguntei. Não é tudo de graça, é só escolher, respondeu. Contemplei então a loja, vi jarros e vidros de fé, pacotes de esperança, caixinhas de salvação e sabedoria. Tomei coragem e pedi, por favor, embrulhe para mim muito amor de Deus, todo o perdão dele. Um punhado de fé, bastante felicidade e salvação eterna para mim e para toda a minha família. O anjo do Senhor anotou meu pedido, separou os itens e acondicionou tudo num pequeno embrulho que cabia na palma da minha mão. Surpreso, perguntei-lhe, como é possível caber tudo isso aqui nesse pacotinho? O anjo do Senhor respondeu-me sorrindo, na loja de Deus, não vendemos frutos, apenas sementes.
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0: túmulo de Jesus. Quando visitamos um cemitério, encontramos muitos túmulos e sepulturas, monumentos de mármore enfeitados e canteiros floridos. Muitos personagens históricos foram sepultados com honrarias e em belos monumentos, tendo seus nomes e feitos gravados em mármore ou esculpidos em bronze, mas sempre com a frase "aqui jaz". O túmulo de Jesus é diferente de todos. Está vazio e aberto, pois o próprio anjo pronunciou: "Ele não está aqui, ressuscitou como havia dito", mostrando ao mundo a vitória do nosso Redentor. A ressurreição de Jesus é a garantia da nossa ressurreição. Seria difícil traduzir todos os sentimentos contidos num abraço. O que poderíamos dizer então do momento quando pudermos abraçar Jesus? Com certeza este abraço será diferente de todos aqueles que demos ou recebemos em toda a nossa vida, porque será o abraço da vitória final, do triunfo do bem sobre o mal e da certeza de que valeu a pena amar Jesus. E nesse mesmo sentimento de amor, paz e comunhão, queremos abraçar você e convidá-lo a juntos dedicarmos cada dia mais nossas vidas a Jesus, para que em breve o sonho de abraçá-lo seja uma realidade.
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3: 5 horas.
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0: Cinco minutos após chegar no céu. Pode ser no momento ou após um tempo de espera, mas estarei diante do meu Senhor. Então, no instante, todas as coisas serão vistas por nova perspectiva. De repente, as coisas que achei ser importantes, as tarefas de amanhã, os planos da igreja, meu sucesso ou fracasso em agradar os que me cercam, essas coisas não terão a menor importância. E as coisas às quais dei pouca atenção, falar de Cristo ao vizinho, o momento de fervente oração, a confissão e o abandono do pecado, serão reais. No céu desejarei de todo o coração poder ter de novo um milésimo do tempo que deixei escapar-me entre os dedos. Poder retirar todas aquelas incontáveis conversas que poderiam ter glorificado meu Senhor, mas não o fizeram. 5 minutos após eu chegar no céu, creio que desejarei de todo o coração ter sido mais fiel para ler a palavra de Deus e esperar nele em oração. E que pudesse tê-lo conhecido enquanto ainda estava na terra, da forma como ele desejava que eu o conhecesse. Desejarei, mas será tarde demais.
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0: 5 horas e 7 minutos.
1: A resposta de Deus. Quando você diz, não posso resolver, Deus diz, eu dirijo os teus passos. Quando você diz, é impossível, Deus diz, tudo é possível. Quando você diz, me sinto só, Deus diz, não te deixarei, nem te desampararei. Quando você diz, eu não posso fazer, Deus diz, tudo podes. Quando você diz, não mereço perdão, Deus diz, eu te perdoo. Quando você diz, tenho medo, Deus diz, não temas, eu sou contigo. Quando você diz, estou muito cansado, Deus diz, eu te farei descansar. Quando você diz, ninguém me ama de verdade, Deus diz, eu te amo. Quando você diz, não sei como seguir, Deus diz, eu te ensinarei o caminho. E quando perguntares, que caminho me conduz a Deus? Deus diz, meu filho amado Jesus Cristo.
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2: Siendo rico, se fez pobre. Aquele que é o pão da vida começou o seu ministério sentindo fome. Aquele que é a água da vida terminou o seu ministério cheio de sede. Aquele que convida os pecadores para descansarem nele sofreu cansaço. Aquele que é a nossa consolação no seu ministério chorou. Aquele que é o Senhor de todos foi vendido como escravo. Aquele que é o nosso bom pastor foi levado à cruz como ovelha ao matador. Aquele que é vida se entregou à morte, a qual morrendo destruiu. Jesus passou por isso.

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túmulo de Jesus. Quando visitamos um cemitério, encontramos muitos túmulos e sepulturas, monumentos de mármore enfeitados e canteiros floridos. Muitos personagens históricos foram sepultados com honrarias e em belos monumentos, tendo seus nomes e feitos gravados em mármore ou esculpidos em bronze, mas sempre com a frase "aqui jaz". O túmulo de Jesus é diferente de todos. Está vazio e aberto, pois o próprio anjo pronunciou: "Ele não está aqui, ressuscitou como havia dito", mostrando ao mundo a vitória do nosso Redentor. A ressurreição de Jesus é a garantia da nossa ressurreição. Seria difícil traduzir todos os sentimentos contidos num abraço. O que poderíamos dizer então do momento quando pudermos abraçar Jesus? Com certeza este abraço será diferente de todos aqueles que demos ou recebemos em toda a nossa vida, porque será o abraço da vitória final, do triunfo do bem sobre o mal e da certeza de que valeu a pena amar Jesus. E nesse mesmo sentimento de amor, paz e comunhão, queremos abraçar você e convidá-lo a juntos dedicarmos cada dia mais nossas vidas a Jesus, para que em breve o sonho de abraçá-lo seja uma realidade.

0: 5:31.
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4: Cinco minutos após chegar no céu. Pode ser no momento ou após tempo de espera, mas estarei diante do meu Senhor. Então, num instante, todas as coisas serão vistas por nova perspectiva. De repente, as coisas que achei ser importantes, as tarefas de amanhã, os planos da igreja, meu sucesso ou fracasso em agradar os que me cercam, essas coisas não terão a menor importância. E as coisas às quais dei pouca atenção, falar de Cristo ao vizinho, o momento de fervente oração, a confissão e o abandono do pecado serão reais. No céu desejarei de todo o coração poder ter de novo um milésimo do tempo que deixei escapar-me entre os dedos. Poder retirar todas aquelas incontáveis conversas que poderiam ter glorificado meu Senhor, mas não o fizeram. Cinco minutos após eu chegar no céu, creio que desejarei de todo o coração ter sido mais fiel para ler a palavra de Deus e esperar nele em oração. E que pudesse tê-lo conhecido enquanto ainda estava na terra, da forma como ele desejava que eu o conhecesse. Desejarei, mas será tarde demais. Visão divina. Outro dia entrei numa loja, vi um anjo por trás do balcão. Maravilhado com aquela visão divina, perguntei-lhe: Anjo do Senhor, o que vendes? Ele respondeu-me: Todos os dons de Deus. Custam muito caro? Perguntei. Não, é tudo de graça, é só escolher, respondeu. Contemplei então a loja, vi jarros e vidros de fé, pacotes de esperança, caixinhas de salvação e sabedoria. Tomei coragem e pedi: Por favor, embrulhe para mim muito amor de Deus, todo o perdão dele, um punhado de fé, bastante felicidade e salvação eterna para mim e para toda a minha família. O anjo do Senhor anotou meu pedido, separou os itens e acondicionou tudo num pequeno embrulho que cabia na palma da minha mão. Surpreso, perguntei-lhe: Como é possível caber tudo isso aqui nesse pacotinho? O anjo do Senhor respondeu-me sorrindo: Na loja de Deus, não vendemos frutos, apenas sementes.

0: um Pai Nosso. Não digas Pai, se a cada dia não te comportas como um filho. Não digas Nosso, se vives isolado em teu egoísmo. Não digas que estás no céu, se só pensas nas coisas terrenas. Não digas, santificado seja o teu nome, se não o honras. Não digas, venha a nós o teu reino, se o confundes com o êxito material. Não digas, faça-se a tua vontade, se não a aceita como é. Não digas, assim na terra como no céu, se duvidas da existência do inferno. Não digas o pão nosso de cada dia, se não te preocupas com quem tem fome. Não digas perdoa as nossas ofensas, se guardas rancor de teus irmãos. Não digas livra-nos do mal, se amas o pecado. Não digas amém, se não entendes e não dás crédito às palavras do Pai Nosso. Às vezes, refletir em tempo pode fazer a diferença entre a vida ou a morte eterna. Sempre a decisão é nossa.
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4: Não digas pai, se a cada dia não te comportas como um filho. Não digas nosso, se vives isolado em teu egoísmo. Não digas que estás no céu, se só pensas nas coisas terrenas. Não digas santificado seja o teu nome, se não o honras. Não digas venha a nós o teu reino, se o confundes com o êxito material. Não digas faça-se a tua vontade, se não a aceita como é. Não digas assim na terra como no céu, se duvidas da existência do inferno. Não digas o pão nosso de cada dia, se não te preocupas com quem tem fome. Não digas perdoa as nossas ofensas, se guardas rancor de teus irmãos. Não digas livra-nos do mal, se amas o pecado. Não digas amém, se não entendes e não dás crédito às palavras do Pai Nosso. Às vezes, refletir em tempo pode fazer a diferença entre a vida ou a morte eterna. Sempre a decisão é nossa.
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0: Quando você diz, não mereço perdão, Deus diz, eu te perdoo. Quando você diz, tenho medo, Deus diz, não temas, eu sou contigo. Quando você diz, estou muito cansado, Deus diz, eu te farei descansar. Quando você diz, ninguém me ama de verdade, Deus diz, eu te amo. Quando você diz, não sei como seguir, Deus diz, eu te ensinarei o caminho. E quando perguntares, que caminho me conduz a Deus? Deus diz, meu filho amado Jesus Cristo. Cinco minutos após chegar no céu. Pode ser no momento ou após um tempo de espera, mas estarei diante do meu Senhor. Então, no instante, todas as coisas serão vistas por nova perspectiva. De repente, as coisas que achei ser importantes, as tarefas de amanhã, os planos da igreja, meu sucesso ou fracasso em agradar os que me cercam, essas coisas não terão a menor importância. E as coisas às quais dei pouca atenção, falar de Cristo ao vizinho, o momento de fervente oração, a confissão e o abandono do pecado serão reais. No céu desejarei de todo o coração poder ter de novo um milésimo do tempo que deixei escapar-me entre os dedos, poder retirar todas aquelas incontáveis conversas que poderiam ter glorificado meu Senhor, mas não o fizeram. Cinco minutos após eu chegar no céu, creio que desejarei de todo o coração ter sido mais fiel para ler a palavra de Deus e esperar nele em oração. E que pudesse tê-lo conhecido enquanto ainda estava na terra, da forma como ele desejava que eu o conhecesse. Desejarei, mas será tarde demais. Visão divina. Outro dia entrei numa loja, vi um anjo por trás do balcão. Maravilhado com aquela visão divina, perguntei-lhe, anjo do Senhor, o que vendes? Ele respondeu-me, todos os dons de Deus. Custam muito caro, perguntei. Não é tudo de graça, é só escolher, respondeu. Contemplei então a loja, vi jarros e vidros de fé, pacotes de esperança, caixinhas de salvação e sabedoria. Tomei coragem e pedi, por favor, embrulhe para mim muito amor de Deus, todo o perdão dele. Um punhado de fé, bastante felicidade e salvação eterna para mim e para toda a minha família. O anjo do Senhor anotou meu pedido, separou os itens e acondicionou tudo num pequeno embrulho que cabia na palma da minha mão. Surpreso, perguntei-lhe, como é possível caber tudo isso aqui nesse pacotinho? O anjo do Senhor respondeu-me sorrindo, na loja de Deus, não vendemos frutos, apenas sementes.
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0: O túmulo de Jesus. Quando visitamos um cemitério, encontramos muitos túmulos.

e sepulturas, monumentos de mármore enfeitados e canteiros floridos. Muitos personagens históricos foram sepultados com honrarias e em belos monumentos, tendo seus nomes e feitos gravados em mármore ou esculpidos em bronze, mas sempre com a frase "aqui jaz". O túmulo de Jesus é diferente de todos. Está vazio e aberto, pois o próprio anjo pronunciou: "Ele não está aqui, ressuscitou como havia dito", mostrando ao mundo a vitória do nosso Redentor. A ressurreição de Jesus é a garantia da nossa ressurreição.

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sendo rico, se fez pobre. Aquele que é o pão da vida, começou o seu ministério sentindo fome. Aquele que é a água da vida, terminou o seu ministério cheio de sede. Aquele que convida os pecadores para descansarem nele, sofreu cansaço. Aquele que é a nossa consolação, no seu ministério chorou. Aquele que é o Senhor de todos, foi vendido como escravo. Aquele que é o nosso bom pastor, foi levado à cruz como ovelha ao matador. Aquele que é vida, se entregou à morte, a qual morrendo destruiu. Jesus passou por isso.

Seria difícil traduzir todos os sentimentos contidos num abraço. O que poderíamos dizer então do momento quando pudermos abraçar Jesus? Com certeza este abraço será diferente de todos aqueles que demos ou recebemos em toda a nossa vida, porque será o abraço da vitória final, do triunfo do bem sobre o mal e da certeza de que valeu a pena amar Jesus. E nesse mesmo sentimento de amor, paz e comunhão, queremos abraçar você e convidá-lo a juntos dedicarmos cada dia mais nossas vidas a Jesus, para que em breve o sonho de abraçá-lo seja uma realidade.

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1: 5 minutos após chegar no céu. Pode ser no momento ou após tempo de espera, mas estarei diante do meu Senhor. Então, num instante, todas as coisas serão vistas por nova perspectiva. De repente, as coisas que achei ser importantes, as tarefas de amanhã, os planos da igreja, meu sucesso ou fracasso em agradar os que me cercam, essas coisas não terão a menor importância. E as coisas às quais dei pouca atenção, falar de Cristo ao vizinho, o momento de fervente oração, a confissão e o abandono do pecado serão reais. No céu desejarei de todo o coração poder ter de novo 1 milésimo do tempo que deixei escapar-me entre os dedos, poder retirar todas aquelas incontáveis conversas que poderiam ter glorificado meu Senhor, mas não o fizeram. 5 minutos após eu chegar no céu, creio que desejarei de todo o coração ter sido mais fiel para ler a palavra de Deus e esperar nele em oração, e que pudesse tê-lo conhecido enquanto ainda estava na terra, da forma como ele desejava que eu o conhecesse. Desejarei, mas será tarde demais. O túmulo de Jesus. Quando visitamos um cemitério, encontramos muitos túmulos e sepulturas, monumentos de mármore enfeitados e canteiros floridos. Muitos personagens históricos foram sepultados com honrarias e em belos monumentos, tendo seus nomes e feitos gravados em mármore ou esculpidos em bronze, mas sempre com a frase "aqui jaz". O túmulo de Jesus é diferente de todos. Está vazio e aberto, pois o próprio anjo pronunciou: "Ele não está aqui, ressuscitou como havia dito", mostrando ao mundo a vitória do nosso Redentor. A ressurreição de Jesus é a garantia da nossa ressurreição. Seria difícil traduzir todos os sentimentos contidos num abraço. O que poderíamos dizer então do momento quando pudermos abraçar Jesus? Com certeza este abraço será diferente de todos aqueles que demos ou recebemos em toda a nossa vida, porque será o abraço da vitória final, do triunfo do bem sobre o mal e da certeza de que valeu a pena amar Jesus. E nesse mesmo sentimento de amor, paz e comunhão, queremos abraçar você e convidá-lo a juntos dedicarmos cada dia mais nossas vidas a Jesus, para que em breve o sonho de abraçá-lo seja uma realidade. Sendo rico, se fez pobre. Aquele que é o pão da vida começou o seu ministério sentindo fome. Aquele que é a água da vida terminou o seu ministério cheio de sede. Aquele que convida os pecadores para descansarem nele sofreu cansaço. Aquele que é a nossa consolação no seu ministério chorou. Aquele que é o Senhor de todos foi vendido como um escravo. Aquele que é o nosso bom pastor foi levado à cruz como ovelha ao matador. Aquele que é vida se entregou à morte, a qual morrendo destruiu. Aleluia. Jesus passou por isso. Aleluia.

0: 6 horas e 30 minutos.
1: A resposta de Deus. Quando você diz, não posso resolver, Deus diz, eu dirijo os teus passos. Quando você diz, é impossível, Deus diz, tudo é possível. Quando você diz, me sinto só, Deus diz, não te deixarei, nem te desampararei. Quando você diz, eu não posso fazer, Deus diz, tudo podes. Quando você diz, não mereço perdão, Deus diz, eu te perdoo. Quando você diz, tenho medo, Deus diz, não temas, eu sou contigo. Quando você diz, estou muito cansado, Deus diz, eu te farei descansar. Quando você diz, ninguém me ama de verdade, Deus diz, eu te amo. Quando você diz, não sei como seguir, Deus diz, eu te ensinarei o caminho. E quando perguntares, que caminho me conduz a Deus? Deus diz, meu filho amado,

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1: Um Pai Nosso. Não digas pai, se a cada dia não te comportas como um filho. Não digas nosso, se vives isolado em teu egoísmo. Não digas que estás no céu, se só pensas nas coisas terrenas. Não digas santificado seja o teu nome, se não o honras. Não digas venha a nós o teu reino, se o confundes com o êxito material. Não digas faça-se a tua vontade, se não a aceita como é. Não digas assim na terra como no céu, se duvidas da existência do inferno. Não digas o pão nosso de cada dia, se não te preocupas com quem tem fome. Não digas perdoa as nossas ofensas, se guardas rancor de teus irmãos. Não digas livra-nos do mal, se amas o pecado. Não digas amém, se não entendes e não dás crédito às palavras do Pai Nosso. Às vezes, refletir em tempo pode fazer a diferença entre a vida ou a morte eterna. Sempre, a decisão é nossa.
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1: Visão divina. Outro dia entrei numa loja, vi um anjo por trás do balcão. Maravilhado com aquela visão divina, perguntei-lhe: anjo do Senhor, o que vendes? Ele respondeu-me: todos os dons de Deus. Custam muito caro? Perguntei. Não, é tudo de graça. É só escolher, respondeu. Contemplei então a loja. Vi jarros e vidros de fé, pacotes de esperança, caixinhas de salvação e sabedoria. Tomei coragem e pedi: por favor, embrulhe para mim muito amor de Deus, todo o perdão dele, um punhado de fé, bastante felicidade e salvação eterna para mim e para toda a minha família. O anjo do Senhor anotou meu pedido, separou os itens e acondicionou tudo num pequeno embrulho que cabia na palma da minha mão. Surpreso, perguntei-lhe: como é possível caber tudo isso aqui nesse pacotinho? O anjo do Senhor respondeu-me sorrindo: na loja de Deus, não vendemos frutos, apenas sementes.

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2: Acede. Segundo especialistas, devemos beber pelo menos 2 litros de água por dia. Isto pode reduzir o risco de ataque cardíaco, dar à nossa pele uma cor saudável e ajudar a perder peso. Quando fazemos exercícios ou vivemos num clima quente ou seco, devemos beber mais água. Mesmo quando não temos sede, devemos beber água. No sentido espiritual, a nossa sede também existe. Quando estamos secos espiritualmente, precisamos nem que seja uma gota da palavra e do conhecimento de Deus em nossas vidas. A nossa sede de Deus torna-se evidente quando temos consciência do nosso pecado e da nossa necessidade espiritual. Se você está sedento quase à morte, saiba que a sede de Deus só pode ser saciada por Jesus, a água viva.

irmã Luziana está na audiência da Rádio Renascer. Ela nos diz um bom dia. Desde já queria ouvir um hino para mim e meus familiares. Desejo orações para minha família. Deus te abençoe, irmã Luziana Pedroso. Deus abençoe sua família. Pedindo oração nessa manhã, desde já. E um louvor diz para edificar nosso corpo, nossa alma, né? Deus te abençoe, irmã Luziana.

Deus abençoe nosso irmão Clairton, a sua família nessa manhã. O amanhecer é a parte mais bonita do nosso dia, é o momento em que Deus nos diz: levanta-te, tenho um novo dia pra você, vai à luta sem medo, pois estou contigo. Amém, glória a Deus. Deus te abençoe, irmão Clairton. Deus abençoe essa família, obrigado pela essa mensagem bonita aí para nossos irmãos ouvintes da Rádio Renascer. Jesus, quem confia no teu nome, não tem sede, não tem fome. 6 da manhã, 58 minutitos, dentro de minutos nada más, entonces hay el programa del hermano Marcos, la hermana Mariela, que es invitado especial en esta mañana a sintonizar la radio. 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

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Bom dia, na paz do Senhor, a nossos irmãos do país vizinho Brasil. Deus abençoe a todos vocês que estão aí ligadinho conosco também nessa manhã. Querem participar conosco aí nesses 60 minutos de programação? Nós vamos estar rodando belos louvores para vocês também nessa manhã. O telefone da área 55. O 999-101707 para nossos irmãos aí ligarem para nós aqui no estúdio da rádio, fazerem as suas participações nessa manhã também. Deus abençoe a vida de cada um de vocês.

0: Tenemos aquí más participaciones en esta mañana. A paz do Senhor, nós aqui de alegria estamos na escuta, que está uma bênção. Eu, Tatiana e minha mãe Sueli pedimos um hino de doutrina, dois maná, oração por a nossa família. Deus te abençoe, irmã Tatiane. E agora me alegro em sua luz. Deus abençoe a nossa irmã Tatiane, Deus abençoe a sua mãe, a irmã Sueli, nessa manhã também. Assim resplandeça, diz a vossa luz diante dos homens, para que vejam as vossas obras e gloem quem não te, a ver quem não toma sua cruz e não me segue após de mim, não é digno de mim. Mateus 10, 38, também diz outro maná aí, irmã.
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0: Bem-aventurados os que têm fome e sede de justiça, porque deles serão... Porque eles serão fartos. Mateus 5, 6, aí nessa manhã, irmã Tatiane.
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0: Tenemos aqui mais participações através de áudios em esta manhã.
2: Paz do Senhor, irmã Mariela. Tudo bem, irmã? Meu irmã Mariela. Paz, seu louvor de Romeu Rubê, Balanço da Peneira, para dedicar aos irmãos do 3 de maio. E também os irmãos daqui de Horizontina, irmã Ramona e o irmão Jorge.
0: Deus te bendiga, irmã Ramona. Deus bendiga, irmão Jorge, que estão aí em sintonia nesta manhã. Já em seguida, irmã Ramona, vamos estar preparando esta hermosa alabanza. Estou ouvindo através do aplicativo, mando um abraço para o evangelista Milton de Independência da Igreja Assembleia de Deus. A paz, meus queridos irmãos, Deus abençoe aí o irmão. Está ouvindo através do aplicativo da Rádio Renascer, mandando um abraço para o evangelista Milton de Independência, a Igreja Assembleia de Deus. Deus abençoe aí sua vida. Irmão Cid, Deus abençoe a sua família também nessa manhã que estão aí acompanhando a Rádio Renascer.
3: Senhor, irmã Mariela, um bom dia a todos que estão ouvindo a programação. Está muito linda a programação. Estou aqui deitado escutando a rádio, que eu não tenho como eu sair da cama, né? A não ser na cadeira de roda, até que eu venha recuperar da minha saúde. Mas graças a Deus lá vou indo bem. Então, irmã Mariela, toca um louvor aí para mim. Dupla Shekinah, do jeito que eu fui criado.
0: Que Deus te abençoe, irmão José, nessa manhã. Deus abençoe sua vida. Deus abençoe aí a irmã Denise, né? A irmã Denise, eu acho que não está ouvindo. Mandou um áudio aí que saiu bem cedo também. Fazer alguns... Nós falamos aqui trâmites, né? Deus abençoe sua vida, irmão José. Nós vamos estar aí preparando aí esse lindo louvor também, oferecendo irmão José. Não perder a águia. Desejando aí, irmão José, uma pronta recuperação.

Y estamos escuchando a Ariel Lourdes cantar esta hermosa alabanza pedido del hermano Fanny Nardes. Olha aí a nossa irmã Zeni Gomes, a paz do Senhor Jesus, estamos na escuta, um maná, um louvor e força minha. Oração pela nossa família, Deus abençoe a irmã Zeni Gomes, Derval Seco, nessa manhã, que Jesus te abençoe, irmã. Irmã Zeni, diz o maná aí para nossa irmã, antes crescai na graça e no conhecimento do nosso Senhor e Salvador Jesus Cristo, a Ele seja dada a glória assim agora como no dia da eternidade, amém. 2 Pedro 3,18 aí para a meditação da nossa irmã, que Deus abençoe sua vida, Deus abençoe sua família também, que estão aí na audiência, nossos irmãos aí Derval Seco, logo vamos estar preparando aí o louvor. Temos aí pedido.

Muy bien, ahí escuchábamos estas preciosas alabanzas en esta mañana. Son alabanzas a pedidos. Lofor ahí que está tocando ahí no seu rádio. Lofor con dupla Shekinah. Jeitinho que foi criado, né? Lofor aí que gosta muito, irmão José. Que Deus te abençoe nessa manhã, irmão José. Deus abençoe aí nossa irmã Ramona também, que nos pedia a alabanza ao balanço da peneira. Olha aí a nossa irmã Rosilaine Fátima acompanhando a Rádio Renascer nessa manhã. Deus te abençoe, irmã Rosilaine. Senhor, obrigado por mais um dia de vida. Que a tua presença me guie, me proteja. Abençoe a cada passo que eu der hoje. Entrego este dia em tuas mãos e confio nos teus planos. Amém. Glória a Deus, irmã Rosilaine. Peço ajuda de oração, diz pelo meu filho Gabriel Soares, e um manazinho, se for possível. A paz a todos os irmãos. Deus te abençoe, irmã Rosilaine, nessa manhã. Diz o maná aí pra irmã. Os filhos dos leões necessitam e sofrem fome, mas aquele que busca o Senhor de nada tem falta. Salmos 35, 10. Amém, irmã Rosilaine. Que Jesus te abençoe nessa manhã. Abraço, irmã Iracema. Tá aí tomando teu chimarrão, já ouvindo a rádio. Que Deus te abençoe, irmã Iracema, irmão Candinho, irmão Valdecir, irmã Elma. Tá ouvindo, irmã Elma? Deus te abençoe nessa manhã. Não posso esquecer da irmã Irene, da irmã Aldina também. Que Deus venha abençoar a vida de vocês, irmã Maria, aí em 3 de maio. Vamos oferecendo aí esse louvor juntamente a Sérgio Pimentel, o louvor aí, força minha nessa manhã. Para nossas irmãs, irmã Rosinha, irmã Rosângela, irmã Maria Mendes Cavalheiro também, nossa irmã Norilda Saldanha. Irmã Lúcia, Deus te abençoe nessa manhã.

0: Preciosa alabanza, escuchábamos en esta mañana juntamente a Sergio Pimentel.
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0: A paz do Senhor Jesus, diz, está uma bênção. Peçam louvor, crente e quadradão. Peçam maná.
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0: Deus abençoe a família Renascer, um dia abençoado para todos. Aqui é o irmão Edson Flores, de Santa Rosa. Deus te abençoe, irmão Edson. Deus abençoe a família Flores. Nossos irmãos aí de Santa Rosa, ligadinho conosco nessa manhã. Bem-aventurados os que têm fome e sede de justiça, porque eles serão fartos. Mateus 5, 6 aí para sua meditação, irmão Edson, nessa manhã. Meu abraço, irmão Florestina. Deus te abençoe, está ouvindo, irmão Florestina. Deus abençoe a irmã, o seu esposo, os irmãos aí de São Luís Gonzaga, né?

audiência nessa manhã, nossa irmã Rosângela. Rosângela, aí está. A paz do Senhor, estamos na escuta, irmã Rosinha, irmã Maria, irmã Rosa. Rosângela de Independência. Deus te abençoe, irmã Rosângela, nessa manhã. Meu abraço para a irmã Rosinha, irmã Maria, né, que estão aí acompanhando a Rádio Renascer também.

Vamos estar rodando um belo louvor aí com Eli de Paula e Ivone nessa manhã para nossas irmãs que estão aí tomando um bom chimarrão e ouvindo a rádio.

0: Paula e Ivone cantando nessa manhã o louvor melhor amigo, né? Deus te abençoe, irmã Rosilene. Um abraço aí pra nossa irmã que está aí acompanhando nessa manhã, né? Tomando um bom chimarrão, ouvindo a Rádio Renascera.
1: Depois de bastante agito na obra de Deus, bastante correria, né? Estamos aí um pouco cansado, a voz afônica. Mas foi muita glória, foi muita bênção. Final de semana abençoado por Deus. Manifestação forte do Espírito Santo. E a gente sente que um dia tudo vai terminar. Por isso, o nosso esforço em fazer algo para Deus nesse momento. A gente vai cantar para você o hino da harpa, que fala sobre o final de todas as coisas. Está chegando, é em breve.

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Isso que vos fala seu amigo irmão em Cristo, Abner Magalhães. 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

0: glória a Deus, queremos já nesse momento apresentar aqueles que nos dão a honra da sua presença aqui no programa Clamor Missionário. Temos aqui a presença do Tiago, também do irmão Ademar, e já queremos então saudá-los com a paz do Senhor, iniciando com o Tiago. A paz do Senhor, Tiago.
1: A paz do Senhor Abner, irmão Ademar, uma alegria estarmos juntos em mais uma edição do programa Clamor Missionário.
0: Glória a Deus, irmão Ademar, a paz do Senhor.
2: A paz do Senhor Abner, a paz do Senhor Evangelista Tiago Magalhães e a todos os nossos ouvintes do programa Clamor Missionário.
3: Não despreze as feridas das suas mãos.
0: Glória a Deus, meus queridos irmãos, vamos à leitura de um texto da palavra do Senhor. Convido você, irmão e irmã, para nós lermos o texto que está no Salmo de número 32. Salmo 32, verso de número 10, vamos estar lendo alguns versículos da palavra de Deus. Salmo 32, verso de número 10 e 11. Salmo de número 32, verso número 10 diz o seguinte: o ímpio tem muitas dores, mas aquele que confia no Senhor, a misericórdia o cercará. O ímpio tem muitas dores, mas aquele que confia no Senhor, a misericórdia o cercará. Esse é o texto, Salmo de número 32, queremos fazer leitura. Fizemos leitura e queremos meditar nesse momento. Salmo 32, que tem 11 versículos. Ele inicia um salmo maravilhoso, o verso primeiro é maravilhoso, quando ele diz: bem-aventurado aquele cuja transgressão é perdoada e cujo pecado é coberto. Mais que feliz é o termo que geralmente se aplica, se dá para equiparar a ideia de bem-aventurado aquele cuja transgressão é perdoada e cujo pecado é coberto. O verso 2: bem-aventurado o homem a quem o Senhor não imputa maldade e em cujo espírito não há engano. Pessoas livres, né, de um coração maldoso, de um espírito maldoso. Verso 13: enquanto eu me calei, envelheceram os meus ossos pelo bramido em todo dia, porque dia e noite a tua mão pesava sobre mim e o meu humor se tornou em sequidão de estio. Essa ideia, esses termos que ele está usando, é para quando o pecado estava sobre ele, quando ele vivia ainda sob peso do pecado. Ele diz que a mão do Senhor pesava sobre ele. O humor dele se tornou em sequidão. Verso 5, ele diz: confessei-te o meu pecado e a minha maldade não encobri. Dizia eu: confessarei ao Senhor as minhas transgressões. E tu perdoaste a maldade do meu pecado. Perceba que ele não encobriu, mas ele confessou. Ele se arrependeu. Ele não encobriu a sua maldade. Ele confessou diante do Senhor as suas transgressões e o Senhor o perdoou da sua maldade e do seu pecado. Verso 6 diz: pelo que todo dia aquele que é santo orará a ti, a tempo de poder te achar. Até no transbordar de muitas águas estás e ele não chegarão. Verso de número 7: tu és o lugar em que me escondo, tu me preservas da angústia, tu me cinges de alegria, de alegres cantos de livramento. Verso de número 8: instruir-te-ei e ensinar-te-ei o caminho que deve seguir, guiar-te-ei com os meus olhos. Não sejais como o cavalo, nem como a mula, que não tem entendimento, cuja boca precisa de cabresto e freio para que não se atirem a ti. O ímpio tem muitas dores, mas aquele que confia no Senhor, a misericórdia o cercará. E vem o último versículo: alegrai-vos no Senhor e regozijai-vos, vós, os justos, e cantai alegremente todos vós que sois retos de coração. Bom, Ademar, iniciando com o Senhor, esse texto, este salmo, nos leva a pensar, todo ele é maravilhoso, e aqui os companheiros têm toda a liberdade de comentar os versículos anteriores e o posterior, mas no verso de número 10 diz que aquele que confia no Senhor, a misericórdia o cercará, o envolverá, a misericórdia estará junto dele. E aqui, repetidas vezes, nós falamos na programação que o servir a Deus não significa a anulação de problemas, de dificuldades, de lutas, de provas, de enfrentamentos. Tudo isso acontecerá. Mas mesmo em meio a todas essas adversidades, o indivíduo que confia no Senhor é envolvido pela misericórdia, pelo favor do Senhor. Vamos pensar um pouquinho nesse texto da palavra de Deus e nesse Salmo de número 32, que tem tantas e tantas lições maravilhosas para nos ensinar. Vamos ouvir primeiramente uma demora, depois vamos ouvir também Tiago comentando sobre esse texto da palavra de Deus. Fique à vontade.
4: Paz do Senhor, meus amados irmãos. Esse Salmo aqui, como todos os demais salmos, eles têm essas idiosincrasias, essas peculiaridades, né? Em algum momento o salmista está alegre, está regozijando, em alguns momentos ele está pedindo o cuidado de Deus, pedindo a justiça de Deus. E no subtítulo da minha versão, que é uma ARA, diz que a bem-aventurança de quem recebe o perdão. Então, esse salmo ele nos mostra assim, que a iniquidade, cujo pecado é coberto, né? Ele fala sobre isso, ele fala que o homem a quem o Senhor não atribui iniquidade e cujo espírito não há dolo, ou seja, essa busca por agradar o Senhor, essa questão de você ter uma vida piedosa diante de Deus, essa questão de você se deixar envolver pela misericórdia que cerca todos aqueles que entregam as suas vidas para o Senhor, né? Então aqui o salmista mostra que quem confia e entrega a sua vida ao Senhor, ele não ficará desamparado. Ou seja, a misericórdia, a bondade do Senhor, eles estarão sempre agindo como um escudo, estarão sempre junto daquelas pessoas. E tu bem falaste que uma vida com Deus, isso nós já falamos reiteradas vezes, mas nunca é demais falar, né? Não quer dizer que os nossos problemas acabaram. Muito, muito ao contrário, às vezes alguns até se potencializam. Por conta de, até então, nós não incomodávamos um adversário. Mas a partir do momento que ele vê que nós estamos testemunhando, as pessoas estão notando uma vida transformada, o nosso inimigo não fica muito feliz com isso. Então, a palavra de Deus nos diz que quem confia no Senhor, quem entrega a sua vida a Deus, a sua bondade, o amor, a lealdade, a fidelidade do Senhor, eles funcionam como um escudo. E falando sobre os ímpios, né? Os ímpios muitas vezes nós achamos que eles prosperam, que eles tentam ao Senhor e parece que não vai acontecer nada com eles, né? Fato é que a lei da semeadura, ela vai se cumprir. Então, o que a pessoa plantar, ela vai colher. Então, a vida dessas pessoas, elas também são rodeadas de angústias constantes, de consequências amargas, decorrentes de seus atos vazios, inconsequentes, daqueles que colocam a sua suficiência ou a sua esperança no seu dinheiro, no seu orgulho, na sua prepotência, na sua presunção, na sua autossuficiência. Esses princípios básicos do racionalismo, né, que faz com que as pessoas não entendam por que, que muitas vezes um cristão consegue ter alegria mesmo diante de um cenário desafiador, um cenário às vezes adverso, né? Mas a verdade é que o sol, né, está na Bíblia, diz que ele nasce todos os dias, para bons, para maus, para justos, para ímpios. Então, cabe a nós, né, darmos as respostas necessárias que o mundo quer que nós manifestemos. Parece que é em Romanos que diz assim que a criação ela espera com expectativa, com expectação, a manifestação dos filhos de Deus. Ah, mas é um carro novo, uma casa nova, troquei de carro. Não. Ao contrário, né, até pode ser, mas via de, muitas das vezes o nosso testemunho ele vai ser validado, ele vai ser legitimado, ele vai ter um efeito mais assertivo quando a pessoa nos vê passando um desafio, um enfrentamento, uma dificuldade, né, um diagnóstico desfavorável. E ainda assim, nós conseguimos ter este olhar de confiança diante daquilo que o Senhor pode fazer. Né?
5: Sim.
4: Então, é importante que as pessoas entendam isso. Porque, às vezes, tem tanta gente que fica ali na igreja 1, 2, 3, 4, 5, 6 meses e que a coisa não mudou. Né? Mas, no mundo espiritual, as coisas estão se movendo.
5: Sim.
4: Né? As pessoas estão observando, você está levando uma vida já de renúncia, uma vida de mais, quando eu digo ascética, não é de você ir para o mosteiro, mas uma vida metódica, uma vida equilibrada.
5: Uhum.
4: Já começa a sobrar um dinheirinho.
5: Sim.
4: Isso já começa a te trazer um equilíbrio emocional.
5: Exatamente.
4: Né? As pessoas demoram, às vezes, a perceber a mudança de Deus na nossa vida.
5: É interessante que essa confiança no Senhor, ela se faz valer e muitas vezes ela vai ser autenticada justamente nos momentos das dificuldades, das provas, das lutas. E é aí que nós vamos demonstrar e evidenciar se confiamos de fato no Senhor ou não.
4: É.
5: Porque às vezes a gente espera, não, eu confio no Senhor, enquanto as coisas estão convergindo a favor, e às vezes a pessoa tem essa ideia, não, eu vou para Jesus e imediatamente todas as coisas serão facilitadas e o caminho todo será aplainado. Enquanto quando a gente vem a Jesus, via de regra, os primeiros momentos são os mais difíceis. Onde estão os maiores enfrentamentos, as maiores lutas, você está saindo de uma condição para outra.
4: Sim.
5: Então tudo está em adaptação, vamos assim dizer. Você
4: claro.
5: Está recebendo os primeiros impactos de uma batalha que você está entrando.
4: Sim.
5: Então tudo assim é muito, às vezes é contraditório a expectativa e a realidade.
4: É.
5: Não, eu vou para lá e tudo vai ficar assim aplainadinho, tudo vai ficar tudo tranquilo, suave. E aí quando você ingressa no reino, você de fato entrega a sua vida a Jesus, começa a viver o reino, de fato vem um monte de luta, um monte de prova. É nesse momento que a gente mostra a nossa confiança. É confiar em Deus justamente quando o caos está instalado. Justamente quando todas o contexto, todas as expectativas, tudo está dizendo assim, ó, não dá, não vai ter, não vai vir, você confiar no Senhor, apegar-se a Ele como a certeza de que algo acontecerá.
4: Sim.
5: Que Ele vai cuidar da sua vida, Ele é fiel, crer em quem Ele é. Confiar não é um devaneio, Confiar não é uma loucura, não é uma utopia, algo assim irracional.
6: Não.
5: Nós confiamos porque conhecemos a Ele. Nós temos um motivo para confiar. Não é como, por exemplo, agora nós estamos vendo o período eleitoral, vem um candidato lá, bate na porta de sua casa, você nunca viu o indivíduo. Aí ele chega ali e enche os seus ouvidos de promessa. Não, porque olha, vou asfaltar tua rua, vou botar posto de saúde. Ah, eles prometem, né? Enche os ouvidos do eleitorado. Você está ouvindo aquele camarada e infelizmente, você está assim, ah, isso aí é conversa fiada, né? O camarada, ele quer encher meus ouvidos para que eu vote nele. Você sabe, lá no fundo, você tem aquela desconfiança. Eu não conheço ele, mas eu sei que por conta do contexto ele quer me iludir, ele quer me convencer, e ele está me dizendo isso para que eu vote nele, mas lá no fundo você tem aquele pé atrás, sabe? Não, não conheço ele, não sei quem é, nunca vi. Ele não tem motivos para que eu confie nele.
6: Sim.
5: Só pelo que ele está me dizendo.
6: É.
5: Agora, com Jesus é diferente, porque nós sabemos quem ele é. Quando nós conhecemos a Jesus, essa capacidade é despertada de confiar nele. Quando a gente olha para a Bíblia, como não confiar em um Jesus que é fiel às suas promessas? Um Jesus que é todo poderoso, que tem poder para absolutamente tudo. Como não confiar nele sabendo quem ele é?
6: Sim.
5: É a mesma coisa, você pega um casal que já está convivendo há 40, 30 anos junto, aí você olha assim, ele não fica vasculhando o celular dela, nem o dela, nem ela o dele, todo dia para ver se tem conversa com algum...
6: Sim, claro.
5: Mas não, assim, quem que chamou ele? Vamos ver. Ai, meu Deus do céu, deixa eu olhar aqui. Quem é essa aqui que está... Porque toda a vivência de anos, a pessoa sabe quem o outro é, o cônjuge é. Não, eu conheço, ele não vai me trair. Eu não preciso estar toda hora ali vasculhando o WhatsApp dele para ver se ele está ou não está. Porque eu conheço ele, eu confio nele, eu sei o seu caráter, eu sei quem ele é. Por isso eu posso confiar que mediante toda a nossa convivência, ele me provou que ele é fiel. Essa confiança que nós temos no Senhor, ela não é fruto de um delírio. Ela não é uma confiança cega. É uma confiança sabendo quem ele é. Ele é fiel. Ele é justo. Ele é verdadeiro. Ele é tremendo. Como não confiar nele conhecendo? E quando a gente confia no Senhor, quando a gente conhece e confia, a misericórdia dele nos cerca. E aí, irmão, aí a melhor coisa da vida é essa. Ser cercado pela misericórdia e pelo favor de Deus. A melhor condição para o homem estar é essa. Sendo envolvido pela graça, pelo favor de Deus. E aí isso não significa também que não vai ter luta. Vai ter luta. Mas no meio da luta, o favor dele vai te alcançar.
6: Sim, é verdade. E tem pessoas que às vezes supõem que... por estar envolvido com o Senhor, né? Já falamos anteriormente que não vem a luta, mas a luta ela não é para nos destruir, ao
5: Exato.
6: Contrário, em programas passados já falamos que a luta ela produz perseverança, ela produz, ela amadurece a nossa fé, né? E isso em alguma medida vai produzir o milagre.
5: Exatamente.
6: Da nossa vida.
5: Exatamente.
6: Então, muitas irmãos às vezes ficam ansiosos pela demora, pelo tempo de Deus na sua vida, né? Mas a palavra de Deus nos diz que daqueles que confiam no Senhor, eles jamais seriam envergonhados ou confundidos.
5: É.
6: Então, a questão de nós sabermos lidar com essa dicotomia, assim, esse antagonismo, essa tensão entre o já e o ainda não, a soberania de Deus.
5: É verdade.
6: Né? Não, no tempo dele,
5: vai acontecer.
6: Se não aconteceu ainda, é porque ele ainda está trabalhando algo na minha vida, que
5: Exato.
6: Eu preciso amadurecer, que eu preciso, enfim, né, me tornar uma pessoa melhor.
5: Exatamente.
6: Eu acho que isso é assim, uma das grandes, não digo segredo, né, não existe, mas assim, isso fortalece a tua comunhão com o Senhor.
5: É verdade. É. Outro programa, nós comentamos sobre isso, que muitas vezes o que é gerado no processo do milagre, muitas vezes é maior do que o milagre em si.
6: Ah, é, você falou. É verdade.
5: É interessante isso, que às vezes a gente despreza o processo e acha assim, não, Deus ele está trabalhando em você no meio de todo esse caos, no meio de todo esse processo, no meio de toda essa dificuldade, Deus está gerando valores em você, te aperfeiçoando de modo que o que ele está fazendo na tua vida, por vezes, é maior do que o milagre em si.
6: É verdade.
5: Então, não despreze o processo. Claro.
6: É como deixar de aproveitar a viagem, porque está ansioso para chegar no final.
5: Exatamente.
6: Tu chega lá na finalinha, a rodoviária está lá e tal, e tu passou batido pela viagem.
5: Exatamente.
6: Quantas coisas tu poderia ter apreciado e tido como experiência.
5: É verdade, exatamente. Então, aprecia a viagem.
6: Aprecia a viagem. Mesmo que às vezes parece que a coisa não vai funcionar, mas Deus está no controle.
5: Exatamente. Por vezes a paisagem fica um pouco mais turva, mas aprecia a viagem. Tudo isso Deus está trabalhando em nossas vidas. Vamos ouvir também Tiago comentando sobre esse texto da Palavra de Deus. Fique à vontade.
7: Meus irmãos, vocês já fizeram uma abordagem muito boa e muito clara desse texto tão conhecido, né? O que me chama muita atenção, apenas para completar o que vocês estavam tratando aqui, é que o salmista apresenta algo, irmão Ademar, que todos nós desejamos, né? Ele diz, olha, não vai ficar bom, não vai ser bom, vai ser muito mais que bom. Ou é muito mais que feliz, a sensação não é só de plenitude, é muito mais que pleno, vai se sentir o homem que teve o seu pecado perdoado pelo Senhor, que recebeu esse perdão de Deus, né?
6: Claro.
7: Isso é maravilhoso, né? É transgressão é perdoada e pecado coberto, revista e corrigida. A versão Viva, ela trata... Como é feliz o homem que tem suas desobediências perdoadas e seus pecados cobertos. Ou seja, são coisas distintas. Desobedecemos, pecamos, e às vezes a desobediência é em certos detalhes, coisas simples, mas que o nosso coração acaba se endurecendo, né, irmão Ademar? E o pecado já... ele tem um tom maior, porque nem sempre ele é feito de maneira involuntária, instintiva. Muitas vezes nós pecamos de maneira premeditada, né?
6: Claro.
7: Você sabe que está errado, sabe que vai dar ruim, mas acaba insistindo. E o que me chama a atenção é que aqui no texto ele diz assim, independente se você fez querendo ou não, se tu estava com vontade ou não, se foi instintivo... E a gente viu o apóstolo Paulo dizendo isso, né? Às vezes eu quero fazer o bem, quando percebo o mal já fiz. Tem problema, filho. A questão é que só alcança a felicidade o homem que é perdoado pelo Senhor, tanto pelo que faz de maneira voluntária, quanto pelo que faz de maneira premeditada. Quando esse se humilha e se encontra com o Senhor, ele é perdoado... Suas transgressões, a sua desobediência é perdoada, os seus pecados são cobertos e são cobertos pelo sangue de Jesus, então não é para ser mais levantado, né? Porque uma simples cobertura, ela pode fechar hoje e amanhã abrir de novo, né, irmão Ademar?
6: Sim.
7: O senhor vê que, às vezes, na pintura, o senhor que já foi um pintor, exige-se 2, 3, 4, 5 demãos de tinta em uma parede, né? Porque ainda não cobriu o que tinha por baixo, né?
6: Claro.
7: E é interessante que o sangue de Jesus, quando vem para cobrir um pecado, ele vem apagando e cobrindo para sempre. Nunca mais ele é descoberto pelo Senhor, né?
6: Uhum.
7: Nós podemos ser julgados por Deus por outros pecados, mas aquele pecado pelo qual nos perdoou, aquele foi vencido pelo sangue de Cristo Jesus, né?
6: Uhum.
7: E ele segue falando sobre isso. Olha... Um homem que o Senhor não imputa maldade, com um espírito verdadeiro, sem engano. Ele tratando de maneira muito mas assim, muito direta, né? Olha, quando eu me calei, até os meus ossos ficaram velhos.
6: Sim.
7: A coisa não ficou fácil, não estava boa, sabe? Mas de dia e de noite, tua mão passava sobre mim. É, ele fala sobre o seu humor, né? O meu humor se tornou em sequidão de estio. Olha que coisa terrível que ele está dizendo, né? As minhas forças, todas elas foram tomadas e o meu humor foi levado embora. Aí ele começa no 5 dizendo, olha só, mas quando eu entendi isso, eu entendi que eu precisava resolver essa parada. Então, quando eu entendi que precisava resolver, confessei-te o meu pecado e a minha maldade não encobri. Ó, desobedeci aqui e aqui eu fiz querendo, mas agora me abriram os olhos e eu quero resolver. Sim. Dizia eu, confessarei ao Senhor as minhas transgressões e tu perdoaste a maldade do meu coração. Ora, eu entendi que quando eu me humilhar, o Senhor vai me perdoar e cobrir os meus pecados, né? Pelo que todo aquele que é santo orará a ti a tempo de poder achar, até no transbordar de muitas águas, estas a ele não chegarão. Ou seja, rapaz, olha que coisa maravilhosa. Quem crê nisso, nesse poder dessa confissão, dessa humilhação, buscar a Deus, confiar nele para isso, ele vai receber um perdão de maneira fantástica. Não vai ser atingido, né? Isso aqui para mim me chama muita atenção, irmão Demar, olha só. Até no transbordar de muitas águas, estas a ele não chegarão. Olha só, alguém que estava em desobediência, que estava pecando, agora, quando se humilha e confessa o seu pecado, mesmo que fosse um transbordar de um rio que não se pode conter, este transbordar não chegará a ele. Essa sentença, essa culpa, porque agora houve um arrependimento. E aí vocês falaram sobre isso. Isso aqui é maravilhoso, né? Um arrependimento que garante esse cuidado, esse abraço que vocês estavam falando, que só o nosso Senhor pode dar, né? Ninguém mais pode nos dar esse abraço, esse alívio, esse carinho. E ele diz, olha, tu és o lugar que eu me escondo, tu me preservas da angústia, tu me cinges de alegria, cantos, ou tu me cinges de alegres cantos de livramento. Olha o que ele diz, olha, a segurança minha está em ti, porque é tu que não deixa os meus pés tropeçarem, me faz evitar de cair em problemas. É o Senhor que enche a minha vida de grito, sabe, me dá força para manifestar a minha alegria de maneira ímpar. E isso só vem porque tu tá me dando vitória, porque o Senhor está me dando vitória. Instruir-te-ei, ensinar-te-ei o caminho que deve seguir. Guiar-te-ei com os meus olhos. Olha, eu ensinarei, isso aqui é o Senhor falando, né? Ele diz, ó, eu ensinarei, eu instruir-te-ei e mostrarei o caminho que deve andar. Que coisas maravilhosas. E para nós terminar aqui, irmão Ademar, ele fala aqui, ó, no 9 ele ainda traz uma orientação interessante, não seja estúpido nem teimoso, rapaz. Não trabalhe como cavalo ou como mula. Porque se não tiver um freio, se eles não forem freados, irmão Ademar, eles vão por qualquer caminho. Então eles precisam ser encabrestados. Você não precisa disso. Deus não quer te encabrestar.
6: Claro.
7: Deus quer te manter livre. Livre para servi-lo, para adorá-lo de maneira espontânea e até mesmo na confissão dos teus pecados. Deus não quer te encabrestar para isso, pelo contrário, quer te deixar livre para você perceber a tua miséria, a tua condição e você se arrepender e confessar. Então isso aqui é maravilhoso, irmãos, e terminamos dizendo aos irmãos aqui aquilo que lemos no último verso, né? Se alegrem, estejam felizes no Senhor.
6: Verdade.
7: Alegrai-vos no Senhor e regozijai-vos, vós os justos. Ó, alegrem-se por causa do Senhor, que a razão, a causa da vossa alegria seja o Senhor. Se for, vocês vão poder cantar de alegria, vocês vão ter prazer nele. Ora, os justos, eles têm prazer no Senhor. Ah, irmão Ademar, eu termino aqui dizendo que ele traça um cenário aqui que é fantástico, né? Alguém que erra, que falha, alguém que entrou numa condição terrível, que poderia muito bem ser castigado pelo seu erro, por sua falha, deveria ser castigado, mas quando se humilhou e se arrependeu, foi alvo do favor da misericórdia, da graça e também do amor de Deus de maneira plena, trazendo esse cuidado. E é o que vocês estavam falando. E ele termina dizendo, olha, quando o Senhor for a causa da nossa alegria, nós vamos regozijar, nós vamos ter prazer, nós vamos cantar como fazem os justos. Não é cantar por cantar, não é prazer por prazer, mas é a alegria de estar nele, de estar abraçado e envolvido com aquele que me perdoa e aí, de quebra, não só perdoa, mas enche o meu coração de alegria, de fato que aquilo que eu deixei para trás nem tem mais sentido. E termino dizendo, cantai alegremente todos vós que sois retos de coração. Aqueles que procuram a sinceridade, que procuram agradar ao Senhor, alegrem-se nele. Aí eu termino lembrando lá no Evangelho de João, capítulo de número 4, tem um texto muito conhecido. E nesses dias Deus me fez olhar e ver por algo bem interessante que tem ali. Que Jesus encontra a mulher samaritana no poço, a mulher vai buscar água para uma necessidade básica da vida, né?
6: Sim.
7: Ela precisava, em um tempo em que a estrutura era completamente diferente, precisava se buscar água para cozinhar, para banho, para tudo. Todo mundo sabe que a mulher já vai em um horário alternativo por conta da dificuldade de relacionamento e comportamentos anteriores que a excluíam de buscar água no mesmo horário que todo mundo buscava. Mas isso não é o mais importante do texto. O mais importante é que Jesus chega e se dispõe a mudar a vida dela. A mulher não estava querendo, estava meio encrencada, estava brava. Jesus, tem problema, vai indo devagarinho. Ele tem paciência com a gente, né, irmã?
6: É verdade.
7: Até que conquista a confiança dela. Quando conquista a confiança dela, que ele começa a tratar o seu coração, a sua alma, olha só, ela começa a abrir-se diante dele, né? Ah, senhor, eu quero saber dessa água viva, eu queria saber um pouco mais, não tem problema não, filho. E aí ele aprofunda, fala a ela de verdades gigantescas, ele revela-se a ela dizendo ser o Messias. Isso é tão poderoso que perdoou os seus pecados, as suas transgressões, derramou sobre ela a graça de maneira que a velha vida perdeu o sentido. Tanto que João registra, e agora a mulher, quando os discípulos chegam para falar com Jesus, a mulher sai correndo para dentro da cidade e o cântaro que ela foi buscar água, ela deixou junto à fonte. Deixa o cântaro na fonte, por quê? Porque não tem mais sentido viver com aquele velho objetivo. O coração dela foi cheio de algo novo que ela jamais experimentara. Alguém com dificuldade de relacionamento, alguém renegado, alguém teve um encontro tão poderoso com Deus que ela deixa tudo para trás. E o deixar de cântaro tem sentido exatamente para deixar muito claro que a partir de um encontro verdadeiro e real com Cristo, as coisas velhas se passaram, tudo se fez novo, tudo fica no passado. E ela viveu isso, experimentou isso na sua vida de maneira fantástica. E a prova é que ela vai no lugar em que ela tinha dificuldade de relacionamento, ela chama todo mundo, ela convence o povo vai, ouve Jesus e um milagre acontece.
6: Sim.
7: Que milagre, a salvação daquele lugar. Irmãos, nós entender isso, entender que nós precisamos ter um encontro poderoso com Deus, como fala o salmista aqui, para transformar a nossa vida, para mudar de fato o nosso jeito de ser, de existir, de pensar, de viver, e que possamos viver sempre abertos a confessar os nossos pecados, a deixar de lado as nossas transgressões e ser alvo desse cuidado e desse carinho de Deus que, assim como o salmista relata aqui, assim como aconteceu com a mulher samaritana, está à tua disposição. Creia e viva essa nova vida em Cristo Jesus.
6: Verdade.
5: Glória a Deus, meus queridos irmãos. Que alegria nós compartilharmos o texto da Palavra de Deus. Nesse momento nós vamos ao intervalo, já estaremos de volta. Para você que deseja nos contatar, nosso telefone é 51 981 819063. 51 981 819063. Vamos ao intervalo e já estaremos retornando com o programa Clamor Missionário. 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
1: Chamados, mas nem todos vão pisar nas nações de tempo integral, nem todos vão morrer no campo, muitos vão estar aqui segurando as cordas. 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
2: De volta com o programa Clamor Missionário. Que alegria, que bênção nós estarmos juntos nesta programação. Meus irmãos e minha irmã, nós queremos chamar você nesse momento para se envolver com essa grandiosa obra. Nós somos conscientes de que a obra não é feita sozinha. A obra, ela é feita com a união, a soma dos esforços, é a Igreja de Jesus. Nós devemos nos unir, andar em unidade, unidade de propósito. Uma vez que nós entendemos que somos parte do corpo de Cristo, somos membros do corpo de Cristo, entendemos que o cabeça é Cristo, nós não temos

0: Eu preciso estar em obediência, em sujeição ao comando dado pelo cabeça, que é Cristo. Muitas vezes eu encontro alguém e a realidade é que muitas pessoas entendem, não, eu posso ser cristão, ser crente e participar das atividades e sem me envolver com a obra missionária. Eu não sou muito das missões, não. Eu sou mais, meu negócio é mais do ensino, eu sou mais da teologia, ou então eu sou mais, meu negócio é manto, é mistério, meu negócio é, eu trabalho em outro segmento, como se o reino de Deus fosse assim. Não é, irmão. Nós devemos estar envolvidos com tudo aquilo que o cabeça nos dá a ordem de se envolver, fazer. Então não existe essa possibilidade de eu... Não, eu sou crente, eu sou cristão, eu sou isso, aquilo, mas a obra missionária não é minha prioridade. Eu até oro uma vez uma vez no Natal e outra vez na Páscoa eu dou uma ofertinha, uma vez por ano, uma em janeiro, outra em dezembro, e está tudo certo. Não está tudo certo. Existe uma disfunção, existe uma insujeição da sua parte. E isso, irmão, não é para lhe xingar, mas é para que você se conscientize nessa programação e entre em uma afinação com a vontade de Deus, se afine à vontade de Deus. E a vontade de Deus para a sua vida é que você se envolva com a salvação dos perdidos. Não tenha dúvida disso. Existem alguns momentos da vida e algumas questões da vida que é necessário que venhamos ter confirmação para fazer algo. Por exemplo, quando Gideão foi chamado pelo Senhor, ele pediu confirmação, sinais, o novelo de lã no meio do arraial e fez alguns pedidos ao Senhor para que ele tivesse certeza. E isso é legítimo para algumas questões. Para outras, irmão, não precisa orar e jejuar para saber. Está escrito na palavra de Deus e é evidente. Não precisa eu orar e jejuar para ouvir a resposta de Deus. Senhor, eu tenho que me santificar. Não. Chega a soar risível isso. Alguém, não, eu vou orar, Deus, eu vou jejuar para saber se eu tenho que ser fiel à minha esposa. Irmão, isso é muito infantil, isso é muito, muito raso, muito primário. É evidente que você deve fazer isso. Da mesma forma, a obra missionária, irmão. Alguns ficam pedindo confirmação. Ah, senhor, será que eu devo me envolver? Mas como será? É evidente que Deus conta conosco. Uma coisa é você perguntar, senhor, aonde? Com quem? Bom, é outra questão. Senhor, eu devo me envolver com os irmãos de Alvorada, o departamento de missão somente pela fé? Aonde que eu devo aplicar? Perfeito, é uma dúvida. Agora, se você deve, isso é... não precisa nem questionar. É evidente que a resposta é que você deve, sim, se envolver. Envolver-se orando, jejuando. E quando eu falo envolvimento, não é só dinheiro. Também é dinheiro, mas não é só dinheiro. É envolvimento de estar engajado à causa. É envolvimento de pertencimento. Eu faço parte disso e devo me envolver orando, jejuando, divulgando e também ofertando. Porque o envolvimento também passa pelas nossas finanças. Pergunte a aqui no nosso estado do Rio Grande do Sul, um gremista, um colorado, desses dos mais fanáticos, dos mais engajados. Acho que eles estão lá com a mensalidade em dia.
1: Sim.
0: São sócios, e aqui no nosso caso, no Rio Grande do Sul, os dois estão vivendo uma fase bem complicada, né? Beirando aí zona de rebaixamento no Campeonato Brasileiro, clube endividado, aquela coisa toda. Protestam, reclamam, vão às mídias, mas estão sempre lá todo mês com sua participação, com a sua mensalidade em dia. Por quê? Porque eles se conscientizaram de que eles são parte daquilo. Eu faço parte disso. Eu não posso, de nenhuma forma, deixar isso aqui descambar. Eu preciso me envolver. Eu não posso deixar tirar minha mão, porque se eu tirar minha mão vai gerar um prejuízo para o clube. Eu não posso tirar a minha contribuição, porque se eu tirar fica pior. Então eu preciso estar engajado. De alguma forma eles se conscientizaram de que o seu papel

0: papel e a sua contribuição é importante para o andamento daquele clube.
1: Sim.
0: E o triste é quando nós olhamos para uma obra que o Senhor nos chamou para nos envolver e muitos dos nossos irmãos não têm essa consciência de que para que essa obra avance, para que essa obra prospere, para que essa obra siga, nós precisamos estar todos juntos engajados, entendendo que você é parte disso. Irmão, hoje Deus está falando com alguém para que você se desperte nesse sentido. Nós já estamos em setembro, irmão. Já estamos em setembro, mês 9. Muitos irmãos fizeram, não, eu vou fazer esse ano lá em janeiro. Tinha um sentimento, um desejo de se envolver. Já se passou 9 meses. Estamos em setembro e muitos ainda não conseguiram se envolver. Mas hoje o Senhor está te dando essa oportunidade para que você faça seu voto, seu propósito com a obra missionária. 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Enquanto você vai pegando papel e caneta, vamos mandando aqui alguns abraços aos irmãos que nos ouvem. Eu inicio mandando abraço todo especial ao irmão Cristiano Teixeira, que nos ouve da cidade de Curitiba, capital do estado do Paraná.
2: Também no estado do Paraná, na cidade de Colombo, a querida Benedita Marafigo está ligadinha no programa Clamor Missionário.
3: Irmão Moacir Ramos, de Igrejinha, Rio Grande do Sul.
0: Irmã Janice, que nos ouve da cidade de Coronel Bicaco.
2: Querido pastor Jacimir, de Nova Petrópolis, Serra Gaúcha.
3: Irmão Wilson Marinho, de Soretama, Espírito Santo.
0: De Roraima, um pouquinho mais longe. Irmã Simone Moreira está na escuta, que Deus abençoe.
2: Aqui de Alvorada, capital da solidariedade, o querido Alexandre Bach. Ele que congrega lá na Vista Alegre, congrega junto com a Abner.
0: É.
2: E o irmão Alexandre tem passado por um vale
0: de
2: enfermidades durante esse ano, né? Algumas complicações físicas, mas segue firme em meio a essa prova. E nós estamos em oração para o nosso irmão, inclusive pedimos aí aos nossos ouvintes que orem pelo querido Alexandre Bach. É um homem que há muito tempo tem a sua vida envolvida com obra missionária, está passando por esse momento de dificuldade, mas nós cremos que o Deus das missões é aquele que cura. Em Amém. Nome de Jesus vai curar seu servo.
3: Amém. Também eu concluo aqui com a irmã Antônia Ferreira, de Curitiba, Paraná.
0: Glória a Deus, glória a Deus. Queridos, nós vamos nesse momento orar, incluir nosso irmão Alexandre e os demais que nos ouvem nesse momento, que precisam de um favor, de um milagre. Nós vamos juntos estar falando com Deus e para isso peço que o Tiago esteja orando por todo o povo de Deus.
2: Bendito Senhor, chegamos em tua presença, crendo em quem tu és e no que tu podes fazer. Falamos hoje, Senhor, de como tu manifesta a tua misericórdia e o teu amor sobre nós, perdoando as nossas transgressões e os nossos pecados, cobrindo com o teu sangue. E é crendo nesta verdade que nós te pedimos, Senhor, que onde a tua palavra tocou em corações e moveu-os a estar em oração, humilhando-se na tua presença neste momento, que chegue a ação do teu Espírito, perdoando, que chegue a ação do teu Espírito, Senhor, cobrindo pecados, que chegue a ação do teu Espírito mudando essa realidade, para que neles o teu nome seja glorificado através da salvação das suas almas e mudança de seu comportamento. Nós oramos também por irmãos assim, que como o irmão Alexandre, estão em dificuldade, faltando saúde, estão enfermos, acamados, tenha misericórdia dos teus filhos, move a tua mão. Onde tem alguém com fé, Senhor, gera um milagre para que nele seja o teu nome glorificado acima de todas as coisas. Assim nós oramos em nome de Jesus. Amém.

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1: O Espírito do Senhor está sobre mim, porque o Senhor me ungiu para pregar boas novas aos quebrantados. Enviou-me a curar os quebrantados de coração, a proclamar libertação aos cativos e pôr em liberdade os algemados. Isaías 61, versículo 1. Muitos são os cativos que precisam de libertação. São crianças, jovens, pais, mães e avós. São pessoas como nós, condicionados ao sofrimento e amargura de espírito. Estão presos, algemados pela desesperança, pela solidão, pela miséria, condenados à morte eterna. Mas eles serão libertos crendo na pregação das boas novas. Porém, como invocarão aquele em quem não creram? Como crerão naquele de quem nada ouviram? Como ouvirão se não há quem pregue? E como pregarão se não forem enviados? Como está escrito, quão formosos são os pés dos que anunciam coisas boas. Romanos, capítulo 10, versículo 14 e 15.

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conhecereis a verdade e a verdade vos libertará. João 8 e 32, com esse versículo queremos estar saudando os nossos irmãos ouvintes da programação Tempos Primitivo, que vem todas as quarta-feiras, né? Aí das 10 às 12 da manhã, que Deus possa abençoar a tua vida. Queremos orar nessa manhã maravilhosa. Senhor nosso Deus e nosso Pai, obrigado, Deus, por essa oportunidade que o Senhor nos dá. Eu levo diante da tua presença, Pai. Meu Deus, cada homem, mulher, jovem, criança, cada um que ora conosco nessa manhã, eu sei, ó Pai, que o Senhor é um Deus poderoso, um Deus misericordioso. Acampa, Pai, o Senhor sempre acampa os teus anjos ao redor dos que os teus livros. Eu peço que o Senhor venha abençoar cada um, ó Pai, que está conosco, aqueles que vão se chegar, ó Pai. Abençoa, Pai, a nossa programação. Abençoa quem nos ouve do outro lado. Abençoa, Pai, o irmão Francisco, a irmã Marli, os trabalhadores, ó Pai. Meu Deus, do Estúdio Central, da Rádio Renascer, os proprietários. Meu Deus, abençoa os colaboradores, ó Pai, abrindo aquelas portas que eles têm necessidade, que venha a ser aberta, curando os enfermos, ó Pai, dando, ó Pai, meu Deus, livramento, estendendo suas mãos, ó Pai, sobre seus familiares. Eu peço, ó Pai, porque o Senhor é médico dos médicos, e o Senhor se faz presente quando clamamos, ó Pai. De maneira nenhuma o Senhor nos lança fora. Assim abençoa também, ó Pai, a minha família, a família da fé, o nosso ministério, nosso pastor presidente, ó Pai, o vice-presidente, quadro de obreiros, os trabalhadores da tua seara. Assim, ó Pai, nós te agradecemos e te louvemos, Jesus. Amém. Que Deus possa abençoar ricamente, né, os nossos irmãos que estão conosco aí, né, que Deus possa abençoar a tua vida, o teu lar, né, aonde quer que você esteja, que a presença de Deus esteja, né, contigo, te abençoando, né, o nosso Deus, ele é um Deus fiel, né, e a sua bondade dura para todo sempre, né, que Deus possa te abençoar nessa manhã maravilhosa, né. Nós temos aí, irmãos, né, juntamente conosco, tio João Leonides, né, tia Hilda aí, querendo Deus, hoje queremos cruzar aí por Sede Nova, né, na tardezinha aí, que Deus possa abençoar. Deus abençoe a irmã Rosângela Melo, né, Deus abençoe, diz a paz, a irmã Rosângela Rodrigues, diz a paz do Senhor, somos aqui, somos aqui no Levino, né, de Coxilha Alta, Sede Nova, quero pedir um maná, amém. Deus abençoe a irmã Ironi também, né, diz assim, ele disse, não temas, porque a mão de Saul, meu pai, não te achará, porém tu reinarás sobre Israel, e eu serei contigo o segundo, o que também Saul, meu pai, bem sabe. 1 Samuel 23, 17, né, que Deus abençoe os nossos irmãos, sete novenses, né, irmão Livino, né, irmã Rosângela, aí que Deus possa abençoar ricamente, né, em nome de Jesus, né, que Deus possa abençoar a vida de vocês, né. Graças a Deus, então Deus abençoe a irmã Ironi, Deus abençoe cada um dos irmãos, as irmãs que estão conosco, né, aí assistindo a programação, né, que Deus possa abençoar ricamente a minha e a tua vida em nome de Jesus, né, que Deus possa abençoar ricamente a tua vida. Deus abençoe os nossos irmãos que estão participando aí conosco, né? Nosso Deus é um Deus de vitória, e aí ele está presente para abençoar. Nós queremos estar ouvindo um louvor aí, né? E temos certeza que Deus estará dando vitória para cada um dos irmãos que nos ouve nessa manhã maravilhosa.

Graças a Deus, graças a Deus. Deus abençoe os nossos irmãos que estão conosco. Deus abençoe o irmão Celso Silva, paz, paz do Senhor, irmão Celso. Deus abençoe aí em Palmeira das Missões, né? Deus abençoe a sua vida. Deus abençoe aí também, irmão Ivan de Santa Rosa, paz do Senhor, pastor, estamos na escuta. Deus abençoe o programa, amém. E um abração para ti. Também nós temos aí mensagem, né? Dueto pai e filho na sintonia em Tunápolis, Santa Catarina.

graças a Deus aí atendemos, né, uns áudios aí que tem chegado para nós, né, que Deus possa abençoar a tua vida, é, nós temos aí mensagem que tem chegado para nós aí, que Deus possa abençoar a tua vida, o teu lar, né, Deus possa abençoar a tua família, nosso Deus é um Deus fiel, né, e ele tem vitória para mim, para ti, né, com certeza, né, você não vai ficar, aí nessa luta para sempre, né, a luta ela é passageira, né, ela é momentânea, né, essas dificuldades que chegam, mas o nosso Deus, o amor de Cristo é para toda a vida. Meu abraço aí, os irmãos lá do Rincão do Loureiro, os irmãos, né, da Ponte, aí do Buricá, né, Deus abençoe, aí pastor Valmir Yank, os irmãos de Chiapeta, meu abração, a mãe do pastor Valmir aí que, né, sempre está na audiência da programação, que Deus possa abençoar ricamente, né, os nossos irmãos aí, em nome de Jesus, nosso Deus é um Deus poderoso, né, e ele tem vitória para cada um de nós, né, que Deus possa abençoar ricamente a tua vida, em nome de Jesus, né, nós queremos ouvir mais um louvor aí, que Deus possa abençoar ricamente, né, os nossos irmãos que nos ouvem aí, né, que estão ouvindo, e eu tenho certeza que o nosso Deus, ele é um Deus fiel, né, e ele vai te abençoar. Louvor que o irmão Dauri gosta de ouvir, nós vamos ouvir esse louvor.

graças a Deus, meu abração, irmão Antônio, aí de Santo Augusto, né? Aí o Bruno, a Cláudia, né? Pastor Ezequiel, irmão Josiel, irmão Marlon, né? Que Deus possa abençoar ricamente, né, a vida de vocês, irmão Tiago, irmã Andressa, né? Tivemos aí um culto abençoado na segunda-feira aí, né? Onde está o nosso pastor presidente, né? Pastor Ezequiel, né? Também aí, irmão Darcy, irmã Terezinha, meu abração para vocês três demais, irmão Pedro Lima, né? Irmão João Júnior, irmão Celso, né? Deus abençoe ricamente, irmão Delmar Padilha, né? Que Deus abençoe a vida de cada um dos irmãos.

Graças a Deus, graças a Deus. Deus abençoe os nossos irmãos que nos ouvem aí. Eu tava ouvindo aí, né? Os nossos irmãos aí, cantando aí, né? Que Deus possa abençoar ricamente, né? A vida de cada um. Nosso Deus, ele tem vitória para mim, para ti, Estávamos, às vezes a gente dá uma mexida aí, troca, né? Mas que Deus possa abençoar. Deus abençoe, então, os nossos irmãos que estão participando, né? Seu Hélio Bagetti, bom dia, meu amigo. Deus abençoe a sua vida, bom dia, né? Deus abençoe a sua vida, a sua família. Deus abençoe também aqui, irmão Gilmar Silveira Vargas, de Santa Rosa, meu grande amigo, colaborador aí da programação, né? Que Deus possa abençoar. Deus abençoe, irmã Ana Freitas, né? Irmão Gilmar diz assim, paz do Senhor, pastor, lê o Maná, né? Nós vamos estar lendo aqui o Maná, que diz assim o Maná. Disse-lhe Jesus, eu sou a ressurreição e a vida, quem crer em mim, ainda que morra, viverá. João 11 e o versículo 25, né? A irmã Ana Freitas diz, paz do Senhor, estamos na escuta, peço uma palavra. Diz assim, que diremos, pois, à vista dessas coisas, se Deus é por nós, quem será contra nós? Romanos 8 e 31, Deus abençoe os nossos irmãos. Deus abençoe o irmão Valdocir Machado, aí, intendente Portelo, o senhor e sua esposa, né, irmão Elson, irmã Cláudia, né, irmão Alaércio. Deus abençoe aí também toda a família da fé, irmão Altiva, ainda outro filho, né, irmão Rogério, né, a família. Deus abençoe o pastor Dias aí também na área dos índios, todos em Miraguaí, pastor Fernando, né, irmã Catiane Moura, que Deus possa abençoar ricamente a vida de vocês, também irmão Silvio no Irapuá, né, falando aí no irmão Silvio no Irapuá, irmã Vera, os companheiros na linha Mânica também, meu grande amigo Jair Pacheco aí, receba o meu abraço, irmão Alcinda, né, que Deus venha abençoar. Irmão Valdocir disse, a paz do Senhor, irmão, estamos na escuta, estou me recuperando de uma cirurgia do olho, amém, Deus dará vitória. Deus abençoe meu primo, Gino Seide, né, bom dia, Nazir, Deus abençoe aí em Santa Rosa, né, Cleusa, que Deus possa abençoar a família de vocês, né, e dar vitória em tudo que vocês precisam, né, tivemos o prazer de estar aí, né, pela primeira vez, assim, conversando, né, e irmãos, né, conhecendo alguns dos nossos companheiros que, né, às vezes a pessoa tem uma rotina e acaba que não se encontra, né, com os demais, mas que Deus abençoe ricamente a sua vida, sua família. Deus abençoe a irmã Terezinha de Brito Kozlowski, irmão José, a Vitória, né, os filhos, né, aí o Dinori, né, o Mirosmar, também o Matheus, a família de cada um deles, que Deus abençoe. Pastor Jorge aí, pastor Paulinho, né, irmão pastor Vicente, a família, também irmão Natalina e família, todos vocês recebam meu abraço em Boa Vista do Buricá, todos os demais irmãos. Deus abençoe o irmão Jair Padilha, lá em Bento Gonçalves, falando no Jair. Vamos falar na irmã Maria Augusta, toda a família do irmão Jair, da irmã Maria, né? Paz, meu irmão abençoado. Deus abençoe os irmãos, aí muitos irmãos aí em Bento Gonçalves, dois irmãos nessa região, e muitas pessoas conhecidas aí, que Deus venha abençoar. Deus abençoe o irmão Gilmar Silveira Vargas. Paz do Senhor, pastor, quero parabenizar meu mano Josias Silveira Vargas, que esteve de aniversário no dia 5, que Deus abençoe ricamente. Roda um louvor com Jair Pires.

Graças a Deus. Bate na porta, né? Deus abençoe. Deus abençoe a irmã Liane Santos, né? E a família. É, os irmãos que estão conosco aí participando, né? Nosso Deus, ele é um Deus de vitória, ele tem vitória para a tua vida. Deus abençoe a irmã Maria Rúbia, né? Deus abençoe o irmão Marcos da Rosa, né? Deus abençoe meu primo Oséias, né? Oséias, volte-me, ele está enviando uma oferta para a programação. E ontem ele está lá em Arroio do Meio, é um primo meu muito querido que valoriza o trabalho e a sinceridade que se faz a obra do Senhor, né? Que Deus possa abençoar você e a Cláudia, né? A família, os filhinhos de vocês, né? E ele passou aí, nos mandou a mensagem, eu estava aí lidando na beirada, né, do barranco ali, cortando, né, umas capoeiras ali, e bem pertinho dele, né? Mas ele cruzou, ele queria nos dar um abraço, né? Deus abençoe a sua vida, Oséias, né? Deus abençoe vocês ricamente. Deus abençoe o pastor Gelson, a irmã Vande, né? É, Deus abençoe o irmão Jair, a irmã Gessi, né? Deus abençoe os filhos de vocês, né? O Emanuel. Deus abençoe também os filhos do pastor Gelson, aí, irmão Fardo, né? Pastor aí, a irmã Nice, né? E também aí o seu esposo, né? O pastor. Que Deus venha abençoar a sua vida, o Jean, a Mari, né? Que Deus abençoe. É, também o irmão Emiliano, todos os irmãos de São José das Missões, irmão Breno, irmão Jós, né? O Jonas. Deus abençoe o irmão Antônio Gravi, família, né? Irmão José. Deus abençoe o irmão Sony e família. Deus abençoe, né? A família aí do irmão Jair, né? Que Deus venha abençoar ricamente a vida de vocês, irmão Zacarias, os filhos do irmão Zacarias aí, né? Lá em Sarandi também, pastor Enéas e família, né? Irmão Sebastião e família, pastor Telso e família, né? Pastor Altamira e família, meu abraço, os irmãos de Passo Fundo, né? Irmão Zé, irmão Ruth, pastor aí Vilmar, né, irmã Fátima, irmão Daniela, irmã Rose, que Deus abençoe todos vocês, em nome de Jesus, né, também os nossos irmãos Santo Agostense aí, né, irmão Odilar, a família, Deus abençoe ricamente, a família dos irmãos Pereira, todos, né, também a irmão Jesuíno, com certeza está nos ouvindo, né, irmão Antônio, irmã Inês, né, que Deus abençoe ricamente a vida de vocês, né, em nome de Jesus, né, o nosso Deus é fiel e a sua bondade dura para todo sempre. Deus abençoe a Clair Cruz, né, Deus abençoe a irmã Márcia Meireles, Deus abençoe a irmã Júlia Martins, né, que esteve aí ela, sua mãe, seu pai, né, vieram, né, com dois carros cheios, irmãos, a irmã Janete, né, também aí, nosso irmão, né, Maná, né, eu sempre esqueço o nome dele, né, a sua esposa, né, que Deus venha abençoar a irmã Janice, né, vieram aí, e que Deus abençoe vocês ricamente, em nome de Jesus, todos os irmãos da Vila Turva, né, pastor Isaías, esteve juntamente com o irmão Erne Rose, né, também a Rose Nora aí do irmão Erno, que Deus abençoe a vida de vocês, né, Deus abençoe os irmãos de Galpões, irmã Norilda, toda a família, irmã Maria Luiz, né, que Deus abençoe o pastor Isaías, o senhor, a sua esposa, as filhas, né, todos os companheiros aí, meu abração, né, meu abraço aos irmãos de Campo Novo, irmão Derli, pastor Ezequiel, né, irmão Gabriel, irmão, irmão Aparício, irmã Maria, né, a irmã Daísa, né, que Deus possa abençoar, irmã Vera, né, todos vocês aí, irmã Maria Martins, irmã Maria, irmão Via aí, né, que Deus abençoe ricamente a vida de vocês, né, o nosso Deus, ele é um Deus de vitória. Irmã Júlia diz assim, paz do Senhor, estamos na escuta, Deus abençoe a todos, amém, né, eu creio assim, irmã Júlia, que daqui uns dias, irmã Janice, nós vamos ter novidade, né, aí para Campo Novo, né, querendo Deus, né, se for do querer de Deus, e vai ser bênção para Vila Tur, para o Campo Novo inteiro, vai ser bênção de Deus, né. Deus abençoe a Clair, que diz assim,
Peço oração. A tia Geni, estamos sofrendo muito com ela. Amém. Nós vamos estar orando pela irmã Geni aí, que Deus venha abençoar ricamente, né? Dando vitória para essa família, né? Também a irmã Cassiane de Aguiar, onde esteve aí o pastor Ezequiel, irmão Tiago, levando a Santa Ceia. E creio que deu certo aí do irmão Ademir descer as águas do batismo. É um sonho daquele homem, daquela mulher que se entrega ao Senhor, descer as águas do batismo, deixar lá o velho homem, né? A velha mulher, deixar lá, às vezes quer reviver, né? Às vezes quando alguém desaforeia, quer reviver o velho homem, a velha mulher. Não, é comigo, é no braço, comigo é no facão, né? Comigo não tem isso, comigo é na justiça, mas com quem serve é Deus, né? Com ele é no joelho, é na oração, né? É caráter, né? Vida consagrada na presença do Senhor, né? Deus abençoe meu grande amigo Pedro dos Santos, né? Sempre está fazendo os vídeos aqui, né? Deus abençoe você e a tua família, né? Que Deus possa sempre estar cuidando de você e do seu pai, né? É aí também das irmãs, né? De toda a família, né? Que Deus venha abençoar ricamente, irmão Antônio, irmão Margarete, irmã Antônia Margarete Machado, né? O Paulo, estava, né? Meus vizinhos aqui, irmãos, que Deus abençoe. Deus abençoe a irmã Cleidiane da Silva, que diz: a paz do Senhor, pastor, peço uma oração pela minha família e o Maná, estou na escuta no trabalho. Diz assim: com medida de prudência farás a guerra, na multidão de conselheiros está a vitória. Irmãos, tem gente que quer ir para a luta sozinho, né? Ele pode até ir para a luta sozinho, mas ele tem que perguntar para quem entende: olha, como é que eu vou fazer nessa peleja, né? Porque diz assim: com medidas de prudência, com prudência, olha, será que eu posso, será que eu não posso, né? Será que eu falo, será que eu não falo, né? Eu vou consultar os meus amigos, eu vou consultar quem pode me ajudar, e você vai vencer. Esse versículo é para ti, Claudiana, e para todos os que nos ouvem, né? Então, quando você for para a batalha, né, você tem que saber com quem que você está lutando, né? Você tem que saber que arma você precisa usar, né? Tem gente que o desafio. Quem é você para desafiar o inimigo da tua alma? A Bíblia diz que quando ele tentou Jesus lá no deserto, Jesus tinha jejuado 40 dias, né? E 40 noites, né? E aí quando o inimigo sabe que Jesus está com fome, né? Ele é normal, se você estiver com fome, ele sabe que você vai querer comer, né? E ele vai lá e diz: olha, se você está com fome, ele sabia que estava, né? Manda essa pedra se transformar em pão. Ele sabia que Jesus podia fazer, mas se Jesus faz, Jesus está obedecendo ele, né? E Jesus é sábio, ele não obedece, né? Agora nos diz a palavra, irmãos, que ele disse: nem só de pão viverá o homem, né? Mas de toda a palavra que sai da boca de Deus. Por isso que a tua alma tem sede. Tem gente que diz assim: como é que eu gosto tanto de ouvir a palavra de Deus, eu gosto tanto de ouvir os testemunhos, né? Eu dá prazer de conversar com a pessoa que serve a Deus, porque ela não está ali amaldiçoando, né? Ela está ali contando bênçãos, ela está ali sendo instrumento de Deus na vida de pessoas. Por isso que a pessoa gosta. E eu quero te dizer, o nosso Deus é fiel e ele nos ajuda a vencer a batalha. A Bíblia diz, irmãos, que ele não se aguentou, né? Ele levou Jesus e disse: olha, tá vendo, né? Ele disse assim: você pode se molhar daqui, ó, se atirar daqui, descer, né? Ele vai mandar os anjos, tá escrito. Satanás conhece a palavra. Tem gente se iludindo, mas que sabedoria tem esse homem? Que sabedoria tem essa mulher? Mas se não tiver obediência, né? Se não tiver por dentro da palavra do Senhor corretinha, não adianta conhecer a palavra, porque o diabo conhece e não obedece, né? E ele, ali, irmãos, Jesus, ele disse: não. Não, nós temos que vigiar, né? Eu não posso tentar, não tentará o Senhor teu Deus, né?
só ele adorará e servirá. Ele leva e diz: olha, eu te dou tudo isso aqui, se prostrado me adorares. Ele disse: não, isso aí não é teu, né? Então, ele podia dizer: isso aí é meu, sou herdeiro disso aí, mas não, irmãos, né? Ele sempre se humilhou e ele foi vencedor. A Bíblia diz que quando Satanás foi, vai-te Satanás, ele foi, ele tinha que obedecer a voz de Jesus. Mas a Bíblia diz que Jesus ficou cansado, Jesus ficou ali sofrido com aquela batalha entre o bem e o mal, né? E aí o que que tem pessoa desafiando Satanás, e aí está numa pindaíba, como se diz, né? Está aí sofrendo, aí não sabe o que fazer, não tem força para orar, não tem força para jejuar, né? E aí está sofrendo, e muitas vezes quer botar a culpa em Deus: Deus se esqueceu de mim, né? Você chame ele para a guerra, mas você faça a tua parte, né? Porque aquele que se chega para Deus, Deus se chega para ele. Deus tem vitória para o teu lar, né? Que Deus possa abençoar ricamente os nossos irmãos, Noerno, irmã Rose, que estiveram conosco, todos os visitantes que estiveram conosco, né? Irmã Maria, né? Deus abençoe os companheiros, né, que estiveram conosco, e também os visitantes, né? Que Deus abençoe ricamente a tua vida. Nós temos aí também, a irmã Antônia diz assim: paz do Senhor, pastor, peço oração para minha filha, Maria Eduarda, que está enferma, e uma na, e se possível um louvor, amém. Daqui um pouquinho vamos rodar um louvor aí. Diz assim: eu vim para que tenham vida e a tenham com abundância, João 10:10, Deus abençoe, irmã Margareta. A irmã Cassiana diz: paz do Senhor, estamos na escuta. O irmão Ademir desceu as águas do batismo ontem à tarde. A gente conversou com o pastor Ezequiel, ontem de manhã, e almocemos aí com o Pedro, com a Marli. Também quero enviar meu abraço, Paulo, que amanhã completa mais um ano de vida. Querendo Deus, estaremos aí à noite, se alegrando com o Paulo, meu primo. Deus abençoe a tua vida, Deus te dê força, ânimo e coragem. Próxima terça-feira é para estar com nós a missionária Miriam de Santa Rosa, próxima terça-feira aí em Santa Rosa, com os irmãos de Tucunduva, Deus abençoe a vida dos nossos irmãos, o nosso Deus é fiel. Nós temos mensagem que tem chegado para nós, que Deus possa abençoar ricamente. Deus abençoe, irmão Esi, irmã Raquel, a irmã Raquel, a irmã, a sua mãe, que Deus possa abençoar a mãe da irmã Raquel, aí, sempre está ouvindo aí a programação. Deus abençoe, estou na escuta do programa, tá uma benção, irmão Esi, nosso amigão aí de Basílio da Gama, meu abraço, irmãos de Pinheirinho do Vale, de Santa Catarina, Tunápolis, aí dueto pai e filho na sintonia. Deus abençoe a vida de vocês. Deus abençoe o irmão Marcos, tem enviado um áudio, daqui um pouquinho nós vamos estar ouvindo aí para a honra e glória do Senhor, que Deus possa abençoar o irmão Marcos da Rosa, nosso Deus é fiel. Deus abençoe o irmão Ego, Deus abençoe o irmão Ego, esteve em Tucunduva, parece que ontem, o irmão Ego, a irmã Márcia. Deus abençoe o irmão Dalgir, irmão Noel Guedes de Melo, aí irmão Jonas, o Jader, o Jardel, aí o Maitá. Deus abençoe ricamente a vida de vocês, em nome de Jesus, Deus abençoe o irmão Darcy de Oliveira, que tem enviado também, um áudio para nós, daqui um pouco vamos ouvir. Esteve conosco ele, a irmã Terezinha, grato a Deus, porque Deus tem falado, e está se cumprindo o que Deus tem falado, Deus é fiel naquilo que faz,

Enviamos aí uma saudação à Boa Vista do Buricá, paz do Senhor Jesus, estou na escuta. Deus abençoe o senhor e a família da fé, a família aí. Deus abençoe o irmão Eduíno Zavalha, lá em Santo Cristo, estamos orando por ti, né? Que Deus venha lhe dar vitória, né? Evangelista irmão Eduíno, né? Deus abençoe irmão Adir. Daqui um pouquinho vamos estar ouvindo o áudio do irmão Adir em Palmeira das Missões, meu grande amigo, né? Nós temos aí irmão Erne, Rose, glória a Deus, né? Não sei se está ainda em Bicaco, já tem ido, né? Mas foram bênçãos em nossas vidas aqui, né? Que Deus possa abençoar ricamente a tua vida, o teu lar, em nome de Jesus, né? Deus abençoe a irmã Maria Leites, tem enviado um áudio aí em Campo Novo, né? Acabei esquecendo da irmã Maria, né? Mas Deus abençoe a sua vida, é, Deus abençoe o seu lar, a sua família, né? O nosso Deus, ele é fiel e a sua bondade dura para todo sempre. Deus abençoe o irmão Davi Machado em Santo Augusto, paz do Senhor Jesus, pastor Nazir. Estou na igreja, trabalhando e escutando o programa. Peço um hino, já já, vamos ouvir um louvor aí, né? Em nome de Jesus, né? O nosso Deus é fiel e ele tem vitória para cada um de nós, né, irmãos? É, Deus abençoe a vida dos nossos irmãos, né? Que estão conosco aí. É, nós vamos, irmãos, ouvir, né, louvores, né? Nós temos aí mais louvores para nós ouvir e temos certeza que Deus estará dando vitória, né?

Graças a Deus, ouvimos aí, né, os áudios dos irmãos que têm chegado para nós aí, que Deus abençoe ricamente, né, os nossos irmãos, né, que Deus possa abençoar ricamente, né. Deus abençoe aí, irmão Adir, em Palmeiras, né, ouvimos o áudio aí, é que Deus possa abençoar ricamente a sua vida, a sua família, daqui o dia vai estar com nós aí, Deus abençoe. Também nós temos aí a irmã Maria Leides, que está na escuta do programa, diz que está uma benção, e ela pede um louvor à escolha nossa, né? Também a irmã Vera Lúcia, irmão Selvino estão na audiência da programação aí em Espírito Santo. Deus abençoe o irmão Dauri Erce, que tem pedido, né, o louvor agar oferecer para todos os irmãos, diz que está uma bênção a programação, e ele também pede dois maná, né, um para a irmã Denise.

0: colocar.
1: O que pede recebe, o que busca encontra, e o que bate, e a quem bate, abrir-se-lhe-á. Lucas 11 e 10. 10. Ricamente, né? É, o irmão Dauri, daqui um pouquinho nós vamos ouvir, né? Deus abençoe também a irmã Raili, a paz do Senhor, irmãos, estamos escutando o programa, está muito bom, Deus abençoe a irmã Raili, que não lembrei, né? É, Deus abençoe a irmã Florestina em São Luís Gonzaga, Deus abençoe é, a família da irmã Mar no quilômetro 4 aí, os irmãos do 14, né? Os irmãos do Paraíso, os irmãos de Porto Soberbo, né? Todos os irmãos, né? De Colônia Aurora, também aí da Lícia, das Vivianda, né? Irmão João Bueno, pastor Nelson aí no Cerro Grande, Capim Largo, trabalhando. Pastor Walter, lá no 18, trabalhando no 13 aí, irmão Leandro, irmão Ramona. Deus abençoe ricamente a vida de vocês, né? Irmão Darcy de Oliveira está conosco aí, escutando, diz que o programa está uma bênção, ele é irmã Terezinha. Também irmão Marcos da Rosa está escutando a programação pelo rádio aí. Deus abençoe, enviou um louvor para nós escutar juntamente com os irmãos, né? Que Deus possa abençoar ricamente, né, a vida de cada um dos irmãos. Nós temos aqui, irmãos, mensagem que tem chegado para nós, né, do país da Argentina, que diz assim: paz do Senhor, nós aqui de alegria estamos na escuta do programa, está uma bênção. Eu, Tatiana, e minha mãe Sueli, minha irmã Beatriz e meu sobrinho Gael, e pedimos um hino à escolha do programa e oração por nós e nossa família. Amém. Daqui um pouquinho nós vamos rodar um louvor e vamos estar orando, né, pela família dos nossos irmãos, né, que sempre estão aí. Meu abração, pastor Maurici, meu abração, pastor Elisandro, né, aí, irmão Josué Melo Queiroz, em alegria, esquina queimada, aí também, o pastor aí, que Deus abençoe a sua vida, né, irmão Israel, né, também o seu pai, que Deus venha abençoar, irmão Derli, né, Deus é fiel, toda a família de vocês, que Deus venha abençoar ricamente, né, os irmãos aí de Chiapetra, irmão Josias, né, que esteve de aniversário, também aí a sua família, também aí, irmão Pedro, irmão Judito, irmão Elias, a família de vocês, receba o nosso abraço. Nós temos uns áudios que têm chegado do país da Argentina e nós vamos estar ouvindo, né? Que Deus possa abençoar ricamente os nossos irmãos, né? Que estão aí enviando seus áudios, né?
2: A paz do Senhor, irmão Ciro. Escutamos a programação. Está muito bom. Gostava de escutar o hino. Soldado lutador, se for possível. Que Deus abençoe o Senhor, a sua esposa, todos que estão escutando a programação. Família Nardes.
1: Amém. Deus abençoe aí os nossos irmãos, né, que estão ouvindo, né? Nós temos aí os nossos irmãos do país argentino. Daqui um pouquinho vamos procurar esse louvor, soldado lutador, e vamos estar escutando, né? Deus abençoe aí também, irmão Celeste Chorme, né? Também está ouvindo pelo aplicativo, meu abração. Nós temos também mais dois áudios que nós vamos estar ouvindo aí, em nome de Jesus, né?
3: Amado Senhor, pastor Nazir, tudo bem, irmão? Meu irmão, eu mandei esse áudio aí para pedir um maravilhoso hino de aniversário, cantado por você, pelo meu irmão e a sua esposa, para minha mãe Nilza, que teve de aniversário, e também para minha netinha, que vai estar de aniversário, a Dana, e o meu irmão Miguel, que vai estar de aniversário também, a minha irmã Esther. Então está tudo de aniversário agora, nos próximos dias. E para eles, os desejos, as maravilhosas bênçãos do Senhor, até a volta do Senhor. E sou agradecido por ouvir a pregação do irmão, é verdade mesmo. Hoje em dia são poucos os que pregam e vivem. Pregam, mas não bebem o que pregam. Em lugar dos pastores juntar as ovelhas, eles se extraviam. Em lugar de muitos colocar, né, o seu ombro acostado, eles derrubem. Isso é o que mais insiste, é verdade mesmo, que o irmão pregou, é verdade.
1: Amém, amém. Que Deus abençoe os nossos irmãos que nos ouvem, então, né? Essas mensagens vieram aí do país da Argentina. Meu abraço, você que queira colaborar, envie aí para os irmãos, né? Eu creio que a irmã Mari está aí no Estúdio Central e ela nos passa aí as mensagens dos irmãos, né? Deus abençoe vocês ricamente em nome de Jesus. Deus abençoe a irmã Terezinha, que diz paz do Senhor. Peço oração, estou enferma e deu... broncolite no raio-x e ainda resbalei e caí, machuquei o braço, né? Vamos estar orando pela irmã Terezinha. O inimigo, ele tá furioso, né? Com o seu servo, com a sua serva, né? O inimigo, ele é furioso, irmãos, e nós temos que dar as mãos. Esses últimos dias é muita luta, muita guerra, muito trabalho, são dias trabalhosos, mas o nosso Deus não tem desamparado, né? Nenhum dos seus servos, e ele dará vitória, irmã Terezinha, para a senhora. Deus vai dar vitória, né? Deus está cuidando, né? Daquilo que a senhora tem necessidade, Deus está cuidando, né? E cada dia mais vai estar abençoando. Nós vamos ouvir, né? Então aí, irmãos, esse louvor aí que o irmão, a irmã pediu um louvor de aniversário, irmão Gilmar pediu para o irmão Josias. Então todos os que estão de aniversário, recebam esse louvor aí, com Jair Pires. Depois nós vamos tentar cantar um louvor com a minha esposa, então, de aniversário aqui, né? Eu não fiquei sabendo ali o nome da irmã, mas eu sei que é do país da Argentina. A voz se parece com a voz da irmã Ramona, mas voz existe milhares, né? Deus abençoe, pode ser diversas outras, né? Irmã, né? Que estão aí, a filha da irmã Maria tem a voz semelhante. Então que Deus abençoe ricamente, né? Os nossos irmãos. Mas sorri.

Graças a Deus, graças a Deus. Aí ouvimos esse louvor. Deus abençoe também, né? A irmã Marta, Madalena Viana, irmão Valdir, que ontem o pastor esteve aí com o irmão Tiago. Paz do Senhor, pastor, temos escutando. Deus abençoe nossa amiga, a Lourdes Quinol aí. Que Deus possa abençoar ricamente, a sua vida. Que diz, bom dia, amigo, a paz do Senhor, abraço a todos vocês, sempre escuto o teu programa, amém. Deus abençoe a senhora, a sua família. Irmã Jô Silva, irmã Jô, hoje estaremos dando uma cruzada aí por 7:09 de tardezinha. Deus abençoe a sua vida, a sua família. Deus abençoe, diz a paz do Senhor Jesus, pastor Nazir, peço maná. Estou na escuta do programa, amém. Maná diz assim, bem-aventurados pacificadores, porque serão chamados filhos de Deus, Mateus 5:9. Deus abençoe, irmã Jô. Deus abençoe, irmã Irani Pinheiro, também irmão Arlindo, irmão Francisco, que estão na escuta, paz do Senhor, pastor, temo na escuta. O Arlindo pede um louvor, valorize teu pastor. Eu não sei quem canta este louvor, mas já, já vamos estar ouvindo, né? Aí, em nome de Jesus, né? Nós já, já vamos ouvir. Deus abençoe, irmão Eziel Rodrigues. Bom dia, pastor Nazir. Estou na escuta e peço um maná para mim e minha família, né? Nós temos aqui, diz assim, minha família e o louvor aqui de Santo Augusto. Deus abençoe, né? Já já vamos estar atendendo aí os nossos irmãos, amigos, né, que nos ouve, né? O maná diz assim: vai, pois agora eu serei com a tua boca, né? E te ensinarei o que há de falar, né? Deus abençoe o nosso irmão, né? Deus abençoe a irmã. Esse aqui é para a irmã Jô Silva, né? Esse aqui é para a irmã Jô Silva, que diz assim, né? Vai, pois agora eu serei com a tua boca e te ensinarei o que há de falar. Isso do 4:12. Também aí, né? Nós temos, seja contigo, tenha paz tu e a tua casa e tudo o que possuir tenha paz. 1 Samuel 25:6. Deus abençoe os nossos irmãos Santo Agostinho, os irmãos da Boa Vista, irmão Gesiel, irmão João, irmão Jairo, irmão Augusto, irmã Ruth, irmão Elcio, Deus abençoe todos vocês aí, também aí, irmão o Ed, Deus abençoe a sua vida, a irmã também, todos em nome de Jesus, Nós vamos estar cantando aí, um louvor aí com a irmã Jonaína, que Deus possa abençoar, os nossos irmãos têm pedido louvor, e nós vamos tentar cantar um louvor aqui, creio que é de parada firme,

está de aniversário, né, também sua netinha, todos os demais irmãos que estão aniversariando, né, talvez você não pode mandar tua mensagem pedindo teu louvor, mas que Deus abençoe a tua vida, né, que Deus lhe conceda saúde e longos anos de vida.

Graças a Deus, graças a Deus. Aí ouvimos, né, esses louvores que foi cantado, né, que Deus possa abençoar. Deus abençoe aí, né, também aí, o irmão Ademir Maciel, né, que desceu as águas do batismo, né, tem um louvor que diz: quando eu desci as águas, o inferno tremeu ao deixar minha vida aos cuidados de Deus. É, então agora, irmãos, quando nós aceitamos Jesus, não mais vivo eu, mas Cristo vive em mim, né? Nova criatura nós somos. Deus abençoe, irmão Ademir, né? Irmãos, eu fico pensando nos dias de hoje, né? Eu fico pensando, sim, que às vezes está alguém batalhando, se destacando, ora, jejum, ensaia louvor, né? Busca de Deus, conhecimento da palavra, e o crescimento é normal, né? É, irmãos, é desse jeito, buscou, o Senhor tem para dar. É aquele que pede, recebe, o que busca, encontra, né? E o que bate vai se abrir, né? E aí a pessoa faz isso e quando vê, se enciuma o Pedro, se enciuma o Paulo, da esquerda, da direita, né? Ah, mas eu sou crente há 30 anos, 20 anos. Mas você não se dedica, você é relaxado com as coisas de Deus. E a Bíblia diz: ai daquele que fizer a obra de Deus relaxadamente, né? Na obra de Deus não tem maior, não tem melhor, é melhor, entende? É aquele que se chegar, aquele que se humilha, Deus exalta, né? E agora, irmãos, eu vejo que quando nós estamos trabalhando, né? Quando nós estamos erguendo um peso, uma tora, né? Quando nós estamos, irmãos, numa roçada, é o costume, né? Numa carpida, né? Num lascar de lenha, né? Estamos empurrando aí um caminhão, um carro, né? E quando chega alguém, por que nós ficamos tão felizes? Ó, veio um para nos ajudar, né? Veio um, agora preciso fazer minhas forças estão se esgotando. Por que daí no ministério é diferente? Por que na firma é diferente? Porque eu vou te dizer, quem brilha, ele vai brilhar em qualquer lugar, é no trabalho, né? A Bíblia diz que José, não era ele que tinha, Deus colocou aqueles sonhos para ele, né? O objetivo nosso é pedir. Eu escutava, irmãos, há poucos dias um irmão, né, ele contando um testemunho ali, e eu fiquei meditando, irmãos, né? E o patrão, irmãos, né, vou contar esse testemunho, e o patrão falou para aquele irmãozinho, né, vamos dizer lá que era irmão Zé: ô Zé, você tem que ter fé, Zé, né? Você é só empregado, mas tem que ter fé. E no outro dia ele cruzou e disse, ele gravou aquilo, né? E ele disse assim: tudo bem, Zé, tudo bem, o que que tá fazendo? Tô tirando leite da minha vaquinha, né? Como é que é o nome dela? Mimosa. Mas ele não estava, ele estava crendo na palavra, né? E aí, irmãos, ele disse: que cor é ela, né? E ele falou a cor que a vaquinha era, né? Mas ele não via nada, ele estava imaginando e botou ali sua fé dele em Deus, né? Outro dia o patrão cruzou, né? E falou de novo, né? Falou ali para ele, e quantos litros ela dá? Dá 50 litros por dia, né? Eu meditando ali, irmãos, naquele testemunho, né? Numa reflexão. Então, irmãos, quando e ele foi insistindo, e um dia o patrão chegou lá pro empregado e disse, o capataz, disse: olha, nós precisamos dar uma vaca, tem uma vaca dessa cor? Ele disse: tem, né? Vamos ali. O patrão pega a vaca, ele disse: mas e o nome dela é Mimosa? Não, o nome dela não é Mimosa, né? Ele disse: mas tem umas Mimosas, vai lá, ajeita uma, pega aquela. Ele disse: não, mas e quantos litros de leite essa vaca dá? Não, dá só 20. Não, então não é essa, tem que dar 50. Ele disse: mas é a melhor que nós temos, é a melhor, é a Mimosa, a cor dela é essa. E o Zé não sabia, irmãos, né? Ele não sabia, mas ele tinha fé, irmãos, né? E a fé faz nós prosperar. Ele dizia: você quer aquela casa? Você tem que orar: Senhor, eu quero essa casa está à venda, eu quero que o Senhor me dê condição, ainda que não tenha,
É? Senhor, eu quero aquele carro, mas esse carro não pode estar acima de Deus, não pode ser negado carona, né? Eu quero essa casa, nessa casa você vai acolher servos e servas de Deus, nessa casa, quando você tiver ela, você não é para estar escolhendo quem vai entrar dentro dela, né? Por isso que Deus não dá. Pouco dia nós falava, Cormontiago, ele disse, pastor, eu pedi para Deus colocar 1 milhão na minha conta, eu disse, Deus não vai fazer isso. Ah, ele disse, eu queria dar uma igreja para um fulano. Eu falei, talvez, se o fulano fosse eu ia deixar de pelhar, de estar ali, buscando, né? Não, eu ganhei, agora é barbada, né? Os que quiserem vir, vem, os que não quiserem, né? Não é assim, irmãos, não é assim a obra de Deus, né? Eu disse, você tem um coração bom, esse 1 milhão não ia durar, às vezes 1 mês. Então, assim, irmãos, Deus trabalha de uma forma, né? Nós temos que ser humildes, o que nós precisar, Deus vai colocar nas nossas mãos, né? Deus abençoe então aí, irmão Ademir Maciel, irmã Daiane, irmão Davi, né? Deus abençoe a irmã Lúcia, em Sedenor, irmão Cantinho. Deus abençoe a Marli, o Pedro, o Paulo, a Rosa, a Rose, né? O Paulo que vai estar de aniversário. Deus abençoe a Vera, o Mauro, Deus abençoe a Claudete, o Nírio, né? A irmã Selmira, a tia Vônia, o tio João, a tia Hilda, o tio João, né? Os pedidos de oração que sempre o tio João deixa para nós aí, que Deus abençoe. Irmão Darcy de Oliveira, Deus vem abençoar. Irmão Gilmar Vargas, glória a Deus. A irmã Terezinha Vargas dos Santos, irmão, o seu esposo, irmão Osvaldo, que Deus venha abençoar, paz do Senhor, amados, irmãos, sempre na companhia, Deus abençoe. Deus abençoe, irmã Mari Alves, estou na audiência, peço louvor ao vivo, Palácio, e o Maná, saudações à minha mãe. Deus abençoe os irmãos lá no quilômetro 4, né? Diz assim, feliz a nação cujo Deus é o Senhor, e o povo que ele escolheu para a sua herança, Salmos 33:12, Deus abençoe, irmã Júlia Oliveira de Castro, estou na escuta, irmão, peço oração por mim e minha família, amém, Deus abençoe aí os irmãos, as irmãs que nos ouvem nessa manhã maravilhosa, com certeza Deus tem vitória, para todos os irmãos que nos ouvem, Nós vamos olhar aqui, irmãos, com certeza deve ter alguma mensagem a mais aí. Temos um louvor para rodar, irmãos? Deus abençoe aí. Nós temos, diz a irmã Ramona, assim, Então, Deus abençoe, às vezes nós gravamos. Por isso que eu digo, irmãos, se às vezes nós conseguimos decifrar, às vezes, nem sempre, A voz de alguém, imagina o nosso Deus. Tua oração, quando você chora, a lágrima escorre ali, ele sabe o porquê. Ele diz, eu não tenho prazer de ver a minha serva chorando, eu não tenho prazer, Deus nessa manhã, ele fala com mulheres que muitas vezes têm chorado no teu canto, fazendo teus afazeres, caminhando na rua, chorando, porque parece, que não vai ter vitória, porque parece que se passa o tempo e você não vê resultado, mas Deus está ouvindo, Deus vai te responder em nome de Jesus, Nós temos aqui os louvores, irmãos, que Deus possa abençoar, Nós vamos ouvir aí esse louvor aí que o irmão Dauri tem pedido, Já vamos ouvir os demais louvores, Temos certeza que Deus há de abençoar, a vida dos nossos irmãos.

Graças a Deus, graças a Deus, né? Deus abençoe os nossos irmãos que nos ouvem, né? Nessa manhã maravilhosa, né? Que Deus possa abençoar ricamente, né? Tua vida, o teu lar. Com certeza Deus tem vitória, né? Para a tua vida.

Graças a Deus, graças a Deus. Aí ouvimos esse louvor abençoado, né? Que Deus possa abençoar ricamente os nossos irmãos, né? Deus possa abençoar a tua vida, o teu lar, né? É, que Deus possa abençoar a tua família. O nosso Deus é fiel e tem vitória, né? Para mim e para ti. Deus abençoe ricamente, né? É, Deus abençoe os nossos irmãos aí, em nome de Jesus. Nós vamos continuar, né? Irmão Arlindo tem pedido um louvor aí, né? E nós vamos ouvir esse louvor e já finalizando, né? Os louvores aqui trazendo a palavra, né, irmãos? Porque as horas se passam depressa. Deus abençoe o irmão Gilmar Melo, né? Meu primo aí, né? Ele disse que estaria passando por aqui, né? Estamos no aguardo aí. Deus abençoe a vida do irmão Gilmar, irmã Ana aí, em nome de Jesus. O Arlindo tem pedido esse louvor aí.

Graças a Deus, aí ouvimos desse louvor que o irmão Arlindo tem pedido, né? Que Deus abençoe o irmão Arlindo, né, irmã Irani. Nós vamos estar, irmãos, trazendo aqui uma palavra. O tempo se passa tão depressa, né? E nós precisamos, né, trazer a palavra, né, irmãos? É, a irmã Mari tem pedido louvor palácio. Vamos deixar para amanhã à tarde, né? Querendo Deus, a irmã Janaína trabalha, ela volta, e assim que ela voltar, nós vamos estar cantando, né, irmãos? Deus abençoe a tua vida, o teu lar, né? Se aproxima aí o meio-dia, né? Nós temos uma palavra, São João, capítulo 4, e o versículo 4 diz assim: e era-lhe necessário passar por Samaria. Foi, pois, a uma cidade de Samaria chamada Sicar, junto à herdade que Jacó tinha dado ao seu filho José. Estava ali a fonte de Jacó. Jesus, pois, cansado do caminho, assentou-se assim junto da fonte. E era isso quase a hora sexta. Veio uma mulher de Samaria tirar água. Disse-lhe Jesus: dá-me de beber. Porque os seus discípulos tinham ido à cidade comprar comida. Disse-lhe, pois, a mulher samaritana: como, sendo tu judeu, me pedes de beber a mim, que sou mulher samaritana? Porque os judeus não se comunicavam com os samaritanos. Jesus respondeu e disse-lhe: se tu conhecesses o dom de Deus, e quem é o que te diz: dá-me de beber, tu lhe pedirias e ele te daria água viva. Disse-lhe a mulher: Senhor, tu não tens como tirar, com que tirar, e o poço é fundo, onde, pois, tenha a água viva? És tu maior do que nosso pai Jacó, que nos deu o poço, bebendo ele próprio dele, e seus filhos, e o seu gado? Jesus respondeu e disse-lhe: qualquer que beber desta água tornará a ter sede. Mas aquele que beber da água que eu lhe der nunca terá sede. Porque a água que eu lhe der fará nele uma fonte d'água que salta para a vida eterna. Disse-lhe a mulher: Senhor, dá-me dessa água, para que não mais tenha sede e não venha aqui tirá-la. Disse-lhe Jesus: vai, chama teu marido e vem cá. E a mulher respondeu e disse: não tenho marido. Disse-lhe Jesus: disseste bem, não tenho marido, porque tiveste 5 maridos, e o que agora tens não é teu marido. Isto disseste com verdade. Disse-lhe a mulher: Senhor, vejo que és profeta.

Por que que era necessário? Porque Deus queria falar com alguém, né? Através do seu filho que ia se chegar a essa fonte de água. E agora nos diz, irmãos, que foi, pois, a uma cidade de Samaria chamada Sicar, junto à herdade que Jacó tinha dado a seu filho José. José é o sonhador, ah? A terra de José, a terra abençoada, irmãos. E agora nos diz a palavra, irmãos, que estava ali a fonte de Jacó. E Jesus, cansado do caminho, assentou-se junto à ponte. E era, irmãos, ali aproximadamente o meio-dia. O sol escaldante. Jesus cansado, com fome. A sede dá. A fome a gente não aguenta. Mas a sede é, irmãos, é irreparável se nós não saciarmos nossa sede. E nos diz a palavra, irmãos, que Jesus se assenta, mas dá-lhe um pouco. Se chega, veio uma mulher de Samaria para tirar água. E agora Jesus, olhando para ela, Jesus faz a pergunta necessária: mulher, dá-me de beber. Jesus olha, Jesus conhece a vida dela. Ali nós necessitamos contar para ele: Senhor, necessito disso, eu preciso daquilo. Ele sabe de tudo, mas ele quer ouvir. E agora Jesus disse-me: dá-me de beber. Porque os discípulos tinham ido comprar comida, irmãos. E ele ficou ali. E a mulher disse ao Senhor: como pode, sendo tu judeu, me pedes de beber a mim, que sou mulher samaritana? Ela quis questionar: quem é esse homem lindo? Quem é esse homem que está aí? Será que é um que sabe que eu sempre venho por aí? Será que alguém comentou do meu nome? Se ela perguntasse, alguém falou meu nome? Não, teu nome? Eu conheço desde quando? Você estava no ventre, eu já sabia teu nome. Eu já sabia tua trajetória. Ele sabe, ele conhece. Eu quero te dizer, ele te conhece, não adianta nós esconder. Mas eu sou. E o Senhor sabe que eu sou, ele sabe. Está aí por um momento. Daqui um pouquinho ele vai te chamar pelo teu nome. E muitos ouvirão o teu nome. E muitos verão ele te levantando. E muitos verão a capacidade que ele tem colocado sobre a tua vida. Eles vão saber de que você é capaz. Muitas vezes não tem te dado crédito. Muitas vezes não tem olhado para você com olhar como você merece. Porque a intimidade que você tem com Deus, ele te olha como uma filha. Ele te olha como um filho. Lá vai um fiel. Lá vai uma fiel. Daqui um pouquinho chega a hora de você cantar e dar vitória. E ela disse: porque os judeus não se comunicam com os samaritanos. Como é que pode o Senhor me pedir? Eu sou um samaritano, o Senhor é um judeu? Como é que pode? E não havia comunicação, mas com ele não há excepção de pessoa. Com ele é um coração aquebrantado. Com ele há uma promessa. E essa promessa não cai por terra. Passará os céus, passará a terra, mas as minhas palavras não hão de passar. A Bíblia diz, irmãos, que Jesus respondeu e disse-lhe: se tu conhecesses o dom de Deus, e quem é o que te diz, dá-me de beber, tu lhe pedirias e ele te daria água viva. Nasceu um desejo naquela mulher: eu tomo essa água tirada diretamente do poço, uma água fresquinha, mas essa água, eu tomo ela e torno a ter sede. De que água ele fala? É daquela água que, quando o louvor entra nos nossos ouvidos, ele desce no nosso coração. E nós temos sede desse Deus. Nós temos fome desse Deus. Nós temos

0: temos uma necessidade, uma dependência desse Deus. E ela pensa consigo, de que água esse homem fala? E agora nos diz, irmãos, e disse a mulher: Senhor, tu não tens como tirar, não era daquela água, você está enganado. Você acha que o teu dinheiro, você acha que a tua posição, não, você não leva nada, a tua posição não conta nada lá na glória. Pode contar sim, pode até contar que você tinha e não ajudou ninguém, você tinha e ficou para ti, ajuda quem eu quero. Aí o Senhor diz assim, lá que você tem que ajudar, lá que você tem que ser fiel, e você diz, não, eu que me governo. Vai chegar naquele dia e vai perguntar: o que que eu te mandei tu fazer? Não, Senhor, mas o que que eu te mandei? Eu tenho o prazer que obedeça a minha palavra. Agora nos diz a palavra, irmãos, que quando ele fala dessa maneira, ela replica. E ela disse: Senhor, tu não tens como tirar, e o poço é fundo, onde pois tem a água viva? Ele é a fonte que salta para a vida eterna. Tu és maior do que nosso pai Jacó, que tens nos dado esse poço, bebendo ele próprio, dele, seus filhos e o seu gado. E aí Jesus vem com aquela mansidão, dizendo: eu conheço, mulher, a tua vida. Eu sei que você bebe dessa água, mas você tem uma sede imensa. Eu sei que os teus pensamentos já me procuraram. Eu sei que tua boca já pronunciou palavras, Jesus. Passe por essa cidade, Jesus. Deus, envie teu filho até aqui no meu lar, que passe aqui. Que eu preciso conhecer. Eu estou com sede. Eu estou com fome. E aqui nos diz a palavra, irmãos, que Jesus respondeu e disse-lhe: qualquer que beber dessa água tornará a ter sede. Ele aponta para o poço. Dessa água quem bebe tornará a ter sede. Mas aquele que beber da água que eu lhe der nunca terá sede. Quando nós conhecemos essa fonte, irmãos, nós estamos saciados. Nós estamos abençoados, nosso físico está sadio, porque conhecemos essa água. Aonde está a água viva? A água viva é a palavra do Senhor. Todos os dias não sacia, mas estou com sede. Vamos ler a palavra do Senhor, vamos buscar a presença do Senhor. Porque a água que eu lhe der se fará nele uma fonte de água que salta para a vida eterna. Por isso aquele homem que serve ao Senhor, aquela mulher que serve ao Senhor, irmãos, ele tem o prazer na lei do Senhor e na sua lei medita de dia e de noite. Por quê, irmãos? Porque a Bíblia diz que é como a árvore com as suas raízes atinge a água. E nós estamos atingindo essa água que sacia a nossa sede. Você tem procurado em tantos outros lugares, mas a ponte está pertinho. É só você reconciliar com Deus. É só você se humilhar perante a face dele. Não precisa nós olhar para as leis terrenais, não. Mas vamos procurar obedecer ao Senhor. Vamos lavar nossas vestiduras no sangue do Cordeiro. A Bíblia diz assim: disse-lhe a mulher: Senhor, dá-me dessa água, para que eu não mais tenha sede, e não venha aqui tirá-la. Jesus ainda viu que ela continuava não entendendo, ela ainda não entende. Mas para você entender, mulher, vai chamar o teu marido, e eu vou ensinar para vocês dois. Jesus queria chegar onde ela necessitava mudar para ter, irmãos, a água viva. Sem altar consertado não tem água viva. Sem altar. altar consertado não tem a mesa preparada, não. Porque essa água salta para a vida eterna. Ela muda, não é mais a água daqui, é de lá. É de lá, é aquela sede que a pessoa tem. É aquela sede que ela quer saciar. É aquela sede que ela quer saciar. Por isso você ouve um louvor e se sente abençoado. Se sente tão pertinho do Senhor. Se dobra teu joelho, fala com Deus, derrama tuas lágrimas. Senhor, obrigado pelo meu filho, a minha família. Obrigado por esse teto. Obrigado, Senhor, por esse emprego. Obrigado, Senhor, pelo que o Senhor tem me alcançado. Eu não sou merecedor. Aí, irmãos, Jesus atinge a medida. O problema é que quando o Senhor atinge a medida, quando você está na igreja e o pregador diz: olha, quem faz assim não tem a vida eterna, quem faz assim não mata a sua sede, né? Não sacia a sua sede. Não quero mais. Você não quer largar. É a lepra desse mundo que é o pecado. E quando Jesus disse: vai buscar o teu marido, ela disse: começou a mudança, eu não tenho marido. E Jesus disse para ela: tiveste cinco, tu teve cinco, e tu tem um que ele não é teu, ele tem compromisso com alguém. Eu vejo que o Senhor é profeta. Agora eu estou vendo a água descer sobre mim, a água está entrando. O que eu fiz foi errado. E muitas vezes eu me lamentei pedindo socorro. E esse é o socorro que está vindo. Eu vou continuar tirando água terrenal, mas eu vou buscar essa água celestial. Eu vou buscar essa água celestial, essa que salta para a vida eterna. E agora nos diz, irmãos, que ela disse: nossos...
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Salve, amada audiência, com a paz do Senhor neste meio-dia. Estamos agradecidos a Deus por estar aqui já neste meio-dia de hoje. Deus abençoe os irmãos ouvintes aí da FM Renascer. Estão desde pela manhã aí escutando as programações, louvores aí rodado. Que Deus abençoe, hoje estamos aqui no estúdio da FM Renascer e temos feliz para nós apresentar aqui essa programação. Deus abençoe você que está aí no teu lar, escutando aí as programações, que possa estar feliz na presença do Senhor. E nós vamos agora neste momento estar orando para nós dar continuidade aqui no programa, tá? Deus abençoe sua vida. Vamos orar e depois vamos compartilhar a palavra do Senhor no livro de Josué, capítulo 1 e no versículo 6 em diante. Vamos orar, Senhor Deus, amado e querido Pai, diante da sua presença nós cheguemos, Senhor, neste meio-dia de hoje, pedindo a sua bênção sobre os lares, as famílias, aqueles que estão sintonizados, Senhor, na FM Renascer. Venha abençoar, Senhor, venha fortalecer a cada vida. Ó Pai, nós te pedimos em nome de Jesus a sua grande vitória. É o que nós rogamos, ó Pai, a Ti. Olha pelos enfermos, Senhor.

0: potência das trevas de contra os hogares, as famílias, Pai, os matrimônios, jovem, as crianças, ó Pai, a todos por igual, Senhor, alcança cada vida através do Teu Espírito Santo, ó Pai, é o que Te pedimos e Te agradecemos em nome de Jesus, amém e amém. Deus abençoe, meus irmãos. Já vamos aí passar com a irmã Mariela, que vai estar saudando a audiência, e também passando aí o número dos telefones da rádio para quem quer participar conosco nesse dia. Paz do Senhor, irmã Mariela.
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0: 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Amém, Deus abençoe então aí os irmãos, aí está o número dos telefones, pode estar participando, pedindo teu hino, tua oração, vamos estar complacendo, né? Nós vamos aqui entrar na palavra do Senhor, meus irmãos, que está no livro de Josué, capítulo 1 e versículo 6, nós podíamos ler desde o primeiro, mas vamos ler no 6 aqui, que diz assim: seja forte e corajoso, porque você vai comandar este povo. Quando eles tomarem posse da terra que prometi aos antepassados, deles seja forte e muito corajoso. Tome cuidado e viva de acordo com toda a lei que meu servo Moisés lhe deu. Não se desvie dela em nada, e você terá sucesso em qualquer lugar para onde for. Amém a esta palavra, irmãos, aonde o Senhor nos trouxe ao nosso coração neste meio-dia para nós compartilhar com você que está aí do outro lado, escutando esta maravilhosa programação que o Senhor nos permitiu estar aqui, irmãos, para nós compartilhar esses momentos junto com a tua vida, você que está aí. E aqui, irmãos, nós lendo a palavra do Senhor no livro de Josué, vai falar que Josué foi alguém que Deus escolheu para ficar no lugar de Moisés. Ainda Josué acompanhou muito Moisés pelo deserto. Ele viu muitas coisas que Moisés fez, aprendeu também muitas coisas. Mas o Senhor disse para ele: Josué, agora é o momento de você tomar coragem e ser forte para conduzir o povo na terra que eu prometi que lhe daria. É? Quem sabe, meus irmãos, nós olhando para essa passagem, vendo, mas por que que Deus escolheu Josué para estar como substituto de Moisés, substituir, pegar o cajado e continuar? É porque Deus havia escolhido Josué. Deus escolheu Josué porque nele Deus viu um espírito que precisava ser ele para conduzir o povo. Quem sabe, olhando, irmãos, quantos outros homens tinham junto com Moisés quando saiu lá do Egito e começaram a marchar pelo deserto. Quantos homens, irmãos, que acompanharam Moisés. Quantos homens que viram Deus fazer milagre em meio do povo. Quando o povo sentia sede, Deus permitia sair água da rocha. Quando o povo sentia fome, Deus mandava maná. Quantos sinais, irmãos. Até as crianças, suas roupas não se envelheciam, seus calçados cresciam junto no seu pé, porque Deus cuidava daquele povo de uma maneira tão especial. Mas só que Deus havia prometido uma terra para esse povo. Deus tirou eles da escravidão. Deus tirou eles da onde, meus irmãos? Lá do Egito. Quem sabe você vai se perguntar, mas como, irmão Ariel, esse povo entrou lá no Egito? Você lembra de José? Lembra quando José parou no Egito e foi governador? Aí o povo de Israel entrou no Egito e ficou ali por muitos anos. Mas como os tempos foram passando, a Bíblia diz que os egípcios começaram a judiar do povo de Israel. Começaram a escravizar o povo, fazer trabalhar arduamente. E o povo começou a gemer, o povo começou a clamar a Deus. O povo começou a pedir por ajuda. E a Bíblia fala que Deus escutou o choro do povo. Aleluia, quem sabe, meus irmãos, você está aí pensando, mas como isso? É que Deus havia prometido uma promessa para esse povo. E quando Deus tem uma promessa na vida do homem e da mulher, pode estar em dificuldade, em escravidão, pode estar em perigo, pode estar na circunstância que esteja, mas Deus está ouvindo o teu choro, o teu gemido e o teu clamor. A Bíblia fala, meus irmãos, que quando Deus fala com Moisés, que ele já havia fugido do Egito, ele fala com Moisés na sarça e disse: Moisés, eu preciso que você vá lá e tire o meu povo do Egito. Esse povo me clamou e eu ouvi o clamor deles. Moisés não queria porque não sabia falar. Mas Deus disse: Moisés, vai e tira meu povo do Egito, porque eu vou falar por ti. Aleluia, mandou também Arão juntamente com Moisés para que chegasse diante do egípcio e falasse, porque Moisés era bastardo de língua. Aleluia, Deus envia um ajudador. Que bom é, meus irmãos, quando Deus envia um ajudador para te ajudar, para que você possa falar, para que você possa fazer a obra de Deus. Que bom é, meus irmãos, quando tem alguém que Deus coloca do lado. Mas esse alguém que estava do lado de Moisés agora estava falando aquilo que Deus mandava falar. E a Bíblia fala, irmãos, que Moisés retira o povo do Egito com muitas lutas com o faraó. Deus mandando praga, Deus destruindo, aleluia, aquele lugar, porque o faraó não queria amolecer o seu coração. Aleluia, não queria se quebrantar, não queria obedecer o que Deus havia ordenado. Então, Deus decide de matar com a última praga os primogênitos. E quando Deus mata, aí faraó se quebranta o seu coração e solta o povo. Mas quando Moisés estava indo a caminho já do lugar, deram de cara com o mar, deram de cara com o rio. Mas agora faraó decide de ir atrás de volta e trazer o povo de novo para ser escravo. Mas a Bíblia vai dizer, meus irmãos, que quando, aleluia, faraó vai atrás de Moisés para retornar para a escravidão, o que que acontece? Deus intervine, Deus entra no meio e Deus começa a ferir os egípcios. Deus dá autoridade para Moisés tocar com o cajado dele na água. Deus disse: Moisés, toca com o teu cajado na água, aleluia, para que a água se abra. E a Bíblia disse que a água veio abrindo lá da frente até Moisés. E o povo passou. Aleluia, os egípcios tentaram passar também, mas foram afogados. Aleluia, porque Deus deu livramento ao povo dele. Ao povo que ele escutou gemido. Ao povo que ele escutou clamor. Eu quero dizer, meus irmãos, quem sabe, nesse dia de hoje, quantos que estão clamando a Deus, quantos que estão pedindo a Deus, aleluia, uma saída, uma solução, aleluia, para seus problemas, mas tem uma palavra de Deus para a tua vida. Deus manda dizer para você: olha o que você tem na tua mão, olha o que eu coloquei na tua mão, é um cajado. Olha para esse cajado que eu coloquei na tua mão, toca no mar, toca nele que ele vai se abrir, toca com fé, Não toca duvidando, não toca com medo, mas toca com fé nessa água e ela vai se abrir. Quem sabe o mar que você enfrenta é o mar da dificuldade. Quem sabe o que você está vendo à tua frente é problema, é luta, é dificuldade. Mas eu quero dizer para ti, olha o que você tem, olha o que Deus te deu. O que é que Deus te deu? Deus te deu um cajado para você. Toca sobre esta água, toca sobre esse mar e ela vai se abrir. E a Bíblia disse que Moisés passou com o povo lá para o outro lado. E de lá Miriam começou a cantar, só o Senhor é Deus. Só o Senhor é Deus, que precioso, meus irmãos. Aleluia, louvando, exaltando e adorando o nome do nosso Criador. Sinto que o Espírito de Deus, nesse dia, vai acrescentar a fé de alguém que está escutando essa emissora. Aleluia, o céu vai se abrir e vai derramar graça sobre a tua vida. Vai derramar a fortaleza do Espírito Santo para você continuar, aleluia, no chamado e no propósito de Deus. E a Bíblia fala, irmãos, que Moisés continuou com aquele povo até o dia em que ele viu a terra prometida. E de ali Deus já havia escolhido um varão chamado Josué, que nós demos leitura. Eu só dei um repasse para trás para vocês verem o que Deus fez e o que Deus continua fazendo. Agora a Bíblia diz que Josué, meus irmãos, um jovem que nasceu entre o povo, cresceu entre o povo, vendo as maravilhas do Senhor, vendo o peso e a autoridade que carregava Moisés. Agora o Senhor capacita ele e diz: Josué, agora você vai ter que continuar. Esforça e seja valente. Quem sabe nesta hora, meus irmãos, Josué, quem sabe até mesmo começou a temer, dizendo: Senhor, eu não sou capaz, Senhor, eu não tenho força, Senhor, eu não sei. Mas Deus disse: se esforce, seja valente, porque tu vai repartir essa terra a este povo. Quantas barreiras, quem sabe, Josué ia enfrentar por frente. E o que ele precisava era ser o quê? Valente. Tinha que ser valente. Não para brigar. Quem sabe, eu quero dizer, ser valente, você vai pensar: mas eu tenho que pegar uma arma, eu tenho que pegar uma madeira e guerrear. Não. Ser valente é ser valente para vencer a velha criatura. Ser valente é ser valente para vencer na humilhação, no amor. Aleluia, para agradar os olhos daquele que te chamou e te capacitou. Aleluia, nós cremos, meus irmãos, nesse tempo. Aleluia, que o Espírito de Deus vai dar graça e vai dar valentia para os seus filhos, suas filhas, vencer, aleluia, e ser valente. Valente na graça, valente no amor, no Espírito, de cumprir a ordem do Senhor Jesus Cristo. Aquele que nós chamou, aquele que nos deu autoridade para orar pelos enfermos, orar pelos endemoniados e ele ser liberto. Isso é o que o Senhor quer de nós, é que sejamos valentes, corajosos, não ter medo que a luta vai te engolir, não ter medo que a luta vai te fazer você sofrer. Mas assim confiar no Senhor Jesus Cristo. Confiar nele, porque ele é vivo. E ele chamou você. Ele chamou eu. Ele chamou aquele que está na sua obra, trabalhando, desempenhando o seu talento com alegria. Ah, mas irmão Ariel, tem que lutar contra o mal. Lutar contra aquilo que não é muito bom lutar. Porque quando nós temos que lutar, meus irmãos, ser valente para lutar contra nossas próprias opiniões, contra nossos próprios desejos, contra nossas próprias vontades. Para agradar a Deus, temos que ser corajoso de verdade. Logo que eu aceitei a Cristo, um irmão disse: ser crente é ser valente. O homem e a mulher que aceita Jesus é uma mulher valente, é um homem valente, que desafia, aleluia, tudo aquilo que desagrada a Deus, tudo aquilo que desagrada o Senhor, para agradar os olhos dEle, para se alegrar na presença dEle, para adorar o nome dEle. Isso que o Senhor precisava de Josué. Seja valente, Josué, e seja esforçoso. Aleluia, quantos meus irmãos desse tempo que estão querendo baixar os braços, quantos homens e mulheres de Deus que por causa dos problemas, por causa das lutas, meus irmãos, não pararam um pouquinho para abrir a Bíblia Sagrada e olhar dentro dela o que tem, o que nós ensina, o que nós destrói como homens e mulheres de Deus para nós batalhar. O que é que Jesus disse? Aleluia, o que é que Jesus falou que nós temos que ter para nós continuar essa caminhada? Aleluia! E quando nós olhamos para a Bíblia Sagrada, meus irmãos, nós te revestimos de poder, nós te revestimos de graça, nós te revestimos das armas celestial, armas que não são carnal, armas que vêm do Espírito Santo, e não há demônio que possa contra o poder de Deus, não há espírito das trevas, não há feitiçaria, não há macumbaria, não há nada que possa contra o nosso Deus, porque Ele é Deus, e Ele derruba gigante, Ele faz obras extraordinárias em meio do seu povo. Mas somente confiar nele, crer nele, depositar a confiança nele e se armar da nova criatura, como disse Paulo no livro de Efésios capítulo 2, quando ele começou a orar, o que ele disse? Ele disse: Senhor, renova-me no poder do teu Espírito Santo, renova-me no homem interior, no homem novo, na mulher nova. Renova-me, Senhor, de dentro para fora. Aleluia! Eu sei, meus irmãos, dizer que quando o homem e a mulher é valente para essas coisas, aleluia, é valente para isso aí, a graça de Deus supera todas as dificuldades. A graça de Deus vem sobre a vida do homem e da mulher, e ela vence, ele vence os problemas. A água pode estar pela barba, o mar quer te afogar, quer te matar, mas quando você tem a graça de Deus, você olha, você dá risada, você olha, você sorri, porque a graça de Deus está sobre nós, a graça de Deus está sobre a tua vida. E eu quero dizer que quando Deus chamou o Davizinho lá, só por um exemplo, o que aconteceu com o Davizinho? Viu o gigante gritando, gritando e desafiando o povo de Deus, dizendo o quê? Se tem um homem aí que venha lutar, é? Se tem homem aí que venha lutar, olha só, o desafio do gigante. Mas Davi vinha trazendo o quê? Pão, queijo, alimento para os seus irmãos, e ver como é que eles estavam na guerra e retornar para o seu pai. Riabada, se cai. Ver como é que eles estavam. Como é que vocês estão? Como é que você está aí no teu lar hoje? O que é que você está enfrentando? Qual é o desafio que está te colocando medo? Qual é o desafio que está te colocando, aleluia, temor sobre você? Qual é o grito do gigante? E o que fez Davi? Ele disse: mas quem é? Quem é esse incircunciso? para desafiar o povo do Deus vivo. Quem é ele? E o gigante gritava bem alto. O gigante não tinha medo, era um guerreiro. Desde criança guerreava, aprendeu a manejar a espada. Lutava sozinho contra um exército. Mas quando Deus está com um jovem, quando Deus está com um homem, quando Deus está com uma mulher ou com uma criança ou um jovem, não adianta o inimigo tentar lutar, porque o Senhor vence a guerra. A Bíblia disse que Davi foi contra o gigante no nome do Senhor. E o que aconteceu? Ele caiu. E por que ele caiu? Porque Deus estava com Davi. Deus ainda levanta homens na terra, cheio da unção e da direção do Espírito Santo. Aleluia, para tumbar com os Golias, para tumbar com o gigante. Mas precisa se profundizar na graça de Deus. Precisa mergulhar, ficar de molho. Ficar de molho. Na oração, na consagração, no jejum, na palavra, obedecendo somente a voz do Senhor. Obedecendo somente o que Ele manda. Quem sabe, meus irmãos, hoje estamos aqui apresentando esse humilde programa de rádio, através dessa emissora que Deus levantou aqui para nós pregar a palavra, para nós ganhar alma para o reino de Deus. Quantas almas, meus irmãos, que estão indo para os infernos sem salvação. Quantas vidas, meus irmãos, estão indo, aleluia, sem ouvir às vezes a palavra do Senhor. E através do rádio, está chegando a palavra do Senhor aí dentro do presídio. Está chegando lá onde nós nem pensamos que um dia ia chegar a palavra do Senhor através da nossa voz, através desse sonido. Porque através da rádio, meus irmãos, quantas almas ouvem a palavra do Senhor longe, aonde nós, às vezes, com a nossa pessoa não podemos chegar. E eu quero dizer, meus irmãos, que Deus é fiel para levantar homens e mulheres cheias do Espírito Santo, para vir aqui na emissora e começar a pregar Jesus, começar a falar de Jesus, mais do que temos falando, mais gente, mais pessoas, para anunciar o Evangelho. Pessoas que nem passam pela nossa mente, o Senhor pode levantar ungido, cheio do poder de Deus, para anunciar, para dizer como eu estou dizendo: seja valente, tenha coragem, não desanime, não pare, mas continue fazendo o que Deus ordenou, continue obedecendo a voz de Deus. Me lembro, meus irmãos, logo que comecei aqui na FM Renascer, vim várias vezes de a pé fazer o programa. Saía pela manhã lá de casa, eu moro bastante longe, dá uns 20 quilômetros daqui lá onde eu moro. E eu vinha. Sabe por que o Espírito Santo de Deus vinha falando comigo no caminho? Muitas vezes no caminho o inimigo queria me entristecer, mas o Espírito Santo me confortava. Rechahaseklai. Sabe por quê? Porque o nosso Deus não é um Deus pobre, não, irmão. O nosso Deus é um Deus rico, mas Ele quer provar a nossa fé. Ele quer provar se nós verdadeiramente amamos a Ele. Ele quer provar se verdadeiramente nós vamos ser valente e corajoso de verdade. É? Para fazer o que Ele manda e não o que nós queremos. Me lembro um dia ainda, cansado do caminho, vinha descendo a irmã Beatriz, aquela vez ela estava vindo de lá da colônia, e eu estava subindo o cerro, feliz, irmãos, contente, E assim o Senhor quer ver você, homem. Assim Deus quer ver você, mulher. Carregando a tua cruz, mas contente e feliz, porque Deus é contigo. Porque Deus vai na frente, abrindo o caminho, tumbando as muralhas, sacando os espinhos para você cruzar, para você levar esse carro do Evangelho à frente. Porque há almas que precisam ouvir. Deus poderia ter chamado os anjos para pregar, levar o Evangelho voando aqui na terra, mas Ele chamou nós, Ele deu esse privilégio para nós, para mim, para ti que está me escutando. Então receba a graça de Deus aí no teu lar, receba a restauração de Deus aí na tua vida, receba a força do Espírito Santo de Deus aí na tua vida, aleluia! Começa a abrir o teu coração e deixar que o Espírito Santo encha você de graça, de poder, porque é Ele que quer te capacitar, é Ele que quer te dar novas forças, te encher de coragem. Aleluia, para você não olhar para os costados, para você não olhar para os lados, para você não se atemorizar do grito do gigante, para você não ficar com medo, né? Mas assim, falar como Davi: quem é sem circunciso? Quem? Pode ser grande, pode ter muitas possibilidades de vencer a guerra, né? Mas se Deus é com Davi, quem é Golias? É, e quando Golias começou a amaldiçoar Davi, Deus começou a amaldiçoar Golias. Porque a promessa de Deus estava sobre Davi: os que te abençoarem, eu abençoarei. E os que te amaldiçoarem, eu amaldiçoarei. Mas para isso nós temos que confiar em Deus. Para isso nós temos que estar na vontade do Senhor todos os dias, entregando a nossa dificuldade. Que Deus abençoe, irmãos. Eu quero deixar esta palavra. Poderia ser uma palavra evangelística, mas Deus me deu essa direção. E eu quero somente fazer a sua vontade. Deus abençoe. Vamos ouvir aí um louvor, irmã Mariela. Da computadora, pode ser aquele louvor que diz: cadê o gigante? Não sei se é com Daniel Samuel ou com Parada Firme.

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1: 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Irmão Ademir Alves diz: a paz do Senhor Jesus, Deus abençoe sempre, irmã Mari, irmão Ariel, Deus abençoe, estamos ligadinho, Deus te abençoe, irmão Ademir, Deus abençoe a sua família e ligadinho conosco nessa manhã. Irmã Solange Maria Pedroso, a paz do Senhor, irmão e irmã, está uma bênção, um louvor ofereço ao meu esposo Juvenil, que está de aniversário hoje. Peço 2 maná, um para mim, um pro Juvenil, peço oração. Deus te abençoe, irmã Luciana. Deus abençoe seu esposo que está de aniversário. Irmão Roberto Lopes, irmã Samara também estão aí na audiência. Estamos sintonizando. Deus abençoe vocês através do Facebook. Ligadinho na programação. Teremos aqui mais participações. 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
4: 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Peço louvor à escolha da irmã aí. 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
1: Deus abençoe a nossa irmã Maria Mendes Cavalheiro, a nossos irmãos aí de Bento Gonçalves, que estão ouvindo a rádio. Jesus respondeu e disse-lhe, se alguém me ama, guarda a minha palavra e meu Pai amará. E viveremos para ele e faremos nele morada. João 14:23, irmã Maria, que Deus te abençoe. Deus abençoe os irmãos aí que estão ouvindo a programação em Bento Gonçalves. Deus abençoe a nossa irmã Tereza Alves também, que esteve ligando para nós. Deus te abençoe, irmã Tereza. Obrigado pela audiência, pela participação. Deus bendiga, creio que eram estas as participações que teríamos aqui. Novamente com o hermano Ariel.
5: Amém. Deus abençoe os irmãos aí que estão participando. Vamos ver se tem louvor aí a pedido, irmã Maria, vamos ouvir. Também o seu irmão Edgar, também que está aí na sintonia, irmã Maria Mendes, os demais irmãos aí que estiverem participando, irmão Roberto, irmã Samara. Agora, final de semana, vamos estar aí num trabalho de campanha com os irmãos aí, em Boa Vista do Buricá. Deus abençoe nossos companheiros e irmãos, né, da obra do Senhor. Deus abençoe eles e também aqueles que querem chegar até aí, dá-nos glória com nós. Estão as ordens, né? Deus abençoe a todos. E já vamos aí com louvor, irmã Mariana.

Amém. Deus abençoe nossos irmãos que estão aí, né, na sintonia da programação. Nós vamos aqui dar sequência aí no louvor mais. Vamos também mandar aí dedicado para minha esposa, meu filhinho que está aí no meu lar, escutando a programação. Que Deus abençoe sua vida. E já vamos com esse louvor então, irmã Mariela, em nome de Jesus.

Deus abençoe nossos irmãos aí também. Seu irmão Ramão está na sintonia, receba aí toda a programação. Deus abençoe, irmão Ramão, ter me conduzindo até aqui. Deus abençoe sua vida e também a todos os ouvintes aí, né? Os irmãos colaboradores aí da programação que nos estão ajudando para nós estar aqui, né? Fazendo essa programação. Deus abençoe a cada um de vocês que estão aí esforçando de nos ajudar, que Deus venha recompensar. Sempre estou orando aí nas minhas orações por cada um, né? E o nosso Deus, ele é tão maravilhoso que ele vai dar vitória, né? Nós vamos aqui cantar um louvor, depois vamos estar cantando também aí no programa Ed, um louvor. Prometi para a irmã que ia cantar um louvor só, temos de carona hoje, temos 100 veículo aí, então nós viemos de carona, né? Então, aí por este motivo, senão nós ia estar fazendo aí um pouquinho mais, né? Mas nós vamos aqui cantar um louvor e depois nós continuamos.

Deus abençoe. Vamos ouvir um pedacinho, irmã Maria, de um louvor aí para os irmãos colaborador. Vamos estar ouvindo aí o louvor que tem na ponta da agulha. Vamos lançar aí para nós dedicar para os nossos queridos irmãos aí que estão nos ajudando. E nós vamos aí esforçar de cada dia estar apresentando aí o programa de quarta-feira. É, às vezes não dá no jeito de nós chegar aqui, mas nós estamos fazendo por áudio, irmãos. E sepa que a gente sempre está orando antes aí de mandar a palavra do Senhor por áudio. A gente sempre está aí jejuando, orando, para que a palavra do Senhor seja falada e as vidas sejam abençoadas. Então nós vamos aí já passar esse pedacinho de louvor, Marila.

0: bien, tenemos aqui uma participação mais. A paz do Senhor, eu, Sueli, minha filha Tatiana, estamos na escuta do programa. Está uma bênção. Pedimos um hino à escolha do programador, dois maná, oração por a nossa família. Deus te abençoe, irmã. Deus abençoe a irmã Sueli, Deus abençoe a irmã Tatiane, que estão aí na audiência da programação. Nós vamos ler o maná, então, aí para vocês, irmã Sueli. Diz: ante cresceis na graça e no conhecimento do nosso Senhor e Salvador Jesus Cristo, a Ele seja dada a glória, sim, agora como no dia da eternidade. Amém. 2 Pedro 3:18, aí para meditação, então, da nossa irmã Sueli, que estão aí ouvindo a programação.
1: Deus abençoe, então, a irmã que está escutando a programação. E nós vamos estar aí orando já para nós dar encerre na programação. Deus abençoe os irmãos colaboradores, irmãos que participaram. Continuem aí participando, nós ajudando. E aqueles que sentem de orar, orem também por nós. Nós vamos agora, nesse momento, estar orando. Senhor Deus, muito obrigado, Senhor, por esse privilégio de estar aqui. Te agradeço, Senhor Jesus, muito obrigado por cada um dos irmãos que nos ajudam, Senhor, que estão participando, que estão escutando aí, Senhor, sendo abençoado, abençoa eles de uma maneira especial e aguarda também nossa vida, continua nos dando graça, aguarda, Senhor, livrando nós de toda a obra do inimigo, de todo o ataque de Satanás, venha guardar a nossa vida, guardar a cada irmão, cada irmã. É o que eu lhe peço em nome de Jesus. Amém e amém. Deus abençoe, meus irmãos. Aí vamos estar já passando aí logo a continuidade com a irmã Ed. E vamos aí também estar louvando o Senhor com um louvor aí na programação da irmã. Paz do Senhor, irmã Maria.
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Sauda a todos os irmãos, com a paz do Senhor aí da programação da irmã Ede, serva do Senhor que está aí batalhando na obra de Deus. Que Deus abençoe a irmã e nós vamos aqui estar louvando o nome do Senhor com um louvor aí. Nós vamos fazer aqui uma curtinha oração somente para nós abrir esse trabalho e já vamos cantar um louvor e está passando a irmã Ede. Senhor Deus, pedimos a sua grande vitória. Também pela vida da irmã Ede, venha abençoar tua filha. Senhor, venha interceder pela sua programação. Por cada ouvinte, Senhor, te peço em nome de Jesus. Amém e amém. Deus abençoe os irmãos. Aqui nós vamos adorar o nome de Jesus com louvor. Pedir para a irmã Maria levantar um pouquinho só a cortina, irmã.

Saudamos todos os irmãos com a paz do Senhor. Esta é a programação Vida Missionária. Irmão Ariel já esteve aí trazendo a sua participação. Agradecemos a Deus pela vida, irmão. E vamos estar aqui lendo uns versículos na palavra do Senhor nesta tarde, né? Somente o irmão aí traz uns louvores maravilhosos, né? Para não ficar só no louvor aqui da carpeta, aqui do computador, né? Mas saudamos irmãos, os ouvintes nesta tarde. Aqui em São Mateus, capítulo 24, diz assim: Aprendei, pois, esta parábola da figueira. Quando já os seus ramos se tornam tenros e brotam folhas, sabeis que está próximo o verão. Igualmente, quando virdes todas essas coisas acontecer, sabei que ele está próximo às portas. Em verdade vos digo que não passará essa geração sem que todas essas coisas aconteçam. O céu e a terra passarão, mas as minhas palavras não hão de passar. Quem falou essas palavras foi Jesus. Vamos estar orando neste momento. Ó Deus, eterno Pai que estás no céu, é na tua presença que estamos esta tarde para louvar a ti, Senhor, te agradecer por mais um dia de vida que o Senhor nos deu, uma oportunidade de estarmos, Senhor, diante do microfone, dessa rádio, para levar até o lar dos irmãos, dos ouvintes, uma programação onde, Senhor, falaremos a tua palavra. Senhor, rodaremos louvores, hinos de adoração ao teu nome, para que muitos possam se alegrar. Senhor, vem abençoar, vem encontrar conosco pelo Espírito Santo, vem renovar nossas forças, vem alegrar a nossa vida, Senhor. Meu Deus, ó Deus, nós possa ser renovados, Pai, nós possa ser alimentados, meu Deus, com a tua palavra santa e poderosa que vem do céu para o nosso coração, para essas vidas, Pai, que estão na escuta deste programa, que a tua palavra venha ao encontro de cada um, ó Deus. Ó Deus eterno, eu sei que tu és aquele, Senhor, que ajuda o necessitado. O Senhor é aquele, Pai, que salva, que liberta, que transforma. Meu Deus, dê uma vitória esta tarde, Senhor. Repreende todo o mal, todo empecilho, Senhor, que vem impedir de nós estarmos, Senhor, em comunhão contigo neste momento. Meu Deus, que possa ser, meu Deus, um momento de alegria para os irmãos. Cada um possa ter um encontro contigo esta tarde. O teu Espírito Santo venha se manifestar. Oh, Deus, eu não sei qual necessidade, qual problema, qual luta, qual enfermidade os irmãos estão passando. Mas o Senhor sabe, meu Deus. Vai lá longe. Vai onde eu não sei qual lugar, Pai. Vai lá na casa, na família. Senhor, abre os caminhos. Repreende o mal, Senhor. Ó, Deus, manda anjos poderosos ali na casa dos irmãos realizar obras poderosas. O Senhor mesmo, Pai, vai lá curar. Vai lá libertar, meu Deus. Ó, Deus, concede vitória pela tua misericórdia, Pai. Nós não somos nada, mas o Senhor é todo poderoso. Dê uma vitória no nome de Jesus. Amém. Vamos ouvir aqui
o primeiro louvor desta tarde e já, né, vamos passar o telefone aqui para os irmãos, né, estarem nos ligando nesta tarde, né? Eu creio que muitos vão estar nos ligando e, né, se comunicando com nós, né? Os irmãos que estão com seu rádio ligado aí, os irmãos que, né, estão com o celular escutando. Então, vamos ouvir o primeiro louvor desta tarde.

Glória, glória. Quem dera hoje vir. Esse hino é o hino da Harpa Cristã, número 125. Vamos dizer aí que foi escrito, a nossa Assembleia de Deus tem aí 110 anos, né? E foi naquela época que foi escrito esses louvores, né, da Harpa Cristã. E como esses dias eu comentava, os hinos eles foram escritos com revelação divina, né? Muitas vezes orando no monte, consagrando a vida e buscando de Deus ali, né? Nem sempre estavam lá buscando vitória para as lutas, as dificuldades, mas buscando lá a presença do Senhor, o Espírito Santo se manifestava, alegrava e dava os louvores. Aqui, as letras aqui do escritor do hino é JTL. A gente acha aqui nos índices dos compositores dos louvores, né? Então, graças a Deus pela vida dessas pessoas que fizeram, escreveram, deixaram para nós aí os louvores maravilhosos de adoração a Deus. Nada mais era do que adoração a Deus, né? Então, se nós ler aí as letras dos louvores ou puder cantar, nem sempre acertamos as melodias, eles foram escritos, depois foi ajustado ali, né, as melodias com notas, né, notas musicais, né, e tem... muita coisa que não foi bastante, a maioria das letras não foi escrita assim com sabedoria humana, mas conforme Deus dava a voz, eles iam cantando. Né? E eu quero dar aí uma notícia para os irmãos. Você sabia que você vai cantar lá no céu? Mesmo que tu não cante aqui num coral... Mesmo que tu não gravou uma música, né? Mas lá no céu a tua boca se abrirá para louvar a Deus, né? E qual será o motivo da nossa adoração lá no céu? Do nosso louvor lá no céu que vamos cantar. É o motivo que nós devemos também ter aqui para louvar a Deus. O motivo é que Deus é santo, santo, santo, santo, e Ele merece o louvor e a adoração. Quantas vezes o cantor, o músico, aquele que se apresenta, ele se apresenta para, né, se exaltar, para mostrar o seu talento, mas devemos exaltar o nome daquele que é santo. Três vezes santo, né? Você pode exaltar, mesmo não sendo um cantor, pode exaltar o nome de Deus aí, que é santo, agora neste momento, nesta tarde, né? Então, estamos aqui para isso, né? Deus abençoe os irmãos, vamos dar continuidade. Eu aqui, os irmãos aí. No celular, na sua casa. Já temos várias ligações. Temos lá em Campo Novo, a irmã Maria, irmão Aparício, que estão de visita na sua casa. O seu Valdir está ali, né? Não sei se tem mais junto com eles ali, né? O seu Flores, o doutor Flores. E Deus abençoe o doutor Valdir, que está ali com a irmã Maria, irmão Aparício. São aqueles heróis, né, que sempre estão fazendo alguma coisa aí pelas pessoas, né? Irmão Aparício, irmã Maria, não se cansam para ajudar também as pessoas.
A irmã Raeli, ali em Linha Planalto, Pinheirinho do Vale, Deus abençoe a irmã Raeli. É, Deus abençoe a irmã Maria Augusta Cavalheiro, aí de Bento Gonçalves. Vamos estar orando, irmãs. As enfermidades, elas chegam, mas elas têm que sair no nome de Jesus. Vamos estar orando pela irmã. Deus vai dar uma vitória. Também ali no bairro Ipiranga, mandamos uma saudação aí para os irmãos do bairro Ipiranga. Está na escuta o irmão Jerônimo. Deus abençoe o irmão Jerônimo aí no bairro Ipiranga. E todos os irmãos do bairro Ipiranga. A irmã Marlene Scherer, ali em Alto Erval Novo. Deus abençoe a irmã Marlene, o pastor Celso. A irmã Eliane, aí em Dois Irmãos, pertinho de Porto Alegre, está escutando, pede um louvor antigo. Vamos estar rodando aqui, irmã. Também a irmã Virgínia, aí da Barra do Guarita. Deus abençoe a irmã Virgínia. Né? E temos algumas pessoas para mandar uma saudação esta tarde. É a irmã Olga, aqui de Independência, diz que escuta sempre a programação e está atenta aí quando a irmã Ed fala no rádio. Deus abençoe a irmã Olga, né? Também o irmão que nós chamamos de Passarinho, é, o irmão deve estar escutando lá e eu não esqueço o nome dele, né? Não é Vivaldino, é... Ah, eu não tô lembrada do nome dele, né? Mas é uma coisa assim, Alvarino, Vivaldino, mas nós chamamos de Passarinho, então fica, né? O mais gravado na mente da gente. É. Deus abençoe os irmãos do bairro Ipiranga, ali da beira do asfalto, os irmãos aqui do bairro São José, né? Todos os irmãos aqui de Independência, né? Que Deus abençoe a vida de cada um. E vamos rodar mais um louvor aqui para a meditação dos irmãos que estão na escuta nesta tarde.

Arma Elma, na cidade de Tuparendi, está escutando. É, Deus abençoe a vida dos irmãos ali, que são caseiros, né? Estão sempre em casa ali, mas a Rádio Renascer é a companhia dos irmãos, né? É assim, muitas pessoas não acham falta de um rádio, né? Porque trabalham, porque tem envolvimento, né? Muita atividade para fazer, mas muitos irmãos que já estão idosos não trabalham, né? Ou tem um tempinho também, sento aí tomar seu chimarrão e a Rádio Renascer é uma companhia no celular. E aproveito, né, para meditar nas coisas de Deus. E nós vamos enviar aí um louvor para a irmã Elma e também para os irmãos de Sede Nova. Aí para a irmã Ivone, que gosta das falavinhas, para a irmã Eliane, lá de Dois Irmãos. E também para os irmãos lá de Tiradentes do Sul, esquina Progresso. Deus abençoe, vamos estar orando aqui, minha irmã, pedir oração pelo Rubens, que está viajando, né? As pessoas que viajam precisam sempre da nossa oração, para Deus guardar, né? Quem viaja aí tem sempre uma pessoa que ora, né? E ele pede oração, né? Então vamos estar ouvindo este maravilhoso louvor aí para o teu elevo espiritual nesta tarde.

Continuando aqui, temos ouvintes na cidade de Gramado, né? A irmã Ana Paula aqui parece que estava de aniversário. Eu acho que é mês de, era mês de agosto, né? Deus abençoe as Ana, Maria ou Ana Paula, é duas Ana, né? E uma delas estava de aniversário, parece. Então vamos rodar um louvor aqui para a meditação. Também está na escuta minha irmã Evanira e Novo Barreiro. Deus abençoe. E mais irmãos, né? Não são todos que ligam. Mas os irmãos estão na audiência. Né? Não está aí muito quente para os irmãos estarem aí dormindo, né? Aqui vamos ler mais mensagem. A irmã Oliver Marcelo Simone Prestes. Paz, irmã. Peço oração para toda a minha família. Uma bênção à programação. Vamos ver de onde a irmã está escrevendo. O irmão Maurício Almeida, de Santa Rosa. Deus abençoe, irmão Maurício Almeida, na escuta. A irmã Rosicléia Cavalheiro, aí em Sede Nova, ela e a Leda estão escutando. A irmã Santina Rodrigues de Freitas, né? Deus abençoe, a irmã. Sempre está assistindo aqui no Facebook. Agradeço às irmãs, né, por estarem aí também nos apoiando, né? Nós não faríamos programa aí de rádio se não fosse ter ouvintes, né? E também pensar que se não tem resultado, não tem proveito, de nada adianta, né? Nós não fizemos assim para proveito nosso, mas que alguém possa receber algo, né, da parte de Deus para estar mais com alegria, né, na presença do Senhor. Então vamos ouvir um louvor aqui de Curió e Canarinho e mandar para a irmã Maria de Quadros Ribas aí em Caçador, irmã Noeli, e também a irmã Iracema, irmão Candinho, irmão Valdecir, e a irmã Cláudia, irmão Elias aí em Caçador. Vamos mandar este louvor para vocês.

E está na escuta também a irmã Geneza aí de Criciúma, irmão Ricardo, irmã Marta aí na Argentina. Deus abençoe, irmão Ricardo, irmã Marta. E a minha cunhada, a irmã de Quadros aí em Sede Nova. E os irmãos, imagina, essa minha cunhada, ela já tem sete. Está jovem ainda, né? E é misericórdia de Deus, né? Que ela está aí com saúde e com vida. Sempre digo para ela, tem que agradecer a Deus, porque muitas vezes, né? Ela esteve bem ruim, né? Então não era para estar na companhia da gente, se alegrando, né? E o principal é que com vida nós temos que servir a Deus, agradecer a Deus, se alegrar com Jesus, né? Quem não se alegra com Jesus vai gemer na presença de Jesus, vai pedir socorro na presença de Jesus, né? Vai ter que tem um ditado popular, porque não está na Bíblia, que diz que quem não vem por amor vem pela dor. É um ditado que as pessoas usam dizer, né? Então, muitas vezes a pessoa está saudável, está alegre, está feliz, tudo maravilha, não se alegra. Aí não vem para Jesus, não se alegra com Jesus, não agradece a Jesus, né? Tá nem aí com Jesus. E de repente a dor bate, bate a dor de barriga, bate a dor de dente, né? Bate até umas outras enfermidades que não é bom nem dizer o nome. Aí vem Jesus, tem misericórdia. Oh, Jesus, me cura. Jesus, me ajuda, né? Então é bom nós se alegrar com Jesus, porque a Bíblia também diz que quem está alegre cante, né? Mas está diz também que quem está triste ore, né? Então, estando triste, tem que orar. Mas nós vamos ouvir mais um louvor para esses irmãos que estão escutando. Vocês vão ver aí o quanto Jesus é poderoso ouvindo este louvor aqui.

Glória a Deus por este louvor maravilhoso. E está na escuta a irmã Ivone, lá em Sede Nova. Deus abençoe a irmã Ivone. Vamos rodar um louvor aqui para a irmã. E a irmã Maria Pereira, na cidade de Santo Augusto, está escutando também. Deus abençoe a irmã Maria Pereira. E também temos que mandar um alô para os irmãos aqui de Independência, a irmã Leontina, a irmã Ruth e a irmã Neuza. E também a irmã Undina, irmão Adão, a Morgana. Também aí a irmã Maria Guimarães, né? E pedimos a oração dos irmãos em favor do esposo da irmã Maria, está na UTI. E vai ficar aí uns dias na UTI, né? Mas Deus sabe de tudo, né? Vamos estar orando pelo irmão João, que Deus possa aí completar uma grande obra, né, na vida do irmão João. E vamos aqui estar ouvindo um louvor aí que confirma as nossas palavras, né? Vamos ouvir aqui com o Gelson Melo. Quando o crente está orando, você pode escutar este louvor aí e ver se acontece contigo.

Agradecemos a Deus pela vida de cada irmão que está na escuta desta programação esta tarde. Temos aí um áudio da Rádio Renascer aí. A irmã enviou um áudio para a rádio, né? E os irmãos passaram. A irmã Loni aí de Gravataí, né? Vamos estar rodando louvor aqui para a irmã estar escutando. Também o irmão Gilmar Vargas, aí na cidade de Santa Rosa. Deus abençoe o irmão Gilmar Vargas. Logo após este louvor, estaremos aí meditando alguns momentos na palavra que eu tenho feito leitura, né? E você está aí com tempo de ouvir a palavra, né? Vamos estar meditando com os irmãos aquilo que o Senhor nos der graça, né? E nos mostrar aí que devemos falar, vamos falar, né? Não temos estudo aí para fazer um estudo bíblico, mas aquilo que o Espírito Santo nos revela, nós vamos falar então. Deus abençoe então a vida da irmã Loni aí em Gravataí, né? Temos programações aí na emissora e todos os programas são uma bênção, né? Vamos ouvir o louvor então que vai estar cantando aqui em fervente oração.

Ouvimos este maravilhoso louvor, né? Que quando nós oramos, colocando no altar de Deus, que é o altar da oração, o lugar da oração, do propósito, né? Aquele lugar que fizemos ali, né? Tiramos uns momentos para estar na presença do Senhor, deixando tudo ali, as nossas cargas, né? Nós sabemos que ali nós recebemos a vitória, né? Então o hino diz: só verás então que o Senhor tem poder quando tudo deixares no altar. Às vezes nós vamos para a oração, oramos e voltamos com a mesma carga, com a mesma dificuldade, né? Não deixamos no altar. Temos que deixar para Deus resolver. O que não é para nós resolver, nós não conseguimos, né? E nessa tarde, se você tem uma dificuldade, entrega para Jesus a tua dificuldade, a tua luta. E Ele vai aí te atender a tua oração, se tu tiver fé, né? Quero pedir desculpa aos irmãos, aí estou um pouco atacada aqui da voz, né, para falar, mas vamos falando aqui. Então, aqui em São Mateus, é capítulo 24 e o verso 32. Esta parábola foi Jesus que falou. Ele disse: aprendei, pois, esta parábola da figueira. Quando já os seus ramos se tornam tenros e brotam folhas, sabeis que está próximo o verão. Quantas coisas nós sabemos nessa vida e temos certeza, né? Quando nós vimos as árvores brotar, a figueira mesmo, nós vamos dizer: já vem o verão, agora passou, né? O inverno, passou o tempo do frio, vai vir agora o tempo do calor, né? E disse aqui: igualmente, quando virdes todas essas coisas acontecer, sabei que Ele está próximo às portas. É uma coisa que nós temos que aprender. Se nós não sabemos ainda, temos que aprender, né? Muitos não querem dar importância, né? Olhar, observar, analisar, né? O que está acontecendo nos dias que estamos vivendo. E aqui está falando dos sinais da volta de Jesus. E esses sinais da volta de Jesus é o que Ele nos ensinou, né? São sinais claros, né? Que servem como um alerta para nós, né? Para os fiéis, né? Para aqueles que servem a Jesus e que lerem a Bíblia Sagrada e sabem, né, que Jesus, talvez você saiba que Jesus morreu, né? Você saiba que Jesus nasceu numa estrebaria, que Jesus pregou o Evangelho, que Jesus é filho de Maria, que Jesus é filho de José, o carpinteiro, embora não sendo filho carnal, mas era gerado do Espírito Santo. Mas José, o carpinteiro, era o pai de Jesus. E Jesus trabalhou com ele na carpintaria até 30 anos e foi batizado. E eu estava lendo aqui que quando Jesus foi batizado, ele logo começou o seu ministério. Saiu dali do batismo, aonde João batizou ele, desceu sobre ele o Espírito Santo, e ele saiu e foi pregar o Evangelho.
porque João já estava pregando. E João pregava às multidões e dizia: eu vos batizo com água, mas após mim vem um que vos batizará com Espírito Santo e com fogo, do qual eu não sou digno de desatar as correias das suas sandálias. E Jesus veio para ser batizado por João e saiu pregando o evangelho. Muitos crerem no Jesus que pregou o evangelho, crerem nos milagres de Jesus, mas eles não refletem que Jesus, quando ressuscitou, ele apareceu aos seus discípulos e disse: eu vou para o Pai. E certa vez, antes dele subir, ele subiu a um monte e os discípulos olharam ele subindo. E veio os anjos e confortaram os discípulos, dizendo: este Jesus que foi assunto ao céu, ou foi elevado ao céu, do mesmo modo ele virá. Então, nós sabemos que Jesus disse aqui, igualmente, quando virdes todas essas coisas acontecer, sabei que ele está próximo às portas. Em verdade vos digo que não passará essa geração sem que todas essas coisas aconteçam. E antes dessa palavra, Jesus falou ali dos sinais da volta de Jesus, que é guerras, rumores de guerra, terremotos, pestilência, fome. Se você não viu isso acontecer, talvez seja perto de você, mas ande um pouco aí para você ver se não está acontecendo ao redor aí do nosso Brasil, nos países, no nosso próprio Brasil, está acontecendo coisas na natureza que são sinais da volta de Jesus. Mas nós o que faremos? Ficaremos olhando e falando? Não, vamos observar. Aqui disse Jesus: aprendei. Então disse: igualmente, quando virdes todos esses sinais acontecer, sabei que a sua vinda está às portas. Nós não podemos ver as coisas acontecer e ficar conformado, continuar da mesma forma. Não, nós temos que buscar mais o Senhor, para que o dia da vinda de Jesus sobre a terra não nos pegue de surpresa. Nós não esteja preparado. Ele disse aqui: passará o céu e a terra, mas as minhas palavras, disse Jesus, não passará sem se cumprir. Irmãos, as palavras de Jesus são fiéis e verdadeiras. O que ele falou se cumprirá. Precisamos ler. Se você não tem lido a palavra de Deus, leia a Bíblia Sagrada, os evangelhos. Jesus ensinou aqui no Sermão do Monte, ensinou muitas coisas que nós devemos aprender como cristão. Mas nós não precisamos só aprender e não praticar. Nós temos que praticar o que a Bíblia ensina, o que a palavra de Deus nos ensina. E estar alertas para o arrebatamento, para a volta de Jesus sobre este mundo. Muitos creem que este mundo ele vai continuar da mesma forma. Não, vai morrer. Aí, depois da morte, vem outra geração. O mundo continua. Uns morrem e outros vivem. E aí vem outra geração. O que será das futuras gerações, irmãos? O mundo está corrompido no pecado. Deus, ele prometeu que quando as coisas começassem a suceder, era a hora do juízo. O evangelho está sendo pregado, a palavra está sendo pregada, a humanidade não se volta para Deus, somente para os interesses carnais, terrenos. É o desejo do homem, é cumprir
os seus desejos aqui na Terra, enquanto vive, mas não sabe que existe uma eternidade que precisamos estar preparados. Mas nós olhamos para o além, olhamos para o infinito, esperamos a vida eterna, esperamos que no céu vai haver um descanso para a nossa alma. Será que você está preparado para o descanso eterno, para a vida eterna com Jesus? Não é brincadeira enfrentar uma eternidade sem Jesus, sem ter a garantia, a certeza da salvação. Precisamos nos preparar, obedecendo a palavra do Senhor, dando crédito à palavra do Senhor e estando na presença de Deus. Vamos fazer o nosso propósito. Vamos tomar atitudes corretas perante Deus, porque senão um dia seremos cobrados daquilo que sabemos, daquilo que vimos, daquilo que ouvimos, e não podemos cumprir o que Deus requer da nossa vida. Deus abençoe a tua vida, que está escutando aí essa palavra, que você possa saber que Deus, Ele espera de você uma decisão. É. Deus espera uma decisão da tua vida. Eu quero Deus, eu quero Jesus, eu não quero este mundo, eu não quero o pecado. Eu não quero tudo que está acontecendo nesse mundo, eu não quero para a minha vida, para a minha família. Mas devemos guardar com cuidado a palavra de Deus. Devemos estar vigilantes. Porque o inimigo é aquele que veio para destruir as vidas, destruir as almas, para passarem a eternidade no inferno com ele. Ele não quer ir sozinho para o inferno. Quando o inimigo foi lançado lá dos lugares celestiais, ele não veio sozinho. Ele trouxe com ele uma parte de alguém, dos anjos que se voltaram para ele. E assim hoje, ele não quer ficar lá no inferno sozinho, ele quer levar muitas vidas para lá, porque esse é o trabalho de Satanás. Mas nós lutamos pela obra de Deus, queremos que você se salve. Deus quer que você se salve. Jesus veio para morrer na cruz e te salvar. Você aceitando o sacrifício de Jesus, Ele vai te garantir a vida eterna ali no céu. Deus abençoe os irmãos. Vamos ouvir aqui um louvor. E você continue aqui. Temos mais alguns minutos de programação.

Esses louvores dá para nós escutar o dia todo, né? E fica aí gravado no nosso coração, na nossa mente, né? E nos fortalecemos, né, pela misericórdia de Deus. Agradeço aos irmãos que têm nos ligado esta tarde, se ficou alguém aqui que eu não passei a mensagem, né? E vamos estar orando neste momento, né? Sabemos que muitas necessidades, né? Se você tem fé e tem um pedido de oração, você ora aí no teu lar, acompanha a oração e você vai ser abençoado. Deus vai te dar uma grande vitória. Vamos estar orando, então, pela tua vida. Ó Pai, no nome de Jesus, nós louvamos a Ti, Senhor, por estar na Tua presença esta tarde. Eu sei, meu Deus, que é momentos valiosos, Senhor, para nós buscarmos a Ti em oração, em súplica. Ó Deus, eu sei, Senhor, que o Senhor ouve a nossa oração. Meu Deus, se chegamos com fé a Ti, o Senhor pode ouvir a nossa oração, ouvir a oração deste irmão, dessa irmã que está ouvindo. O Senhor pode fazer milagre nessas vidas, Pai. Esse pedido de oração, essa irmã, esse irmão que tem clamado, tem buscado a Ti, Senhor, porque está enfermo. Senhor, eu levo a vida do irmão João, que está enfermo ali naquele hospital. Eu levo, meu Deus, os demais irmãos que estão enfermos aqui nessa cidade, Jesus, o irmão Adão, cada um dos irmãos, Senhor, que estão enfermos, Senhor, no hospital ou na casa. Meu Deus, são tantas necessidades, Senhor. Nós não queremos ver os irmãos sofrendo. Nós também não queremos, Senhor, sofrer com enfermidades, Senhor. Ó, meu Deus, o nosso corpo físico, Pai, padece, sofre. Meu Deus, tenha misericórdia, Senhor, da humanidade, do povo que está sofrendo com várias enfermidades, com vários problemas, Senhor. As famílias, Senhor, aqueles pais, aquelas mães que lutam com os filhos. Senhor, venha salvar as famílias, os lares. Salva os casais, salva aquelas pessoas que estão presas nas correntes do inimigo, Senhor, nos vícios. Senhor, nas ilusões deste mundo, Pai, liberta as vidas, Senhor, transforma, salva muitas almas nesses dias que estamos vivendo, mostra a verdade, Senhor, para esta humanidade, este povo, usa os obreiros, os pastores, os missionários, usa, Senhor, os programadores de rádio, nós possa ver alguém sendo usado por Ti, meu Deus. Ó, Senhor, o Senhor pode usar cada um segundo a Tua vontade, Pai. Dê um desejo, Senhor, de pregarem a Tua palavra, de pregarem a verdade. Dê um desejo, Senhor, de meditarem na Tua palavra, de ir ao alcance das almas que estão perdidas. Usa os meios de comunicação. Usa, Senhor. Ó, Deus, o Senhor pode usar, meu Deus, salvando, libertando. Meu Deus, envia, Senhor, alguém a pregar aonde há necessidade. Meu Deus, fica conosco, fica com os irmãos, abençoa as programações a seguir. O Senhor pode, Senhor, nos dar graça para continuarmos. Só o Senhor pode nos dar graça, Pai. Diante de tantas dificuldades, tantos problemas, o Senhor pode abençoar ainda que os caminhos estejam abertos. Deus. Não deixe o inimigo ter poder, Senhor, de interromper, Senhor, a Tua obra. Mas o Senhor é aquele que pode, Senhor, fazer a Tua obra prevalecer. Todas as obras do mal caem por terra. Todas as obras do inimigo caem por terra. E o Senhor vem operar maravilhas. Ó, Senhor, seja conosco. No nome de Jesus. Amém. Deus abençoe os irmãos. Temos programações no sábado, pela manhã, 7 horas da manhã, até as 8. Programa de testemunhos, né? E também à noite, às 20 horas até às 21, estamos aí, né? Estava com o plano de dar uma saída, mas logo voltei, então estou aqui para passar as programações no ar.
E os irmãos vão estar orando por nós, né? Para que nós possamos ter a direção certa. Não podemos fazer nada sem a direção de Deus na nossa vida, né? Vamos estar ouvindo mais um louvor aqui que vai cantar o pastor Volny e Maria Helena. Deus abençoe os irmãos. Fiquem todos na paz do Senhor.

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Graças a Deus que estamos entrando no ar mais uma vez com o programa O Semeador, diretamente da cidade de 3 de Maio, Rio Grande do Sul, e região para toda a Argentina, nessa costa aqui do Uruguai, e municípios adjacentes. Queira Deus nos abençoar durante esta uma hora e meia que estaremos aqui, levando ao ar esta programação. Vamos ler uma palavra de Deus que nós encontramos no livro de Atos dos Apóstolos, no capítulo 8, versículos 5 e 6, 5 a 8. Os que haviam sido dispersos pregavam a palavra por onde quer que fossem. E indo Filipe para uma cidade de Cesareia, ali lhes anunciava a Cristo. Graças a Deus. E onde estava Felipe? Ele chegou nessa cidade ali e pregava o Evangelho. Graças a Deus. Vamos orar. Senhor nosso Deus, te agradecemos por nos dar mais uma oportunidade, estar levando ao ar esta programação. Pedimos que o Senhor, através do teu Espírito Santo, queira nos ajudar, queira abrir os nossos olhos, a nossa mente, para estarmos falando da tua grandeza. Te agradecemos, Senhor, pela Rádio Renascer, que está transmitindo a nossa programação, também pelo nosso Facebook. Que Deus queira abençoar a todos os queridos irmãos. Te louvamos e te rendemos graça, porque tu és Deus e pode fazer tudo por nós. Esperamos que o Senhor nos abençoe durante essa programação e aí abençoar os nossos ouvintes que estão ligados conosco. Deus, tu sabe a necessidade de cada um, também a minha necessidade. Levamos tudo diante de ti, esperamos que o Senhor nos ajude e nos dê vitória em tudo, Senhor. Pois tu és o Deus que faz maravilha ainda hoje. Opera milagres, como operava no passado. E eu espero que o Senhor faça um milagre na minha vida. E oro também por todos os programadores da Rádio Renascer, por todos que têm essas programações. Diuturnamente, queira abençoar indistintamente, Senhor. Queira nos dar vitória e força do céu, para que possamos realizar a tua obra enquanto é dia. Porque o Senhor falando disse, a noite vem quando ninguém mais pode trabalhar. Então, Senhor, nos dê graça, nos dê força e nos ajude a fazermos a tua obra antes que o Senhor venha e arrebate a sua igreja, tá bom? Nós oramos e já te agradecemos no santo e maravilhoso nome de Jesus. Que Deus abençoe a todos vocês, em nome de Jesus. Amém.

Graças a Deus, já temos alguém nos assistindo? Irmão Maurício Almeida. Paz do Senhor, Pastor Adão. Estou na escuta de Santa Rosa. Oh, maravilha. Muito obrigado, irmão Maurício. Que Deus te abençoe. Roda um louvor com os mensageiros de Cristo. Não, mensageiros da última hora. Vamos ver se eu encontro esse louvor. Se eu não encontrar, eu rodo um outro aí para ti. Às vezes não tenho todos os hinos que os irmãos pedem, mas a gente substitui, tá bom ou não? Muito obrigado pela sua audiência. Que Deus te abençoe maravilhosamente. Tá bom, irmão? Vamos continuando com a nossa programação. Vamos ouvir primeiro o louvor, depois vamos procurar se eu encontro esse sino que o irmão pediu aqui. Tá? Tá bom, irmão? Que Deus te abençoe. Mas vamos ouvir um louvor agora aqui. É, com as irmãs Falavinha, crê somente. Tá?

Graças a Deus, lindo esse louvor que nós acabamos de ouvir. Crê somente. Nós temos que crer, porque a Bíblia tem um versículo que diz, foi Jesus quem falou, diz, tudo é possível àquele que crê. Nós cremos, nós podemos alcançar o que nós precisamos. Está certo ou não? Nós temos que ter fé, temos que crer. E tem o irmão Ivo Adelar Link, diz que paz do Senhor Jesus Cristo, paz do Senhor Jesus, quero oferecer um louvor a todos os ouvintes do, se possível, o hino, mensagem às famílias. Mas eu não tenho esse hino aí. Mas vou dar um outro aí, mas eu não tenho esse hino. É, mas então o irmão Ivo Adelar Link, ele está oferecendo a todos os ouvintes do programa esse louvor. Então, se eu encontrar, eu vou rodar. Senão, eu tenho que rodar um outro. Não tenho certeza que eu tenho esse louvor. Porque a gente tem, às vezes, vários, mas até que a gente acha e localiza e roda, não é fácil. Eu tenho duas pastas de hino e mais. E tem mil e poucos hinos em cada pasta, e daí até que tu acha tudo, aí é fácil. Mas a gente faz o possível, né? Tem hinos que eu tenho mais fácil de encontrar. Tá bom? Mas não deixe de ligar, nem né? De pedir, só pode que eu acerte uma hora dessa, eu peço, o irmão pede o hino e eu tenho ele para dar para o irmão. Tá bom, irmão? Muito obrigado pela sua audiência, que Deus abençoe o irmão Ivo. E irmão Maurício, que estão na escuta do nosso programa, e também os que estão ligados na Rádio Renascer 91.3. Pode ligar que você vai só se estiver muito longe, mas se estiver aqui por perto, nos municípios daqui perto, 3 de Maio, 3 de Passo, Alegria, e todos os municípios aqui, a Rádio Renascer é uma bênção. Então, pode assistir ao vivo ou pode assistir também pela Rádio Renascer 91.3. É FM 91.3 é a localização da rádio. Então, você liga no teu rádio aí, você já vai encontrar. Tá bom? Que Deus queira abençoar todos vocês. Vamos continuando com a nossa programação. Vamos ouvir agora mais um louvor aqui. Não há outro Deus, é só um Deus que existe. Então vamos ouvir.

0: Promete Santa.
1: Graças a Deus, lindo louvor que nós acabamos de ouvir. Seu irmão Ivo, se o senhor pudesse me dizer qual é o cantor que cantou esse hino, seria mais fácil de eu encontrar. Eu não sei o nome do cantor, talvez o irmão saiba. Só escreve aí que eu já leio aqui. Daí eu procuro, fica mais fácil para mim encontrar. Tá bom? Muito obrigado, irmão. Que Deus te abençoe. Vamos continuando com a nossa programação. Que Deus abençoe a todos os nossos queridos irmãos que estão ligadinhos na Rádio Renascer 91.3. Graças a Deus. Vamos ouvir mais um louvor. Olha aqui. Oh, não desista. Vamos ouvir esse louvor.

Graças a Deus, lindo horror que nós acabamos de ouvir. Bom, o irmão Ivo está dizendo que o pastor que canta é o Grupo Restauração em Cristo. Sou o pastor Ivo, quem sabe o irmão não lembra de mim, mas já estivemos juntos. Ah, cultuamos juntos, mas eu não me lembro de você. É, né? Tanta gente que a gente conhece, às vezes não lembra na hora, mas olha. Mas eu acho que eu não tenho esse louvor aqui. É, quem canta é o pastor, deixa eu ver, Adão. Quem canta é o grupo Restauração em Cristo. Mas eu não tenho esse grupo aqui. Na minha pasta não tem. Não tenho esse. Vai ter que me desculpar, irmão. Eu não tenho esse grupo aqui. Restauração em Cristo. Mas eu vou procurar uma hora após que eu encontro. Se eu tenho, às vezes na pasta aí, tenho duas pastas e cada uma tem 1.000 e poucos hinos. Então tem que dizer, acha, não é fácil. Mas eu vou rodar um hino para ti, irmão, tá bom? Obrigado pela sua ligação, pela audiência, que Deus abençoe, meu querido irmão. Mas eu não lembro de ti, não. Me fugiu da cabeça, não sei quem é. Pelo nome, assim, não lembro do irmão. Mas ele disse que já estivemos juntos, então pode ser. Tá bom, irmão. Fico obrigado pela sua audiência. Que Deus abençoe o senhor e a sua família. É o desejo do nosso coração. Pois olha, já são 14 horas e 56 minutos. É, hoje é dia 9. Dia 9 de 9. É. Graças a Deus. Que bênção, está passando ligeiro esse ano, né? Mas nós vamos ouvir mais um hino agora. Vamos ouvir quem está cantando aqui. Vamos rodar aqui. As irmãs. Irmã Silva, vamos ver. Vamos ver. Deixa eu encontrar esse hino aí. Hoje sou feliz. Vamos ouvir esse louvor.

Graças a Deus. Belo louvor que nós ouvimos. Quando são 15 horas e 1 minuto. Irmão, eu procurei na minha pasta aqui e não encontrei esse grupo de louvor, de restauração em Cristo. Pode que esteja na outra pasta, eu vou procurar. Se eu não achar, eu me perdoa, eu não posso rodar daí. Mas eu vou rodar um outro para ti, tá bom? Agradeço a tua disposição de estar na audiência do programa. Já é uma bênção de Deus, tá bom, querido? Que Deus te abençoe maravilhosamente. Vamos continuando com a nossa programação. Vamos ouvir agora mais um louvor. Deixa eu achar aqui. Vamos ouvir esse. Vamos ouvir esse louvor. Em ti confio, Senhor.

lindo louvor que nós acabamos de ouvir. Que Deus queira nos abençoar. Pois é, irmão, eu não pude achar o hino que o irmão pediu, mas eu tenho que rodar agora um hino espanhol. Senão nossos irmãos argentinos brigam com nós aí, por favor. Eu vou rodar um hino espanhol agora para vocês. Nós temos muitos irmãos argentinos que nos ouvem e não podemos deixar eles sem ouvir um louvor. Então nós vamos rodar agora um hino espanhol para todos os irmãos argentinos. Olha que letra maravilhosa, se lembra. Escuta só para tu ver.

Graças a Deus que ouvimos esse lindo louvor em espanhol. Beleza. Muito obrigado, irmãos, pela audiência. Recebam esse louvor para a glória de Deus e livre espiritual de você. Graças a Deus que nos abençoar maravilhosamente. Vamos continuar com a nossa programação. Nós vamos rodar mais um hino aqui. Deixa eu achar um aqui. Olha, vamos rodar essa aqui. Deus. Vamos ver quem vai ajudar.

Graças a Deus que ouvimos esse lindo louvor. Que Deus abençoe a todos os queridos irmãos e amigos que estão ligadinhos na Rádio Renascer 91.3. Ou estão no nosso Facebook, olha aí, ó. Ah, tem mais alguém que entrou aqui no nosso Facebook. Estamos acompanhando essa programa aqui. Essa live aqui em Salinas, Cideiras, oração para Inês, Terezinha, José, Abano e Rosa, Lourdes Santana, meu Deus, essa irmã. Estão nos ouvindo, meu Deus do céu. Muito obrigado, irmão, pela audiência. Que Deus abençoe a senhora. Olha aqui, oração para Valdemar, o crente e a Palmeira. Oh, esse louvor eu não tenho aqui, meu. Mas que Deus abençoe vocês. Que estão ligadinhos na Rádio Nascer 91.3, também no nosso Facebook. Está a Jurema, está assistindo o nosso programa. Também o irmão Antônio, como é que é? Marques Filho, lá de Santa Rosa, está na audiência também. Muito obrigado, irmão, pela audiência de vocês. Que Deus abençoe maravilhosamente. Deixa eu ver. Aqui, Alegre, Bueno, bairro Floresta, Porto Alegre, que está fazendo hemodiálise 3 vezes por semana. Meu Deus do céu, gostamos de ouvir o crente e a Palmeira. Ah, mas eu não... Até que eu acho esse louvor aqui, eu não vou achar, sendo outro programa, eu vou rodar para vocês, tá, irmão? Vocês são lá de Porto Alegre. A oração para Inês, Terezinha, José, Albano e Rosa. Salmos, não estou entendendo a leitura aqui. Mas Deus sabe a necessidade, nós vamos estar orando por vocês no final do programa, tá bom? Deus abençoe vocês, em nome de Jesus. Vamos estar orando por vocês, todos que estão na audiência da nossa programação. Que Deus abençoe a todos vocês, em nome de Jesus. Que Deus abençoe a todos. Quando são 15 horas e 18 minutos, olha, o tempo está passando. Vamos rodar mais um louvor, daqui a pouco vamos falar a palavra de Deus. Então que Deus abençoe a todos vocês, em nome de Jesus. Vamos ouvir aqui mais um louvor.

tem de nós nesta longa caminhada da vida. Não passou por momentos difíceis, horas amargas? Quem de nós não teve que parar um momento para chorar, para lembrar e lamentar? Isso também acontece comigo, mas eu estou na estrada e sei que estou na direção certa, e o Senhor jamais vai me deixar, jamais vai me desamparar.

lindo louvor que nós acabamos de ouvir com Jair Pires. Essa caminhada vai chegar ao fim um dia. Porque a Bíblia diz que todos, não escapa ninguém. Todos um dia vai finalizar a sua vida nessa terra. E como é que nós estamos para encontrarmos com o Senhor? Olha, Pedro escrevendo, ele disse que apenas ou com dificuldade se salva o justo. E daí ele pergunta, onde vai o ímpio pecador? Então, queridos, a salvação é coisa muito séria. Não é de qualquer maneira que nós vamos alcançar a vida eterna. É só pela misericórdia de Deus. Porque o salmista Davi disse uma coisa muito séria. Ele disse assim, se não fosse as misericórdias do Senhor, o nosso inimigo tinha engolido nós vivos. Essa é a dura realidade. Nós estamos aqui pela misericórdia de Deus. Porque Deus usou de misericórdia. Deus nos abençoou até aqui. Embora passamos dificuldade, como diz o cantor Jair, as lutas são tantas, dificuldades também, mas o Senhor nunca nos deixa só. Ele sempre dá uma porta de escape, dá um jeito para nós escaparmos das circunstâncias. É tão somente nós podermos crer no Senhor, depositar a nossa confiança em Deus, porque só Ele pode nos dar vitória. Eu creio no poder de Deus, eu sei que Deus faz milagre, porque eu sou um milagre. O médico me deu 15 dias de vida e eu fiquei paralítico um ano na cama, andei de cadeira de roda, mas Jesus me libertou. Estou aqui já faz 30 e poucos anos. Isso foi quando eu tinha 51 anos. Então, a vida é assim. Tem suas lutas, suas dificuldades. Mas o Senhor não nos deixa nunca só. Ele sempre está conosco. Podemos até deixar do Senhor. Pode a pessoa até esquecer-se de Deus. Mas Ele não esquece de nós. Ele sempre está ao nosso lado para nos proteger, para nos guardar de todo mal. Então nós devemos confiar inteiramente no Senhor. Porque só Ele tem poder para mudar as circunstâncias da nossa vida. Se você está lutando, continue. Não desanime. Não olhe para o tamanho da dificuldade, para o tamanho da luta. Não reclame da luta, mas apresente-se para Deus como obreiro aprovado, que não tem do que se envergonhar. Então que Deus te abençoe, meus queridos irmãos. Hoje à noite eu vou estar ali na Vila Dyer. Estou escalado para ir lá pregar a palavra de Deus, vou lá cantar com o pastor Peterson. Hoje à noite tenho escala para ir lá. Então, orem pelo culto dessa noite. Nos bairros, temos culto no Guaíra, temos culto no bairro Promorar e também lá no, na Vila Nova, lá tem um ponto de pregação. Todos os sábados. Então, todo sábado tem culto nas congregações, no bairro Guaíra, no bairro Promorar, no bairro Dyer e também no bairro Coab, daí é quarta-feira. Então, que Deus abençoe a todos vocês. Vamos procurar servir a Deus naquilo que é possível, porque o tempo passa e se nós fizermos alguma coisa para Deus, o tempo passa igual. Se não fizermos nada, também passa. Então, temos que dar conta diante de Deus do nosso tempo, que às vezes gastamos só com as coisas desta vida, e a maioria das pessoas esquecem de si que tem que trabalhar para o Senhor. E Jesus diz trabalhar enquanto é dia, porque a noite vem quando ninguém mais poderá trabalhar. Então, devemos aproveitar enquanto temos vida, enquanto temos saúde, enquanto podemos servir a Deus. Vamos fazer algo para Deus. É, não podemos passar o tempo ocioso sem fazer nada para o Senhor, porque Deus vai pedir conta do nosso tempo. O que nós fizemos para Ele?
E o hino 16 da Harpa Cristã nos diz assim: posso, tendo as mãos vazias, com Jesus eu me encontrar? Quantas almas poderia ao Senhor apresentar? Então não podemos chegar no céu de mão vazia. Temos que fazer algo para Deus, porque Ele fez tudo por nós. Então que Deus abençoe nossos queridos irmãos que estão na audiência da nossa programação. No final do programa estaremos orando por todos aqueles que pediram a nossa oração. Creia que Deus pode fazer um milagre na sua vida. Que Deus abençoe vocês em nome de Jesus. Quando são 15 horas e 29 minutos, quase 15 e meia, né? Vamos continuando com a nossa programação. Vamos ouvir mais um louvor agora aqui. Vamos ouvir esse lindo louvor. Que Deus te abençoe, meu querido irmão. Ah, se você quer ligar para cá, o nosso telefone é 996 14 47 93, tá bom?

Graças a Deus. Aqui Jeremias e Susana dos Reis. A paz do Senhor, pastor. Estamos na audiência ou na escuta. Obrigado também, irmã Roberto Olinda. Deus abençoe, irmão Adão. Muito obrigado pela audiência de vocês. Jeremias, que Deus te abençoe.

Lindo louvor que nós acabamos de ouvir, está chegando a hora. É a hora de Jesus vir buscar a igreja. Será que ele vai vir logo mesmo? Olha, os sinais estão se aproximando, os sinais estão demonstrando que ele não vai demorar. Mas, enquanto a igreja estiver nessa moleza aqui, Jesus não vem. É, nós temos que pedir que ele venha nos buscar, quanto antes possível. É, devemos estar preparados, não sabemos o dia nem a hora. Sabemos que ele vem, mas quando ele vai vir? É por isso que Paulo diz que nós temos que estar preparados, porque vai vir no abrir e fechar de olhos. Isso é muito rápido. Então, que Deus queira nos abençoar. Quando são 15 horas e 36 minutos. Oh, vamos ouvir mais um louvor e vamos ouvir a palavra de Deus, tá bom, querido?

bem, chegou o momento de nós falarmos da palavra de Deus. Quando são 15 horas e 40 minutos, vamos repetir a leitura bíblica que eu fiz no início do programa, quando Filipe em Samaria. Filipe foi um discípulo de Jesus e ele saiu. E onde ele chegava, ele pregava o Evangelho. Foi um dos pregadores do Evangelho de Jesus Cristo a muita gente. E nós lemos a história dele, que ele estava indo, e o Espírito Santo disse para ele que ia indo um homem de carruagem, e estava lendo o profeta Isaías, e quando ele... E o Espírito Santo dirigiu ele, para ele se aproximar do carro e pedir uma carona para o eunuco aquele. E daí o eunuco fez ele subir no carro, e ele subiu, e ele viu que ele estava lendo o profeta Isaías. E daí ele perguntou: entende tu o que lê? Aí ele explicou: mas como eu vou entender se ninguém me explica? Ele não sabia de quem o profeta estava falando. E ele falava de Jesus. Lendo a história que Isaías falou do que aconteceu com Jesus. Porque o profeta estava lendo, falando das coisas de Deus. E quando é Deus que fala, isso vai acontecer. Pode mudar a circunstância da vida, pode o tempo passar, mas a palavra de Deus não passa, porque Jesus diz assim: passa os céus e a terra, mas as minhas palavras não hão de passar. Se Jesus falou, é porque vai acontecer como ele falou. Como nós estamos vendo agora, terremoto em vários lugares, e ele disse: levantai os vossos olhos, porque a vossa redenção está próxima. Então, tudo que indica é que Jesus vai voltar muito logo. E, às vezes eu ouço o pregador de Jesus: está voltando. Não, ele não está voltando, porque se ele estivesse voltando, tinha que ter voltado já. Mas eles se referem à proximidade da volta de Jesus, porque ele vai voltar para arrebatar o seu povo, tirar a sua igreja aqui da terra. Mas os sinais estão acontecendo, bem como Jesus falou. Quando começaram a ouvir rumores de guerra e terremoto em vários lugares, porque nunca na história da humanidade deu tanto terremoto como está dando agora. Então a volta de Jesus está muito próxima. É tragédia sobre tragédia. Nosso Brasil está sendo guardado ainda pela misericórdia de Deus. Mas naqueles países da Europa para lá, olha os terremotos que aconteceu. Vê quantos terremotos, um atrás do outro. Então, cidade inteira indo ao fim, com os terremotos, com o avalanche de terra, meu Deus do céu, que tragédia. Então Jesus disse que era para nós levantar a nossa cabeça, porque a nossa redenção está próxima. Então Jesus está se aproximando, ele vai voltar. E esses são os sinais que a Bíblia diz que ia acontecer antes da sua vinda. Então nós devemos olhar para a palavra de Deus e procurar nos aprontarmos, estarmos prontos, porque não sabemos quando o Senhor vai voltar, mas sabemos que ele vem. E então devemos estar preparados, porque Paulo disse que vai ser no abrir e fechar de olhos. Isso dá uma fração de segundos, milésimo de segundo. Então, é muito rápido, não tem tempo de você se preparar. Quando Jesus voltar, vai voltar. Se você está preparado, vai te levar. Se não está preparado, vai deixar, não tem o que fazer. Porque o que Pedro disse: apenas ou com dificuldade se salva o justo. E daí ele pergunta: onde vai o ímpio ou o pecador? Essas duas classes de gente é que vão ficar na volta de Jesus. E Jesus, quando falou no capítulo 7 de Mateus, nos versículos 20 e pouco por ali,
Está escrito que ele dirá aos que estão à sua direita: vinde benditos do meu Pai, possuí por herança o reino do céu que está preparado para vocês desde a fundação do mundo. Mas dirá para os que estão à sua esquerda: não conheço vocês, não sei de onde vocês vieram, nunca vi vocês. E Jesus disse que eles vão responder: não, mas Senhor, nós pregamos no teu nome, nós curamos no teu nome, nós fizemos milagre no teu nome. E Jesus vai dizer para eles: mas fizeram tudo isso no meu nome, mas praticaram a iniquidade junto. Então esse é o problema, não, porque saber fazer milagre, curar enfermo, não é sinônimo de salvação. A salvação está de acordo com a nossa vida, como nós vivemos aqui nesse mundo, como nós andamos diante de Deus, como nós seguimos a Deus, como está a nossa alma, o nosso coração, a nossa vida financeira, a nossa vida física, a nossa vida espiritual. Estamos dando fruto de realmente sermos fiéis a Deus? Ou como é que estamos vivendo? Não podemos falhar, porque bem-aventurado aqueles que perseverarem até o fim, que serão salvos. Então a salvação Jesus já pagou. Nós não precisamos pagar a salvação. Ele pagou um preço que ninguém podia pagar, só ele mesmo. Só Deus tinha um grande amor como teve para com as nossas vidas, para dar o seu Filho para nos salvar. Como tem o texto bíblico do capítulo 3, versículo 16 de João, Jesus diz assim: porque Deus amou o mundo de tal maneira que deu seu Filho unigênito, para que todo aquele que nele crê não pereça, mas tenha vida eterna. Então, se tu crê em Jesus, aceita Ele como teu Salvador e obedece a sua palavra, você está livre da condenação. Mas é só assim. Não é religião, não é placa de igreja que vai salvar, não. Você é salvo por Jesus Cristo se obedecer à palavra de Deus. E é fácil de obedecer, não é difícil. Porque a Bíblia tem um versículo que diz que seus mandamentos não são pesados demais, que nós não podemos cumprir. Ele falou sério, não brincou com a salvação. Ele pagou um preço caro pela nossa salvação. Agora não tem nós o que pagar para ser salvo. É só nós aceitarmos Jesus como Salvador e obedecer a sua palavra, estaremos livres da condenação desse mundo. Porque o que disse Paulo, disse assim: se o amor de Deus não está em vocês, ele disse que daí não pode ser salvo. Nós somos salvos pelo amor de Deus, pela compaixão que ele teve para conosco, e deu seu Filho unigênito para que todo aquele que nele crê não pereça, mas tenha vida eterna. Então nós podemos agradecer a Deus por tudo que ele tem feito em nosso favor, pela vida que ele nos deu, pela salvação que nós recebemos,

Creia que eu vou orar por vocês agora no final do programa e Jesus pode fazer um milagre aí na tua casa onde tu está, porque o nosso Deus é de perto e é de longe também. Ele faz milagre lá na tua casa, pode estar à distância que estiver, está ouvindo a nossa oração, Deus vai te dar vitória. Vamos orar ao Senhor nesse momento, então. Oramos a Deus pedindo que o Senhor abençoe todos os nossos irmãos que estão na audiência da nossa programação, especialmente aqueles irmãos que pediram a nossa oração pela sua família. Vamos orar. Senhor nosso Deus, nós te rendemos graça, Senhor, porque Tu é poderoso para nos dar vitória em todas as circunstâncias da nossa vida. Senhor, eu oro em favor dos irmãos que pedem a nossa oração. Ó Deus, estende a Tua mão para proteger, para libertar, para restaurar, dar saúde. Os irmãos estão sofrendo, estão passando dificuldade. Essa irmã que pede oração, porque tem fazendo hemodiálise, se tenha misericórdia. Nós repreendemos todo o mal, toda a enfermidade, em nome de Jesus. Pois Tu é Deus e é poderoso para fazer maravilha. Tu é o Deus que fez os céus e a terra e todas as coisas que nela há. O Senhor é poderoso para operar milagre. O Senhor pode curar, o Senhor pode libertar. Pode salvar aqueles que estão se rendendo a Ti, Senhor. Ó Deus, eu entrego tudo nas Tuas mãos, pois a Tua palavra diz que o Senhor é poderoso e faz mais do que aquilo que nós pedimos ou pensamos, pois Tu é Deus e conhece as nossas necessidades. Abençoa o pastor Jeremias, sua esposa, que estão na audiência do nosso programa. Ó, Deus, quero dar força e graça, quero usá-la nas Tuas mãos, Teus filhos que estão procurando fazer a Tua vontade. Senhor, abençoe. Abençoe os cultos de hoje à noite, no bairro Promorar, no bairro Guaíra também, no bairro Daire. Senhor, esteja conosco para nos dar vitória, salvando alma, transformando vida, pois Tu é Deus e é poderoso para dar vitória em tudo, Jesus. Jesus, tens poder nos céus e na terra, e Tu podes fazer por nós o que para nós é impossível, pois Tu é Deus e conhece as nossas necessidades. Tu sabe quanto nós precisamos de Ti, pois Tu tens poder para transformar as vidas, regenerar os corações, mudar a circunstância da vida, Senhor. Tu pode fazer mais do que aquilo que nós pedimos ou pensamos. Deus, abençoa também a Rádio Renascer, transmitindo a nossa programação, os irmãos que estão na audiência, quer dar vitória em tudo, Jesus. Ó Deus, Tu pode fazer milagre, Tu pode curar os enfermos, Tu pode restaurar as vidas, Tu pode fazer muito mais do que aquilo que nós pedimos ou pensamos, pois Tu é Deus e todo o poder está na Tua mão. O Senhor disse aos Seus discípulos: eis que é me dado todo o poder nos céus e na terra. O Senhor tem poder para curar os enfermos, tem poder para restaurar a saúde daqueles que estão sofrendo. Tenha misericórdia também de mim, Teu servo, me ajude, esteja comigo em todos os dias da minha vida, guardando-me e protegendo-me com Tua poderosa e santa mão. Pois Tu é um Deus que conhece as nossas necessidades, Tu sabe tudo quanto nós precisamos de Ti, entregamos tudo nas Tuas mãos, esperamos a Tua misericórdia. É o que nós oramos e já te agradecemos, no santo e maravilhoso nome de Jesus. Que Deus quer abençoar a todos vocês que estão dentro da nossa programação. Que não desligue seu rádio, daqui a pouco já vem mais um programa evangélico aí. E que Deus abençoe a Rádio Renascer, transmitiu a nossa programação. Também os que assistir pelo nosso Facebook, que é da Vitória em Tudo. Queira abençoar a família, os lares que estão na audiência do nosso programa. Queira guardar e abençoar em tudo, Jesus. Nós entregamos tudo nas Tuas mãos e esperamos que o Senhor nos abençoe. Queremos que na próxima quarta-feira nós estaremos aqui de volta com mais um programa O Semeador. Então não se esqueça. A partir das 12h30 de quarta-feira, se Jesus não voltar, se ele voltar melhor ainda, porque aí vamos estar com o Senhor. É, mas graças a Deus por tudo. Que Deus abençoe a Rádio Renascer, que Deus abençoe os programadores da Rádio Renascer, que tem as suas programações, abençoando cada um. O diretor da emissora, irmão Louveira, abençoe ele, sua família, os trabalhadores que trabalham ali no, na. Na rádio, abençoa em tudo, Jesus, de vitória, Tu sabe a necessidade de cada um. E nós oramos a Ti em nome de Jesus, já te agradecemos, porque o Senhor é Deus e é poderoso para nos dar uma completa vitória. Oramos a Ti em nome de Jesus.

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Glória a Deus. Glória a Deus. Aleluia. Aleluia, Jesus. Maravilhoso é o nome santo do Senhor Jesus. Estamos mais uma vez levando este maravilhoso trabalho na presença do Senhor. Aleluia. Cada nome é santo do Senhor Jesus. Estamos levando mais uma vez esse trabalho na presença do Senhor Jesus. Aleluia, glória a Deus. Aqui estou eu falando as coisas que o Senhor me manda a dizer acerca da santa palavra de Jesus. Aleluia, glória a Deus. Maravilhoso, maravilhoso é o nome santo do Senhor Jesus. Toma conta, Senhor. Abençoa agora, nós vamos ler a Santa Palavra. Se encontra escrito aqui. Sofonia 3. Sofonia 3, verso 1. Nos fala assim: ai da rebelde e manchada da cidade opressora. Ai da cidade, ai da rebelde e manchada cidade opressora. Não ouve a voz, não aceita o castigo, não confia no Senhor, nem se aproxima do seu Deus. Misericórdia. Aleluia. Ó Deus do céu. Não ouve a voz, não aceita o castigo, não confia no Senhor, nem se aproximou do seu Deus. Os seus príncipes são leões rugidores no meio dela. Os seus juízes são lobos da tarde que não deixam os ossos para outro dia. Glória a Deus. Glória a Deus. Não deixa os ossos para outro dia. Glória a Deus. Os seus profetas são levianos e a criatura aleivosa. Os seus sacerdotes profanaram o santuário. Fizeram violência à lei. O Senhor é justo no meio dela. Ele não comete iniquidade. Cada manhã traz o seu juízo à luz. Nunca falta, mas o perverso, oh meu Deus, o perverso não conhece a vergonha. Exterminarei as nações, as tuas torres estão assoladas. Fiz deserta as suas praças, a ponto de não ficar quem passe por ela. As suas cidades foram destruídas até não ficar príncipe, até não haver quem as habite. Meu Deus do céu. Aleluia. Eu dizia certamente me temerei. Eu dizia certamente me temerás e aceitarás a correção. E assim a sua morada não seria destruída, conforme o que havia determinado. Mas eles se levantaram de madrugada, corromperam todas suas obras. Portanto, esperai-me. Portanto, esperai-me a mim, diz o Senhor, no dia em que eu me levantar para o despojo, porque o meu juízo é ajuntar as nações e congregar os reinos. Amém, meus irmãos. Glória a Deus. Já está o irmão Lúcio ali. A paz do Senhor, irmão Lúcio. Glória a Deus. Ele disse: estou em depressão profunda. Oh, meu Deus. Ah, meu Deus. Que é isso, irmão Lúcio? Estou em depressão profunda.
Recebi tratamento hoje. Tá bom, irmão Lúcio, vamos orar. É só oração, meu filho. Oração, igreja e Deus. Oração, humilhação, Deus, igreja. Aleluia! Então tá, amado Deus, e Pai que está no céu, querido Pai, querido Deus, Senhor, tome sua vida nas suas mãos agora, Senhor. Ajuda, liberta, perdoa, abençoa, salva, Pai, traz o conhecimento da verdade, Pai. Faz uma obra nesta vida, Pai. Muito obrigado pelo dia que nós tivemos e a noite que nós tivemos, Pai. Tome conta, Senhor, do nosso dia, nossa noite, a nossa vida, os nossos afazeres, tudo nas suas mãos, Jesus. Tome conta de cada irmão, cada irmã que vai entrar nessa live essa manhã, essa tarde. E vão ouvir, vão participar, vão assistir. Deus tome conta já, aqui já está a irmã Maria Lagundes, Senhor, toma ela nas suas mãos. A irmã Lúcia Fritz, tome ela nas suas mãos. Tá, irmã Vanice Valque, tome nas suas mãos ela, abençoando todos os irmãos, em nome do Pai, do Filho e do Espírito Santo de Deus. Amém. Então já pode colocar um louvor aí, nossa irmã, que está no controle. Deus abençoe.

um abraço ali. O meu esposo manda um abraço ali. O irmão Pedro. Ah, Pedro, parece que é Pedro Pereira. Ali na Capoeira Grande ele mora. Ele é mano da irmã Maria. Deus abençoe o irmão Pedro. Um abraço, irmão Pedro, da parte do meu esposo aqui para você. Meu esposo está mandando aí um abraço para você e que seja abençoado, que um dia possa conseguir estar na igreja junto com nós aqui. Deus abençoe, irmão Pedro. A tua participação aí, a tua ajuda, tá? Deus abençoe. Glória a Deus. Maravilhas do céu. Irmã, esposa do irmão Juarez, cantor Juarez, ela está participando aqui da live. A irmã Vanice Valk, um abraço, irmã Vanice Valk, irmão Lúcio, irmã Vanice e o Zico, eles estão me ajudando. Deus abençoe. Ô, mensa do céu, que Deus esteja com vocês. Glória a Deus, muito obrigado, muito bem, muito maravilhoso quando uma pessoa abre a mão para as coisas de Deus, né? Aleluia! Irmãos que estavam lá em Mondaí. Deus abençoe, irmão Lúcio. Glória a Deus. Chovendo aí, meus irmãos, aqui está uma chuvinha calma, abençoada. É, vai um alô ali para. Um alô com todo o respeito ali para nossos irmãos da linha Planalto. Eles acabaram de perder o nosso irmãozinho, Admiro Goularte. Você foi, descansou com o Senhor. Descansou com o Senhor. Mas é o nosso destino, todos nós, né, meus irmãos?

É, então, vai ali um alô para o irmão Pedro Pereira, ali em Capoeira Grande. Também tem o nosso irmão Fantina ali, que mora ali também. Ele também diz que escuta a Rádio Renascer. Uma benção de Deus, irmão Fantini. Você e sua família, que tem o mercado ali. Mercado Fantini. Deus abençoe vocês aí que escutam aqui a Renascer e escutam nós fazendo a obra de Deus aqui. 10 anos, quase, acho que já está para 11 quase, que eu tenho essa programação ali. Eu não marquei direito, mas é por aí. Então, que Deus abençoe cada um. A irmã Vanice Valque diz assim: aqui vai vir chuva também. Vai vir, irmã, aqui já está caindo. E a irmã Janice Kerkhoff está assistindo. Abraço, irmã Janice. Deus abençoe. Não pude assistir sua live ontem, irmã. Nós tinha culto. Mas na próxima, se Deus assim permitiu, eu quero entrar. Tá bom, irmã? Abraço, irmã. Que Deus abençoe. Que deu tudo certo, então. Márcia Meirelles está assistindo. Abraço, irmã Márcia Meirelles. Deus esteja com a irmã aí. Então, a irmã Celina, a irmã Elvira também escuta a Rádio Renascer, tá? É, lá na cidade de Santa Rosa, eu não pude ver se ela mandou alguma coisa hoje, porque eu estava com bastante sono, que nós tínhamos no velório, e daí eu deitei e dormi. Deus abençoe, irmã Elvira. Se não der hoje o seu louvorzinho, mas fica para a próxima, irmã Elvira. Então, a irmã Janice Kerkhoff, ela está assistindo. E a irmã Janice Valdo está assistindo. E a irmã Maria Fagundes está assistindo. E a irmã Márcia Meirelles. E a irmã Celina Paraíba está assistindo. E o irmão Lúcio. Então, cada um, Deus abençoe poderosamente cada um que entra nessa live e vão nos assistir. O irmão Lúcio pede as 100 ovelhas. Coloca aí, irmã, que está no controle ali, coloca o hino. É com André de. Ah, esqueci. Não. Ah, as 100 ovelhas, irmã. Isso aí, irmã. A irmã já sabe. Ô, Glória, já vai lá.

Então, a irmã Janice fez uma live ontem. Eu entreguei aquilo que Deus mandou para a irmã e disse: faça uma live, irmã, e leve a palavra do Senhor, anuncie que Deus quer que a senhora fale. E ela estava meio com medo, mas ela ontem ela me mandou dizer que ontem era o primeiro dia de sua live que ela ia fazer para pregar a Santa Palavra nas redes sociais. Tá aí, irmã Janice. Aí, irmã Janice, Deus quer que nós se mexa, faça alguma coisa para Deus. Vai na igreja, busque, cante, ore, pregue, leve um folheto, leva a palavra, vai lá, ensina, explica, fala, anuncie, chegue e diga, o senhor é aí, o senhor faz assim, assim, o senhor quer assim, assim, o senhor faz isso, faz aquilo, e pregue a santa palavra. A Bíblia diz: avançai. Não é avançar com facão, avançar com um pedaço de lenha, uma vara, não. Avançai com a palavra do Senhor, levando sobre todos a diz, ide por todo mundo, anunciai e pregai a minha palavra. Todos que crerem e for batizados serão salvos, e os que não crer, tchau, já estão condenados. Não é eu que falo, a Bíblia que fala, Deus deixou dito. Quem crer e for batizado já está salvo. Quem não crer já está condenado. Aleluia! Então tá, irmã Janice, fez aquilo que o Senhor mandou. Oh, amém! Glória a Deus! Ei, glória a Deus! Glória a Deus! Eu vou te procurar para ali na live, se Deus quiser, tá? Um abraço, irmã Janice. Deus abençoe, irmã Janice, a irmã Márcia Meirelles, a irmã Maria, a irmã Vanice Valk, Lúcio, os demais. Muito obrigado. Cada um que entrou ali. A irmã Celina Paraíba. Glória a Deus! Glória a Deus! Coloque aí, irmã, o hino 5 do meu CD. Glória a Deus!

chama: Vinde a mim, ó pecador. Tem entrada ali nosso irmão Silvano. Deus abençoe, irmão Silvano, pai e filho. É, dupla, dueto, pai e filho. Deus abençoe os irmãos ali que também são programador na Rádio Renascer, segunda de manhã. Às 7 horinhas, o irmão já está ali. Só Deus sabe de onde vem esse irmão Silvano fazer esse trabalho aqui na rádio, lá na Rádio Renascer. Ele vai até Vista Gaúcha, daqui da minha casa até Vista Gaúcha, dá uns 18, 17, 18 quilômetros. E do Rio até onde ele mora, acho que dá uns 25, 30 quilômetros, meus irmãos. Para ele chegar até lá, para ele vir madrugadinha. Então, tem que sair de lá umas 6 horas até atravessar e vir para o outro lado do rio, para cá. Para ir lá ainda com o pastor fazer minha programação. Mas fé é fé, meus irmãos. E fé é fé. Eles estão ali em Tunápolis, dueto pai e filho na sintonia em Tunápolis, Santa Catarina. Deus abençoe, irmão Silvano. Então, às 7 horinhas, ele está lá já, na Vista Gaúcha, que tem um estúdio ali, dos irmãos Denis. Lá ele faz a programação, transmite na Rádio Argentina. Glória a Deus! Eu, graças a Deus, irmão, Deus me deu esse privilégio, que eu nem sou merecedora. Eu faço aqui na minha casa, não tenho estúdio nenhum e faço aqui. É só Deus para me dar graça, irmão. Até nem vou explicar porque toma muito tempo. Deus abençoe cada um, que Deus esteja com cada um de vocês. Aleluia! Fazendo aquilo que o Senhor tem comido nas suas mãos, é colocado, e Deus esteja com cada um. Então já são 16 horas e 36 minutos. Aleluia! Vamos ouvir mais um louvor. Coloca aí a trombeta com o Bezerra Neto. Pode colocar. Deus abençoe. Ofereço para todos os ouvintes da Rádio Renascer, ali na linha Planalto, os irmãos todos que estão ali. Tem bastante irmãos que vieram ali, parente e amigo da irmã Lenir, do irmão Wilson, por causa do falecimento do finadinho Jimiro. Mas eles estão ali, ou já voltaram, não sei. Deus abençoe. O pastor também estava ali. Glória a Deus. Mas esse louvor ofereço para todos e os ouvintes que me ajudam também. Em nome de Jesus.

O povo está ansioso para te encontrar. Será que eu posso dizer, minha irmã? Será que você pode dizer, minha irmã? Volte, Jesus. Eu estou ansioso para te encontrar. Volte, Jesus. Eu estou preparada. Misericórdia, meu Pai. Vai um alô ali para o irmão Enio e a irmã Ana. Ela disse hoje para mim que ela assiste, ela escuta direto a Renascer ali no radinho dela. Ela tem uma areazinha de serviço. O trabalho dela, ela costura. E ela tem a área, o lazer dela, do trabalho dela, ali o lugar dela trabalhar. E o rádio dela não sai da Renascer, sempre escutando. Então, vai um alô ali para nossa irmã Ana e o irmão Enio, ali da linha Planalto, Água Azul, linha Planalto, não sei. Deus abençoe vocês. Sei que é lá vizinho da irmã Lenir do irmão Wilson. Deus abençoe. Eu sei que o irmão Wilson, a irmã Lena, tem bastante visita ali, se eles não estivessem escutando, mas sempre eles estavam. E depois eles vão assistir a live. Glória a Deus, ô Pai! Glória a Deus! A família enlutada ali, os coitadinhos hoje. Mas Deus é poderoso. Que Deus, Jesus, venha confortar os corações. Em nome de Jesus. Maravilhoso é o nome santo do Pai, do Filho e do Espírito Santo de Deus. Glória a Deus! Então, aleluia. O irmão Silvano, daqui a uns dias, está também com a festança ali na. Uma festa. Ali na. Ali pra, em. Tunápolis. Deus abençoe. O irmão Silvano, ali em São Pedro, Tunápolis. Na igreja do irmão Silvano lá. Deus abençoe. Glória a Deus. Maravilha. Vai ter almoço, vai ter. Os hinos louvado, a palavra pregada. Deus abençoe cada um. Então, nós vamos dar um toque à santa palavra do Senhor que se encontra aqui. Meus irmãos, a palavra do Senhor já vem explicando a primeira palavra, tu já pode entender tudo. Deus abençoe. Também vai um alô para o seu Enio Cardoso. Seu Enio Cardoso e a Tereza, e o Moacir, e a Joyce, e a família toda. Eles são ouvintes desse trabalho meu, e sempre está aqui pela Barra do Guarita, ele conta que escutou a rádio. Então, Deus abençoe o seu Enio ali. Vocês crerem, meus irmãos, que se ele estiver com problema de qualquer a criaçãozinha de galinha dele, ou as plantas dele, qualquer uma coisa que estiver lá dando meio a um atraso, uma coisa ou outra, atrasando ali, uma inveja, uma coisa ou outra, ou mal acontecendo nas galinhas, nas plantas, nas coisas ali, a filha dele liga, ele pede para eles ligarem, e ela liga aqui para nós pedindo oração. Quando as crianças estão doentes, quando eles estão com um problema, eles pedem oração, eles têm tanta fé, meus irmãos, que Deus ajuda eles e é curado. Então, aleluia, a fé é pelo ouvir, o ouvir da palavra. Glória a Deus. Que Deus abençoe o seu Enio, o Macir, a Joyce e a Tereza. E as meninas da irmã, da dona, as netas da dona Tereza aí. Glória a Deus. Glória a Deus. Que Deus abençoe cada um de vocês. Então, a palavra do Senhor fala aqui, meus irmãos. Também eu mando ali para a Celone, minha irmã, Tenente Portela, toda a programação. Deus abençoe a Celone, minha irmã, Tenente Portela, que sempre é ouvinte do nosso trabalho. E ali está a irmã Vanice Valk, a irmã Janice Kerkhoff e a dona Maria Pagundi, seu esposo, a irmã Celina, irmão Lúcio, irmão Silvano e a irmã Vani Silva. Deus abençoe cada um em nome de Jesus. Saiba, meus irmãos, que vocês estão nas minhas orações. Deus abençoe. Glória a Deus! Agora, daqui a pouco, essa live termina aqui, a gente clica ali, ela vai para o Story. Você pode clicar no Story e assistir de novo. E amanhã ela vai pro Face. Aí lá no Face você vai clicar ali e vai achar também.
a palavra do Senhor através da pessoa da gente. Então aqui diz assim, meus irmãos, glória a Deus. Diz assim, minha irmã, o castigo de Jerusalém, a promessa feita aos fiéis. Promessa feita aos fiéis. Promessa feita aos fiéis. Então vocês já podem ver o que que é. Ai da rebelde e manchada da cidade opressora. Não ouve a voz, escute bem, não ouve a voz, não aceita o castigo, não confia no Senhor, nem se aproximou do seu Deus. Os seus príncipes são leões rugidores no meio dela. Os seus juízes são lobos da tarde, que não deixa os ossos para outro dia. Os seus profetas são leviano e criaturas aleivosas. O seu sacerdote profanaram o santuário, fizeram violência à lei. Aleluia! Eles fizeram violência à lei. O Senhor é justo no meio dela. Ele não comete iniquidade. Cada manhã traz o seu juízo à luz. Nunca falta, mas o perverso não conhece a vergonha. O perverso não conhece a vergonha, meu irmão. O perverso não conhece a vergonha. Aleluia! O Deus Pai, ele não conhece a vergonha. Exterminei as nações. Exterminei as nações. As suas torres estão assoladas. Fiz deserta as suas praças, a ponto de não ficar quem passe por ela. As suas cidades foram destruídas, até não ficar ninguém, até não haver quem habite. Não está aí, meus irmãos? Não está aí essa palavra? Está acontecendo para fora? Cidades inteiras, a enchente levou. Devorou tudo, ficou um deserto, um deserto, um deserto. Só Deus aqui diz, ó, a ponto que ninguém habite nela. Meu Deus do céu. Eu dizia, o Senhor, ó, eu dizia, certamente me temerás e aceitará a correção. E parece que ficam pior, parece que ficam pior. Eu dizia, certamente me temerás. Certamente vão acreditar no que eu estou falando. Ali fala a palavra. Glória a Deus, Lide Lourenço, sei que está nos assistindo. Abraço, irmã Lide. Um abraço, minha querida irmã. Aleluia. E daí dizia aqui, irmã.

Primeiro todas as levantaram de madrugada para fazer errado. Aleluia! E corromperam as obras. Em bem, meus amigos. Mas eles levantaram madrugada, corromperam todas as suas obras. Portanto, esperai-me, ó, diz aqui, ó. Portanto, esperai-me a mim, diz o Senhor, no dia em que eu me levantar para o despojo, porque o meu juízo é ajuntar as nações e congregar os reinos, para sobre eles derramar a minha indignação e todo o ardor da minha ira, porque toda esta terra será consumida pelo fogo do meu zelo. Meu Jesus querido, Joyce Santos está assistindo. Joyce Santos é uma irmã que perdeu seu parente. Aleluia, meu Deus. Só Jesus, né, minha irmã? Aleluia. Então, portanto, esperai-me, a mim, diz o Senhor, no dia em que eu me levantar para o despojo, porque o meu juízo é ajuntar as nações e congregar os reinos, para sobre eles derramar a minha indignação e todo o ardor da minha ira, porque toda esta terra está consumida pelo fogo. Será consumida pelo fogo do meu zelo. Misericórdia, meus irmãos. Vamos correr para Jesus, meus irmãos. Aceitem Ele como Salvador das suas vidas. Tenham temor, meus irmãos. Aleluia. Tem entrado mais um irmão ali, mais uma irmã. Ali uma irmã diz assim: luto, tia. Luto pela tia, né? E aqui tem um outro irmão que eu não sei quem é também. Pode falar, irmão. Deus abençoe. Ainda tem 8 minutos para nós encerrar o trabalho. Deus abençoe. E ali diz assim, ó, será que o fogo está para consumir? Será consumida pelo fogo do meu zelo? Porque então darei lábios puros aos povos, para que todos invoquem o nome do Senhor, para que eu sirva o um mesmo Espírito. Mas não querem nada, meus irmãos. Fala de Deus para esse povo, o povo fica de zóio um para o outro, torto. Eles querem vaidade, mundanismo, o que não presta, sim. Isso eles aceitam. Mas o que é bom, não. Aleluia! Glória a Deus! Invoque o nome santo do Senhor. Busque Ele. Ore, cante, louve. Peça misericórdia. Dobre seu joelho. Vai aos pés. Aleluia! Lucas Tax. Não conheço, meu irmão, mas aí tem uma família aqui na Barra e São Tax. Oração para nós. Virgínia. Oração para Nels Tax. De Igrejinha, juntamente com irmã Nil. Tá bom, meu irmão, oramos. Deus abençoe você aí. Deus abençoe, Deus esteja com o senhor ali. E obrigado da sua participação. Deus abençoe. Também a nossa irmã Jair. Joyce Santos, Deus abençoe. A gente não conhece, mas pelos olhos da fé nós temos conhecido. Deus abençoe. Muito bem, que Deus venha fazer a obra na vida dessas mulheres aí, tá bom? Deus abençoe. Ali diz o restante da palavra. Aleluia. Naquele dia não te envergonharás de nenhuma das tuas obras com que te rebelaste contra mim, porque então tirarei do meio de ti o que exulta na sua soberba, e tu nunca mais te ensoberbará no meu santo monte, no meu santo monte. Mas deixarei no meio de ti um povo humilde e pobre, e eles confiarão no nome de ti.

Um povo humilde e pobre, este confiarão, diz o Senhor. Humilde e pobre. Porque a Bíblia já fala, é mais fácil um camelo entrar no fundo de uma agulha do que um rico na porta do céu, porque ele não quer largar as riquezas. Aleluia! A vaidade, o erro, o pecado, isso é com ele. Aqui diz o irmão Lucas Taques. Paz do Senhor, irmã. Sim, graças a Deus, deu tudo certo. Entrou bastante participação. Amém, irmão? Aleluia! Deus abençoe o senhor aí. A irmã Eva também entrou ali, Deus abençoe. O irmão Lucas Taques entrou. O senhor fez uma live, irmão? Que benção. Deus abençoe. Glória a Deus. É bom fazer isso aí. Vamos em frente. Vamos avançar. A Bíblia diz para nós avançar. Glória a Deus. Que Deus abençoe a nossa irmã Eva também. E esse irmão Tax. Porque aqui na Barra tem uma família Tax. Deus abençoe, irmã. Diz paz, irmã. Paz. Deus abençoe. Está assistindo. Glória a Deus. Temos só 4 minutos, meus amigos. Aleluia. Aleluia, aleluia, aleluia. Glória a Deus. Diz assim. Ah, os remanescentes de Israel, os remanescentes. Sabe o que é remanescente, meus irmãos? Aquele pouquinho que ficou. Aquele pouquinho que ficou. Aleluia! Os remanescentes de Israel. Amém. Glória a Deus. Chegou, me dá um arrepio agora, Pai. Oh, rebaço Ramanai. Oh, glória a Deus. O remanescente de Israel não cometerá iniquidade, nem proferirá, nem mentira na sua boca, não se achará língua enganosa, porque serão apacentados, apacentados, deitar-se-ão e não haverá quem o espante. Oh, glória! Que palavra linda, meus amados irmãos! O remanescente, o restinho que sobrou do povo que obedeceu, que se humilhou, que pediu graça de Deus. Escute bem. O remanescente de Israel não cometerá iniquidade, nem proferirá mentira na sua boca, não se achará língua enganosa, porque serão apacentados, deitar-se-ão e não haverá quem os espante. Que maravilha! Não vai haver quem espante. Pode deitar feliz da vida. Meus irmãos, eu tenho 2 minutos na rádio só agora. Amado Deus e Pai que está no céu, querido Pai, querido Deus. Pai querido, para mim continuar essa palavra, Pai. Vamos orando, Pai, encerrando esse trabalho nessa tarde. Muito obrigado, Deus. Muito obrigado, Pai. Deus toma conta de cada irmão, cada irmã que está nesse trabalho, cada um que entrou ali, Pai querido, que me ajudou a levar essa palavra. Vocês estão me ajudando no nome de Jesus. Pai, muito obrigado por Deus. Que Deus abençoe cada um em nome de Jesus, tirando os problemas, as dores, o sofrimento, as iniquidades, o pecado, a ira, o ódio, salvando e libertando no nome do Pai, do Filho e do Espírito Santo de Deus. Pai querido, tome conta dessas famílias. Tome conta dos programadores, trabalhador na rádio. E até quarta-feira, se Deus assim o permitir, nós estaremos novamente aqui, levando essa santa palavra no rádio. Que Deus esteja com cada um de vocês, em nome de Jesus. Onde estiver uma porta fechada, que Deus venha abrir. Aleluia! Todos na presença do Pai, do Filho e do Espírito Santo de Deus. Amém. Vão na igreja, meus irmãos, em nome de Jesus. Amém. Pode encerrar, irmão. Glória a Deus.

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Olá, meus irmãos, muito boa tarde a todos. A paz do Senhor Jesus, satisfação imensa, alegria indizível poder entrar no ar pela Super Rádio Renascer, uma rádio missionária, uma rádio com um propósito, uma missão, uma visão magnífica. Quero saludar a todos vocês, desejar a bênção de Deus sobre cada vida e falar da nossa alegria em poder contactar com todos os ouvintes da Rádio Renascer. Hoje é quarta-feira, hoje é dia 9 do mês de setembro do ano da graça de 2026, no ar mais uma edição do programa Missão Ceifeiros, na comunicação do missionário pastor João Batista Cardoso. Pela graça de Deus, pastor presidente da Assembleia de Deus, na cidade de Santa Rita, no departamento de Alto Paraná, República del Paraguai. Quero mandar um alô a todos que me ouvem na província de Misiones. Seguro que muita gente ouve o nosso programa aí por El Soberbio Misiones. Também acredito que muita gente está me ouvindo no estado do Rio Grande do Sul. Alô, Santa Rosa! Gente, que lugar lindo é a cidade de Santa Rosa, hein? Acredito que tem muita gente que me ouve em Santa Rosa. Também em Tucunduva, em Tenente Portela. Alô, Tenente Portela, Rio Grande do Sul. Acho que tem uma cidade perto ali, acho que é Vista Gaúcha, algo assim. Pessoal aí das imediações do Parque do Turvo. Alguém me ouve aí nessas imediações? Abraço para vocês do missionário, tá bom? É uma verdadeira bênção de Deus. A região do Parque do Turvo, muitas cidades, né? Barra do Guarita, gente do céu, esse dia eu conheci Barra do Guarita. É um lugar muito top. Se alguém me ouvindo em Barra do Guarita, o meu abraço. Também o pessoal do lado de lá do Uruguai. Rapaz do céu, esqueci o nome da cidade lá, gente do céu. Faz divisa ali com Barra do Guarita. Meu Jesus, como é que eu esqueci o nome da cidade catarinense? Esqueci o nome da cidade. Mas do lado do Rio Uruguai, a balsa passa ali, né? E eu não consigo lembrar o nome agora. E fugiu o nome da cidade. Vocês me perdoam aí, tá bom? Vocês perdoam o missionário. Pessoal de São Miguel do Oeste, Santa Catarina, de Chapecó, de Princesa, o pessoal das margens do Peperiguaçu. Um abraço, viu, gente? Sei que a Renascer é ouvida por todo o Oeste Gaúcho, ou melhor, Noroeste Gaúcho, também Oeste Catarinense, Sudoeste do Paraná. Um abraço para todos vocês, tá bom? Eu estou falando hoje de Santa Rita. Estou em Santa Rita, que é a minha cidade, onde eu resido, né? Aqui na República do Paraguai. Geralmente, os programas são feitos no campo, viagem para atender trabalho, mas hoje eu estou aqui na nossa sede. Sábado vai começar o congresso do Círculo de Oração e eu e o pastor Fidelino Lopes e ele, pastor Elias Ávila, estamos pintando o templo sede, irmãos, dando uma organizada aqui. E então eu estou em casa, tá bom, gente? Mas geralmente esse programa é feito muito longe nas nossas interferências telefônicas.
Falando em cidade do Rio Grande do Sul, Criciúmao. Um abraço para vocês, gente. Chiapete. Acho que é Chiapete o nome da cidade, hein? São Paulo das Missões. É Bela Vista do Buricá ou Boa Vista? Gente, me ajuda aí, gente. Ajuda o missionário a falar com precisão os nomes. Ijuí. Alô, Ijuí! Alô, Santo Ângelo! Pessoal das regiões das missões, aquele abraço do missionário pastor João Batista Cardoso. Gente, semana passada eu preguei uma mensagem aqui que foi de. Foi complicado, né? Oi, um irmão gaúcho me mandou uma mensagem de pastor do céu. Foi uma pauleira. Eita! Mas foi, na verdade, uma bênção, tá bom, gente? Palavra do céu, palavra bíblica. Deus tem compromisso com a sua palavra. Deus tem compromisso com a sua palavra. Meus irmãos, deixa eu ver aqui o que a produção do nosso programa está inventando. Chegou? Olha aí. Chegou as camisetas da Missão Ceifeiros. As remeiras. Uma camiseta tão linda. Que é a camiseta da nossa missão aqui. E de um material tem. A primeira foi feita em 2018. E eu ainda tenho até hoje. Em condições de uso. Material top. Top, top, top, top, viu, gente? Nossa produção aqui vai fazer uma pergunta para vocês. Três. Vê certinho aí para a gente não ficar em maus lençóis, tá bom? Vê certinho aí. As cores preta, branca, cinza, azul, vermelha e gris. E rosa também. Olha aí. Depois dá uma olhada no status do pastor, você vai ver as camisetas da Missão Ceifeiros. Tá bom, gente? Que é a nossa missão da Assembleia de Deus aqui em Santa Rita, no Paraguai. A perguntinha para você, e os três primeiros que responder vão ganhar a camisa da Missão Ceifeiros. Tá bom, gente? Você vai eleger a cor e o tamanho. Mas é coisa muito querida, viu, gente? Vou falar aqui o meu número de telefone, 046 9 9907-2423. Esse é o meu telefone, tá bom, gente? 046 9 9907-2423. Esse é o telefone do missionário. Estou no Paraguai, mas meu número, esse número que eu uso para o rádio, é um número brasileiro. Sudoeste do Paraná, tá bom, gente? É o número aí. Da região de Francisco Beltrão. Quer responder a pergunta? Vou abençoar três ouvintes hoje e responder correto a pergunta que eu vou fazer aqui. Hein? Deixa eu ver aqui qual é a pergunta, gente. Pode ser difícil, não, irmã Priscila. A irmã Priscila, minha esposa, ela está aqui. Ela que veio com a novidade das camisetas. Mas está vindo com a pergunta ali que. Só os bons mesmo de escola dominical, de escola bíblica, que vai responder. Agora são 17 horas e 11 minutos. Não, essa não, ela escreveu ali, mas essa é pesada, pastor. Essa é pesada, missionária, tá bom? É pesada que eu digo assim, não é tanta gente que vai conseguir responder essa pergunta, não. Essa sim, essa é boa. Deixa eu ver. As três primeiras pessoas que responder. As três primeiras pessoas que responder. Nome do jardim em que Cristo chorou. E orou ali em lágrimas e o suor, né? Se tornou como gotas de sangue, é isso? Hã? Qual o nome do jardim? É famoso demais, hein? Tem nome de rua. De ministério, de departamentos de missões, de vocais, é nome muito conhecido. Qual é o nome do jardim onde Jesus orou intensamente o suor?
se tornou como gotas de sangue. Pastor, como que eu faço para responder? 046-99907-2423. Ah, quero ver onde é que está os bons de Bíblia. Nome do jardim famoso do Evangelho, hein? Jesus chorou e o suor se tornou como gotas de sangue. Hã? Fala para mim aí, pastor, eu quero responder. Então vamos lá, 046. 047-2423. É isso mesmo. 046-99907-2423. Consegue?

Maravilha, meus irmãos, 17 horas e 15 minutos, programa Missão Ceifeiros, na comunicação do missionário pastor João Batista Cardoso. Qual o nome do jardim? É a pergunta que o suor de Jesus se tornou como gotas de sangue. O evangelho narra. É famoso demais, hein? É famoso demais esse local. As três primeiras pessoas que responder, só que tem um detalhe, tem que responder correto, vai ganhar uma linda, mas gente, uma linda camiseta. Tem modelo masculino e feminino. Vai ganhar uma camiseta muito linda da Missão Ceifeiros. Tá bom, gente? Pastor, como é que eu faço para responder essa pergunta? 046 99907-2423. Esse é o meu telefone. Será que a pergunta está tão difícil assim, irmã Priscila? Parece que está difícil, gente do céu. Você consegue responder? Se você responder entre as três primeiras, só os três primeiros, tá bom, gente? Essa camisa custa quase R$ 100. Não, não, não temos como abençoar mais do que três. Só os três primeiros, tá bom? 046 99907-2423. Qual o nome do jardim onde Jesus chorou e o suor se tornou como gotas de sangue? Consegue responder? De repente ganhar uma camiseta linda, linda, linda, linda, linda, viu? Viu, gente? Linda, linda a camiseta. 17, 17. Deixa eu ver o meu número. Anote aí, gente. Primeiro passo é anotar o meu número. Agrega aí o meu número. Anote. Vou falar bem pausadamente. É um número brasileiro, tá bom, gente? 046 9 9907 2423 046 9 9907 2423. Eita, que tá difícil demais a pergunta, mas vou falar a verdade, não é difícil não. Não, não, essa pergunta não é difícil. Essa pergunta não é difícil. É só você mandar mensagem aqui, se estiver entre os três, e acertar em primeiro, os primeiros três, você vai ganhar uma camiseta. Eu faço questão de enviar para você a camiseta da Missão Ceifeiros, tá bom, gente? É muito linda demais as camisetas da Missão Ceifeiros, que é a missão aqui do Paraguai, da Assembleia de Deus, da qual nós somos missionários aqui. É linda demais. Tá bom, gente? Deixa eu ver aqui. Qual o nome do jardim onde Jesus chorou? Você tem que falar o nome da tua cidade, vocês que participarem, tá? Para mim não me perder aqui nas minhas notas, tá bom? Nas minhas anotações. 046 9 9907 2423 046 9 99 07 2423. A irmã da cidade de Nhacorá, só tá mandando mensagem. Depois vamos ver quem é que acertou aí, se acertou entre. Em que posição ficou aí, se primeiro, se segundo, se terceiro, se quarto, se quinto, tá bom, gente? Você quer ganhar uma camiseta lindíssima da Missão Ceifeiros?

Então me responda, qual o nome do jardim onde Jesus chorou? É famoso o nome, hein? Tô me segurando aqui que quando eu começo a falar, quase que eu falo o nome do jardim junto. Quase, já umas quantas vezes eu quase que falei o nome do jardim junto com a pergunta, já a resposta e tudo, e aí ia ficar complicado. Aleluia! São 17 horas e 20 minutos. Alô, Rio Grande do Sul! Gente, o povo gaúcho é um povo muito top, hein? Eita! Pensa num povo abençoado, viu, gente? É, tem uma gauchada, um rio, uns rio-grandense ouvindo a gente. Qual o nome do jardim onde Jesus chorou e seu suor se tornou como gota de sangue? É só você me mandar uma mensagem, tá bom, gente? Pastor João Batista Cardoso, qual é o número do teu WhatsApp? Deixa eu falar mais uma vez aqui. Eu tô querendo mandar camiseta aí para sua casa, tá bom? Mas você tem que falar comigo. 046 99 07 2423. Eita, que bênção! Maravilha! Eu acho que o povo já está sabendo, né? É, o povo já está sabendo. Depois nós vamos ver aqui como é que fica. Mas eu quero pregar a palavra, viu, gente? É, eu estou assim, um sentimento de pregar uma palavra para esse povo aí. Acho que já vou ler a Bíblia e vamos pregar. É, eu estou com vontade de pregar. O Espírito Santo quer usar a minha vida para você. Amém, meus irmãos? Pastor, eu não tenho teu número e não consigo anotar. Pede aí na rádio, tio. Alô, meus irmãos de El Soberbio, Missiones, São Vicente, Missiones, São Pedro, Missiones. Eu estou com a vontade amanhã de passar por essas regiões aí, hein? É, estou com a vontade de ir até a cidade de São Vicente amanhã. Eita, de repente eu tenho. De vez em quando os irmãos me convidam para pregar, gente do céu. E o povo pergunta assim, pastor, missionário, quanto é que o senhor cobra para pregar? Irmãos do céu, me fala um trem desse, não, irmão. Não, eu não concordo com esse negócio de cobrar para pregar, irmão. Meu Deus do céu. Eu nunca, nunca, nunca me dei com isso, irmãos. Eu fico até constrangido, viu, gente? Eu não cobro nada para pregar, não, gente. Pelo amor de Deus. Não cobro nada para pregar, tá bom? E se Deus me usar, vai ser de grande bênção aí para sua congregação. Ah, eu quero ler já um texto aqui, meus irmãos. Já quero ler. Olha, gente, vai apertar um pouco. Tá bom? A pregação do missionário aqui, um dia para cá, tá um pouco meio. Tá um pouco meio apertada. Vai apertar um pouco. Mas é a palavra de Deus. Tá bom, gente? Mas é pregado com muito amor. Mas vai apertar um pouco. Tá bom? Enquanto isso, você pode me mandar mensagem. 046 9 9907 2423. 046 99907 2423. Qual é o nome do jardim onde Jesus chorou? Se você responder adequadamente, corretamente, você vai, e for um dos três, né, a responder correto, você vai ganhar uma linda camiseta da Missão Ceifeiros. Mas uma coisa mais linda é a camiseta, viu, gente? É livro do profeta Isaías, capítulo 6. Deixa eu ler aqui. E vou pregar a palavra que eu estou sentindo a autoridade de Deus. Vou pregar aqui porque eu estou sentindo fluir em mim a autoridade da palavra. Eu preciso pregar.
Qual o nome do jardim onde Jesus chorou e o suor se tornou como gotas de sangue? Você consegue me responder? Quem responder correto entre os três primeiros vai ganhar uma camiseta da nossa missão aqui, gente do céu. Coisa linda, cor preta, branca, cinza, bordô, rosa e esse ano tem a vermelha também. Falei para os irmãos, não me faça camisa vermelha todos os outros anos. Mas esse ano a gente descuidou quando pensou que não. Tem camisa vermelha. Tá bom, irmão? E eu não gosto de camisa vermelha. Mas se algum irmão gosta, hã? Não gosto de camisa vermelha, mas não posso impedir quem gosta. Gosto é gosto, né? É, eu tenho, não gosto de usar camisa vermelha, tá bom, irmão? Mas não é por doutrina bíblica ou nada disso, não. É porque eu não gosto da cor vermelha e nem do número 13. Mas não tem nada que ver com outra coisa, tá bom? Não é por doutrina, por nada, é um gosto meu, né? É um gosto meu, um gosto pessoal meu. Mas tem camisa vermelha também, tá bom, gente? Deixa eu ver aqui. Qual o nome do jardim onde Jesus chorou? Você consegue responder? Se você ganhar e quiser a camisa vermelha, eu não tenho nada contra, não, irmão, tá bom? Eu mando aí a camisa vermelha aí no nome Ceifeiros, que é o nome da nossa missão. Você pode responder qual o nome do jardim onde Jesus chorou? Se responder correto, você ganha uma camiseta da missão Ceifeiros, desde que você tenha respondido entre os três primeiros. Não vai pensar, ah, eu respondi correto, mas você só ganha. E detalhe, ainda dá tempo. Eu estou vendo aqui, ó. E uma pessoa já ganhou. Um já respondeu certo. Mas ainda tem duas oportunidades. Qual o nome do jardim onde Jesus orava em agonia, diz o texto? Pai, se possível for, passa de mim esse cálice. Gente, o povo está precisando ir para a escola dominical, Aisô. Gente do céu, o povo não está sabendo responder, não. Uai! Esse povo está precisando ler mais o Evangelho, gente. Se você responder correto entre os três primeiros, você vai ganhar uma linda camisa da Missão Ceifeiros. Qual o nome do jardim onde Jesus chorou? Hã? Teve um que respondeu aqui, Jardim da Galileia. Oh, meu Deus do céu, fez uma bagunça só. Jardim da Galileia? Ah, meu Deus do céu! Oh, meu Deus do céu! Ó, outra resposta: Jardim do Éden. Não, gente, assim você me deixa triste, uai! Uai, sou! Não, não é o Jardim do Éden, não, gente! Meu Deus do céu! Jardim da Galileia, será que não confundiu tudo aí? Será que não queria falar Mar da Galileia? Não, gente, não é o Jardim da Galileia, não. Meu Deus do céu. Meu, eu achei que era uma pergunta fácil, missionária Priscila Teles. Mas está sendo meio complicado. É agora só uma pessoa. Acertou a pergunta: qual é o nome do jardim onde Jesus chorou e o suor se tornou como gotas de sangue? Jardim do Éden, gente do céu! Não é o Jardim do Éden, não, gente. Meu Deus do céu! Meu Deus do céu! Ó, outra resposta aqui, ó. Jardim Siloé. Gente, eu tô. Minha irmã não é Jardim Siloé, não, filha de Jesus. Meu Deus do céu. Isso porque eu achei que a pergunta era muito fácil. Mas não é Jardim Siloé, não.
Ai, ai, ai, ai, ai, ai, ai. Jardim Siloé era um bairro que eu morei no Paraná uma vez. Mas vamos lá, qual o nome onde Jesus chorou e o nome do jardim? E o suor se tornou como gotas de sangue. É, gente, eu estou descontraindo aqui, que é um povo muito querido, tá bom? Muito obrigado aí pelas respostas. E depois nós vamos no final aí falar a resposta quando já não tiver mais que definir aí quem ganhou ou quem não ganhou as camisetas, tá bom? Isso. Qual o nome do jardim? Irmãos, os irmãos que estão respondendo, que manda áudio, eu não consigo abrir o áudio, mas você vai participar igual. Porque depois eu vou ver quem foi os primeiros, tá bom? Quem fez texto, que eu não abri ainda o texto, não tem problema, responda. Se preocupe em responder. Depois eu estou fazendo por telefone. Tá bom, gente? Eu estou falando no telefone, estou falando ao vivo por telefone. Então não tem, não se preocupe com o tempo que eu vou abrir tua mensagem. E o WhatsApp é tão, assim, uma ferramenta tão boa que ali dá para saber, né? Por ordem de chegada. Quem respondeu primeiro tá ali. Tá bom? A gente vai saber os três primeiro. Mas eu diria para você, ainda dá tempo. Sim. Parece que tem duas pessoas que já acertou aí, tá bom? É. Mas três. Dá tempo de você ganhar ainda a linda camiseta da Missão Ceifeiros. Dá tempo ainda. Pastor, qual que é o número do WhatsApp? Gente, anota rápido e já manda mensagem que eu vou para a palavra. Eu preciso pregar. Eu preciso ministrar a palavra. Anote o meu número. 046 9 99 06. Opa, 07, desculpa, não é 06, é 07. 24 23. Deixa eu repetir de novo, que eu acabei fazendo uma bagunça aqui. Vamos lá, deixa eu repetir de novo. 046 9 9907 2423. Agora sim, viu, gente? Agora eu respondi, ou seja, falei o número correto. Vou repetir e vou entrar na palavra. Qual o nome do jardim onde Jesus chorou e o suor se tornou como gotas de sangue? Os três primeiros que responder vai ganhar uma camiseta linda da Missão Ceifeiros, que é a nossa missão aqui, tá bom? Só você responder correto. Consegue responder? 046 9 9907 2423 é o meu telefone. Número brasileiro. 046 9 9907 2423. 046 9 9907 2423. Ainda dá tempo. Gente, eu preciso entrar na palavra. Deixa eu ler aqui a palavra. Livro do profeta Isaías, capítulo 6. Se você tem o número da rádio Renascer, pede aí na rádio o meu número. E mande mensagem enquanto eu prego, um pouquinho antes do horário final, eu vou dar uma olhada ali e ver quem foi o ganhador, tá bom? Deixa eu ver aqui, livro de Isaías, capítulo 6. Amanhã, irmãos, eu devo estar por essa região aí, tá bom? Eusoberbio, São Vicente. De repente a gente vai até por essa região aí de Tiradentes do Sul. Criciúmal, eu devo estar em horário de culto aí por essa região do Rio Grande do Sul amanhã. Alguém quiser que a gente passe aí para conhecer a congregação, deixar uma palavra, fique à vontade, tá bom? Deixa eu falar uma última vez o número do meu telefone. Deixa eu falar aqui, pelo menos antes da pregação. 046 9 9907 2423. 046 9 9907
24, 23. Agora sim, vamos para a palavra de Deus. Livro do profeta Isaías, capítulo 6. No ano em que morreu o rei Uzias, eu vi o Senhor assentado sobre um alto e sublime trono. E o seu séquito enchia o templo. Serafins estavam por cima dele. Cada um tinha seis asas. Com duas cobriam seus rostos, com duas cobriam os pés, com duas voavam. E clamavam uns aos outros, dizendo: Santo, Santo, Santo é o Senhor dos Exércitos. Toda a terra está cheia da sua glória. E os umbrais das portas se moveram, a voz do que clamava, e a casa se encheu de fumo. Então disse eu: Ai de mim, que vou perecendo. Porque sou um homem de lábios impuros e habito no meio de um povo de impuros lábios, e os meus olhos viram o rei, o Senhor dos Exércitos. Porém, um serafim voou para mim, trazendo na sua mão a brasa viva que tirara do altar com a tenaz, e com a brasa tocou minha boca e disse: Eis que isso tocou os teus lábios, e a tua iniquidade foi tirada e expiado o teu pecado. Gente, acabei de ler esse texto da palavra de Deus. Rapidamente eu quero comentar aqui esse texto. Lembrando que eu sou o pastor João Batista Cardoso, pela graça de Deus, pastor presidente da Assembleia de Deus em Santa Rita, no Paraguai, onde eu estou nesse momento, e também presidente fundador da Missão Ceifeiros, uma missão cristã evangélica vinculada aqui à Assembleia de Deus. Ah, o texto que eu li, ele é muito importante, muito extraordinário. Mostra-nos o ambiente celestial. Mostra o céu por dentro. Mostra eventos que ocorreram diante de uma visão que Deus deu ao profeta Isaías. E há muitas lições nesse texto. A primeira lição que eu quero tirar é o fato de como se comportavam os seres angélicos. Os seres celestiais. Aqui, no caso, uma classe angelical chamada de serafins. Serafins são seres angelicais, é uma classe de seres angelicais. Os serafins é uma classe de seres angelicais. E a Bíblia diz muito claramente que eles voavam, gritando: Santo, Santo, Santo, Santo. Toda a terra está cheia da sua glória, diziam estes seres. Toda a terra está cheia da sua glória. E o texto bíblico, meus irmãos, mostra uma postura desses anjos que nos ensina muito. Porque com seis asas, eles tinham seis asas. Com dois pares, eles cobriam o rosto. Com dois pares, eles cobriam os pés e com dois pares, eles voavam. Daqui eu consigo extrair, com a graça de Deus e a ajuda do Senhor, lições fundamentais para a nossa vida. Seis asas, duas cobriam o rosto, duas cobriam os pés e com duas voavam. Aqui tem lições. Aqui há lições fundamentais. E importante, aqui há lições fundamentais e importantes. Os dois anjos que cobriam o rosto, ou serafins, que é uma classe angélica, os dois que cobriam o rosto, falsos de reverência. É, cobrir o rosto aqui fala de reverência diante das coisas sagradas. Nós estamos vivendo uma época de uma grande reverência diante das coisas sagradas. Há pessoas que estão misturando o sagrado com o profano. E esta visão de seres angelicais, no caso aqui os serafins, mostra-nos que é preciso ter todo um cuidado. Não é de qualquer forma que faz a obra de Deus. É preciso reverência. Porque o nosso Deus é um Deus santo.
Tem gente, irmãos, fazendo a obra de Deus todo esculhambado, todo bagunçado. Perdeu o temor de Deus. Tem gente, irmãos, que lidera trabalhos, que se propõe a fazer a obra de Deus, tudo bagunçado. Deixa eu falar. Que casa e descasa como quem troca de roupa. É. Que adultera aqui, adultera ali, adultera lá, mas é profeta. Opa, é um tendão. Ninguém se qualificará diante de Deus por dons. Agora eu tenho dom, posso fazer a barbaridade que eu quiser? Não torne a graça de Deus em libertinagem. Não torne a graça de Deus em libertinagem. As coisas de Deus são santas. É. Cuidado com essa bagunça de adultera aqui, adultera ali, adultera lá, só baixa a placa da igreja, só troca o nome, tá tudo certo. Tá não! Tá não! O nosso Deus é um Deus santo. O nosso Deus é um Deus santo. Gente bagunçando com dízimo, bagunçando com oferta, levando as coisas de Deus de qualquer jeito. Cuidado! As coisas de Deus são santas. Nós precisamos dar um bom testemunho. Nós precisamos dar um testemunho de temor de Deus. De temor de Deus. Então, a lição que nós temos aqui, sabe qual é? A primeira lição? Serafins cobriam o rosto. Isso fala de santidade. Cuidado para que as coisas de Deus não sejam envergonhadas por teu mau testemunho. A Bíblia diz, é mister que vem o escândalo, mas ai daquele por quem vem o escândalo. É porque eu tenho dom, porque eu tenho profecia, porque não sei o quê, a minha vida está uma bagunça. E eu vou falar uma coisa para você que anda atrás desse tipo de gente. Que passa pano para todo quanto é tipo de coisa maligna, porque a pessoa te entregou um recado. Deixa eu falar para você. Deixa eu falar uma coisa para você. Você está cooperando para escandalizar o reino de Deus e matar almas. Cooperando. Ah, mas como que eu posso saber? A palavra está aí para nos guiar. Então, a primeira palavra que eu quero trazer aqui tem a ver com reverência. Cobrir o rosto. Cobrir o rosto. Fala de reverência com as coisas de Deus diante do sagrado. O que tem de gente misturando o sagrado com o profano? Deus vai cobrar essa gente! Cobrir o rosto e cobrir os pés. Fala de reverência com as coisas de Deus. Sinal de reverência. Sinal de reverência. Tem gente, irmãos, que adultera, bagunça, só muda de congregação. É? E tá tudo certo. Tudo certo. Não brinque com adultério! Cuidado com essas mensagens! Nas redes sociais. Cuidado com esses galanteios. Você que é crente. Não deixe o povo de Deus perecer. Por causa do seu mau testemunho, o nome do Senhor será blasfemado pelos ímpios, pelos incrédulos, por aqueles que odeiam a igreja.
Ai, meu Deus do céu, que mensagem é essa? Cobrir o rosto, cobrir os pés. Fala de santidade e de reverência com as coisas sagradas. Deixa eu falar uma outra, uma segunda lição. Porque com dois pares de asas, cobriu o rosto e com dois cobriu os pés, mas com duas voavam. A segunda lição está no fato de que com duas asas eles voavam. Sabe o que eu aprendo aqui? Sabe o que eu aprendo aqui? Com duas asas voavam? Fala do serviço cristão. Tem que voar. Deixa eu falar um negócio aqui para quem se diz missionário. Pelo menos aqui no meu campo, onde o Senhor me construiu pastor, eu não aceito. Missionário que acha que está na obra para ser servido. É. Que acha que está na obra. Há uma diferença gigantesca entre missionário que está na obra porque quer dar um prato de comida e missionário que quer um prato de comida. Cuidado com esses missiorilhos que andam por aí. Pastor, o que é missiorilho? Me desculpa aqui, mas não vou falar. Eu estou falando porque eu estou ensinando a palavra. Mistura de missionário com andarilho. Cabra que fica 30, 40, 60 dias para cá, para lá, com a mala nas costas. Eu tenho visto essa gente abandonar o lar e sofrer consequência. Outro dia chegou um aqui na minha sede com 90 dias de assinatura atrás da carta. Primeira coisa que eu perguntei: você não tem família? Você não tem esposa, não tem filhos? Ah, pastor, mas aqui é o meu ministério. É o meu chamado. Fui ver, os filhos estavam passando fome. Luz cortada, água cortada. E o escândalo do nome de Jesus. Irmãos, serviço não mata ninguém. Cuidado para não fazer do ministério um cabide de emprego. Cuidado, Deus não usa pessoas desocupadas. Eu sei que é dura a pregação que eu estou pregando. Eu sei que tem homem de Deus que anda pregando aqui, ali, acolá, mas esses são os que têm responsabilidade com a família. Eu sei. Eu sou pastor há quase 30 anos. Eu sei o que eu estou falando. A Bíblia diz: aquele que não cuida dos seus negou a fé. E não é igual o infiel, Paulo disse. É pior do que o infiel. É pior. É pior. Eu fui pregador itinerante, eu não sou contra o evangelista aqui, ali, acolá. Preguei dos 17 aos 33 anos de idade. Em congressos pelo Brasil afora, em muitos lugares, em outros países. Mas na segunda-feira eu estava dentro da minha casa cuidando dos meus dois filhos. Cuidando da minha esposa. E ajudando o meu pastor local. É. Ali. Ponto de culto, tô lá. Santa Ceia, tô lá. Dizimista, tô lá. Tô junto. Tô na fazenda obra. Eu tenho compromisso com a igreja onde eu congrego. Tô ali para servir o meu pastor, a minha liderança, no serviço social. Era assim, irmãos. Cuidar da família, do ministério e apoiava o meu pastor local. Cuidado com essa gente que não quer fazer nada. Cuidado. Deus não usa desocupados. Chegou um aqui no meu campo. Mandava mensagem de manhã, levanto 5 horas da manhã e começo a trabalhar. E nunca atendia de manhã, mas nunca. Falei, mas o que que acontece? Será que está em jejum toda manhã? Aí fui lá visitar. 1 hora da tarde. É.
E pensei, mas será que não está em casa, tudo fechado, tudo apagado? Um mato alto na frente da igreja. Capim vai tomando conta dos corredores, das laterais. Falei, meu Deus, mas o que que acontece com esse homem? Aí chamei, a vizinha atendeu. Bati na porta, a vizinha atendeu, a vizinha. Ela disse assim, senhor, estes vão se despertar aí por as 14.

pobres no mundo inteiro. Missionários desenvolveram medicina, desenvolveram vacina. Olha a história das missões no mundo inteiro. Construíram orfanato, leprosário, casa de misericórdia no mundo inteiro. Agora eu não posso aceitar que gente que não quer fazer nada possa ser um obreiro cristão. Com duas asas voavam, diz o texto. Com duas asas cobriam o rosto e com duas cobriam os pés. Tem duas lições aqui dos céus: reverência, santidade e trabalho. São as lições que estão aqui. Reverência. Deus, nesta última hora, procura homens e mulheres que tenham a vida regrada, que tenham casamentos abençoados e sólidos. Há uma Bíblia que esta geração nunca vai ler, mas eles precisarão ler a nossa vida. Aleluia! Estou sentindo a presença de Deus. Aleluia! Deus te convida para o trabalho. Você que recebeu cargo na igreja, teu pastor te empossou, você assumiu e sumiu. Comece a voar! Ou seja, comece a fazer alguma coisa. Você que não faz nada e quer impedir quem faz, comece a fazer alguma coisa. Comece a dar fruto. Comece a ajudar a sua liderança. Deus, nesta última hora, aleluia. Eu estou sentindo a presença de Deus. Vai levantar quem ninguém imagina. Para ganhar almas, para plantar igrejas, para pregar aos necessitados, para visitar os hospitais, para cuidar dos doentes. O Senhor te chama para o trabalho. Quantos querem trabalhar para Jesus? Talvez você está enfermo, mas o teu coração está dizendo: ah, se eu pudesse, eu ia trabalhar para Jesus. Ah, se eu pudesse! Recebe agora o toque do Espírito Santo, você que está doente. Se levante da morte! Se levante do leito! Receba o toque agora do Espírito de Deus na sua vida. Eu tenho 5 minutos aqui. E o Espírito Santo está mandando orar por pessoas que querem fazer a obra de Deus, em sinceridade e em verdade. Pastor, eu tenho um chamado. Eu quero orar por pessoas que têm um chamado de Deus. Quem sabe você está todo amarrado, cheio de problema, portas cerraram, mas de hoje em diante as portas vão abrir para você. Eu não sei quem tem coragem de mandar uma mensagem aqui, dizendo: pastor, ora por mim, porque eu tenho um chamado. De hoje em diante o Senhor vai alinhar o propósito na tua vida, vai alinhar o chamado na tua vida. Por quem eu posso orar? 046-9 9907-2423. 046-9907-2423. Posso orar? Tem alguém que tem um chamado de Deus e quer que eu ore por você? A partir de hoje o Senhor vai aplanar os caminhos. A partir de hoje o Senhor vai fazer coisa que você não imagina na sua vida, porque Ele te chamou para o trabalho. Pastor, mas eu não posso largar tudo e sair pelo mundo. Mas mesmo aí onde você está, no teu trabalho, Deus vai usar você para você sustentar missões. As portas vão se abrir para você. Você não pode ir, mas você vai ajudar. E você está dizendo: eu não tenho condições. De hoje em diante a porta vai abrir. Por quem eu oro nesse momento? Olha aqui, já tem uma pessoa dizendo: pastor, ora por mim, porque eu quero ajudar no trabalho do Senhor. Tem mais alguém? 046 9907-2423. Olha aqui, já tem duas pessoas que querem a oração do missionário.

046 99907 2423. Já tem três pessoas que querem a oração. Mas apura, tchê, porque senão não vai dar tempo. Precisa mandar mensagem agora. 046 99907 2423. Olha aqui, mais uma pessoa dizendo... Está em lágrimas, meu Deus, essa pessoa está em lágrimas pela mensagem que me mandou aqui. Não, irmãos, eu não gravei a pregação. Não, eu não tinha como gravar, tá bom? 046 99907 2423 é o meu número. Posso orar por você? Eu posso orar por você? Então me mande mensagem aqui se eu posso orar. 046 99907 2423. Eu vou falar só mais uma vez o meu número aqui antes da oração. 046 99907 2423. Eu vou orar por você nesta hora. Tem pessoas que vão receber milagre de curas, de libertação. Mais uma pessoa aqui pedindo oração. Se você tem um número da Rádio Renascer, pede na rádio o meu número. Pede na rádio e eu vou orar. Pastor, quem ganhou a camiseta? Eu vou olhar, eu não tenho como ver. Eu estou pregando, tem um monte de mensagem aqui. Eu não consigo fazer as duas coisas, falar num telefone e atender o outro. Mas eu vou averiguar aqui quem foi os três que acertou primeiro. E vou publicar no meu status. Deixa eu falar mais uma vez o número do meu telefone. 046. Deus está visitando alguém na cidade de Santa Rosa agora. Meu Deus. Isso é uma... Na região da Grande Porto Alegre. Recebe a cura agora. Meu Deus. O Senhor me mostra a obra de bruxaria e de feitiçaria. Feita contra pessoas, contra a sua empresa e contra o seu casamento. Meu Deus. Meu Jesus. Tem gente que está sentindo um calor tocando o teu corpo. Em nome de Jesus! Toda obra de bruxaria, toda obra das trevas, cai por terra agora! Meu Deus! Tem gente que está sentindo algo diferente. Jesus está te tocando aí. O mecromenante odemar, alebacandaramá. Oh, glória! Recebe a cura, o milagre e a libertação. Senhor, vai queimando agora toda obra das trevas. Vai rompendo as cadenas do inferno agora. Vai rompendo. Eu declaro a cura, o milagre e a libertação. Em nome de Jesus. Recebe o milagre agora. Em nome de Jesus. Senhor, vai quebrando todo o laço do diabo. Senhor, essa pessoa que tem chamado toda a tranqueira, toda a cadena contra essa pessoa, seja quebrada agora. Rompem-se as cadenas. Em nome de Jesus. Amém e amém. Gente, chegou o minuto final do programa. Tem gente que vai precisar me mandar mensagem. Tem gente que vai precisar, mesmo depois do programa. Anote o meu número. Ai, ai, ai, estou sentindo uma unção de Deus. 046 99907 2423. Se precisar falar comigo, tem gente que vai precisar. Eu vou orar por pessoas que o Senhor me revelou aqui. Eu não sei quem é, mas você vai me mandar mensagem. E eu vou te entregar tudo que o senhor me mandar. Pastor, não anotei o número. Pede na Rádio Renascer. Um abraço, fique na paz do Senhor.

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0: Com esse prefixo musical, nós queremos pedir licença a todos nossos queridos e amados ouvintes para entrarmos em vossos lares, através dos vossos receptores, com mais uma edição do programa Jesus a Esperança. Em meio gemidos. Programa esse que é levado ao ar todas as quartas-feiras, no horário das 19 horas às 20 horas, pela sua rádio Renascer 91.3, da cidade de El Soberbo, Misiones, Argentina.
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0: E a apresentação deste programa está a cargo dos vossos irmãos em Cristo, Enio Dornelles e Jonas Chaves. E quem tem o prazer de cumprimentar a todos nossos queridos e amados ouvintes é o seu irmão em Cristo, evangelista Enio Dornelles, que saúda a todos com a gloriosa paz do nosso Senhor e Salvador Jesus Cristo.

E quando são 19 horas e 10 minutos, nós estamos aí então com muita alegria para mais um programa que visa trazer, meus queridos, a você uma mensagem de paz, de alegria, uma mensagem de esperança e de salvação ao seu coração. Sada!

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1: E nesta noite nós queremos aí com muita alegria mandarmos já o nosso abraço ao nosso querido irmão Silvano de Oliveira, pastor ali na cidade de Tunápolis, Santa Catarina. E ele está dizendo aqui, ó, dueto pai e filho na sintonia, que maravilha. Deus abençoe aí o nosso querido irmão nesta noite, né? Jesus não voltar, né? Estamos aguardando a volta do Senhor Jesus, mas se ele não voltar, nós estaremos aí, se Deus quiser, no próximo dia 20. Próximo dia 20, então, nós estaremos aí com os nossos queridos irmãos numa pré-inauguração aí de um lindo trabalho que Deus tem dado aí ao nosso querido pastor Silvano. Que Deus abençoe grandemente. E queremos aqui mandar um grande abraço também ao nosso querido irmão Nilton Júnior, ele que está aí nos ouvindo em Recife. Boa noite, irmão, boa quarta-feira para vocês, ore por mim, vamos estar orando, olha só que maravilha, é verdade, glória a Deus, isso é lindo demais, nós adorar e glorificar aquele que vive e que reina para todo sempre.

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1: E nós queremos aí também, com muita alegria, mandarmos o nosso abraço, o nosso carinho para todos os nossos irmãos que estão aí sempre nos ajudando através das suas contribuições. Vai o nosso abraço, o nosso carinho e o nosso desejo de que Deus abençoe grandemente a vida de cada um, meu querido.

isso aí, meus queridos. Quando são 19 horas e 15 minutos, nós queremos aqui com muita alegria, né? Mandarmos aí o nosso abraço, nosso carinho para todos nossos queridos irmãos que estiveram aí conosco, então, né? Estiveram aí conosco no último final de semana, no nosso primeiro encontro do Círculo de Oração, e foi bênção do Senhor Jesus, né? Nós não queremos aqui fazer injustiça, né? Dizermos nome, mas somos muito gratos. Você que esteve conosco, vai a nossa gratidão, o nosso carinho e o nosso desejo de que Deus venha abençoar a vida de vocês grandemente, que o Senhor Jesus possa recompensá-lo a cada um de vocês por tudo que fizeram ali naquele lindo trabalho, né? E Jesus foi tão bom, meus queridos, que Jesus providenciou tudo, né? Tudo mesmo, aleluia! Nós tínhamos aí um projeto e graças a Deus o Senhor nos deu grande vitória para aquisição das cadeiras, né? Olha só, nós temos aqui uma mensagem que nos diz: a paz do Senhor Jesus, irmãos, está uma bênção, peço um louvor e ofereço para o juvenil, feliz aniversário hoje, peço 4 manás, um para mim e um para o juvenil, um para o Leonel e o Marilene, peço oração por nós, estaremos orando e depois estaremos aí lendo os maná para os nossos irmãos. Olha só então, o irmão juvenil fez aniversário, oh maravilha, nossos parabéns, irmão juvenil, Deus abençoe o senhor aí grandemente nesta noite. Temos aqui também a participação do nosso irmão que nos diz: a paz do Senhor, irmão Enio, estamos tomando um chimarrão e escutando o programa, peço um hino à sua escolha, maravilha, olha só, bênção de Deus.

0: isso aí, que maravilha! 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

É isso aí, que maravilha nós estarmos ouvindo aí esses belos louvores que falam profundamente ao nosso coração, né? E a gente fica muito feliz, muito grato ao Senhor Jesus, que Ele ainda continua falando, né? Quero mandar aqui um grande abraço, então, nesta noite, aos nossos irmãos que estão aí nos assistindo, a irmã Dirce Cosvilex, né? Isso aí! Deus abençoe a irmã Dirce também, a irmã Marley Gelsi Clara, né? Olha só, Covilesque, Deus abençoe a irmã que está aí nos assistindo nesta noite. Maravilha, o pastor Cleomar, um grande abraço também ao nosso querido irmão Deonir Machado também, está nos assistindo, a minha esposa também, né? Grande abraço para ela que está aí também conectadinha nos ouvindo. Um grande abraço também à irmã Márcia Meirelles.

É isso aí, o meu corpo é sua morada. E é isso aí mesmo, meus queridos. A palavra de Deus nos diz de que, aleluia, o templo do Espírito Santo de Deus é a mim e a você, meu querido. Aleluia, glórias a Deus. É maravilha de Deus nós saber que Deus habita, né? Não em templo feito por mão de homens, não. Deus habita naquilo que Ele mesmo formou, o próprio homem. Esse é o templo do Espírito Santo de Deus, né? E isso é muito lindo, é muito gratificante, meus queridos, nós saber que temos um Deus, né? Que sempre está conectado conosco. E o irmão Deunir Machado aí nos diz, então, vamos ver aqui, ele está nos assistindo e nós louvamos a Deus pela vida do nosso querido irmão Deunir Machado, a paz do Senhor Jesus. Irmãos, estou assistindo, uma bênção de Deus. Maravilha, boa noite, seu Enio, estamos na escuta, glória a Deus. Deus abençoe aí o Genésio e a Neuza. Um grande abraço, então, irmã Dirce, que nos diz paz do Senhor, glória a Deus e glória a Deus mesmo, né? O Senhor Jesus é glorificado. Um grande abraço também ao nosso querido irmão Valdir Pacheco, nosso companheiro aí na obra do Senhor Jesus, e nos diz a paz do Senhor, estamos na escuta, está uma bênção, outra que Deus abençoe.

É isso aí, eu quero mandar um grande abraço também, irmão Jairo Dornelles, nosso mano que está aí conectadinho, né? Maravilha, um grande abraço então pro Jairo também, a irmã Gilca Paula Correia, o nosso querido irmão Loreci dos Santos, a Leia Marquese, vai o nosso abraço também, a tia Luísa Dutra. Ô tia Luísa, Deus abençoe a senhora. E nós temos aí a irmã Maria Brito, a paz do Senhor, estamos na escuta. Aqui em Maurício Cardoso, tá uma bênção, peço um louvor com Bezerra Neto, Suar da Trombeta. Vamos ver a possibilidade aí, minha querida irmã Maria Brito, aí de Maurício Cardoso. Nosso grande abraço, que Deus abençoe.

É isso aí, queremos mandar um grande abraço então ao nosso querido irmão Loreci dos Santos Lima. Temos na escuta, olha só que maravilha. Bênção de Deus aos nossos queridos irmãos aí de Vicente Dutra, né? Nossos irmãos também aí de Mendes Caiçara, né? É bênção de Deus e nós queremos agradecer aqui também de coração ao nosso querido irmão e amigo, irmão João Lima, que esteve conosco aí, né? Representando Vicente Dutra, maravilha! Caiçara, um grande abraço aí, irmão João Lima! Também, irmão Geceval Marquese, um grande abraço, que Deus abençoe, meus queridos! E nós vamos estar ouvindo aí mais um louvor especial aí para todos nossos irmãos! Vamos estar ouvindo aí, vai dar tudo certo! E vai dar, se Deus quiser, né? Nós cremos que vai dar! Jesus vai te abençoar nesta noite, meu querido! Creia, creia nesta noite que o Senhor Jesus tem uma bênção especial para a sua vida!

0: isso aí, meus queridos. É isso aí, meus queridos e amados ouvintes. Um prazer muito grande saber que você está aí nos ouvindo nesta noite gloriosa de quarta-feira, dia 9 de setembro de 2026. Estamos aí muito felizes e já tem chegado aí conosco o nosso companheiro apresentador desta programação também, irmão Jonas, que estará cumprimentando aí a toda a nossa querida audiência. A paz do Senhor, irmão Jonas.
1: A paz do Senhor, irmão Enio, a paz do Senhor a todos os nossos irmãos ouvintes que estão acompanhando a programação. Que Deus possa abençoar a vida de cada um. É uma alegria muito grande nós podemos estar hoje mais uma vez juntamente com toda a audiência desta programação. Que Deus possa abençoar a sua vida, meu amado ouvinte, meu amado irmão que está nos escutando neste dia aí, dia 9, né, irmão? 9/9/2026, então. É bênção de Deus nós podemos estarmos juntamente com a audiência desta programação.
0: Bênção de Deus, irmão Jonas. Queremos mandar aqui um grande abraço também à nossa querida amiga Márcia Meirelles, né? Está aí nos assistindo também. Que Deus abençoe grandemente. A Ana Paula dos Santos, a paz do Senhor Jesus, peço oração para mim e a minha família, estaremos orando nesta noite. Um grande abraço também ao Natan Marchioro, né? Marchioro, se eu não estou equivocado aí, né? Está nos assistindo aí, que Deus abençoe grandemente. Também o nosso querido irmão Ezequiel de Veiga está nos assistindo. A paz do Senhor, meu amigo Enio. Aqui é o Ezequiel Vinícius da Veiga, de Vista Alegre. Estamos na escuta. Estamos na escuta do programa aqui na minha aula. Grande abraço, outro aí, que Deus abençoe. Nosso querido irmão Ezequiel de Veiga, um abraço do tamanho do Rio Grande, né? Para todos nossos queridos e amados irmãos, irmão Jonas.
1: É isso aí, irmão. Ali também temos ali o irmão Loreci, né? Eu acredito que o irmão já tenha feito. Temos na escuta, que Deus abençoe os nossos irmãos de Vicente Dutra.
0: É isso aí, irmão Jonas. É bênção de Deus aí. Eu louvo ao Senhor Jesus, né? Pela vida de todos nossos irmãos. Quero mandar aqui um abraço especial já para o nosso querido irmão Dionir Machado, que está nos assistindo. E o irmão Dionir vai estar conosco, né? Se Deus quiser, Jesus não voltar no próximo domingo, no nosso grande culto público. Estará conosco, então, nosso querido irmão Dionir Machado, trazendo a palavra de Deus, louvando ao Senhor Jesus. Vai ser bênção de Deus, né, meu querido irmão Leonir? Que Deus abençoe grandemente nesta noite gloriosa. Grande abraço aí também a Leio Vladimir Marqueses, né, que estão aí também nos assistindo. Um grande abraço para vocês, que o Senhor Jesus possa ser glorificado na vida de cada um de vocês nesta noite. E você que está aí nos assistindo, né, irmão Jonas? É um prazer, uma alegria muito grande você também estar ajudando aí, compartilhando esta live para mais amigos e irmãos, que o Senhor Jesus tem uma palavra especial para cada um de nós nesta noite. Nós cremos, porque Jesus, meus queridos, ele é onisciente, onipresente, onipotente. Ele conhece a minha, a tua necessidade. Que Deus abençoe a sua vida grandemente nesta noite. Nós vamos estar ouvindo aí um louvor, irmão Jonas. Tu já adquiriu para nós aí este louvor com o nosso querido irmão Bezerra Neto, Suar da Trombeta. Vamos estar ouvindo aí parte deste louvor, quem sabe não todo, né? Porque o nosso tempo corre muito rápido. Nós já estamos aí com 19 horas e 32 minutos. Deus abençoe a toda a querida audiência, irmão Jonas.
1: É isso aí, que Deus abençoe. Então, vamos estar ouvindo este louvor.
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0: meus queridos e amados ouvintes, quando são 19 horas e 33 minutos, você está ouvindo o programa Jesus a Esperança pela Rádio Renascer 91.3 e também pela live aí Enio Dornelles, né? Você está aí nos assistindo ao vivo e nós queremos aqui com muita alegria mandarmos o nosso abraço também a todos os nossos irmãos que estão aí nos assistindo aqui em Pinheirinho do Vale e também Palmitinho, né? O nosso pastor presidente, pastor Francisco Kowalewski, vai o nosso abraço, o nosso carinho, que Deus abençoe grandemente a vida de vocês nesta noite, né? Também quero mandar um grande abraço aí aos nossos irmãos de Vista Alegre ali, que tivemos neste final de semana aí, irmão Jonas. Um grande trabalho ali, que só Deus pode fazer o que fez por nós ali, né? Foi tanta bênção, tantos amigos que cooperaram conosco, que estiveram também aí nos prestigiando, né? Cooperando, e graças ao Senhor Jesus, né? A nossa grande missão, irmão Jonas, Deus nos deu, né? Ali um investimento de mais de 20 mil e o Senhor, pro causo, já supriu toda a necessidade. É só Jesus que faz, né? Nós somos muito gratos e queremos aqui também mandar um grande abraço a todos nossos irmãos que estão aí nos ouvindo. Então, a irmã Gilca Correia, né? Aí, mãe do irmão Jonas, vai o nosso abraço. Aí no alto do Cordeiro de Farias, que Deus abençoe grandemente a vida de vocês, né? Também a Ligiane Prado, grande abraço, que Deus abençoe grandemente a vida de vocês, meus queridos. Que o Senhor Jesus possa ser glorificado na vida de cada um de vocês nesta noite. Nós louvamos e glorificamos ao Senhor Jesus. Queremos aqui mandar um grande abraço aí para eu, Gustavo. Tô escutando com a vovó e o vovô, e a Calinha, olha aí, e a Cleusa. Roda um hino bem bonito para nós aí, vamos rodar. O irmão Jonas tá preparando aí, né, irmão Jonas? Aí para todos esses queridos irmãos, um grande abraço então para tia Lides, pro tio João, para Juliano, Marcelo, né, se estão aí nos ouvindo, também o pequeninho Caio, um grande abraço para você também, Caio. Que Deus abençoe grandemente a vida de vocês nesta noite. Nós somos muito gratos pela grande audiência que vocês sempre estão aí escutando, ouvindo. E vamos ouvir aí o louvor que o irmão Jonas tem aí já trazido aí, né? Na ponta da agulha aí para todos os nossos ouvintes. E você que queira participar, você pode estar deixando aí, né, na live, né, irmão Jonas, a sua participação. E também nós temos aí o telefone da área 55996-635767. Temos aí o telefone também do irmão Jonas, que está disponível nesta noite.
1: É isso aí, irmão Enio. Você pode estar mandando a sua mensagem via WhatsApp também. Telefone da área 55991-285110. 991-285110. Vamos estar ouvindo o cantor Júnior cantando, louvando a Deus, Bodas do Cordeiro. Então, as Bodas do Cordeiro, este lindo louvor.

0: Você está ouvindo o programa Jesus a Esperança, quando são 19 horas e 41 minutos.
1: É isso aí, você está no lugar mais abençoado, né? Você está ouvindo a palavra do Senhor Jesus. Que isso, meus queridos, é algo muito lindo, muito maravilhoso, né? Quando nós tiramos tempo para estar ouvindo a palavra de Deus, nós somos muito gratos. Quero mandar aqui um grande abraço também à irmã Patrícia Sen, né, que está aí também nos ouvindo. Deus abençoe a irmã Patrícia e o nosso querido irmão Valmor também. Grande abraço aí também a tia Cleusa, ao tio Hélio, que estão aí nos assistindo, né? Deus abençoe grandemente também a irmã Neuza Queiroz. Um grande abraço ao irmão Marcelo Augusto Caspei, né? Está nos ouvindo também o irmão Dalmiro. Ô, irmão Dalmiro. O irmão Dalmiro foi um pelhador ali juntamente com o irmão Hélio, né? O irmão Ademilson. Também aí o nosso querido irmão Zeu, que estiver ali peleando, né? Peleando ali para oferecer a melhor carne ali, irmão Jonas.
0: É isso aí, Pedro. Não é peleando em favor da pampa, né, mano? Mas é a favor da obra de Deus.
1: Sem dúvida, irmão Jonas. Foi uma maravilha de Deus. Quero mandar também um grande abraço a Idânia Oliveira da Rosa. Que Deus abençoe também. A Jacinta Walter, um grande abraço. Também a Nair, a Dilmar, né? A Nair, a Dilmar, que está aí nos ouvindo também. A Tereza Beixaira, hein, Jonas?
0: É isso aí, um abraço à minha tia, Tereza Beixaira.
1: É, maravilha! Também um grande abraço aí ao Otacir Claus, né? Que está aí também nos ouvindo. Grande abraço também a Eliane Rangel, Deus abençoe também a Giovanni Schneider.
0: Giovanni Schneider, nosso amigo aqui da linha Água Azul, aqui perto da igreja Deus os que clama aí, então.
1: Oh, maravilha, que Deus abençoe também o Elias dos Reis, Silene Espichop, é isso, meu Jonas?
0: Schaefer. Ei, coffee, acho que era.
1: Grande abraço também ao nosso querido irmão João Júnior. Deus abençoe o Álvaro Lênis. Também um grande abraço aí à irmã Simeia da Rosa. Deus abençoe também o nosso querido irmão Hernani do Amaral. Um abração. O Plásio Polesso, um grande abraço também. Que Deus abençoe a todos vocês aí que estão conectados com o programa Jesus a Esperança, irmão Jonas.
0: É isso aí, que Deus abençoe também o nosso irmão Fernando Prado Pereira. A paz do Senhor, estou assistindo aqui em Seberi, Rio Grande do Sul. Que Deus abençoe então os nossos irmãos de Seberi. Também a irmã Dirce Boa coloca ali, glórias a Deus. Que Deus abençoe os nossos irmãos de Itapiranga, irmã Dirce, toda a sua família.
1: É isso aí, irmão Jonas, falando em Itapiranga, queremos mandar aí um grande abraço a todos os nossos irmãos da cidade de Tunápolis. Se o Senhor Jesus não voltar, se Deus quiser, estaremos aí com os nossos irmãos dia 20 de setembro, né? 20 de setembro, irmão Jonas.
0: Isso aí, dia aí do gaúcho, aqui no Rio Grande.
1: Vai ser bênção de Deus, mas os gaúchos vão atravessar e vão para os Barriga Verde, vai ser bênção. Um grande abraço nesta noite.
0: Pegou os catarinenses, né, irmão?
1: É isso aí, um grande abraço também para o Fernando Prado Pereira, que está aí nos assistindo. Um grande abraço nesta noite. E nós vamos, irmão Jonas, ouvir a palavra de Deus também, né?
0: É isso aí, irmão, eu acho que eu acredito que já tem alguma palavra aí já preparadinha para a audiência.
1: Olha, meu querido irmão Jonas, vamos ouvir parte de um louvor aí, depois nós já voltamos aí com a palavra do Senhor Jesus. Um grande abraço a todos vocês e você que queira nos mandar aí de onde você está nos ouvindo, de onde você está nos assistindo aí, é um prazer e uma alegria receber aí seu aval aí, né, dizendo de onde
0: isso aí, a sua participação, né, mano?
1: Participação, né? Isso é lindo demais. E o irmão Jonas tem 4 maná aí para os nossos irmãos aí de Barra do Guarita. Irmã Maria Solange Pedroso pediu aí, né? Então o irmão Jonas já vai estar fazendo esses quatro maná aí, irmão Jonas.
0: É isso aí, que Deus abençoe, irmão N. Vai estar ali já se preparando para deixar aí uma palavra para os nossos ouvintes. Um maná então para a irmã Maria, que Deus nos diz assim, para a irmã Solange, isso. Se podes, disse-lhe Jesus, tudo é possível aquele que crer. Evangelho de Mateus, capítulo 9 e verso 23. Também aí para o seu esposo, então. Porém, tu, Senhor, és um escudo para mim, a minha glória, e o que exalta a minha cabeça. Salmos 3 e verso 3. Também aí para sua filha, vamos estar lendo o próximo maná. Porque pela graça sois salvo, porque por meio da fé, e isso não vem de vós, é dom de Deus, não vem das obras para que ninguém se gloria. Efésios 2, 8 e 9. E para o seu filho, para nós fechar o quarto maná, a sabedoria é a coisa principal. Adquire, pois, a sabedoria, emprega tudo o que possui na aquisição do entendimento. Provérbios 4 e 7. O irmão N já está ali pegando a sua Bíblia, estará aí deixando uma palavra de Deus. Eu estive lendo um texto esta tarde e posso sugerir uma sugestão, porque somos companheiros.
1: Maravilha, irmão!
0: Que está no Salmo, irmão N, de número 42.
1: Meus queridos,
0: e
1: vamos
0: o verso...
1: pro Salmo de número 42 aí, enquanto o irmão Jonas vai citando aí.
0: Os cinco primeiros versículos do Salmo 42, irmão N, mas eu prezo pelo o número 5, versículo de número 5, que vai falar... Por que nós estamos aflitos e abatidos muitas das vezes? As lutas que muitas das vezes passamos é tão grande que nós pensamos muitas das vezes em desanimar. Nós pensamos em parar. Nós ficamos angustiados. Davi está preocupado, irmão Enio, com todas as suas aflições, com todas as suas lutas, com as guerras, e ele pensa de um superfúgio para os seus problemas. Então o Salmo de número 42 vai nos dizer...
1: É isso aí, meus queridos, vamos ouvir a palavra de Deus. Aqui o Senhor Jesus é maravilhoso e usa qualquer um, né? E vai ser bênção essa palavra de Deus que o irmão Jonas já vai estar lendo para toda a nossa querida audiência, irmão Jonas.
0: É isso aí, irmão. Como o servo brada pelas correntes das águas, assim suspira a minha alma por ti, ó Deus. Minha alma tem sede de Deus e de Deus vivo. Quando entrarei e me apresentarei ante a face de Deus? As minhas lágrimas servem-me de mantimento de dia e de noite, porque dizem constantemente: onde está o teu Deus? Quando me lembro disto, dentro de mim derrama a minha alma, pois eu havia ido com a multidão e fui com eles à casa de Deus, com voz de alegria, louvor e com a multidão que festejava. Aí o verso 5, irmão Enio, que nos diz assim: por que estás abatida, ó minha alma? Por que te perturbas em mim? Espera em Deus, pois ainda o louvarei na salvação da sua presença.
1: Aleluia! Glória a Deus, irmão Jonas, o salmista expressando aí uma palavra muito gloriosa para nossas vidas nesta noite. Deus fala de uma forma tremenda, irmão Jonas.
0: Louvado seja o nome do Senhor, irmão Enio. Porque o salmista vai iniciar este salmo, irmão Enio, falando do desejo de estar na presença de Deus. Ele fala assim como o servo brada pelas águas. Irmão Enio, o servo é um animal do deserto, é um animal dos

0: assim, quando eu vou voltar à presença? Ele está, irmão, em aflito, ele está clamando pela presença. Às vezes eu e você não precisamos mais nada do que a presença de Deus na minha vida. Eu e você, com a presença de Deus, nós estamos bradando. Aí, irmão, ele vai haver o questionamento de tudo que está passando, enfrentando. Aí nós vamos ver o salmista dizer: porque eu sou perguntado, indagado, que as minhas lágrimas têm sido alimento, porque eu fui com a multidão. Esse salmo, irmão Enio, é dos filhos de Corá. Os filhos de Corá, irmão Enio, viram naquela rebelião de Abirão, Datã, eles viram Deus abrir a terra e engolir, mas eles sabiam que era Deus. Então o salmista suscita este salmo dizendo: por que te perturbas, ó minha alma? O verso 5, irmão Enio, que é o verso que nós fizemos menção, do verso 5 do Salmos ali, que vai falar aonde, por que
1: estás abatida a minha alma e por que te perturbas em mim? É uma pergunta que o próprio filho de Corá expressa, né? É, espera em Deus, pois ainda louvarei na tua salvação, da sua presença. Que certeza, né, irmão Jonas?
0: É isso aí, irmão. Quem sabe nós estamos falando, irmão, nós já precisamos encerrar pelo horário. Mas a presença de Deus, ela move. Eu me lembrei desta palavra, irmão, que estava meditando hoje à tarde. Porque em tudo, irmão Enio, somos afligidos. Em tudo, muitas das vezes, somos provados. Às vezes, irmão Enio, o apóstolo Paulo diz que o bem que é para nós fazer, nós não fizemos. E o mal que nós não queremos fazer, quando veja, praticamos.
1: Sem dúvida.
0: E a nossa alma, irmão Enio, muitas das vezes fica aflita, fica angustiada. Quem sabe você está se perguntando neste dia, dizendo: há tantos anos eu sirvo a Deus, eu oro, eu jejuo, eu tento me fortalecer na presença de Deus, mas parece que os ventavais da vida me levam para lá, para cá, eu não sei que direção
1: Aleluia.
0: Tomar, a aflição toma conta, a enfermidade toma conta, os problemas no casamento toma conta, problemas no trabalho, irmão Enio, é a
1: Aleluia.
0: Parte financeira que não vai, não prospera, não anda. Você está muitas vezes aflito, teu coração fica longe de Deus. E você se questiona, irmão, é tão triste, é tão sofrido, a aflição é tão grande, quando nós perguntamos: Deus, aonde tu estás?
1: Traz, né? Um questionamento e uma pergunta. Pela aflição da vida, né, irmão Jonas? Que às vezes parece que o próprio Jesus teve essa debilitação.
0: Irmão Enio, e aí nós vamos ver em São Mateus, capítulo 26, se eu não me falo a memória, irmão Enio, aonde que Jesus ele vai estar no Getsêmani. E ali ele está tão aflito, irmão Enio, ele está tão nervoso naquele momento, que ele, sabendo do propósito, que ele veio para morrer na cruz do Calvário, ele diz assim: Pai, se possível, passa de mim esse cálice, irmão Enio. Mas há um parênteses, há uma expressão no tempo, mas daí ele diz assim: mas também seja feito a tua vontade, irmão Enio. Neste momento ele retoma sobre si a consciência de que seja feito a vontade de Deus. Muitas das vezes a vontade de Deus para a nossa vida é uma, e a nossa vontade para nós é outra. Nós queremos as nossas vontades, mas é preciso que se seja feito a vontade de Deus.
1: Aleluia.
0: Tem momentos de aflições? Tem. Tem momentos de luta? Tem. Mas você não pode baixar a cabeça, você não pode desistir. A palavra de Deus é enfática em dizer, irmão Enio, o choro pode durar uma noite, mas a alegria virá quando, irmão Enio?
1: Ao
0: amanhecer. Pode estar, quem sabe, findando a tua noite, o teu momento de aflição, o teu momento aonde que você está sendo, muitas das vezes, abalado por esta luta, por esta dificuldade, por esta aflição, mas o irmão Enio
1: Aleluia.
0: Vai orar por você nesta noite. O irmão Enio vai estar orando pela sua vida, e o Espírito Santo, não é eu, não é o irmão Enio, é o Espírito Santo, vai conduzir paz ao seu coração, vai elevar os seus olhos e vai ver que tem uma caminhada para você, que não é o fim da linha. O inimigo muitas das vezes diz assim: para você só tem uma solução, você morrer, para você não tem mais saída, mas Jesus Cristo diz: eu sou o caminho, a verdade e a vida, e ninguém vai

0: É o Pai, se não for por mim, irmão.
1: Aleluia.
0: Ah, muitas das vezes você pode pensar tantas coisas no seu coração, você pode pensar tantas coisas, mas a palavra de Deus é enfática, dizendo: Deus, Ele está comigo e contigo.
1: Sem dúvida, meus queridos, Deus fala conosco nesta noite através da sua palavra. E quem sabe, eu sei, Jesus sabe também quantas vezes você tem questionado e dizendo: onde está, Senhor? Onde está, meu Deus? É? Eu quero te dizer nesta noite que o Deus que nós servimos, Ele é onisciente, onipresente, onipotente, e Ele conhece e sabe a tua necessidade nesta noite. Eu quero orar com você, né? Aleluia, eu quero orar, quero mandar aqui um grande abraço ao nosso querido irmão Cris Rodrigues, aí de São Pedro, Misiones, Argentina. Ele está aí nos ouvindo, pediu um louvor também, soldado ferido, né? E nós vamos ver aí depois a possibilidade do irmão Jonas, já está preparando aí. Nós temos outro pedido aí também, irmão Jonas, de louvor com soldado lutador, né? Nós vamos ver aí a possibilidade também de estar ouvindo aí esses louvores ainda, quem sabe na live, né? Mas nós queremos orar com você. Jesus tem uma bênção especial para você, meu querido. Ore conosco, querido papai. Obrigado, Senhor, mais uma vez pela Tua palavra, Senhor, que é fiel, que é verdadeira e que fala aos nossos corações, Senhor. Eu sei que tem falado com os nossos ouvintes nesta noite. Abençoa, papai, este ouvinte, quem sabe que está angustiado, triste, abatido, dizendo que não tem jeito, Jesus. Mas o Senhor sabe que o jeito está na sua frente, papai. Que és o Senhor Jesus, abençoa ele, Senhor, que ele possa abrir os olhos espirituais e ver, papai, a tua presença gloriosa diante dele, operando na vida dele, fazendo milagres, Senhor, para que o teu nome seja glorificado, Senhor. Assim nós te louvamos e nós te agradecemos, papai, por tudo no nome de Jesus. Amém e amém. Eu quero mandar aqui um grande abraço também, irmão Jonas, ainda ao Thomas Costa, que está aí nos assistindo.
0: É isso aí, Deus abençoe a todos os nossos ouvintes que estão escutando a programação. Aí já finalizando pela FM Renascer, um abraço a todos, fiquem todos na paz do Senhor Jesus. Não desligue o seu rádio, que vem mais programação, meu irmão Marta Denis, daqui a pouquinho.
1: A paz do Senhor Jesus a todos vocês. Estaremos aí ainda, irmão Jonas, rodando aí, lendo os maná para os nossos irmãos na live. Que Deus abençoe.
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Paz do Senhor a todos os ouvintes, uma boa noite a todos os nossos amados irmãos, amigos aí que nos ouvem por a FM Renascer. O programa é Anunciando a Salvação, quem vos cumprimenta é a irmã Marta aqui de Vista Gaúcha. Que Deus abençoe nossos ouvintes, nossos irmãos que estão aí com seu radinho ligado, ouvindo a programação, né? Uma noite de quarta-feira chuvosa, chove aqui em Vista Gaúcha, né? E nós aqui no estúdio demos glórias a Deus, né? Que Deus abençoe sua vida. Eu agradeço a Deus por essa oportunidade que o Senhor nos concede de nós mais uma vez estar aqui, né? Entrando no ar aí com a programação Anunciando a Salvação. Desde já peço desculpa aos irmãos, estou com a minha voz bastante afônica, né? Mas Deus vai nos dar graça e vai sair tudo perfeito para a glória de Deus. Tudo que fizemos aqui é para louvar o nome do Senhor, bendizer a Ele, exaltar a Ele, porque só Deus merece o nosso louvor, nossa adoração, merece nós tirar aquele tempo especial para adorar e para servi-lo a Ele de todo o nosso coração, né? Muitas vezes não nos falta tempo, né? Se nós queremos, nós tiramos o tempo, né? Bem aproveitado para Deus. Mas muitas vezes, no nosso corre-corre, no nosso dia a dia, nós muitas vezes não tiramos aquele momento para servir a Deus, para adorar a Ele. E eu creio, meus irmãos, que é o que vai valer na nossa vida, é o que nós fizemos para Deus, é o tempo que nós tiramos para Ele, para adorar Ele, para servir a Ele, para anunciar a Ele. É isso que vai valer na nossa vida, né? Porque se nós vamos meditar mesmo, que vale é isso, né? E o resto é resto, né? Mas que Deus venha ter misericórdia de mim, de você, e que nós possamos peregrinar até o nosso dia, né? Até o dia de Jesus voltar, ou até a vinda particular do Senhor na nossa vida, mas que nós possamos ser uns bons peregrinos aqui na terra, fazer a vontade do nosso Mestre, né? Como muitas vezes nós, sabendo que somos imperfeitos, somos pecadores, somos devedores a Deus, muitas vezes é difícil. Muitos podem até mesmo bater no peito e dizer que é fácil, mas não é. Eu sei, eu reconheço diante de Deus que não é fácil você ser um verdadeiro cristão. Você tem que ter muitas renúncias no dia a dia. E essas renúncias muitas vezes dói, muitas vezes nos confrontam, mas o verdadeiro cristão, ele vai à frente, ele ergue a cabeça em meio às dificuldades e segue em frente, né? Glórias a Deus, que Deus te abençoe, que você possa ter uma noite maravilhosa, um bom descanso, né? Hoje está bom, né? Está fresquinho, chove lá fora, está bom para descansar, né? Meditar, escutar louvor, escutar um programa evangélico, meditar na palavra de Deus. Está tão gostoso, né? Basta nós querer tirar esse tempo para estar na presença do Senhor. Graças a Deus. Vamos ler então Salmos. Quero deixar para a meditação sua, você que está aí nos ouvindo. Salmo 119, primeiro, diz a excelência da lei divina. Vamos ler o Salmo 119. Quero deixar para o seu elevo espiritual, que diz assim: bem-aventurados os irrepreensíveis no seu caminho, que andam na lei do Senhor. Bem-aventurados que guardam as suas prescrições e o que busca de todo o coração. Não praticam iniquidade e andam nos seus caminhos. Tu ordenaste os teus mandamentos para que os cumpramos à risca. Tomara sejamos firmes os meus passos para que eu observe os teus preceitos. Então não terei de que me envergonhar quando considerar em todos os teus mandamentos. Redenter, ei a graça com integridade de coração, quando tiver aprendido os teus retos,

Senhor nos dá, né? Esse Salmo 119, né? Que somos bem-aventurados e irrepreensíveis no caminho do Senhor, né? E que andam na lei do Senhor, né? Glórias a Deus, eu louvo ao Senhor por Ele ter nos escolhido a servir a Ele, né? Em meio às dificuldades, estamos no caminho do Senhor, estamos no caminho certo. E eu sei que naquele dia eu serei uma escolhida do Senhor, eu serei a noiva do Senhor. E com certeza você tem essa esperança, essa certeza no seu coração, que você é um eleito, você é a noiva querida do Senhor Jesus Cristo. Muitas vezes o inimigo nos coloca aí, muitas vezes, dúvida, mas devemos de rejeitar, devemos de ir à frente, devemos de repreender a voz do inimigo, né? E seguir na lei do Senhor de todo o nosso coração, buscando a Ele de todo o nosso coração, e que possamos viver inquietos na presença do Senhor, né? Vivermos sempre, cada dia mais, nos corrigindo, nos olhando para nós mesmos, olhando para os nossos defeitos, as nossas imperfeições, e querendo estar sempre mais perto do Senhor, buscando mais a Ele, porque muitas vezes o nosso velho eu, né, quer falar mais alto, mas nós devemos de vivificar o Espírito, né, e matar a carne, e viver em santidade, em comunhão com o Espírito Santo, todos os dias, porque nós não sabemos nem o dia e nem a hora que há de vir, né, o Senhor Jesus, e nós devemos estar preparado, buscando a Ele em espírito e em verdade, para que quando chegar a hora nós possamos estar prontos. E que privilégio vai ser para mim e para você nesse grande dia que o Senhor virá, né? Que Deus te abençoe, que você possa se animar nesta noite, glorificar a Ele, servir a Deus com alegria. Não importa a situação, não importa a dificuldade, não importa o tamanho do teu problema, saiba que o Senhor, Ele é maravilhoso, Ele é o nosso Deus e Ele está conosco todos os dias. E por isso devemos de prosseguir anunciando as boas novas de salvação. Que Deus te abençoe, querido irmão, querida irmã. Você pode estar ligando para nós, interagindo aí conosco. Talvez não tenha o nosso número, pode estar mandando aí no WhatsApp da Rádio Renascer. Aí a irmã Thalia vai estar aí com muita alegria lhe atendendo. E você é o nosso convidado especial a participar da programação. Aí vamos já ouvir o primeiro louvor da programação. Esse louvor quero oferecer para todos os nossos ouvintes que estão aí no pé do rádio, ouvindo a programação, anunciando a salvação.

0: Glórias a Deus, ouvindo esse louvor maravilhoso. Não me deixe esquecer, Senhor, de tudo que o Senhor já fez. Glórias a Deus. Que Deus te abençoe, querido irmão. Que você possa ter uma experiência maravilhosa com o Senhor. Não importa, talvez a experiência que o Senhor vai permitir você passar, talvez vai ser no vale, vai ser na fornalha. Mas você vai cantar, vai contar, vai testemunhar do milagre que o Senhor fez na sua vida. Que Deus te abençoe, querido irmão, querido ouvinte que nos ouve. Que você possa ter uma fé viva no Senhor e que você possa alcançar aí o milagre que você tanto espera em Deus. Que você possa ter a paciência de esperar e confiar em Deus. Que Deus te abençoe. Os nossos ouvintes, você que queira testemunhar, talvez já do milagre que Deus fez na sua vida, vou estar passando o número do telefone para você ligar ou mandar sua mensagem e nós com muita alegria vamos estar lhe atendendo. A área 55 é o 99999-4331, área 55. 99999-4331, pode estar ligando, interagindo conosco aí, e Deus vai estar agindo em seu favor. Creia que o Senhor é contigo. Deus abençoe nossos irmãos. Hoje, dia 9 de setembro, né? Estamos aí com a programação anunciando a salvação, glorificando a Deus, né? Por tudo que o Senhor tem feito em nosso favor, né? Sabemos que somos um milagre, né? Que Deus tem feito em nosso favor, né? Nós somos um milagre, né? E por isso estamos aqui glorificando a Ele, servindo a Ele com alegria, com gratidão no coração, né? Por o Senhor ter nos escolhido para nós servir a Ele. Vamos ver quem está já na linha aí, mandando sua mensagem, participando, e nós com muita alegria estamos aqui, né? Esperando sua mensagem, esperando sua participação. Vai ter louvor, vai ter palavra, né? E eu sei que Deus é quem faz a obra, né? Irmã Raeli diz a paz do Senhor, irmã Marta, que Deus abençoe o programa. Deus te abençoe, irmã Raeli. Obrigado por estar na nossa companhia.
1: Tem esperança, mas enquanto isso...
0: Um abraço a todos, irmãos aí do Planalto, né, onde a irmã Raeli mora, né, que Deus abençoe essa querida irmã Raeli, né, que nos acompanha e ela gosta, diz que de ouvir nós louvar ao vivo, né, Deus abençoe a irmã Raeli. Temos uma mensagem, diz assim, a paz do Senhor, irmã Marta, estamos ouvindo o programa, está uma benção, se possível cantar um hino ao vivo, quero homenagear minha mãe, que dia 13, domingo, estrada, aniversário. Deus abençoe sua vida, irmã Maiara. Deus abençoe toda sua família. Deus abençoe a irmã Maria, né? Vai estar de aniversário domingo. Parabéns, irmã Maria. Receba todos louvor aí para seu elevo espiritual. Que a irmã possa meditar nos louvores e se alegrar na presença do Senhor. Deus abençoe, então, os aniversariantes do mês de setembro. Deus abençoe a todos. Também... A mãe da irmã Chayane diz, a paz, estamos na escuta, canta um hino ao vivo. Deus abençoe a irmã Clair, irmão Írio, que estão ouvindo aí, pedindo louvores ao vivo também, né? Um abraço para a Chayane, com certeza está ligadinha conosco também. Deus abençoe essa família querida aí são do Alto Uruguai, né? Deus abençoe, então, os irmãos do Alto Uruguai que estão aí na nossa companhia. Vamos ouvir mais um louvor, então, e de loguinho já voltamos, então, louvando a Deus com louvores ao vivo. Vamos ouvir mais um louvor e você vai se alegrando na presença do Senhor com os louvores que estão sendo tocados aqui pelo programa Anunciando a Salvação e a Rádio FM Renascer, e o programa é Anunciando a Salvação.

Glórias a Deus, tivemos aí ouvindo esse lindo louvor. Forte é o meu Deus. Que Deus abençoe nossos irmãos que estão aí ouvindo a programação e se alegrando na presença do Senhor, né? Ouvindo belos louvores, né? Para exaltar e engrandecer o nosso Deus, né? Que é todo poderoso. Muitas vezes, nesta tarde, a gente meditava, né? Muitas vezes nós andamos mendigando na presença do Senhor, né? Sabemos que o poder de Deus é infinito, é ilimitado. Que Deus faz pelo seu povo, pelos eleitos, pelo escolhido. E muitas vezes vem a prova, vem a luta. Nós ficamos muitas vezes prostrados, mas Deus não quer disso de nós. Deus quer que nós levantamos a nossa cabeça e glorificamos a Ele, buscamos a Ele. Porque com o nosso Deus nós não perdemos batalha. Nosso Deus sempre ganhou as batalhas. Glórias a Deus. E nós servimos um grande Deus, maravilhoso, que luta. Ele não toscaneja, Ele não dorme. A palavra de Deus diz que os ouvidos deles não estão agravados, a mão dele não está acolhida. Ela sempre está estendida sobre a nossa vida, para nos dar vitória. Então, o povo de Deus tem que ter mais confiança no Senhor, acreditar mais e se curvar mais diante dele, para que ele, no tempo oportuno, ele venha nos exaltar. Que Deus abençoe nossos irmãos que estão aí ouvindo a FM Renascer, né? Estão aí ligadinho conosco, né? Que Deus abençoe a sua vida, você que nos ouve, você que está aí, seu radinho ligado por a FM Renascer. Que Deus te abençoe ricamente a sua vida. Vamos ver, temos mais participações aqui. Diz assim, vamos ler aqui. A paz do Senhor, irmã Marta. Aqui é de, vamos ver aqui. Diz assim a mensagem. A paz do Senhor, irmã Marta. Aqui é de vista... sou aqui de Vista Gaúcha, linha Barreiro. Manda um louvor para mim e minha esposa, irmã Marli. Deus abençoe, então, o irmão Valdocir. Aqui tem registrado, né, como Valdocir. E a irmã Marli, né? Estão ouvindo a FM Renascer, os irmãos que estão aqui do Barreiro, né? Deus abençoe os irmãos aqui do interior de Vista Gaúcha que ouvem a FM Renascer, né? Que alegria saber que temos muitos irmãos, muitos ouvintes por aqui também, né? Deus abençoe ricamente a vida de todos nossos amados irmãos que nos ouvem por a FM Renascer.

Glórias a Deus, estamos aí ouvindo belos louvores da programação. E você vai ligando, interagindo conosco, pode estar ligando 55 999 99 43 31. Anota aí, 55 é o 999 99 43 31. Pode estar ligando, interagindo conosco aí, e nós com muita alegria vamos estar atendendo os nossos queridos irmãos, né? Que estão aí ouvindo por a FM Renascer, né? Que Deus venha abençoar ricamente a vida dos irmãos, né? Vamos cantar então um louvor, né? Temos pedido de para que venha louvar a Deus, né, ao vivo. Vamos cantar então um louvor, né? Que Deus nos dê graça, né? Estamos bastante afônico aí, mas Deus vai nos dar graça e nós vamos conseguir adorar ao Senhor.

0: Glórias a Deus. Estamos aí com dificuldade, mas adorando ao Senhor, né? E assim, louvor diz, né? Quem já provou da sua glória, né? Jamais sai da presença do Senhor, né? Aquele que já provou, né? Teve a experiência com Deus. Esse jamais sai da presença do Senhor, né? Glórias a Deus que você possa continuar servindo ao Senhor na presença dEle. Perseverando na presença do Senhor, porque saiba que você é um vitorioso. Diz a paz do Senhor, estamos ouvindo sempre, que Deus abençoe sempre, irmã. Deus abençoe a irmã Denise, irmão José, estive ouvindo, né? A irmã Denise e aí o irmão José que estão passando por no vale, né? Mas o Senhor é com vocês, irmã, não ficam com medo, não temam, porque Deus é com vocês. Muitas vezes Deus nos prova, né? Mas é assim mesmo a vida do crente, né? Deus abençoe a irmã Denise, irmão José, os irmãos aí que são de Ponta Grossa, no Paraná, né? Deus abençoe os nossos irmãos. Temos mais um áudio aqui, vamos ouvir da irmã Martina, né? Está ouvindo a programação também.
1: Oi, irmã Marta, tô na escuta. Lê um maná para mim, faz favor, e passa um hino aí, né? Como é que é o nome dos cantores? Não sei o nome deles, aonde está o primeiro amor, é o nome que canta, assim. Se tu puder achar, eu fico agradecida.
0: Deus abençoe a irmã Martina, que também é aqui de Vista Gaúcha, né? Está ouvindo a programação, né? Ela juntamente com seu esposo, seu filho, Abel, que Deus abençoe. Diz assim, irmã Martina: eis que os olhos do Senhor estão sobre os que o temem, sobre os que esperam na sua misericórdia. Salmos 33, 18. Deus abençoe, irmã Martina, os irmãos aqui de Vista Gaúcha que estão ouvindo a programação. Que alegria, né? E receber participação dos nossos irmãos. Um saludo muito especial aos irmãos também da Argentina que estão aí ligadinho aí na programação aí na Argentina, né? Que Deus venha abençoar ricamente a vida dos nossos irmãos argentinos, né? Vamos ouvir mais um louvor e logo mais voltamos aí para adorar o Senhor com mais um louvor ao vivo.

Graças a Deus, estivemos aí ouvindo esse maravilhoso louvor. Que Deus venha abençoar todos os nossos ouvintes, né, que estão ouvindo. Uma saudação muito especial também aos irmãos contribuintes, né? Tava esquecendo de vocês já. Que Deus abençoe minha mãe, que Deus abençoe meu pai, sempre contribuindo também. A irmã Ede, a irmã. A irmã Iracema, irmão Candir, irmão Valdecir, minha sogra, irmã Ivone, Deus abençoe, meu cunhado, irmão Joel, Deus abençoe, Chayane do Alto Uruguai, Deus abençoe. São esses fiéis contribuintes, irmã Nida, Deus abençoe, que sempre contribuem, né, com a programação, né? Louvamos a Deus pela vida dos nossos contribuintes, né? Que Deus abençoe. Os nossos queridos irmãos, vamos adorar o Senhor com mais um louvor, que diz vencer ou vencer. Vamos cantar mais um louvor na presença do Senhor, que o relógio passa rapidinho, né? Mas dá tempo de nós adorar o Senhor com mais um louvor.

Glórias a Deus, tivemos aí adorando o nome do Senhor, vencer ou vencer, né? Com Jesus somos mais do que vencedores. Que Deus venha te ajudar, meu irmão, venha te dar graça para você então vencer as provas, né? As dificuldades. Que Deus venha abençoar os nossos irmãos, né? Que estão aí conosco por AFM Renascer, né? Que Deus venha abençoar a sua vida. Que Deus abençoe os nossos irmãos aí, que possam se alegrar, na presença do Senhor.

Graças a Deus estamos aí ouvindo os belos louvores, né? Mas o relógio está mandando nós ficarmos por aqui, né? Já são 20 horas e 55 minutinhos. Uma alegria imensa no nosso coração em estar aí transmitindo, né? O louvor, né? Transmitindo a palavra de Deus através mesmo do louvor, né? É uma bênção, gratidão a Deus, né? Eu sei que Deus tem, né, nos escolhido para essa obra, né? E por isso estamos aqui gratos a Deus, né? E eu sei que o Senhor é maravilhoso, nos sustenta, nos dá graça para nós seguirmos, né? Que Deus venha te abençoar, que Deus venha te curar, né? Talvez você precisa de uma cura. Talvez não seja física, mas seja da alma. Saiba que Jesus, ele é médico dos médicos. Ele é o maior psicólogo, é Jesus. Então não interessa o seu problema. Ele quer te abraçar, ele quer te dar vitória, meu irmão. Não interessa a área da sua vida. Saiba que o nome de Jesus está acima de todos os nomes. Então creia no Senhor Jesus. E você será salvo, você será abençoado. João 16 e 27 disse Jesus: pois o mesmo Pai vos ama, visto como vós me amaste e creste que saí de Deus. Que esta palavra então fique para a sua meditação aí nesta noite, finalzinho de programa. E eu sei que o Senhor tem uma bênção especial para a sua vida. Ele quer te abraçar, ele quer te fortalecer, ele quer te ajudar nesta prova, nessa dificuldade que você está enfrentando e você diz: eu não consigo. Mas o Senhor quer te ajudar. Então, deixe ele te ajudar. Clame a ele, se renda aos pés dele. Ore mais, busque mais a presença do Senhor. Tire aquele momento especial para conversar com seu Pai. Seu Pai Celestial, ele está te esperando. Talvez você não parou ainda para ouvir a voz de Deus. Então, nessa noite, eu te animo a você.

parar, dar uma pausa aí no seu coração, na sua mente, e medita na presença, medita na palavra do Senhor e fica na presença do Senhor, que Ele vai te abençoar, Ele vai te ajudar. Não interessa a dificuldade que seja, o Senhor vai te abençoar nesta noite. Quero estar orando. Amado Deus, sou grata a Ti, Senhor, por esse momento que estive na Tua presença. Ó Deus, nos ajuda, nos abençoa, Senhor, nos cura. Cura a alma, Senhor. Tem muitas pessoas feridas neste momento, ó Deus. E o Senhor pode o curar, Senhor. O Senhor pode libertar, pode transformar e fazer dele um grande vencedor. Ó Deus, tenha misericórdia dos Teus filhos. Eu lhe peço, Senhor, vem nos ajudar, vem nos abraçar, Senhor. Que o Senhor seja o nosso guia, pois esperamos em Ti e confiamos, Senhor. Obrigado, ó Deus, por tudo. Continua conosco, em nome de Jesus. Amém. Graças a Deus. Uma boa noite a todos nossos irmãos, uma boa noite a todos os ouvintes. E te convido, se o Senhor nos permitir, quarta-feira que vem, se o Senhor nos permitir, vamos estar aqui de volta com o programa Anunciando a Salvação. Que Deus abençoe a todos. Fiquem todos com Deus. Um bom descanso a todos e a paz do Senhor a todos.